0: juros no país. Nós temos feito um esforço grande. Temos que fazer o combate a essas bets, inclusive ilegais, que drenam o dinheiro da nossa economia de maneira ineficiente. Então, eu acho que nós temos muita coisa para avançar, mas eu não deixo de comemorar esse resultado do primeiro trimestre e acho que nós estamos no caminho certo no país.
1: Ministro Darildo Urigan, muito obrigado pela sua gentileza, suas informações e análises aqui no Jornal da CBN. Um bom dia para o senhor.
0: Eu que agradeço, Milton e Cássia. Bom dia a vocês também.
2: Obrigada.
1: Ministro da Fazenda, Darildo Urigan, conversou com você. Agora que são 7h52.
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2: 7h55.
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0: Muito bom dia para você, Marcelo D'Agosto.
1: Bom dia, Milton. Bom dia, Cássia. Bom dia, ouvintes.
2: Bom dia, Marcelo.
0: João Paulo, nosso ouvinte, tem 29 anos. Diz que é uma pessoa extremamente endividada. Já usei todos os tipos de empréstimos. Saque aniversário, empréstimo consignado. Nunca tenho dinheiro para nada. O que eu faço para mudar isso? Gostaria de sair de ser um devedor para ser um investidor.
1: Olha, João Paulo, uma primeira coisa que parece boba, mas é importante, é ter a consciência que você não é endividado, né? Você está endividado. Significa que é possível mudar a situação. Você não está condenado a pagar juros, né? Existem exemplos de pessoas que conseguiram quitar as suas dívidas. A outra coisa importante é fazer escolhas e, principalmente, saber falar não. Porque para sair do endividamento, precisa abrir mão de muita coisa. São dois aspectos. Um é que é preciso equilibrar o que você ganha com o que você gasta. E o outro aspecto é que os juros das dívidas têm um impacto grande no orçamento, porque a taxa de juros que a gente tem aqui é muito alta. Então, durante um tempo, que pode até ser longo, você precisa abrir mão de gastos que muitas vezes são essenciais. Não é só cortar o supérfluo, porque senão seria fácil. Mas, para conseguir isso, precisa ter um objetivo e um horizonte de tempo. Na estratégia, tem um lado prático, que é tentar pagar as dívidas mais caras, como o cartão de crédito, tomar financiamento mais barato, como os consignados, e renegociar as dívidas. Mas também tem que falar não para as despesas que acabam sendo incorporadas no orçamento sem nem a gente pensar muito, que vão desde o cafezinho até o plano da internet. Então, em resumo, coloca todas as suas despesas no papel, corta tudo que você puder, define um tempo para esses cortes mais radicais, vai pagando as dívidas mais caras e usando o que você economizou de juros para pagar as dívidas mais baratas. Tendo esse plano, você consegue sair do endividamento e virar um investidor, como é o teu objetivo.
0: Muito obrigado, Marcelo. Um bom dia.
1: Bom dia, um abraço e até amanhã.
2: Até amanhã.
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0: segunda-feira, 1º de junho de 2026. O Greenpeace afirmou que um instrumento legal que atesta a procedência do ouro tem sido usado para fazer lavagem de minério extraído ilegalmente na Amazônia. Segundo um relatório da ONG, o sistema fraudulento tem permitido há anos a expansão da prática criminosa no bioma, incluindo terras indígenas e unidades de conservação. Conforme o documento, 98 permissões de lavra garimpeira com irregularidades permitiram a comercialização de pelo menos 25 toneladas de ouro entre 2018 e março de 2026. Em valores atualizados, o esquema rendeu 18 bilhões e 400 milhões de reais. Ao todo, a organização não governamental analisou 187 processos. Os microempreendedores individuais que não entregaram a declaração anual do Simples Nacional no prazo podem regularizar a situação, mas terão de pagar multa de 2% ao mês sobre os tributos devidos, limitada a 20% com valor mínimo de R$ 50. Para evitar prejuízos maiores, os empreendedores terão de preencher o formulário online o quanto antes. A declaração exige apenas informações como faturamento anual e a eventual contratação de empregados. O envio deve ser feito pelo portal do empreendedor. A França apreendeu petróleo russo no Oceano Atlântico. Em redes sociais, o presidente francês Emmanuel Macron afirmou que é inaceitável que navios contornem as sanções internacionais, violem o direito do mar e financiem a guerra que a Rússia promove contra a Ucrânia há mais de 4 anos. No horário de Brasília, 8:05.
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0: 8 e 6.
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3: Muito bom dia a você que escolheu ficar mais bem informado ouvindo o Jornal da CBN, na manhã desta segunda-feira, 1º de junho de 2026. Jornal da CBN que nesta semana traz novidades aqui na sua programação. Daqui a pouco, 8h25 da manhã, teremos a estreia do novo quadro Trabalho SA. Estaremos conversando com a Estela Campos, que trará sugestões para a sua vida profissional, para a construção de carreira, para a liderança, enfim, para o seu desenvolvimento. Isso às 8h25. Amanhã teremos novidade também, 5 para 7 da manhã. Marta Gabriel, futurista, será nossa comentarista também, você já conhece do podcast Futuramente. Ela estará agora com o quadro Futuramente aqui conosco, toda terça-feira, logo cedinho. Enfim, novidades para você ao longo desta semana no Jornal da CBN. Daqui a pouquinho, aliás, temos o Lauro Jardim aqui para conversar. Mas isso não é novidade. Novidade é o que ele traz. É o conteúdo dele que todo dia traz alguma coisa nova para nós. Antes, vamos a Salvador. Nós estamos em contato com a Fernanda Cruz. Infelizmente, tivemos mais um acidente rodoviário com um número grande de pessoas mortas. Isso aconteceu na Bahia. Fernanda Cruz, conte para nós o que aconteceu. Bom dia.
4: Bom dia para você, Milton, Cássia e os ouvintes da Rádio CBN. 16 pessoas morreram após uma colisão frontal entre um caminhão e uma van na BR-116 na tarde de ontem. As informações foram divulgadas pela Polícia Rodoviária Federal. A batida foi registrada por volta das 16h40 no quilômetro 506 da rodovia, nas proximidades do município de Santa Terezinha. O Departamento de Polícia Técnica de Santo Antônio de Jesus foi acionado para a remoção dos corpos e a realização das perícias. Essas 16 pessoas, Milton, que morreram nessa batida frontal entre o caminhão e uma van, elas eram da mesma família. Elas moravam em Salvador e retornavam à capital baiana após participarem de uma festa de aniversário na cidade de Amargosa. Elas moravam no bairro de Fazenda Coutos, no subúrbio ferroviário de Salvador. Outras 4 pessoas ficaram gravemente feridas e estão em

0: Muito bom dia para você, Lauro Jardim.
1: Bom dia, Milton. Bom dia, Cássia. Bom dia, ouvinte.
2: Bom dia, Lauro.
0: Ô, Lauro, vamos falar sobre como é que estão a montagem das chapas nos estados. Alguns estados estratégicos, importantes aí no cenário eleitoral, São Paulo, Minas e Rio de Janeiro. Como é que os dois, diríamos, principais partidos hoje, o país PT e PL, estão se organizando?
1: Pois é, Milton. Nós já entramos em junho, faltam apenas 4 meses para as eleições e ainda são enormes as dúvidas sobre quais serão as chapas para as eleições majoritárias, ou seja, para os governos estaduais e para o Senado, em São Paulo, Minas e Rio, que são os 3 maiores colégios eleitorais do Brasil. São Paulo, Minas e Rio juntos, Milton, tem 64 milhões de eleitores, que são 40% do total de eleitores do Brasil. E nem o PT do Lula e nem o PL do Flávio Bolsonaro conseguiram ainda montar chapas com os nomes dos candidatos aos governos e ao Senado nesses estados que são fundamentais para a vitória em outubro. O estado onde a indefinição é maior, mais flagrante, Milton Cássia, é Minas Gerais, que é o segundo maior colégio eleitoral do Brasil. Em Minas, o PT está até agora à caça de um candidato ao governo. O PT e o Lula apostaram pesado que convenceriam o senador Rodrigo Pacheco para disputar o governo. Há cerca de uns 2 meses, o próprio Lula dizia que isso já estava combinado. Mas nos últimos 15 dias, o próprio Rodrigo Pacheco tratou de jogar um balde de água fria nisso e disse com todas as letras que ele recusou o convite. O PT agora está correndo contra o tempo, está conversando com o ex-prefeito de Belo Horizonte, o Alexandre Calil, com a ex-prefeita de Contagem, a Marília Campos, com o empresário Josué Gomes da Silva. Agora, nenhuma dessas opções é tida dentro do PT como a ideal para ajudar a alavancar a candidatura do Lula, mas é o que se tem no momento e a solução vai acabar saindo dessa lista. Do lado do PL, a mesma coisa, ou seja, incerteza. O candidato ideal seria o senador Cleitinho, que é do Republicanos e que lidera todas as pesquisas. Só que o Cleitinho, até agora, ele não decidiu sequer tentar a reeleição para o Senado ou partir para ser candidato ao governo. E aí, nesse caso, a opção será lançar o ex-presidente, se o Cleitinho não quisesse ir para o governo, a opção vai ser lançar o ex-presidente da Federação das Indústrias, o Flávio Roscoe, que é um candidato noviço, personagem noviço em eleições. Ele nunca disputou uma eleição sequer, seria uma aposta muito ousada. No Rio, Milton e Cássia, o PT conseguiu fechar o apoio ao Eduardo Paes, mas o PL do Flávio Bolsonaro também está aí às voltas com muitas dúvidas. O candidato ao governo pelo lado do bolsonarismo, o deputado estadual Douglas Ruas, que foi pré-lançado, mas que quem acompanha de perto a sucessão no Rio acha que é impossível garantir hoje se ele vai permanecer como candidato. Para o Senado, o ex-governador Cláudio Castro desistiu na semana passada de concorrer, já que ele, acho que com razão, deve estar muito mais preocupado em não ser preso do que pedir votos para o eleitor. E o PL ainda não decidiu quem vai apostar e botar no lugar dele. E, finalmente, São Paulo, Milton e Cássia. Em São Paulo se tem um quadro como o do Rio, só que ao contrário. Ou seja, em São Paulo é o bolsonarismo que já resolveu a chapa e o PT não. O bolsonarismo, todo mundo sabe, vai de Tarcísio para a reeleição, já acertou o candidato a vice, os 2 candidatos ao Senado. Mas o PT, mesmo tendo definido o candidato ao governo, que é o ex-ministro Haddad, o PT ainda patina no mar de indefinição a respeito do que vai fazer com 2 vagas para o Senado e 3 candidatos que são, ou 3 pré-candidatos, que são os ex-ministros Simone Tebet.

0: Herbert, Márcio França e Marina Silva. Um dos três vai ter que dançar. A solução que o PT quer e já está trabalhando para isso é convencer o PSB que o Márcio França deveria topar ser vice do Haddad. Não é uma conversa simples, mas eu acho que é isso que vai acabar acontecendo. Esse tipo de conversa, por exemplo, pode acabar uma oferta mais para frente. Se o Lula for reeleito para o quarto mandato, Márcio França, e se ele não se eleger vice-governador, ele poderia ganhar novamente o ministério, e um ministério melhor do que o que ele teve nesse terceiro mandato do Lula. Enfim, então, para fechar, nesse mês de junho, que começa hoje, todas essas incertezas nesses três estados chaves vão ter que ser eliminadas, porque tanto no lado quanto no outro, é preciso botar essas campanhas nas ruas já a partir do mês que vem, Milton.
1: Muito obrigado, Lauro. Bom dia para você.
0: Bom dia para você, Milton, para você também, Cássia, para os ouvintes, e até quarta.
2: Até quarta, Lauro.
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4: Depois de vencer o Panamá por 6-2 neste domingo no Maracanã, a seleção brasileira viaja para os Estados Unidos nesta segunda-feira para a disputa da Copa do Mundo. Os jogadores estão liberados até às 4 horas da tarde desta segunda-feira, quando vão se reapresentar no hotel escolhido pela CBF para esses poucos dias no Rio de Janeiro. Às 5h30, a delegação sai rumo à sede da CBF, onde chega às 18 horas e de onde sai e às 8 horas da noite para o Aeroporto Internacional Tom Jobim. O embarque está previsto para as 10 horas da noite e a chegada aos Estados Unidos no início da manhã de terça-feira. Os três jogadores envolvidos na final da Liga dos Campeões no último sábado, Marquinhos, do PSG campeão, e Gabriel Magalhães e Gabriel Martinelli, do Arsenal vice-campeão, vão se apresentar diretamente nos Estados Unidos e devem chegar em território americano antes do resto do grupo, ainda na noite desta segunda-feira. A seleção fica em Morristown, onde será a base para treinamentos, pelo menos durante boa parte da Copa do Mundo, até sexta-feira. De lá vai para Cleveland, no sábado, para jogar um amistoso contra o Egito. E então volta para Morristown para preparar a estreia contra o Marrocos, dia 13, no MetLife Stadium, em Nova Jersey. De São Paulo, Leonardo Daim.

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5: 8:19.
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0: bom dia para você, Estela Campos, e seja bem-vinda ao Jornal da CBN.
1: Muito bom dia, Milton, Cássia. Nossa, é um prazer estar aqui com vocês.
2: Bom dia, Estela.
1: A vinhetinha já foi legal.
2: Boa.
0: Estela já é conhecida dos ouvintes aqui da CBN, apresenta o podcast CBN Professional com o Thiago Barbosa. A partir de agora estará conosco no jornal toda segunda e quarta-feira com o Trabalho S.A. Estela, e você traz para os nossos ouvintes aquela conversa que você já costuma ter com os leitores do Valor. Qual é a intenção aqui nesse nosso bate-papo?
1: Então, a ideia é trazer um pouco aí, né, das coisas que eu aprendi aí, são 26 anos aí falando de carreira no Valor, né, e eu aprendendo aí com os especialistas, então é trazer um pouco do que eu tenho ouvido, do que eu aprendi para ajudar aí também quem tem dúvidas de carreira, do que, dúvidas de comportamento, né, nas empresas, de como tratar algumas questões profissionais, né, se eu puder ajudar vai ser muito legal.
0: A partir de perguntas enviadas pelos nossos ouvintes?
1: Sim, estamos abertos para perguntas. Eu vou trazer as tendências que eu ouço lá no Valor também. Enfim, a ideia é que a gente interaja bastante com todo mundo que está aqui.
2: Aliás, eu tenho uma pergunta que é muito recorrente, que é em relação a networking. Tem muito profissional que detesta fazer. Dá para escapar disso, Estela?
1: Olha, Cássia, a resposta aqui é, bom, se você quiser, você chama de outra coisa, mas não tem como escapar, tá? Eu acho que, assim, você não precisa virar um arroz de festa, né? Mas tem que se esforçar um pouquinho, né? O importante, assim, existe um tanto de imprevisibilidade quando você coloca ali o pé para fora de casa, né? Que pode te ajudar a abrir caminhos ali, possibilidades que você nunca tinha imaginado, né? Quer dizer, um comentário leva a outro, uma pessoa lembra de outra, te apresenta para alguém que pode resolver um problema, te sugerir uma solução. E, às vezes, você mesmo pode, assim, oferecer uma ajuda para alguém que lá na frente pode, né, te retribuir isso com alguma coisa legal. A gente sabe que a maior parte das indicações de emprego e de projetos ainda, né, vem de pessoas. Então, assim, se você nunca é visto, você não é lembrado. Simples assim, né? E o mundo, como está conectado, a gente tem mil maneiras de fazer networking, mas o que eu quero trazer nesse ponto é o networking presencial ainda é o mais poderoso. Né? Às vezes dá aquela preguiça, né, de sair de casa, ter que se aprontar para ir no evento. Geralmente o evento acontece num horário que você deveria estar descansando, não trabalhando. Mas, assim, é super importante. Acho que, assim, pode ser desanimador, mas se você é tímida, então, né, dói mais ainda. Mas eu acho que é muito importante o esforço. Eu lembro de uma dica importante que eu ouvi da Catherine Mitchell, que é a CEO lá do The Muse, que é um site de carreira, com 70 milhões aí de usuários. Ela é uma empreendedora, 30 e poucos anos, uma pessoa super descolada. Ela mesma tinha dificuldade, né, de se enturmar em eventos. Então, ela tem uma dica que eu acho que é poderosa, que é o seguinte: chegou no evento, não conhece ninguém, procura comida. Vai na fila do buffet, vai na fila dos drinks, chega lá, é mais fácil encontrar qualquer pessoa, puxar uma conversa, e aí você já se sente menos deslocado, né? E com o tempo, você vai aprimorando a sua própria técnica, né? Porque para ir atrás das pessoas, você precisa fazer negócio, né? Conforme você vai abrindo a sua agenda, com a prática, o medo vai diminuindo, né? Você vai ficando mais... Nem todo evento vai ser produtivo, né? Você tem que saber disso, porque a vida é assim, né? Mas eu acho que vale a pena insistir, porque às vezes uma conexão que você fez pode não fazer nenhum sentido agora, mas pode fazer toda a diferença, né, lá no futuro, né?
0: Aliás, essa dica aí do buffet é interessante, né? Porque se você não sai com relacionamento, sai pelo menos sem fome, né?
2: Sai pelo menos
0: alimentado. Já resolve uma parte do seu problema. E aí, se um ouvinte quiser tirar outras dúvidas, fazer perguntas aqui para a Estela, manda a pergunta para trabalhosa@cbn.com.br. trabalhosa@cbn.com.br. À medida que as perguntas forem chegando, a Estela Campos responde para você toda segunda e quarta-feira. E eu queria ressaltar aqui ainda, Estela, que hoje é uma dupla estreia, porque você está estreando o quadro aqui e estamos estreando a nova temporada do CBN Professional. Aliás, é a 11ª, né?
1: Exato. Eu e Thiago Barbosa estamos lá. Hoje é a nossa estreia, nós estamos ouvindo o CEO da Totos. Nessa temporada, Milton, eu acho que a novidade que a gente procurou trazer, assim, a gente está se concentrando nas decisões que mudam ali ou a carreira, mudaram a carreira do CEO, da CEO, que mudaram as decisões importantes de negócio e também de vida pessoal, né? Então, a ideia dessa temporada é falar sobre as decisões importantes, né, que todo mundo tem que tomar, né, para crescer na carreira.
2: Eu quero me despedir da Estela, trazendo aqui a mensagem de uma ouvinte nossa, diária, que é linguista. A Sandra Honorato escreveu para a gente, escreveu assim, a Estela é de uma das locuções mais consistentes, agradáveis e confiáveis que eu já ouvi. E olha que eu sou linguista de formação. Analiso com afeto e com técnica. Então, para você terminar bem o seu dia. Legal,
1: muito
2: né?
1: Obrigada, viu? Agora eu fiquei super feliz também.
0: Estela, muito obrigado. Prazer tê-la aqui no quadro como comentarista também no Jornal da CBN. Quarta-feira tem mais. Até.
1: Legal. Obrigada, gente. Um prazer.
2: Até mais.

0: Segunda-feira, 1 de junho de 2026. O presidente do Senado, Davi Alcolumbre, deve reunir os líderes da casa nesta semana para definir como será a tramitação da proposta que acaba com a escala 6x1. A PEC já foi aprovada na Câmara e depende do aval dos senadores para entrar em vigor. Alcolumbre já convocou uma sessão geral de debate sobre os impactos econômicos da proposta, o que sinaliza que a discussão no Senado pode se estender mais do que na Câmara. O índice de confiança empresarial da Fundação Getúlio Vargas permaneceu estável em maio após 2 meses de queda. O indicador ficou em 90,9 pontos. A avaliação sobre a situação atual recuou. Já as expectativas para os próximos meses melhoraram. 6 em cada 10 brasileiros consideram as agressões contra as mulheres o crime mais grave do país. O dado consta em uma pesquisa da Datafolha divulgada em parceria com o Movimento Mulher 360. Os ataques de gênero aparecem à frente das citações ao tráfico de drogas e aos assaltos à mão armada nas ruas. Apesar disso, o levantamento revela uma contradição. Para 42% dos entrevistados, o fato de o companheiro controlar o salário da parceira não é necessariamente uma agressão. A pesquisa também indicou que 61% dos brasileiros culpam as próprias vítimas pela violência sofrida sob a justificativa de escolhas afetivas erradas. No horário de Brasília, 8h35.
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0: 8h36.
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2: Ainda hoje aqui no Jornal da CBN, nós vamos trazer informações para você da guerra no Oriente Médio e novidades sobre a suspeita de contaminação de ebola em São Paulo. Mas antes, você ouve o É da Sua Conta, do PicPay Bank.
3: Bom dia, Milton. Bom dia, Cássia. Olá para você ligado aqui na CBN. No dia 11, vai começar o Mundial de Futebol. E como já é tradição, as pessoas se reúnem em bares e restaurantes para assistir aos jogos. E para não transformar essa festa do esporte em chateação, que tal seguir algumas dicas para não ter o seu celular roubado ou furtado no meio da galera? Primeira coisa, nunca guardar o celular no bolso de trás da calça ou qualquer lugar de fácil acesso. Doleiras, pochetes, cordinhas, esse tipo de acessório pode ajudar. Outra dica é evitar atender chamadas no meio da multidão. Procura um local mais tranquilo e protegido se precisar falar com alguém ou mesmo responder mensagens. 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Meu tempo está terminando, então amanhã eu volto com mais dicas aqui no É da Sua Conta. Até lá.
2: 8h38.
0: Nós temos agora informações com a nossa reportagem aqui em São Paulo. Matheus Leite, bom dia.
4: Oi, Cássia. Bom dia a você e também aos ouvintes. O Instituto Adolfo Lutz informou que não foi detectado material genético do vírus ebola na amostra de um paciente internado com suspeita da doença na cidade de São Paulo. A informação é da TV Globo. Neste momento, ocorre uma reunião entre representantes do Ministério da Saúde, da Secretaria Estadual da Saúde e do Instituto de Infectologia Emílio Ribas, onde o homem está internado, para decidir se haverá necessidade de contraprova deste exame. Anteriormente, a equipe médica já havia confirmado um diagnóstico de meningite. O paciente de 37 anos chegou ao Brasil há cerca de 10 dias e estava na República Democrática do Congo, que registra um surto da doença. O homem estava morando num abrigo na cidade de São Paulo e passou mal apresentando sintomas como febre alta, diarreia, dor de cabeça e desorientação. Ele foi levado a um pronto-socorro e depois encaminhado ao Emílio Ribas. Nenhuma das pessoas que moravam com ele apresentou sintomas. Elas continuarão sendo monitoradas por 21 dias. Cássia.
0: Muito obrigada, Matheus. Lembrando que no Rio de Janeiro já havia um caso suspeito que tinha sido descartado e agora aqui em São Paulo, esse primeiro exame, pelo menos, também descartando a possibilidade de ebola nesse paciente que veio da República Democrática do Congo.
2: 8h39, nós vamos até a sede da Rádio França Internacional. Ana Carolina Pelis tem outras informações sobre a guerra no Oriente Médio. Ana Carolina Pelis, bom dia.
5: Bom dia. O Ministério das Relações Exteriores iraniano acusou nesta segunda-feira os Estados Unidos de violarem mais uma vez o cessar-fogo entre os dois países. Os militares americanos anunciaram que realizaram mais uma onda de ataques aéreos defensivos no sul do Irã no sábado e no domingo. A terceira desse tipo em pouco mais de uma semana. Os bombardeios tiveram como alvo sistemas de radar e controles de drones na cidade de Goruk, na ilha de Keshmi, no Estreito de Hormuz, segundo o Comando Central americano, na noite de domingo. Em retaliação, a Guarda Revolucionária do Irã afirmou ter atingido uma base utilizada pelos Estados Unidos. O porta-voz do Ministério das Relações Exteriores iraniano, Ismail Baghaei, disse durante uma coletiva de imprensa que Israel também continua desrespeitando a trégua no Líbano. Segundo ele, um eventual acordo com os Estados Unidos para encerrar o conflito no Oriente Médio está condicionado a uma trégua nos combates no país, onde o exército israelense ataca posições do Hezbollah aliado de Teherã. E nessa segunda-feira, Israel ordenou a seu exército que ataque os subúrbios do sul de Beirute, que é um reduto do Hezbollah. Ismael Bagaí reiterou que o programa nuclear iraniano não faz parte da discussão em andamento com os Estados Unidos. Segundo ele, não houve nenhuma negociação sobre os detalhes do programa nuclear e que, nesse momento, a prioridade do Irã é pôr fim à guerra. O presidente americano Donald Trump afirmou em sua rede social Truth que o Irã se comprometeu a não desenvolver armas nucleares e ele insistiu que Teherã realmente quer fazer um acordo com os Estados Unidos. Além disso, as autoridades iranianas também anunciaram nesta segunda-feira o enforcamento de dois homens apontados como responsáveis por saquear e incendiar uma mesquita durante os protestos contra o governo em dezembro e janeiro. A data da prisão e do julgamento desses dois homens não foram divulgadas. Eu volto com vocês aí no estúdio.
2: Muito obrigado. As informações foram da Ana Carolina Pelis, falando ao vivo de Paris, na Rádio França Internacional.
0: E de volta ao Brasil, nós vamos a Recife. Temos informação a respeito de um ataque de tubarão contra uma criança. Lucas Arruda, bom dia.
6: Bom dia, Cássia. A criança de 11 anos que foi mordida por um tubarão na Praia de Piedade, em Jaboatão dos Guararapes, passou por cirurgia no Hospital da Restauração, no Recife. Esse incidente aconteceu ontem à tarde e é o terceiro na orla pernambucana somente em 2026. João Lucas Nemésio teve ferimentos na coxa, na mão esquerda e no quadril, sendo socorrido por equipes do SAMU e do Corpo de Bombeiros. A reportagem da CBN aguarda retorno da restauração com a atualização do estado de saúde, mas até o último boletim que tínhamos recebido, ele estava com quadro de saúde estável. De acordo com o Comitê de Monitoramento de Incidentes com Tubarão, o CEMIT, a espécie que mordeu João Lucas é um tubarão cabeça chata, com cerca de 2,5 metros. No momento, a maré estava subindo sem as barreiras naturais que impedem os animais marinhos de se aproximarem da orla e também tinha chovido na noite anterior. Então, por isso, a água estava bastante turva. Essas são algumas condições que podem ter contribuído para o ataque. Apesar de não haver proibição para o banho de mar nesse trecho, a área é considerada de risco, com a presença de placas de sinalização indicando perigo. Desde 1992, início da série histórica, Pernambuco registra 83 incidentes com tubarão, sendo 24 nessa praia onde João Lucas foi mordido. O governo de Pernambuco informou que mantém ações permanentes de prevenção a incidentes com tubarões, incluindo monitoramento, sinalização e educação ambiental. E nós, Cássia, seguimos nessa cobertura, claro, aguardando também o retorno do Hospital da Restauração sobre o estado de saúde atualizado de João Lucas. Cássia.
0: Muito obrigada. Esse foi o Lucas Arruda falando conosco direto do Recife às 8h44.
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0: brasileiro na goleada do Maracanã. 36 minutos do segundo tempo, Danilo lançado na grande área, dominou, cortou o goleiro que saiu desesperado com ele, conseguiu fazer a finta no zagueiro, fintou o zagueiro, deu o corte, perna esquerda, quando o goleiro estava saindo, ele toca pro fundo do gol, Danilo, Danilo Santos, belo gol, gol do Brasil, agora no placar da CBN.
1: Brasil
0: 6, meia dúzia.
2: Panamá 2, Brasil 6, Panamá 2, foi o amistoso de despedida da torcida brasileira no Maracanã. Paulo Vinícius Coelho, bom dia.
3: Bom dia, Milton. Bom dia, Cássia Godoy. Acabei de voltar do Rio de Janeiro e chegar a São Paulo.
4: Bom dia, PVC.
2: Então a mala não está nem pronta para você ir para a Copa do Mundo ou você deixou a mala pronta antes?
3: A mala tá quase pronta, eu vou amanhã à noite.
2: Ah, tá bom.
3: Mas tá quase pronta, tem que colocar umas coisinhas ali dentro.
2: A seleção vai hoje e vai depois desta vitória contundente contra o Panamá, que lembre-se, né, também está na Copa do Mundo.
3: Quando fez 6-1, se saísse mais um gol, podia ter virado 7-1, né?
2: Eu preferi que esse resultado não ocorresse.
4: Trauma.
3: Justo. Foi a maior goleada da seleção brasileira desde 2019, quando o Brasil fez 7-0 no amistoso em Honduras. Ah, vale a lembrança só que o Panamá é o preparatório por causa do jogo contra o Haiti, o segundo do Brasil na Copa do Mundo, dia 19 de junho. O Brasil estreia dia 13 contra o Marrocos, dia 19 contra o Haiti na Filadélfia. E o Haiti foi quem levou 7-1 do Brasil, depois de o Brasil perder por 7-1 da Alemanha. Em 2015, o Brasil meteu 7-1 no Haiti. Mas não importa pouco, assim. O que importa é que o Brasil fez 6-2, o primeiro tempo foi estranho. O time teve pontos positivos, o time marca 18% dos gols, 6 de 24, recuperando bola no campo de ataque, como foi o primeiro gol. Casimiro dá o bote, desarma, entrega o Vinícius Júnior, que faz um golaço. Mas o time estava muito, muito espaçado, muito, muito... espaço entre a defesa, o meio campo e o ataque, e o Panamá fez uso disso para empatar o jogo, criar alguns problemas, teve chance depois com uma boa defesa do Alisson. São 8 jogadores dessa seleção do Panamá que estiveram na Copa do Mundo de 2018, e o Brasil, segundo tempo, com as mudanças, deslanchou, e o Ancelotti na coletiva, acho que a coletiva do Ancelotti foi o que deu mais percepção de que tem muita coisa para fazer, mas que ele está vendo o que tem que fazer. Ele disse que gostou das dúvidas que ficaram, porque o Danilo entrou bem no jogo, porque o Paquetá entrou bem no jogo. O Danilo que entrou bem é o do Botafogo, né? O Danilo Santos, que fez gol. Ele gostou muito do Paquetá. Ele não citou o nome, mas não gostou do Luiz Henrique, porque o Luiz Henrique jogou o primeiro tempo mal, e ele disse que tem jogadores que não estão bem fisicamente. Nessa circunstância toda, o Neymar virou quase segundo plano, né? Porque a percepção é de que o Ancelotti sabe que precisa montar um time. Montar um time não é falar sobre o camisa 10, é falar sobre como o time vai jogar. E o time teve bons momentos, maus momentos, mas é o primeiro amistoso, tem 13 dias para se preparar para a estreia e tem 39 para tentar ganhar a Copa, naquela metáfora que eu uso do estudante... que tem uma vantagem que ele é inteligente, mas ele não fez nada certo nos últimos 4 anos.
4: Agora, PVC, voltando aqui para o Brasileirão, como que ficou a classificação nessa última rodada pré-Copa do Mundo, hein?
3: O Palmeiras e o Flamengo ganharam, então o Palmeiras foi a 41 pontos, uma vitória polêmica, porque teve um gol anulado da Chapecoense. Aliás, na segunda semana seguida, em que a Chapecoense tem o gol anulado com muita dúvida. Eu não vejo falta no Murilo, que o Felipe Fernandes de Lima marcou, como na semana passada não teve falta a favor do Cruzeiro no gol que a Chapecoense marcou. Então, 2 semanas seguidas em que a Chape Lanterna é prejudicada. Ah, eu estou vendo as pessoas falando que a falta não devia, a falta foi marcada porque o não devia ter sido marcada porque o Murilo está longe da jogada. Não é porque está longe da jogada, é porque não teve impacto. O empurrão que ele teve, que ele sofre, não tem impacto para tirá-lo da disputa. Se ele tivesse do outro lado do campo, tomasse um soco na cara, era falta, mas não é porque ele não tá na jogada, é porque ele tá 2 passos na frente e não ia chegar na bola. É porque o empurrão não foi um empurrão, foi um choque. Minha visão da jogada. O Palmeiras ganhou de 1-0, mérito do Paulinho, que entrou no segundo tempo e fez o gol da vitória. O Flamengo ganhou no sábado, então a distância continua de 7 pontos. Destaque negativo pro Vasco, que perdeu. Bom, Corinthians, Santos, Grêmio, Vasco podiam fechar esse pré-copa na zona de rebaixamento. Quem fecha é o Vasco, porque o Corinthians ganhou do Grêmio 3-1 em Porto Alegre. O
2: obrigado,
3: ganhou 3-1
2: Renato.
3: No Vitória.
2: Renato, mais uma vez nos ajudando. Agradeço muito, Renato.
3: Isso.
2: Eu não ia suportar dormir uma Copa do Mundo inteira na zona de rebaixamento.
3: O Vasco que vai. O Vasco perdeu para o Atlético e tem 20 pontos. Vasco, Remo, Mirassol e Chapecoense na zona de rebaixamento. O Remo com 18 pontos porque venceu o São Paulo ontem. São Paulo que foi vice-líder e que foi quarto colocado por um bom período. Fecha esse pré-copa em oitavo lugar.
2: Muito obrigado, PVC. Amanhã você está viajando para qual país do Mundial?
3: Amanhã à noite, amanhã de manhã ainda nos falamos aqui ao vivo. Eu viajo para os Estados Unidos, Nova Jersey, amanhã às 21 horas.
2: Tá bom, então amanhã estaremos ao vivo ainda aqui neste bate-papo. Aliás, estaremos ao vivo, se der, todos os dias aqui.
3: Exatamente,
2: nesse
3: inclusive
2: bate-papo.
3: Quarta.
2: Inclusive quarta-feira, esperamos você já estar no país, num dos países da Copa. Valeu, um abraço grande, até mais.
3: Até amanhã.
4: Até amanhã.

0: Segunda-feira, 1 de junho de 2026. A estimativa da inflação brasileira para este ano acumula 12 altas seguidas. Segundo o Boletim Foco, divulgado hoje pelo Banco Central, a projeção subiu de 5,04% para 5,09%. Para 2027, a expectativa do IPCA avançou levemente, de 4,01% para 4,02%. Já são duas semanas consecutivas de elevação. Os Estados Unidos devem publicar nos próximos dias o resultado da investigação comercial contra o Brasil em razão da suspeita de práticas desleais. O governo americano acena para aplicação de tarifas e sanções retaliatórias após acusações de ilegalidades nos setores de comércio digital, pagamentos eletrônicos e propriedade intelectual. O Palácio do Planalto aguarda a notificação oficial de Washington para avaliar possíveis correções antes da imposição das penalidades. Começou a vigorar hoje a redução de 35 centavos no preço do diesel vendido pela Petrobras às distribuidoras. A diminuição equivale a quase 10% no valor do litro do combustível. A estatal informou que o corte foi viabilizado pela nova subvenção de R$ 1,12, instituída pelo governo federal. A Polícia Federal pressiona por uma definição rápida sobre o acordo de delação premiada do banqueiro Daniel Vorcaro. A corporação pediu ao ministro do Supremo Tribunal Federal, André Mendonça, a fixação de um prazo limite para a permanência do investigado na Superintendência da Polícia Federal. A defesa de Vorcaro tem duas semanas para apresentar uma nova proposta de delação premiada. No horário de Brasília, 9:04.
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0: 9 e 5.
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2: Muito bom dia a você que escolheu ficar mais bem informado ouvindo o Jornal da CBN na manhã desta segunda-feira, 1 de junho de 2026. Agora há pouco ainda falamos aqui com o Paulo Vinícius Coelho, falamos de Copa do Mundo. Só que é o seguinte, meu amigo, muito antes de Copa do Mundo, o Brasil estreia oficialmente na Copa no dia 13, a Copa começa no dia 11. Muito antes da Copa do Mundo, nós estamos de olho mesmo, é no João Fonseca, que ontem teve uma vitória, mais uma vitória importante no, em Roland Garros. Ele venceu o Casper Ruud por 3-7-1, está nas quartas de final, adversário e horário da partida definidos agora. Antes a gente só tinha o adversário definido, que é o tcheco Jakub Mencik, que tem 20 anos, ocupa a 27ª posição no ranking mundial. E a partida está marcada para amanhã, a partir das 3h15 da tarde. Como você sabe, o horário do tênis ele não é fixo, porque tem jogos antes na própria quadra, então depende um pouco do como for a dimensão dos jogos anteriores. Então, não antes das 3h15 da tarde, é exatamente assim que a organização de Roland Garros anuncia. Torcida total para João Fonseca amanhã, quartas de final em Roland Garros, no Grande Slam, e nós estamos acompanhando essa trajetória incrível deste atleta brasileiro. 9h06. Já conversamos com você também no Jornal da CBN a propósito dos resultados da eleição em primeiro turno, das eleições na Colômbia, com dois candidatos que foram para o segundo turno, dois opostos candidatos que foram para o segundo turno. Como entender este contexto que estamos vivendo na política na Colômbia? É a pergunta que a gente vai fazer para o professor Andrés Lodonho Ninho, professor da Escola Superior de Administração Pública da Colômbia, mestre em Relações Internacionais pela Unesp, doutor em Ciência Política pela Universidade do Estado do Rio de Janeiro, e que está em Bogotá neste momento. Professor Andrés Ninho, muito obrigado pela sua gentileza de estar conosco no Jornal da CBN. Um bom dia para o senhor.
3: Bom dia, Milton. Bom dia, Cássia. É um prazer estar com vocês.
0: Bom dia.
2: Resultado de primeiro turno, disputa para segundo turno na Colômbia. Representa bem o que é a divisão hoje no país?
3: Representa, sim, uma polarização. São dois candidatos que têm um projeto de país muito diferente, né? E que demonstram como o centro não ganhou muita força, né? Os candidatos do centro ficaram com muitas baixas pontuações, e os candidatos desses extremos da esquerda e da direita foram, no caso Cepeda e de Las Preja, foram os que ganharam. Então, os resultados demonstram precisamente a polarização do país, que vai aumentar nos próximos dias para o segundo turno.
0: Agora, professor, uma coisa que me chamou a atenção foi o fato de o presidente da Colômbia ter contestado a apuração inicial e ter levantado também suspeita sobre algum tipo de alteração no software eleitoral. Esse tipo de suspeita encontra guarida na realidade? Está sob suspeita de alguma forma essa eleição?
3: Então, o presidente tem questionado várias decisões sobre precisamente a empresa que está liderando essas contagens, né? Então, o presidente já tinha um antecedente de um problema com a emissão dos passaportes, né? E é a mesma empresa que está fazendo a contagem, né? Que a registradoria, no caso da Colômbia, está fazendo essa contagem. Mas então, tem alguns votos que é preciso aguardar, né? O presidente questionou diretamente o candidato Iván Cepeda.

0: fosse provável diferença maior.
1: Professor, me ajude a entender como é que é feita a votação na Colômbia.
0: A votação, então, o voto na Colômbia não é obrigatório. O voto na Colômbia não tem uma penalidade se você não votar. E temos dois turnos para, digamos que para um candidato ter alcançado somente o primeiro turno, precisava mais dos 50% dos votos, né? Então, por isso, temos dois candidatos que vão passar para os dois turnos,
1: Mas a
0: para o segundo
1: votação é no
0: turno.
1: papel ou é eletrônica, como aqui no Brasil?
0: Ah, não, é no papel. A votação é no papel. A contagem é muito rápida, porém, apesar de ser nesse sistema mais tradicional, é muito rápida a contagem e depois de uma hora e pouco a gente já tinha os resultados.
1: Apenas para esclarecer, porque não há uma contestação como há aqui no Brasil. E aí, essa é uma contestação que acontece no Brasil, especialmente os candidatos de direita, de que haveria manipulação na urna eletrônica. O que está se discutindo aí é na computação dos votos no momento de calcular os votos.
0: Isso, tem uma pré-contagem, e dessa pré-contagem dá um resultado, né? Então a contestação é sobre
1: Tá certo.
0: essa contagem rápida, e como tem outra contagem que tem que verificar com os formulários que estejam bem contados os votos, né? Houve também uma crítica do presidente e também do candidato Cepeda sobre um aumento de cidadãos inscritos, assim, de último momento, né? Então, também eu acho que nos próximos dias vão se esclarecer essas dúvidas que tem o governo e também o candidato sobre estas eleições.
2: Agora, professor, esse resultado que nós obtivemos até aqui no primeiro turno mostra que a coisa está bem dividida, né? Então, o candidato da extrema-direita obteve 43,7% dos votos e o candidato apoiado pelo presidente ficou com 40%. Isso mostra também que há uma divisão muito grande na população em relação à forma como vai se lidar com uma das grandes questões, se não a maior, que é a questão da segurança na Colômbia, né?
0: Exatamente, são dois projetos muito diferentes, porque Cepeda, filho de uma vítima, né, política da Colômbia, ele tem um projeto que pretende dar continuidade aos diálogos de paz, né? Enquanto Delas Breja, com uma direita muito mais radical, tem assumido uma posição mais militar para sair do conflito, né? Então, essa tensão que está presente na tem estado presente na história da Colômbia, se é uma saída negociada, uma saída militar do conflito, é muito mais evidente nestas eleições, porque Delas Breja tem fechado qualquer oportunidade de negociação. Ele tem dito que ele não vai negociar com os grupos armados, enquanto Cepeda tem uma preocupação por avançar pela paz de forma negociada, né? Então, acho que é precisamente duas formas muito diferentes de ver a segurança no país, né? E também demonstra precisamente esses dois projetos muito distantes enquanto à segurança, mas também em relação com a política exterior, em relação também com outras questões econômicas, né? Então, são dois projetos muito diferentes, né? Não tem assim cabida no centro neste momento. São dois projetos distantes, né? E que demonstra também a polarização da população enquanto ao apoio ao atual governo, o presidente Petro, mas também que questiona esses principais avanços, as principais políticas deste governo.
1: Professor Andrés Ninho, onde La Espriella e onde Cepeda vão buscar agora apoios por uma vitória no segundo turno? O que pode fazer diferença na busca do eleitor que não esteve com nenhum dos dois candidatos?
0: Então, Delas Breja ganhou muita força nos últimos dias, nas últimas semanas. É impressionante esse crescimento que ele teve, usando novas estratégias, né? Por exemplo, utilizando os streamers, influencers, né? Enquanto Cepeda, ele fez uma campanha, pelo menos no primeiro turno, sem debates. Ele não participou, nem nenhum dos candidatos, na verdade, participaram em debates. Hoje, Cepeda chamou para um debate para Delas Prieja. Então, foi uma campanha

0: sem tanta confrontação direta, ou sem tanto debate público. E o que vai fazer agora De Las Preja continuar somando, ele estava crescendo muito nas últimas pesquisas, mas Cepeda tem um público mais tradicional, né? E umas estratégias também mais tradicionais. O que teria que fazer Cepeda precisamente para diminuir essa vantagem que está tendo De Las Preja seria conquistar os indecisos, né? Em qualquer cenário, ambos têm que conquistar os indecisos, que são precisamente os que vão decidir por quem será o próximo presidente. Mas daí depende a mudança, né? Sem dúvida alguma, Cepeda, que teve também uma estratégia muito mais de baixo perfil, muito mais tradicional, teria que convencer essa porção da população que é do centro, né, para que decida, né, e apoiar esse projeto. Porém, muitas pessoas têm um voto de castigo com Cepeda pelo atual governo, né, sendo que é do mesmo partido, e também ele tem falado, quer dar continuidade a várias das políticas do governo de Petro.
1: Ah, perfeito. Professor Andrés Ninho, muito obrigado pela sua análise aqui no Jornal da CBN, nos ajudando a entender o cenário político nesse momento, ao final da eleição de primeiro turno e agora a caminho do segundo turno. O segundo turno será quando?
0: O segundo turno será em junho.
1: Em junho, agora,
0: 21 de
1: já no
0: junho.
1: Próximo mês,
0: 21
1: antes
0: de
1: de
0: junho.
1: Junho.
0: Sim.
1: Perfeito.
0: São poucas semanas da corrida eleitoral.
1: Muito obrigado e um bom dia.
0: Bom dia.
2: Bom
0: obrigado
2: dia.
0: Pelo convite.
1: Professor Andrés Londonho Ninho, professor da Escola Superior de Administração Pública da Colômbia, falou conosco ao vivo de Bogotá, agora que são 9h17.

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3: Agora são 9h20. Muito bom dia para você que está sintonizado aqui na rádio CBN Amazônia Belém. Nós estamos ao vivo em 102.3 FM e também no youtube.com/CBN Amazônia. Seja muito bem-vindo, muito bem-vinda ao nosso Estação CBN de hoje, segunda-feira, dia 1º de junho de 2026. O mês de junho dando aí o ar da sua graça, né? Trazendo com ele toda a alegria, todo o festejo do ritmo de São João, que já tá tomando conta aí, né, de algumas festinhas, de algumas encontros, né, e esse mês tem Copa, tem festa junina, tem Dia dos Namorados, tem tudo junto. A gente vai estar aqui para comentar, para comemorar também, né, esse mês de muita alegria. Mas vamos então juntos saber o que é destaque no programa de hoje. A gente fala sobre o motorista que atropelou e matou 3 pessoas em Belém, esse caso que ganhou as redes sociais, gerou também muita comoção, foi na semana passada. Esse motorista, ele conseguiu liberdade provisória. E a gente também destaca uma ação do Ministério Público que investiga os danos a uma calçada histórica, isso durante uma obra de uma loja aqui em Belém. A gente também repercute algumas perdas no final de semana, entre elas a do jornalista Carlos Mendes, ele que morreu na manhã de ontem, aos 76 anos, formou aí uma geração de jornalistas. A gente vai falar sobre isso também no programa de hoje. Além disso, segunda-feira, você sabe, é dia das nossas colunas Corpo e Movimento com Rômulo Martins. A gente também fala de Direito de Família com Flávia Figueira. E também temos a coluna CBN Comer Bem com Jamile Khaled. E encerramos nossa Estação CBN com CBN Gastronomia. Tudo isso e muito mais comigo a partir de agora. O nosso Estação CBN está no ar.
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3: Começa a Estação CBN de hoje repercutindo o caso de um motorista que atropelou e matou 3 pessoas aqui em Belém. Esse caso foi na última semana. Esse motorista conseguiu a liberdade provisória, porque o Tribunal de Justiça do Pará concedeu a liberdade provisória mediante o pagamento de fiança. O motorista é Pablo Henrique Farias da Silva, ele que foi preso em flagrante após atropelar 6 pessoas na Avenida Augusto Montenegro, em Belém. E esse acidente deixou 3 mortos. A decisão foi assinada ontem, domingo, dia 31 de maio. A justiça estabeleceu fiança no valor de R$ 81 mil, equivalente a 50 salários mínimos. O alvará de soltura será expedido após o pagamento. Além disso, o motorista teve a carteira de habilitação suspensa e deverá cumprir medidas cautelares. Agora, de acordo com a Polícia Civil, Pablo Henrique foi autuado por homicídio culposo no trânsito e lesão corporal dolosa. Já o juiz Eider Tavares da Silva Ferreira negou o pedido de prisão preventiva e justificou que, pela tipificação adotada no flagrante, o crime é considerado culposo e não doloso. O atropelamento ocorreu na madrugada de sexta-feira, no último dia 29, nas proximidades do Conjunto Jardim Sevilha, foi lá na Avenida Augusto Montenegro. De acordo com a polícia, houve uma perseguição. Antes do acidente, o veículo acabou atingindo 6 pessoas que estavam em motocicletas e algumas delas eram integrantes de uma torcida organizada do Clube do Remo. As vítimas que morreram foram identificadas como Helder Martins dos Santos, Juan Garcia Batista e também Jonatas Matheus Maciel. Outras 3 pessoas ficaram feridas e foram encaminhadas ao Hospital Metropolitano. Polícia Civil segue investigando as circunstâncias desse caso. Agora são 9h24. Um outro assunto que a gente traz para você aqui no Estação CBN de hoje é a investigação que o Ministério Público do Estado do Pará instaurou para apurar possíveis irregularidades em uma obra realizada em uma unidade de uma lanchonete que está localizada na Avenida Nazaré. Inclusive, essa obra causou também bastante discussão entre especialistas e também nas redes sociais nas últimas semanas, porque justamente durante a obra foi feita a destruição de uma calçada que era feita com pedras históricas. Essa obra ela foi embargada pela Prefeitura de Belém na última semana. E o estabelecimento também foi multado em R$ 30 mil por realizar intervenção sem autorização prévia. Segundo o Ministério Público, a investigação é conduzida pela primeira Promotoria de Justiça do Meio Ambiente, Patrimônio Histórico e Cultural, Habitação e Urbanismo. Agora, entre as medidas adotadas, a lanchonete, né, o local, o estabelecimento, melhor dizendo, ele foi notificado para prestar esclarecimentos no prazo de 48 horas. O Ministério Público também solicitou uma abertura de procedimento policial para apuração dos fatos, determinou vistoria técnica para avaliar a extensão dos danos e também as possibilidades de recomposição da calçada. Essas pedras que foram retiradas do local, elas foram apreendidas pela Secretaria Municipal de Zeladoria e Conservação Urbana e permanecem armazenadas no pátio do órgão. De acordo com a Prefeitura, esse material é formado por pedras de Liós, um tipo de calcário raro e protegido por lei, utilizado em patrimônios públicos. A fiscalização apontou ainda que a obra foi executada sem alvará e de acordo com a legislação, em desacordo com a legislação urbanística. Em nota, o estabelecimento informou que irá cumprir a legislação vigente e as determinações dos órgãos responsáveis para restaurar a calçada localizada lá na Avenida Nazaré. Agora são 9h26. E eu lembro que você sempre pode participar da nossa programação aqui na Rádio CBN. Você pode mandar sua mensagem no WhatsApp aqui, que é o 919-8814-0073. Você pode mandar sua mensagem também aqui no chat do youtube.com/CBN Amazônia. E tem também o aplicativo CBN Amazônia. Por qualquer uma dessas 3 opções, a gente está aqui aguardando a sua participação. Agora, 9h27, a gente vai tratar de algumas mortes que foram registradas nesse último final de semana, começando por um homem que morreu na tarde do último sábado após sofrer um mal súbito. Isso foi nas dependências de um clube que fica também localizado ali na Avenida Almirante Barroso. Equipes de atendimento do próprio clube foram acionadas e prestaram os primeiros socorros ainda no local, mas apesar das tentativas de reanimação, a vítima não resistiu. E esse caso foi registrado na Seccional Urbana de São Brás, que é responsável, então, por reunir as informações relacionadas à ocorrência, mas até o momento não foram divulgados detalhes sobre a identidade do homem, nem sobre as circunstâncias que provocaram o mal-estar. Também não há informações oficiais sobre a causa da morte. Agora, depois do episódio, a diretoria do clube divulgou uma nota de pesar nas redes sociais, informando que toda a assistência possível foi prestada durante a emergência e que os familiares acompanharam o atendimento. A instituição informou ainda que permanece à disposição da família e optou por preservar informações adicionais em respeito aos envolvidos. Agora são 9h28. Trago aqui agora uma triste notícia envolvendo a morte de um jornalista Carlos Mendes, que morreu na manhã de ontem, aos 76 anos, aqui em Belém. De acordo com as informações divulgadas por familiares e pessoas próximas, ele enfrentava complicações de um câncer cerebral e esse quadro evoluiu para a falência renal. O comunicador estava internado desde abril e teve o estado de saúde agravado nas últimas horas em razão de uma hemorragia. Reconhecido como uma das principais referências do jornalismo paraense, Carlos Mendes construiu uma trajetória marcada pela atuação em diferentes veículos de comunicação. Ele foi repórter especial do Jornal Diário do Pará, também foi correspondente do Estado de São Paulo, na capital paraense, e foi pioneiro na comunicação digital regional ao fundar o portal Ver o Fato. E, além disso, teve o programa político também Linha de Tiro, a esses espaços nos quais ele acompanhou e também analisou os principais acontecimentos políticos, econômicos e sociais da Amazônia. Mesmo durante o tratamento de saúde, o jornalista permaneceu à frente das atividades editoriais do portal Ver o Fato. Além da atuação na imprensa, ele também ganhou destaque por palestras e estudos relacionados à ufologia, tema ao qual se dedicou para acompanhar a Operação Prato. Essa aqui foi uma investigação realizada na década de 1970 sobre os relatos de fenômenos aéreos na região amazônica. A morte de Carlos Mendes representa uma perda significativa para a comunicação paraense e para o jornalismo na região norte. A gente deixa a nossa solidariedade. Agora são pontualmente 9h30. Vem aí o repórter CBN. A gente volta já já.
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0: segunda-feira, 1º de junho de 2026. As novas regras que tornam mais difícil o uso da proteção do Fundo Garantidor de Crédito como estratégia para atrair investidores e captar recursos no mercado financeiro começaram a valer nesta segunda-feira. As medidas foram definidas pelo Conselho Monetário Nacional no fim de abril, após a crise com o Banco Master. A instituição financeira registrou forte crescimento em pouco tempo ao oferecer taxas de rendimento acima dos índices praticados no mercado. O Master destacava a cobertura do FGC. O crime custa mais de 100 bilhões de reais por ano para a indústria brasileira. O valor considera prejuízos causados pelo mercado ilícito e os gastos associados à prevenção e à segurança. A informação faz parte de uma sondagem da Confederação Nacional da Indústria. O levantamento ouviu quase 1.400 empresas de 32 setores industriais de pequeno, médio e grande porte de todo o país. Uma operação da Polícia Civil do Rio de Janeiro mira um esquema de fraude envolvendo precatórios milionários. Os suspeitos teriam se aproveitado da situação de um empresário com câncer em estágio terminal para assumir o controle das companhias e movimentar recursos. 7 dias depois da morte da vítima, mais de R$1 milhão em precatórios foram depositados na conta de uma das pessoas investigadas. No horário de Brasília, 9h32.
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2: Agora são 9h33 de volta aqui no Estação CBN de hoje. A gente destaca que o cartaz oficial do Círio de Nazaré 2026 foi apresentado na noite de ontem aqui em Belém durante uma programação realizada lá na Praça Santuário, essa que fica em frente à Basílica de Nazaré. A cerimônia começou por volta das 6 horas da tarde, teve missa e também coroação da imagem original de Nossa Senhora de Nazaré. Após a celebração, o cartaz foi revelado ao público em uma estrutura de aproximadamente 10 metros de altura, equipada com painéis de LED de alta definição. O tema do cartaz deste ano é Maria, missionária que nos dá Jesus. E a arte foi inspirada em um painel esculpido em alto relevo de mármore Carrara e retrata momentos da missão de Maria, como a Anunciação, a Natividade, Maria aos pés da cruz e também a Ressurreição. No centro dessa composição está a imagem peregrina de Nossa Senhora de Nazaré, destacada pelos detalhes do manto e também pelo contraste com o fundo em mármore branco. Durante o evento, também houve a assinatura do documento de repasse de recursos do governo do estado do Pará para apoio à realização do Círio 2026. Esse valor não foi divulgado. A diretoria da Festa de Nazaré distribuiu gratuitamente 8 mil exemplares do cartaz durante o lançamento. A tiragem total será de 900 mil unidades. E esse material também já está disponível para vendas em lojas e livrarias religiosas da capital paraense. Agora são 9h34, a gente vai para um rápido intervalo e volta já já.
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2: Agora são 9h37, de volta aqui no Estação CBN de hoje. A gente vai falar agora sobre o Feirão do Imposto, esse que foi realizado aqui em Belém e atraiu milhares de consumidores. O objetivo foi levar a conscientização sobre a alta carga de tributos que são pagos em produtos. Diego Beckmann preparou uma reportagem para a gente, vamos conferir agora.
6: Assim como diversas capitais do Brasil, Belém também teve um final de semana de Feirão do Imposto. A programação mobilizou a população em vários pontos da cidade. Um deles fica em um posto de combustíveis que atraiu milhares de motoristas. José Serra chegou na noite anterior ao feirão e, para driblar o sono, ficou na tradicional resenha com outros motoristas.
7: Dormi, tomei cerveja. Eu dormi uma hora e meia de tempo, mais ou menos. O que acontece? Veja bem, isso aqui se torna um divertimento pra gente. Porque, até porque tu fica na brincadeira tomando uma cervejinha, até mais tarde, entendeu? Por que você não fica para algo diferencial, entendeu? Isso aí para mim é fundamental.
6: No posto de gasolina, os motoristas puderam abastecer o veículo ao preço de R$ 3,00, com limite de até 25 litros. A programação, a cada ano que passa, vem se tornando um grande sucesso e atrai mais e mais motoristas. Alírio Gonçalves, proprietário do estabelecimento, destaca a programação que é feita a cada ano.
8: O Feirão do Imposto no Pará já é o terceiro maior do Brasil, então isso é muito importante para mostrar à população de Belém e do Brasil a quantidade de impostos que você paga no litro de gasolina, no litro do diesel. Então hoje mostra que o Brasil precisa revalidar os seus conceitos de impostos, porque o brasileiro já não aguenta essa carga. Você vê hoje a gasolina R$ 3,00 com 50% do valor da bomba. Então isso é uma amostra que tem alguma coisa errada.
6: O evento é realizado pelo Conselho de Jovens Empresários, o Conjove Pará, e coordenado pela Confederação Nacional de Jovens Empresários, o CONAGE. Para o coordenador do Feirão do Imposto, Paulo Afonso Titã, o evento vem despertar na população a alta carga de tributos.
9: A nossa ideia com a campanha sempre vai ser mostrar para a população o peso da alta carga tributária. Então, a gente usa de diversas ações para mostrar para a população de que forma os tributos incidem e impactam no dia a dia de cada pessoa.
6: O evento foi realizado na capital paraense e em todo o Brasil ao longo desta semana. De Belém, Diego Beckmann.
2: Agora são 9h40, a gente segue falando de programações que tiveram aqui em Belém nos últimos dias. Agora a gente vai destacar um encontro em que auditores debateram a importância da auditoria interna e tudo o que envolve a gestão pública nos municípios aqui do estado do Pará. Diego Beckmann preparou uma outra reportagem para a gente sobre esse assunto, é o que a gente vai conferir agora.
6: Autoridades, auditores e representantes da gestão pública se reuniram para debater o controle interno e o equilíbrio fiscal do Estado. As atividades do segundo encontro de controle e auditoria do Pará foram realizadas no auditório do Tribunal de Contas dos Municípios em Belém. Com representantes da Secretaria de Estado da Fazenda, CEFA, e Controladoria Geral do Estado, a programação serviu para debater ações voltadas à excelência da gestão pública no Estado. Os serviços oferecidos à população também foram discutidos entre os participantes. Fernando Ribeiro, presidente do Tribunal de Contas do Estado, destacou a importância de aprimorar ferramentas para a gestão pública estadual.
10: Você não pode desconhecer as limitações legais, mas você tem que se preparar para transpô-las de forma adequada, sempre buscando a melhor aplicação do recurso público e o melhor resultado a nível das políticas públicas para a sociedade.
6: Representantes de diversos órgãos ressaltaram a importância de aprimorar técnicas para o êxito da gestão pública. Vanessa Rocha, auditora do Tribunal de Contas do Pará, reforça que a boa administração pública passa por esse processo.
11: O objetivo deste encontro de controle e auditoria interna é qualificar e capacitar os controles internos do jurisdicionado. É um evento que está alinhado ao plano de gestão da presidência do TCE Pará, especificamente no que trata do diálogo interinstitucional, uma vez que foi realizado em parceria com o TCM, a CEFA e a CGE.
6: A troca de ideias promete reforçar o bom êxito da gestão pública nos 144 municípios paraenses. Mais do que fortalecer a auditoria pública, é tornar uma ferramenta para o bem da população. De Belém, Diego Beckmann.
2: Agora 9h42, sigo aqui no Estação CBN de hoje, falando agora que o presidente do Supremo Tribunal Federal, ministro Edson Fachin, determinou que órgãos do governo federal apresentem em até 90 dias um plano para a retirada de ocupantes da terra indígena Cachoeira Seca, essa que fica aqui no estado do Pará. E essa decisão também prevê a criação de um comitê de governança voltado à proteção dos povos indígenas isolados e de recente contato, responsável por coordenar ações de proteção territorial, regularização fundiária e também assistência à saúde. Agora, entre as medidas exigidas estão um cronograma detalhado para a desintrusão da área, previsão de indenizações para ocupantes reconhecidos como o de boa-fé e estratégias de proteção ao povo arara. Homologada em abril de 2016, a terra indígena Cachoeira Seca possui cerca de 733 mil hectares e está entre as áreas mais desmatadas da Amazônia Legal. Na decisão, o ministro Edson Fachin destacou que, mesmo após quase uma década da homologação, não há comprovação da efetiva indenização dos ocupantes, considerados de boa-fé, e nem da execução da retirada dos invasores. Essa medida, que já constava como uma condicionante da licença prévia da usina hidrelétrica de Belo Monte, emitida em 2010. O ministro também apontou o agravamento da situação ambiental e fundiária nos últimos anos, com o avanço do desmatamento, a abertura de estradas ilegais, exploração de madeira, garimpo e também ocupações irregulares. Segundo os dados citados na decisão do ministro, cerca de 10% do território já foi desmatado e aproximadamente 586 quilômetros de ramais ilegais foram abertos desde 2018. Essa decisão ainda determina que a União apresente, em 15 dias, um cronograma atualizado para a criação do Parque Nacional Tanaru e envie relatórios semestrais ao STF sobre o cumprimento das medidas estabelecidas. Está aí, então, determinação do Supremo Tribunal Federal para retirada de invasores aqui na terra indígena Cachoeira Seca. Agora são 9h44. Falo agora de uma outra decisão da Justiça, mas destacando a Justiça do Pará. A Justiça paraense suspendeu o reajuste da tarifa do transporte aquaviário de passageiros entre Barcarena e Belém e determinou que o valor da passagem permaneça em R$ 14,88. O aumento para R$ 17,58 havia sido autorizado pela Agência de Regulação e Controle dos Serviços Públicos de Transporte do Estado do Pará, a ARTRAN. A decisão ela foi proferida pela Primeira Vara Civil e Empresarial de Barcarena, após a ação civil pública movida pelo Ministério Público do Estado do Pará contra a agência reguladora e também empresas responsáveis no serviço exatamente nesse trecho, né? Entre São Francisco, que fica em Barcarena, até a capital Belém. A justiça determinou um prazo de 5 dias para que a Artran e as empresas comprovem o cumprimento da medida. Em caso de descumprimento, foi fixada uma multa diária de R$10 mil, limitada inicialmente a R$300 mil. Na decisão, o juiz Augusto Bruno de Moraes Favacho apontou indícios de descompasso entre o reajuste tarifário e a qualidade do serviço oferecido à população. O Ministério Público argumentou que o aumento da tarifa não é compatível com as condições do transporte. E entre os problemas citados estão a precariedade, também o desconforto nas embarcações. Além disso, passageiros relatam insegurança, falta de acessibilidade, panes, acidentes, também ausência de licitação regular para operação do serviço. O magistrado também destacou que milhares de usuários dependem diariamente do transporte aquaviário para trabalhar, estudar e também ter acesso a serviços de saúde. Agora são 9h46. A gente fala agora do julgamento de recurso lá no caso do ex-deputado Luiz Cefé, porque o Superior Tribunal de Justiça, o STJ, marcou para o dia 9 de junho o julgamento de um recurso relacionado ao processo do médico e ex-deputado estadual Luiz Afonso Cefé, ele que foi condenado por abuso de vulnerável aqui no estado do Pará. Esse processo ele tramita sob sigilo, sob segredo de justiça, melhor dizendo, o que impede a divulgação de detalhes sobre o conteúdo do recurso. A nova etapa processual volta a colocar em evidência um dos casos de maior repercussão da justiça paraense envolvendo violência sexual contra crianças. Segundo o Ministério Público do Estado do Pará, a vítima foi levada de Mocajuba, do município de Mocajuba, para a capital Belém, ainda criança, sob a promessa de trabalho doméstico e teria sofrido abusos durante aproximadamente 4 anos. Em 2010, Luiz Cefé foi condenado a 21 anos de prisão em regime fechado. Essa sentença que foi posteriormente revertida pelo Tribunal de Justiça do Estado do Pará. Em 2018, porém, o STJ restabeleceu a condenação, que foi redimensionada para 20 anos de reclusão em 2022. Agora, apesar da condenação, a pena ainda não começou a ser cumprida devido à sucessão de recursos apresentados ao longo dos anos. Esse processo teve origem em investigações iniciadas em 2009 pela CPI da Pedofilia da Assembleia Legislativa do Pará. E segue sendo acompanhado por órgãos de controle e também entidades de defesa dos direitos da criança e do adolescente. A expectativa em torno desse julgamento também envolve a proximidade dos 70 anos de idade do ex-parlamentar, essa condição que pode influenciar os prazos prescricionais previstos na legislação penal brasileira, mas por enquanto, então, marcado para o dia 9 de junho, esse julgamento de recurso relacionado ao processo do médico e ex-deputado estadual Luiz Cefé. Agora são 9h49, eu vou para um rápido intervalo e na volta a gente tem a nossa coluna Corpo e Movimento com Rômulo Martins.
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2: Agora são 9h50.
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2: Muito bom dia para você, Rômulo Martins. Seja bem-vindo à nossa coluna de hoje.
12: Oi, Izzy. Bom dia, nossos ouvintes. Vamos lá, uma semana abençoada para todos. Bora falar de um assunto que entristeceu um pouco. A gente precisa falar.
2: Sem dúvida, Rômulo, a gente está acompanhando essa informação que você vai trazer agora na coluna, mas destacando o nosso tema de hoje, que é quando o shape vale mais que a vida, Rômulo.
12: Então, esse é um assunto que incomoda, confesso para vocês. A gente viu aí nos últimos dias, né, o jovem, 22 anos, ligado ao universo do fisiculturismo, né? E antes de qualquer coisa, eu deixo aqui a minha solidariedade à família, né, aos amigos, porque, enfim, uma discussão sobre isso não vale mais do que... Nenhuma discussão vale mais do que a dor de uma mãe, enfim, perder um filho. Mas existe um ponto, Izzy, que a gente não pode ignorar. A gente continua tratando esses casos com acontecimentos isolados, né? Vamos continuar assistindo, tragédias assim acontecendo. E eu acredito que existe um momento em que o silêncio ele deixa de ser prudência e passa a ser uma omissão. Então, eu como profissional aí, há mais de 20 anos nesse universo de musculação, no fitness, como profissional, como cara que pesquisa, né? Uma coisa tem que ficar bem clara, que a musculação e o fisiculturismo profissional não são a mesma coisa. Da mesma forma que caminhar no parque não é a mesma coisa que correr uma maratona, né? São universos completamente diferentes. Só que nas redes sociais hoje essa diferença praticamente desapareceu, né? Então isso está gerando bastante confusão perigosa, especialmente na cabeça de jovens, de adolescentes, né, que abre o Instagram, né, abre o TikTok, abre o YouTube, aí encontra ali físicos gigantescos, secos, sem gordura, cheio de veias aparentes, né, com músculos que parecem esculpidos. Aí o cara olha assim, pensa o jovem, né, que não tem tanta sabedoria, pô, se esse cara conseguiu, eu também consigo. Né, só que o problema aí é que ele não vai ver o bastidor, não vai ver as substâncias, não vai ver os exames alterados, os riscos, a pressão psicológica, enfim, é uma série de situações que deixa a gente muito, muito triste com a realidade atual.
2: Agora, Rômulo, como é que a gente pode, a partir desse caso, né, observar e tentar promover uma influência, né? Acredito que essa palavra, você até destacou aí sobre TikTok, né? Sobre as redes sociais. Como é que a gente pode promover também uma influência nesses jovens que estão consumindo hoje esse tipo de conteúdo?
12: Então, quando a gente começa a entender um pouco desse universo, a gente vai entender que tem até termos específicos que são utilizados. Por exemplo, tem matéria de caras grandes na internet que eu uso, comparo. Como fazer um corpo hormonizado e um natural, né? Então, normalmente, essa turma, ela combina diferentes drogas, né, para acelerar esse ganho. Então, o primeiro ponto é a consciência, respondendo a tua pergunta, a consciência de que existe realmente um abuso nesse sentido. Essas substâncias não estão restritas apenas ao atleta profissional. O mercado clandestino ele vai entregar, vai apresentar nos banheiros das academias, na conversa ali, no bate-papo. Então, acaba que chega cada vez mais cedo nesses jovens, adolescentes, os mais iniciantes, sem menor orientação adequada ali. Normalmente, quem orienta é o próprio praticante, um fisiculturista amador, um entusiasta, né? Então, a gente... Não vou listar aqui os problemas que tem, né? Com uma série de alterações. Mas o ponto importante, e a gente... Que gera para gerar uma reflexão aqui, a gente gerar um nível de consciência maior, uma conversa, uma vigilância, uma proximidade, especialmente dos pais, porque normalmente começa ali numa fase que há muita dúvida na adolescência, no início da juventude, né? Tem uma questão da dúvida, da pouco da insegurança, né? Então, muitas vezes, o corpo, o shape, ele passa a ser mais importante do que a saúde. O cara não quer saber se ele vai ficar careca futuramente ou efeito colateral baixo. Ele não quer saber se isso pode... talvez prejudicar uma fertilidade dele, que ele acha que vale a pena correr o risco, né? Então, eu penso que o ponto-chave é ter uma proximidade, uma conversa, um diálogo, uma observação ali do que está por trás, Então, eu como pai me coloco nessa posição de estar observando, porque daqui a pouco os meus filhos que têm 12 anos, eles vão começar a treinar, vão começar a disputar situações, vão começar a ser seduzidos por hipóteses de resultados mais rápidos, um corpo assim mais, que chama mais atenção. Então, eu penso que o nível de consciência, uma aproximação, uma conversa empática dos pais ali, enfim, até, dá para ir até um pouco além, sabe, de pensar talvez um rigor maior com relação a algumas situações, não sei se política, não sei se alguma coisa que possa dar uma... A gente sabe que é proibido esse tipo de substância, enfim, tanto que a maioria compra no mercado clandestino. Então, observar alguns pontos para abrir nossos olhos, porque saiu em várias TVs, noticiários e tudo mais, e beleza. Amanhã os conteúdos estão sendo produzidos, os influencers estão produzindo, estão influenciando, e infelizmente vai ter que ver outros casos acontecendo para mudar alguma coisa.
2: Agora, Rômulo, a gente está falando de informação, essa que justamente promove saúde, bem-estar, alerta, né? Imagina uma parcela da população que não tem acesso, né, a essa informação e acaba recebendo, como você falou, por algum meio, né, no banheiro das academias ou em encontros formais, esse tipo de substância, né, que pode acabar resultando, como a gente viu aí, na morte do atleta.
12: Então, o nível de... Na verdade, a conversa que a gente vê na internet, uma conversa bem superficial, tem um nível de informação, as pessoas sabem do risco, mas o ponto-chave é, tanto que é basicamente um pouco do nosso tema, às vezes, a negligência, o falta de, sei lá, amor próprio, não sei o que é exatamente, faz com que vale a pena, né? Quando o cara acha que não, construir é mais importante do que talvez eu preservar uma saúde. Talvez é mais importante do que eu pensar que os meus pais, ou minha esposa, um familiar vai sofrer depois de um tempo, eu vou ter algum problema, né? Então, acaba que a própria cultura hoje tem se criado, é uma cultura muito difícil porque eu considero, é uma droga. E como toda droga, ela gera um impacto no cérebro de você voltar a fazer o uso justamente por conta do benefício. Quando você tira, não é igual o seu treino, não, o seu corpo muda, ou seja, você já não produz tanto conteúdo, aquela influência que você tem diminui, então a pessoa fica ali naquela dúvida e naturalmente acreditando que o shape, botar aquele corpo mais forte, chama atenção, vai valer mais que a vida, né? Então é um assunto que a gente deve gerar mais reflexões, de entender que nova cultura é essa que tem explodido, porque isso existe há muitos anos, há décadas, mas hoje tomou uma proporção assim, cada vez mais preocupante, porque você vê hoje nas academias jovens que não têm nem idade para ter aquele corpo, né? Às vezes o cara não tem maturidade hormonal, não tem maturidade estrutural para sustentar aquele corpo ali, enfim, a gente tem que fazer pensar mais além dessa pauta aí.
2: Perfeito, Rômulo, fica o alerta, então, né, a partir desse caso que infelizmente tirou a vida do atleta, para que a gente possa falar sobre isso, né, e tenha menores índices, mesmo que sejam aqueles que ainda não foram notificados oficialmente, né, mas a gente torce que esses atletas consigam repensar melhor sobre essas questões a partir de todas essas reflexões que você trouxe. Muito obrigada, Rômulo, pela coluna de hoje. A gente se encontra semana que vem.
12: Obrigado, Izzy. Uma semana abençoada para vocês.
2: Muito obrigada. Agora, pontualmente 9h59, a gente vai para o Repórter CBN e, na volta, a gente tem o nosso primeiro giro de notícias aqui da região norte.
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0: Segunda-feira, 1º de junho de 2026. O ministro da Fazenda, Dario Durigan, afirmou ao jornal da CBN que a classificação do PCC e do Comando Vermelho como organizações terroristas pelos Estados Unidos representa uma ameaça aos bancos brasileiros, especialmente ao PIX. De acordo com o chefe da pasta, o governo americano pode alegar que a ferramenta de pagamentos é usada pelas facções e, com isso, o Brasil poderia ficar sujeito a novos ataques e restrições. Durigan disse que, ao longo da semana, vai fazer reuniões com autoridades dos Estados Unidos para abordar a questão. A Petrobras vai reduzir em 14,2% o preço médio de venda do querosene de aviação para as distribuidoras neste mês. O índice corresponde a uma diminuição de 93 centavos por litro. A informação faz parte de um comunicado divulgado hoje pela estatal. Segundo a companhia, a queda ocorrida após altas sucessivas desde março reflete a atenuação do cenário de elevações das cotações internacionais em razão das tensões geopolíticas no Oriente Médio. Apesar do recuo anunciado para o mês, o combustível acumula alta de 54,5% neste ano. O Instituto Adolfo Lutz não detectou material genético no vírus Ebola na amostra do paciente que estava com suspeita da doença. O homem continua internado no Instituto Emílio Ribas, em São Paulo. No sábado, a equipe médica já havia confirmado que o paciente está com meningite. O homem de 37 anos chegou ao Brasil há cerca de 10 dias. Ele estava na República Democrática do Congo, que enfrenta um surto da doença. No horário de Brasília, 10:03.
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1: Iniciando a partir de agora, a primeira edição do nosso Giro CBN Amazônia com os estados do Acre, Amapá, Pará, Roraima, Amazonas e Rondônia. Meus amigos, trazendo para você informação de que vem diretamente do Acre, o estado registrou uma redução nos homicídios de crianças de até 4 anos. Rita Pontes nos traz outras informações a partir de agora. Bom dia, Rita.
2: Taxas de homicídios de crianças de até 4 anos em 2024. Os dados são do Atlas da Violência, divulgado no dia 26 de maio pelo Instituto de Pesquisa Econômica Aplicada e pelo Fórum Brasileiro de Segurança Pública. Segundo o relatório, o Acre havia registrado 3 casos em 2023, mas não contabilizou nenhuma ocorrência em 2024, resultando em uma redução de 100%. Durante o período analisado, Breno, de 14 a 2024, os números variam entre 0 e 3 ocorrências por ano, com um pico registrado em 2023, quando 3 crianças nessa faixa etária foram vítimas de homicídio no estado. O relatório também apresenta que, apesar dessa redução, o estado teve uma elevação de homicídios registrados de crianças de 5 a 14 anos. Em 2024, foram registrados 2 casos contra 1 em 2023, um aumento percentual de 100%. Apesar desse número, os dados mostram redução consistente desde o pico registrado em 2017, quando o Acre contabilizou 14 homicídios. O cenário é ainda melhor do que os anos anteriores. Em 2017, por exemplo, o Acre registrou 14 homicídios de crianças e adolescentes de 5 a 14 anos. Hoje esse número é bem menor, seguindo uma tendência de queda quando comparado aos últimos 10 anos. No cenário nacional, o Brasil apresentou redução de homicídios de crianças nas duas faixas etárias analisadas. Volto com você.
1: Muito obrigado pelas informações, Rita Pontes. Polícias Militar e Civil de Oiapoque deflagraram uma operação conjunta para desarticular membros de uma organização criminosa atuante na fronteira do Amapá com a Guiana Francesa. As informações com Luiz Felipe Santos. Bom dia, Luiz.
3: Olá, Breno, com base em investigações, a operação mirou os líderes de uma organização, grupo apontado como principal responsável por crimes graves na região, como tráfico de drogas e tráfico internacional de armas, homicídios, inclusive atuando como tribunal do crime. Durante a ação, os criminosos fugiram da comunidade, de uma comunidade em Oiapoque, cruzando a fronteira em direção a São Jorge, no lado francês. Lá, a polícia francesa montou um cerco e capturou um dos principais líderes da organização. O homem preso é considerado de alta periculosidade e acumula uma extensa ficha criminal. Ele tem passagens por roubo, lesão corporal e tráfico de drogas. Além disso, contra ele havia um mandado de prisão em aberto por um homicídio, crime que inclusive foi registrado por câmeras de segurança. Breno.
1: Muito obrigado pelas informações, Luiz Felipe. Bom dia. Motorista que atropelou e matou 3 pessoas em Belém consegue liberdade provisória. Alessandro Amorim.
4: Bom dia, Breno. Bom dia a todos que acompanham o Giro CBN Amazônia. O Tribunal de Justiça do Pará concedeu liberdade provisória, mediante pagamento de fiança, a Pablo Henrique Farias da Silva, motorista preso em flagrante após atropelar 6 pessoas em Belém. Esse acidente deixou 3 pessoas mortas. A decisão foi assinada no domingo. A justiça estabeleceu fiança no valor de R$ 81 mil, equivalente a 50 salários mínimos. O alvará de soltura será expedido após o pagamento. Além disso, o motorista teve a carteira de habilitação suspensa e deverá cumprir medidas cautelares. Segundo a Polícia Civil, Pablo Henrique foi autuado por homicídio culposo no trânsito e lesão corporal dolosa. O juiz Eider Tavares negou o pedido de prisão preventiva e justificou que, pela tipificação adotada no flagrante, o crime é considerado culposo e não doloso. O atropelamento ocorreu na madrugada da última sexta-feira. De acordo com a polícia, houve uma perseguição antes do acidente. O veículo atingiu 6 pessoas que estavam em motocicletas, algumas delas integrantes de uma torcida organizada do Clube do Remo. As vítimas que morreram foram identificadas como Helder Martins Santos, Juan Garcia Batista e Jonathan Matheus Marcial. Outras 3 pessoas ficaram feridas e foram encaminhadas ao Hospital Metropolitano. A Polícia Civil segue investigando as circunstâncias do caso. Volto com você, Breno.
1: Muito obrigado, Alessandro. TRE de Roraima abre prazo para candidato do PL defender candidatura às eleições suplementares em Roraima após MPE apontar inelegibilidade. Namã Mourão, bom dia.
5: Também, Breno, o prazo é de 48 horas e se trata do ex-prefeito da capital, Arthur Henrique, do PL. Esse prazo é para que o candidato apresente a defesa dele no processo que questiona o registro da candidatura à eleição suplementar ao governo do estado. A determinação ocorre após o Ministério Público Eleitoral apontar a inelegibilidade do candidato para o pleito marcado para o próximo dia 21. O órgão ministerial argumenta que a renúncia de Arthur Henrique à prefeitura da capital ocorreu em abril, somando pouco mais de 2 meses de afastamento, o que descumpre os prazos mínimos de desincompatibilizações exigidos pela legislação federal. A abertura de prazo para manifestação não significa um indeferimento imediato da chapa, servindo para garantir o chamado direito ao contraditório antes de uma decisão final da corte. Esse impasse jurídico ganhou força após o ministro Flávio Dino, do Supremo Tribunal Federal, derrubar uma norma anterior do próprio TRE de Roraima, que permitiu o afastamento de cargos públicos em até 24 horas após as convenções partidárias, forçando o tribunal a adotar os prazos tradicionais.

0: dia, Breno. Bom dia, ouvintes. A 13ª Rondônia Rural Show Internacional foi encerrada neste final de semana e movimentou cerca de 4,5 bilhões em negócios, consolidando-se como uma das maiores eventos do agronegócio do país e reforçando a força econômica do setor em Rondônia. Ao longo dos 6 dias de programação, mais de 410 mil visitantes passaram pelo Parque Tecnológico em Ji-Paraná, com grande participação de produtores, empresários, expositores e público em geral. O evento foi realizado pelo governo de Rondônia por meio da Secretaria Estadual de Agricultura, com investimento superior a 26 milhões e superou a meta inicial de negócios, mesmo diante de um cenário econômico desafiador. Entre os destaques desta edição, a tecnologia ganhou espaço com a apresentação de inovações no agronegócio, incluindo a presença de um robô humanoide que chamou a atenção do público e virou atração no evento. Breno.
1: Muito obrigado pelas informações, Eliane Alves. Estudo aponta que terras públicas do Amazonas são vendidas por preços defasados e especialistas fazem alerta. Vamos ao vivo conversar com Ana Paula Souza, que nos traz outras informações e mais detalhes. Oi, Ana Paula, bom dia.
2: Bom dia, Breno. Bom dia também aos ouvintes CBN. As informações fazem parte de um relatório técnico publicado pelo Instituto do Homem e Meio Ambiente da Amazônia, em parceria com o Observatório de Políticas de Governança de Terras. Esse estudo analisa as regras jurídicas e os aspectos econômicos que orientam a gestão das terras públicas do Amazonas. Esse estudo mostra que o Estado possui um dos sistemas mais peculiares da região norte. Ao mesmo tempo que oferece incentivos financeiros para estimular a regularização fundiária, o principal desafio continua sendo fiscalizar o cumprimento das leis ambientais após a entrega dos títulos de propriedade. O dado mais alarmante trazido pelo levantamento diz respeito à precificação da terra pública. De acordo com o relatório, os valores utilizados pelo governo do Amazonas para alienar suas terras estão congelados há anos. Na falta de uma tabela atualizada, e o estudo tomou como referência os últimos dados oficiais disponíveis, que estão vigentes desde 2011. O resultado dessa estagnação é uma grande diferença frente ao mercado imobiliário rural. Em média, o valor real de mercado de uma terra no Amazonas chega a ser 26 vezes superior ao preço base estipulado pelo governo para fins de regularização fundiária. Em termos percentuais, o preço de mercado opera 96% acima do valor de tabela governamental. Breno.
1: Muito obrigado, Ana Paula. Bom dia. Essa foi a primeira edição do nosso Giro CBN Amazônia.
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1: Agora são 10h17.
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1: E na coluna de hoje, Flávia Figueira mandou um conteúdo gravado para a gente, destacando as diferenças de casamento para união estável. Vamos acompanhar.
2: Bom dia aos nossos ouvintes da CBN. Hoje vamos falar de um tema bastante comum quanto a dúvidas existentes das diferenças e convergências em relação aos institutos do casamento e da união estável. Quando nós estamos falando de casamento, nós estamos falando de um ato formal, que precisamos realizar a entrega de documentos de forma prévia para confirmar que não há impedimentos. Então, o casal, e aqui sempre teremos que falar de realmente a união de duas pessoas, porque no ordenamento jurídico brasileiro não temos a possibilidade de união de mais de duas pessoas de forma legalizada. Temos alguns casos de reconhecimento, mas através de decisões judiciais. Então, para o nosso ordenamento jurídico brasileiro, só podemos realizar casamento entre duas pessoas. Essas duas pessoas vão se dirigir até o cartório, levar documentações específicas solicitadas pelo cartório para verificar se não há nenhum impedimento. Dentre eles, a possibilidade de uma dessas duas pessoas já serem casadas com outras pessoas. E se elas forem casadas, elas não poderão realizar novo casamento. Posteriormente a essas situações, essas pessoas poderão celebrar esse casamento. Esta celebração de casamento ocorrerá na frente de um juiz de paz, que é a pessoa que irá confirmar se aquela informação, se aquelas pessoas realmente querem contrair aquele ato de forma livre e espontânea. Diferentemente da união estável, que está regulamentada no nosso Código Civil, mas eu não preciso de um ato prévio, de um ato formalizado. Pelo contrário, conforme o artigo 1723 do Código Civil, ele fala para a gente que a união estável é uma união entre duas pessoas, que ela tem que ser contínua, duradoura, pública e com o fim de constituir família. Em nenhum momento o Código Civil ele fala para a gente da possibilidade, ou melhor, da obrigatoriedade de uma escritura pública, por exemplo, ou qualquer documento formalizado. Pelo contrário, como já destacado, o Código Civil ele fala de uma união que ela requer principalmente a vontade das partes de estarem juntas. E nesse sentido, ao final, reconhecer essa condição de estabilidade daquela união. Então, diferente, a união estável, diferente do casamento, ela não vai requerer essa formalização prévia, habilitação e depois confirmação diante de um juiz de paz. Mas, Flávia, qual é então a diferença de um para o outro? Claro que aqui são as questões do reconhecimento, principalmente se eu estou diante da dissolução dessas uniões ou se eu estou diante do falecimento de uma das partes. Quando uma das partes venha falecer e ela está casada, na finalização dessa união, somente se apresenta esse documento que se chama a certidão de casamento para confirmar que ali realmente tinha aquela formalização, aquela sociedade matrimonial, aquela sociedade conjugal. Na união estável, não. Na união estável, eu preciso comprovar posteriormente todos esses requisitos que não foram formalizados nesse papel, vamos dizer assim. Então, ao final de uma união estável, eu preciso comprovar que existia uma união contínua, duradoura, com o fim de constituir família, que esse é um dos requisitos mais importantes, que essa união ela era pública e que todos realmente tinham conhecimento. Então, a diferença primordial quando nós estamos diante da formalização desses institutos é que, ao final, no casamento, eu preciso comprovar, ou melhor, na união estável, eu preciso comprovar que essas pessoas tinham essa formalização, diferentemente do casamento, que eu só entrego a certidão de casamento para efetivamente comprovar que existia ali um vínculo matrimonial. Então, essas são as informações para o início dessa semana na nossa coluna Direito de Família. Grande abraço a todos os nossos ouvintes da CBN.
1: Muito obrigada, Flávia Figueira, pela coluna de hoje, orientações aí sobre a diferença entre casamento para a união estável. Agora são 10h22. Eu sigo aqui no Estação CBN de hoje, agora com notícias de Brasília. A gente vai falar sobre os efeitos do chamado Super El Niño, esse que já começa aí a preocupar autoridades ambientais e especialistas em clima aqui no Brasil. A previsão é de temperaturas acima da média, seca intensa em algumas regiões e também aumento do risco de queimadas e eventos extremos. Órgãos do governo federal já montam estratégias de prevenção e monitoramento. Felipe Igreja preparou uma reportagem sobre esse assunto e a gente vai conferir agora direto de Brasília.
3: O fenômeno climático provocado pelo aquecimento anormal das águas do Oceano Pacífico deve influenciar o clima em diferentes partes do país nos próximos meses. Em algumas áreas, a preocupação é com temporais e enchentes, enquanto na região norte, o risco é de estiagem prolongada e aumento das queimadas. O mesmo fenômeno foi registrado recentemente entre 2015 e 2016 e entre 2023 e 2024. Para o climatologista José Marengo, os modelos para este ano indicam, mais uma vez, um El Niño forte, que trará maiores consequências no outono de 2027.
4: Os primeiros impactos deste El Niño poderiam se sentir no sul do Brasil na primavera este ano, e já na região norte e nordeste, mas no verão, ou seja, janeiro, fevereiro, e no outono, março, abril. Março, abril é o pico da estação chuvosa na Amazônia Central. Não? Então, pelos El Niños anteriores, nós temos visto essa combinação de menos chuva, o que pode levar a seca, e também combinação com calor, muito calor.
3: Diante do alerta dos especialistas, o ministro Flávio Dino, do Supremo, determinou na semana passada que os estados do Pantanal e da Amazônia Legal deveriam informar todas as medidas adotadas para enfrentar o El Niño. A União também precisa indicar as ações de prevenção e de combate aos incêndios florestais que podem se intensificar. O presidente substituto do IBAMA, Jair Schmidt, explica que, diante dos alertas, o órgão já vem adotando medidas preventivas e adquirindo novos equipamentos.
5: A previsão desse ano é contratar mais de 2.600 brigadistas. É interessante citar que grande parte desses brigadistas são indígenas, né? E eles estarão distribuídos no Brasil, em particular, em 123 brigadas, 123 unidades destacadas para atuar nessas áreas críticas, áreas prioritárias do IBAMA. Estamos reforçando nossas aquisições de equipamentos.
3: A expectativa é que o monitoramento sobre o El Niño seja contínuo ao longo dos próximos meses, para que ações sejam tomadas no sentido de reduzir os impactos ambientais e evitar tragédias provocadas pelos eventos climáticos extremos. extremos. Além dos incêndios, a região amazônica deve precisar lidar ainda com a baixa dos rios, como explica o climatologista Francisco Aquino.
6: Quando você tira da região amazônica o principal meio de transporte, que são os rios, você impacta absolutamente toda a população, né? Então, toda a mobilidade, a segurança, saúde, ela fica, a alimentação fica completamente. Então, é um desastre, categoria máxima, na minha opinião, quando você seca os rios da Amazônia ou quando você diminui drasticamente o ciclo hidrológico na região amazônica.
3: O presidente substituto do IBAMA reforça que será importante uma atuação conjunta entre o governo federal e o dos estados para enfrentar o El Niño.
5: Nós só vamos conseguir enfrentar de maneira adequada, satisfatória, essa temporada de incêndios se todos estivermos unidos e atuando cada qual no seu papel de combate, de prevenção aos incêndios.
3: De Brasília, Felipe Igreja para a CBN Amazônia.
1: Agora são 10h27.
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1: Que a gente está falando aí do El Niño, né, de altas temperaturas, também verificar como é que está a temperatura na capital paraense para hoje, segunda-feira, dia 1º de junho de 2026. A gente observa aqui na Avenida Visconde de Souza Franco uma manhã ensolarada, né, com poucas nuvens. A gente já está aí marcando então meio do ano, né, praticamente com junho começando hoje. A expectativa é de que aquelas chuvas muito densas, muito intensas, na verdade, elas deem aí uma espaçada para chegar, então, o verão amazônico, né, que a gente conhece bem aqui na nossa região. Então, para hoje, a previsão do tempo aqui em Belém será de sol com algumas nuvens, como a gente já está observando agora, mas chove rápido durante o dia e também à noite. A temperatura está variando aqui na nossa cidade entre mínima de 24 graus e máxima de 31. A sensação térmica também está bem próxima aí a essas temperaturas, variando entre 25 e 30 graus. Agora, quando a gente fala de chuva e também da umidade do ar, essas ainda estão altas, né? Apesar de que a gente está já iniciando aí esse período que é marcado por altas temperaturas, mas também há uma alta possibilidade de chuva. Segundo o site Clima Tempo, para hoje, dia 1º, há 94% de chance de chuva, assim como a umidade do ar está em 96%. Então, você que está nos ouvindo, nos assistindo nesse momento, né, já vá, se sair, vá preparado com a sua sombrinha, com o seu guarda-chuva, porque a gente observa um sol agora na capital paraense, mas o tempo pode mudar ao longo da tarde, principalmente no início da noite, como aponta aqui a previsão do site Climatempo para hoje em Belém. Agora são 10h29 e eu sempre convido você a participar da nossa programação. Lembrando que a gente está aqui no WhatsApp da rádio, que é o 919-8814-0073. A gente também está aqui no chat do youtube.com/CBN Amazônia. Você pode mandar a sua mensagem, o seu conteúdo. De repente tem alguma informação que você queira que a gente vá atrás, né? Apure alguma situação que está acontecendo aí no seu bairro, você pode mandar aqui para a gente poder apurar. E tem também uma outra forma de se comunicar conosco, que é o aplicativo CBN Amazônia. Você pode mandar também a sua mensagem por lá. De repente não deu tempo, né, de anotar aqui o número. Pode baixar o aplicativo, ouvir o nosso som com qualidade por lá e também enviar mensagem para interagir conosco. Agora são pontualmente 10h30. A gente vai caminhando para o repórter CBN. Eu volto já.
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1: Segunda-feira, 1º de junho de 2026. A Polícia Civil faz uma operação contra a suspeita de fraude em uma licitação da Prefeitura de São Paulo no valor de 108 milhões de reais vencida pelo Instituto Conhecer Brasil. A ONG é de propriedade de Karina Ferreira da Gama, sócia da produtora Go Up Entertainment Limitada, responsável pelo filme Dark Horse, que conta a história do ex-presidente Jair Bolsonaro. A prefeitura fez aditivos que elevaram para 157 milhões de reais os repasses para o Instituto. Pelo menos 26 milhões teriam sido pagos sem a efetiva prestação do serviço, segundo as autoridades. A prefeitura repudiou a suspeita de desvios de recursos públicos e afirmou que o contrato fechado com a ONG cumpriu todas as exigências legais. A governadora do Distrito Federal, Celina Leão, recebeu alta nessa manhã. Ela tinha sido internada no sábado em razão de um pneumotórax. O problema consiste na presença de ar livre na membrana interna torácica. Esse ar comprime o pulmão e impede o órgão de se expandir, o que provoca dor. Com autorização médica, a Celina retoma as agendas oficiais imediatamente. A Malásia começou a aplicar hoje regras que proíbem menores de 16 anos de terem contas em redes sociais. Segundo as determinações do governo, as plataformas devem adotar sistemas de verificação de idade que impeçam o ingresso de crianças e adolescentes. A empresa que não cumprir a norma terá de pagar uma multa que pode chegar a 12 milhões de reais. A Bolsa de Valores de São Paulo opera em baixa de 0,16% aos 173.509 pontos. O dólar comercial está em leve queda de 0,08%, cotado a R$ 5,03. O euro vale R$ 5,86, baixa de 0,37%. No horário de Brasília, 10 horas e 33 minutos.
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7: Agora são 10h38.
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7: Muito bom dia para você, Jamile Khaled. Ela que já está aqui no estúdio da Rádio CBN. Junhou, né, Jamile, na nossa coluna também. Seja bem-vinda.
8: Primeiro de junho começou, gente. Acho que, na minha opinião particular, o mês mais alegre do ano. E muito simbólico também, a metade do caminho. Né? Para você repensar algumas coisas. Esse junho de 2026, em particular, além do já conhecido, né? Da quantidade de eventos já conhecidos, a gente tem um plus, que é a Copa do Mundo. Que é a Copa do Mundo. E que o jeitinho brasileiro de curtir a Copa do Mundo envolve várias coisas, tá? Dentre elas, degustações. Degustações, entendeu? Então, minha gente, eu costumo dizer que após o Natal, junho é o mês mais perigoso do ano no sentido de excessos gastronômicos. Porque o Natal, entenda não somente a data 25, mas tem pessoas que começam as confraternizações ainda em novembro, tá?
7: E aí o mês inteiro, né?
8: Exato. O junho faz alguma coisa nesse sentido porque, ok, tem aquela pessoa que tem aquela festa junina do condomínio ou da escola do filho, e é só aquilo. Mas tem pessoas que têm festas juninas todos os finais de semana, começando na quinta até o domingo. Então, a conversa de hoje é com esse pessoal que tem a vida social junina muito ativa. E a gente sabe que o cardápio, as iguarias juninas, elas não têm muito compromisso com o light com light fitness, né? Elas não foi isso. Elas prometeram entregar o quê? Felicidade. Mas elas não prometeram entregar controle. E aí, embora a gente esteja aqui falando disso de uma maneira alegre e descontraída, que é como deve ser, é importante também, principalmente cada um reconhecendo o seu cenário e a sua condição clínica, entender até onde eu posso curtir valendo o mês de junho, o que seria o habitual dele, mais Copa do Mundo. Né? E assim, o Brasil, já fui olhar o calendário, o Brasil, curiosamente, joga tem dois jogos da primeira fase em dias que são de muita festa junina, porque a gente tem lá o calendário junino, então tem jogo dia 13 e dia 24, Santo Antônio e São João, que obviamente já teria festa. Tá?
7: Normalmente já está.
8: Exato.
7: Tudo contemplando.
8: Isso de acordo com o nosso calendário junino. Então, a ideia é moderação. Tá? A história do vou viver como se não houvesse amanhã. Haverá, gente. E só uma notícia para vocês. Depois do mês de junho, e toda essa situação de Copa e festa junina, vem julho, que é o resto de Copa e mais as férias. Então, assim, se você não pisar no freio agora, agosto será bem complicado. Tá? E eu falei agora sobre a questão social do junho, mas também tem que falar da questão social da Copa. Existe o brasileiro, o torcedor brasileiro, tá? Que é aquele que a vida vai parar no dia do jogo da seleção, que vai pensar no cardápio para o dia do jogo da seleção. Mas a gente tem o apreciador, apreciadora de futebol, que vai assistir a todos os jogos de todas as seleções, todos os dias. E que para cada um desses já há o cardápio devidamente pensado para degustar, para estar beliscando ali, sujando os dedos enquanto os jogos estão acontecendo. Então, minha gente, é muita informação, é muita caloria de uma só vez, num curto espaço de tempo. Principalmente para quem não está podendo viver isso. Então, a gente tem que ter consciência. É, sim, para a gente curtir a festa junina, aproveitar a Copa, só tem de 4 em 4 anos, independente de qual tipo de torcedor você seja. Mas, quando a gente pesa a mão, tá, em tudo, isso vale para tudo na vida, as consequências vão vir. Então, para que a gente saiba lidar bem, atravessar bem a Copa, atravessar bem a festa junina e dar seguimento à nossa condição aí de saúde, de bem-estar, a gente precisa ter um freio. Então, se você é do tipo de torcedor ou dançarino junino que vai curtir valendo e ainda não saiu da vida sedentária, você tem que começar. Tá? Nem que seja uma caminhada no entorno do seu quarteirão, ali no fim de tarde, ou logo no início da manhã, antes do sol esquentar. Aí é uma colocação bem regional. Mas você precisa começar a fazer alguma coisa. Não dá para viver intensamente a festa junina, a Copa, e só depois disso pensar em movimentar esse corpo. Se você já tiver uma avaliação médica da sua condição cardiológica e tiver condições, cenário para isso, de pensar em algo que tenha um nível de intensidade melhor que simplesmente dar a volta no quarteirão, já seria um começo. Dias de jogos. Os jogos do Brasil, em específico, eu vou falar com o torcedor brasileiro agora, né? São todos à noite. 19 horas, vai ali no final do dia, 21 e pouquinho. Minha gente, isso é uma regra. Até o jogo começar, a depender se você é do tipo que reúne a família, que assiste no barzinho, no pub, e que sabe que vai degustar, inclusive, álcool, até o momento do jogo começar, você já treinou. E você já passou o dia todinho dentro de uma prescrição dietética. E se você não tem essa prescrição, você foi o mais econômico possível em tudo que você degustou. Ou seja, neste dia você foi zero fritura até o momento do jogo. Você foi zero álcool até o momento do jogo. Você obrigatoriamente consumiu frutas frescas. No seu almoço tinha salada obrigatoriamente, tá? Que é para poder, naquele momento ali, naquele final do dia, você então se permitir, porque a gente sabe que os exageros vão existir. Especialmente para quem assiste o futebol, para quem aprecia o futebol regado a álcool. Aí tudo que eu falei aqui de danos, você multiplica por 2, porque aí você tem que somar com as calorias do álcool, tá? E com o dia seguinte, porque o álcool é aquilo que você toma agora e você continua curtindo os efeitos metabólicos dele, que não são bons, no dia seguinte. E a depender da quantidade do que você misturou com o que, esse dia seguinte vai ser mais complicado ainda. A nível de retenção de líquido, altera o metabolismo da gordura e, consequentemente, a queima de caloria, altera a sua cognição. Então, assim, vai haver outras Copas, pessoal, para quem não está lembrando disso. Então, minimamente, repetindo, até o horário do jogo, você já teve que ter feito o seu exercício, você segurou a boquinha até aquele momento. Fez, não tenho noção, Jamile, não tenho prescrição de nada, não sei o que, que eu faço. Então, até aquele momento, você fez o seu café da manhã, a depender de como é e onde você está na manhã, você fez um lanchinho no meio da manhã, você almoçou no limite máximo até as 14 horas, depois de 14 horas, minha gente, não é mais almoço, e você fez ali um lanche da tarde, para que à noite, durante o jogo, você possa se permitir um pouquinho mais. E aí, volto a repetir, zero álcool, zero fritura, zero doce. Ah, mas a minha sobremesa. Você vai ficar sem, porque lá no momento, à noite, em algum momento, vai aparecer um docinho para degustar, especialmente se a gente precisar adoçar a vida depois do jogo, que é uma coisa que a gente não tem como prever, entendeu? Então, por favor, é a lei das compensações. A velha história, né? Tudo não terás. Então, teremos moderação até o jogo começar, para que a gente possa dar o nosso nome depois. E isso vale para todos os jogos do Brasil e para todos aqueles jogos em que você tem afeição por aquela seleção que vai jogar e pretende chutar o balde, comer bastante, usar álcool, degustar docinhos e por aí vai.
7: Tem que ter esse equilíbrio, né, Jamile? Gostei muito quando você fez essa análise e já olhou a gosto, porque realmente, se a gente for... Aliás, se a gente não parar para pensar e emendar esses 2 meses aí de festa, de comemoração, de, enfim, uma série, né, de festividades, realmente, quando chegar em agosto, esse corpo já vai estar altamente sobrecarregado, né?
8: Exato. Você é aquilo que você faz repetidamente. Não é aquele dia extraordinário. E aí, meu querido paraense, você tem agosto e setembro para resolver, porque Sírio começa. Em setembro começam as novenas, Nossa Senhora. A comilança já está on de novo. Então, assim, você que é paraense, sabe do seu calendário, a luta, meu amigo, é difícil.
7: E é diária, né, Jamile? Muito obrigada pela coluna de hoje. A gente tem mais que ficar atento mesmo, porque 1º de junho não tem mais desculpa, né? A gente já sabe exatamente os dias dos jogos, os horários, os dias das festas juninas, das festividades. Tem é que colocar aí a nossa prioridade também no bem-estar nesse calendário. Obrigada, Jamile.
8: Moderação e bom senso, minha gente. Boa semana a todos.
7: Agora são 10h47. A gente vai para o nosso intervalo e volta já já.
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2: Agora são 10h51, de volta aqui com o Estação CBN de hoje. Vamos falar de oportunidade e de capacitação, porque o projeto Novas Minas prorrogou até o próximo dia 5 de junho, ou seja, a próxima sexta-feira, inscrições para cursos profissionalizantes gratuitos com bolsa de até R$ 960. São cerca de 1.200 vagas para moradores dos seguintes municípios: Faro, Oriximiná, Terra Santa e também Porto Trombetas. E a área de capacitação desse projeto envolve construção civil, operação de máquinas e manutenção industrial. Então tá aí uma oportunidade para quem mora em Faro, Oriximiná, Terra Santa e também em Porto Trombetas. Foram prorrogadas as inscrições, então, para cursos gratuitos de qualificação profissional até o próximo dia 5 de junho. Agora, entre os critérios, né, dessa oportunidade, estão justamente o candidato residir há pelo menos 2 anos em alguns desses municípios que estão no oeste do Pará, ter idade mínima de 18 anos e escolaridade compatível com cada capacitação. As inscrições, volto a destacar para você, devem ser feitas então até o dia 5 de junho. E a iniciativa é da Mineração Rio do Norte. Então, o interessado pode acessar o portal de oportunidade da MRN e procurar lá a que melhor der para essa seleção. Lembrando que as aulas começam a partir do dia 7 de julho, então um pouco mais, né, de um mês depois dessas inscrições. Agora, o processo seletivo, ele terá prova objetiva, etapas presenciais, eliminatórias e também classificatórias. E aquelas 1.200 vagas, né, que mencionei ainda há pouco, elas estão divididas da seguinte forma: são 200 para o município de Faro, 600 para o município de Oriximiná, 400 para a Terra Santa, com cursos de diferentes áreas, como, por exemplo, reforma e construção civil, indústria e manutenção, e tem também, por exemplo, para ser pintor, ajudante de obras, armador de ferragem, bombeiro hidráulico, mecânico montador. Tem também formações para a área de operação de máquinas pesadas, como, por exemplo, escavadeira, trator, caminhão e também rolo compactador. Então tá aí uma série de oportunidades para quem está nos municípios de Faro, Oriximiná, Terra Santa e Porto Trombetas. Inscrições até o final dessa semana, dia 5 de junho. Agora são 10h54. Sigo aqui no Estação CBN, mudando de assunto, destacando agora que uma atualização cadastral pode garantir aí um alerta sobre a falta de água aqui no estado do Pará. A concessionária Águas do Pará está convocando os clientes a atualizarem os dados cadastrais, porque quem fizer essa atualização vai passar a receber avisos antecipados sobre manutenções programadas e interrupções no abastecimento de água, seja por SMS ou pelo aplicativo de mensagem. Segundo a empresa, mais de 600 mil consumidores poderão acessar o serviço de comunicação direta, que tem como objetivo permitir que as famílias se organizem com antecedência diante de possíveis suspensões no fornecimento. A atualização cadastral, ela também libera o acesso a serviços digitais, como, por exemplo, a emissão de segunda via da conta e acompanhamento de consumo em tempo real. Além disso, clientes com contas em atrasos podem conseguir descontos de até 30% no valor principal da dívida, além de isenção de juros e multas com possibilidade de parcelamento em até 12 vezes. Agora, as famílias de baixa renda, elas também precisam manter os dados atualizados para garantir acesso à tarifa social, essa que oferece também desconto de 50% na conta mensal de água. Agora, para realizar essa atualização, o titular deve informar nome completo, CPF ou CNPJ, telefone com DDD e também e-mail. Esse procedimento ele está sendo feito pelos canais oficiais da concessionária. Tem também o telefone, o WhatsApp 0800-091-0091. Tem também o aplicativo Águas App, além do site oficial da empresa e também nas lojas físicas de atendimento. Tá aí, então, você que quer, né, ter todos esses descontos e essas facilidades, podem atualizar os dados cadastrais em alguma dessas plataformas da concessionária Águas do Pará. Agora são 10h56. Falo agora de um evento que reuniu mais de 50 mil pessoas neste último final de semana. Estou falando do Festival Gospel Vem Louvar Pará, que foi realizado em Parauapebas, município lá no sudeste do nosso estado. Esse evento ocorreu no Lago Nova Carajás e contou com apresentações dos cantores Fernandinho, Midian Lima e também Isadora Pompeu. A programação reuniu moradores da cidade e visitantes da região e também movimentou aí o comércio local com a atuação de vendedores, também empreendedores durante o festival. O Vem Louvar Pará é promovido pelo governo do estado do Pará e já passou por municípios como Belém, Breves, Marabá e também Santarém. O objetivo, segundo a Secretaria de Cultura, é ampliar o acesso a eventos do segmento gospel em diferentes regiões do Pará. Os moradores que participaram dessa programação destacaram a estrutura do evento e também a presença de artistas nacionais. Então, depois de passar então por Belém, Breves, Marabá, Santarém e agora esse último final de semana em Parauapebas, a próxima edição do festival já está marcada para o próximo dia 6 de junho, ou seja, próximo sábado, no município de Altamira. Depois disso, a programação retorna a Belém e ainda em junho, hein, nos dias 26 e 27, vai ter show também lá no Parque da Cidade. Agora são 10h58. Sigo aqui no Estação CBN falando de louvor e também de adoração. Vamos destacar agora a festividade de Santo Antônio, que começa hoje, segunda-feira, no município de Ananindeua. Lá tem, no município tem uma paróquia também dedicada ao santo, que fica ali na Avenida Mário Covas, no bairro do Coqueiro. Com o tema Santo Antônio de Pádua, Reconstrutor da Paz, a programação segue até o dia 13 de junho e marca a abertura dos festejos juninos na Igreja Católica. Durante esses 13 dias de celebração, os fiéis participarão de missas, momentos de adoração, apresentações culturais, shows musicais, além de venda de comidas típicas e também brincadeiras. Agora, um dos principais momentos dessa programação é a Trezena de Santo Antônio, essa que é realizada diariamente, reunindo devotos em preparação espiritual para o Dia do Santo, marcado aí para o dia 13 de junho. A abertura oficial será, então, hoje, 7 horas da noite, nessa segunda-feira, dia 1º de junho, com missa presidida pelo arcebispo de Belém, Dom Júlio Endiacamini. E entre as atrações culturais, né, estão Nilson Chaves, Maria do Carimbó, bandas locais e grupos de quadrilha junina. Lembrando que o encerramento dessa festividade será no dia 13 de junho, com uma procissão que vai sair da capela Sagrado Coração de Jesus, lá no Coqueiro, seguida de missa solene na paróquia. Estou falando da paróquia Santo Antônio de Pádua, lá na Avenida Mário Covas, no bairro do Coqueiro, em Ananindeua. Agora são pontualmente 11 horas. Vem aí o repórter CBN, na sequência, o nosso segundo giro de notícias aqui da região norte.
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1: Segunda-feira, 1º de junho de 2026. O ministro da Fazenda, Dario Durigan, disse à CBN que vai procurar autoridades do governo dos Estados Unidos nesta semana para questionar a decisão da Casa Branca de classificar o PCC e o Comando Vermelho como organizações terroristas. Ele afirmou que a medida abre espaço para sanções contra bancos brasileiros. Segundo o ministro, o emprego do PIX pelas facções pode ser usado como pretexto por Washington para punir as instituições nacionais. Durigan disse que a ferramenta de pagamento instantâneo é o maior símbolo de soberania financeira do país. A projeção de crescimento do PIB brasileiro para esse ano subiu levemente de 1,89% para 1,90% no boletim Focus divulgado hoje pelo Banco Central. É a segunda alta seguida do indicador. Para 2027, a estimativa de avanço da economia permaneceu em 1,70%. O presidente Donald Trump disse à Fox News que as negociações com o Irã para encerrar a guerra estão perto de um acordo muito bom. Ele afirmou, no entanto, não descartar a possibilidade de uma ação militar caso as partes não cheguem a um entendimento. Apesar da ameaça, o líder americano disse ter preferência por um acordo em virtude de uma visão humanitária. E o tenista brasileiro João Fonseca vai disputar amanhã uma vaga nas semifinais do torneio de Roland Garros em Paris. Ele vai enfrentar o tcheco Jakub Meniščík. O europeu de 20 anos ocupa a 27ª posição no ranking mundial. O jogo não vai começar antes das 3h15 da tarde. Fonseca eliminou o norueguês Casper Ruud no domingo e o sérvio Novak Djokovic na sexta. No horário de Brasília, 11 horas e 2 minutos.
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1: Giro CBN Amazônia, conectando os estados da região norte com os principais destaques desta segunda-feira, dia 1º de junho. No Amazonas, temos atualização do caso Débora. A justiça condenou os réus após 5 dias de julgamento em Manaus. O resultado foi na madrugada desta segunda-feira. Gil Romero Machado Batista e José Nilson Azevedo da Silva foram condenados pelo assassinato da jovem grávida Débora da Silva Alves, de 18 anos, em Manaus. Essa decisão foi tomada após 5 dias de julgamento. E essa condenação atendeu a denúncia apresentada pelo Ministério Público do Amazonas. Gil Romero Batista foi condenado por homicídio qualificado, feminicídio, aborto provocado por terceiro e ocultação de cadáver. A pena definida foi de 63 anos, 7 meses e 19 dias de prisão em regime fechado. Já o José Nilson Azevedo da Silva foi condenado a 17 anos e 8 meses de prisão por homicídio qualificado por motivo torpe. Os jurados afastaram duas qualificadoras e a acusação de feminicídio contra ele. Segundo a decisão, o juiz considerou que os crimes ficaram comprovados por meio de laudos periciais, certidão de óbitos e relatório de investigação. Também pesaram os depoimentos de testemunhas, imagens de câmeras de segurança, dados de rastreamento e as confissões prestadas pelos acusados à polícia. Do Amazonas ao Pará, por lá um homem desapareceu após um incidente com uma balsa. O Alessandro Amorim explica a história pra gente. Bom dia.
2: Bom dia, Carol. Bom dia a todos que acompanham o Giro CBN Amazônia. Um passeio fluvial terminou em desespero na tarde deste domingo em uma praia da Ilha de Cotijuba, aqui no distrito de Belém. O homem desapareceu após um incidente envolvendo uma balsa que fazia o transporte de passageiros na região. Segundo testemunhas, a embarcação havia se aproximado da praia apenas para desembarque de pessoas, mas permaneceu parada por mais tempo enquanto vários banhistas continuavam na água próximos à balsa. Ainda de acordo com os relatos, a tripulação acionou o motor da embarcação, sem aviso prévio para que os banhistas se afastassem da área. Durante a saída da balsa, um homem teria sido atingido pela movimentação da embarcação e desapareceu logo em seguida. O corpo de bombeiros foi acionado e iniciou buscas ainda durante a tarde deste domingo. Até o momento, não há informações sobre a identidade da vítima, nem detalhes confirmados sobre as circunstâncias do caso. O desaparecimento deve ser investigado pelas autoridades competentes. Volto com você, Carol.
1: Agradeço, Alessandro. Bom dia.
3: Agradeço.
1: O Ministério Público do Trabalho reforça ações de combate ao assédio eleitoral em Rondônia e Acre. Em Porto Velho, uma decisão da Justiça determinou que empresas suspendam práticas de pressão política sobre trabalhadores. Os detalhes agora com a Eliane Alves, que está conosco ao vivo. Bom dia.
4: Bom dia, Carol. Bom dia a todos. O Ministério Público do Trabalho em Rondônia e Acre divulgou decisão liminar da Justiça do Trabalho que determina a suspensão imediata de práticas de assédio eleitoral em empresas dos setores de limpeza, conservação e controle de pragas em Porto Velho. A decisão foi tomada após investigação identificar indícios de utilização da estrutura empresarial para favorecer candidaturas durante as eleições municipais de 2024. Entre as irregularidades apontadas estão pressão para participação em campanhas, divulgação de programa política e constrangimentos no ambiente de trabalho. A ação integra a mobilização nacional do Ministério Público do Trabalho para prevenir e combater o assédio eleitoral nas eleições de 2026. Carol?
1: Agradeço, Eliane. Bom dia. Ministro das Comunicações, Frederico Filho, está no Amapá para entrega oficial da Infovia 03. As informações ao vivo com Luiz Felipe Santos. Bom dia.
5: A Infovia 03 é uma estrada digital feita de cabos de fibra ótica que viaja por baixo dos rios amazônicos. Ela foi construída para levar internet de alta velocidade e estabilidade para a região norte, interligando diretamente as capitais Belém e Macapá. Parte do programa Norte Conectado, essa nova infraestrutura promete fortalecer e dar mais agilidade a serviços essenciais como saúde, segurança pública e educação, além de ampliar as ações de inclusão digital para a população daqui do Amapá. Durante a visita do ministro, também vão ser anunciadas a implantação de antenas de telefonia móvel 4G para beneficiar localidades rurais e ampliar o acesso à comunicação e à internet em áreas mais remotas. Haverá ainda a entrega de laboratórios de informática criados por meio de doações de equipamentos do programa computador.

0: deixou cerca de 7.500 pessoas sem acesso terrestre. Em seguida, também no norte do estado, Normandia registrou rompimento de estradas devido às cheias do rio Maú e Cotingo, isolando comunidades e também interrompendo aulas. Na região sul de Roraima, Mucajaí e Rorainópolis, já tem cerca de 2.500 pessoas afetadas por alagamentos e danos em mais de 25 estradas vicinais. Já em Uramutã, no norte do estado, a queda de uma ponte deixou o município isolado e comprometeu o abastecimento de água para moradores e também comunidades indígenas. E hoje, nessa segunda-feira, os municípios de Alto Alegre e São Luís do Anauá também decretaram emergência após o aumento do nível dos rios e danos causados à infraestrutura local. Equipes municipais e estaduais seguem monitorando as áreas atingidas, principalmente onde pontes foram destruídas e as comunidades estão isoladas, e seguem realizando levantamento para dimensionar os prejuízos causados por esse período chuvoso. Carol.
1: Obrigada, Taigo. Bom dia. Mais de 113 mil contribuintes do Acre enviaram a declaração do Imposto de Renda 2026 dentro do prazo. Sara Helena, bom dia.
2: Bom dia, Carol. É isso mesmo. E os envios superaram as expectativas, já que, segundo o Sistema de Acompanhamento da Receita Federal, eram esperadas aproximadamente 11.300 declarações do Estado até o encerramento do prazo, na última sexta-feira. Segundo o painel da Receita, 61,5% das declarações enviadas no Acre foram feitas no modelo pré-preenchido e 56,1% foram simplificadas. Além disso, 77,9% dos contribuintes optaram por receber a restituição via Pix. O levantamento também aponta que quase metade dos contribuintes que declararam o imposto de renda são mulheres. Já a média de idade de quem declarou é de 46 anos. Os dados mostram ainda que 64,7% das declarações entregues no estado resultaram em restituição. Já 21,7% tiveram imposto a pagar e aí 13,6% ficaram sem imposto. Em comparação com 2025, quando aí aproximadamente 110 declarações foram enviadas, neste teve um aumento de cerca de 3%. Carol.
1: Obrigada pelas informações, Sara. Desejo a você um bom dia a todos. No horário de Brasília, 11:15.
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2: Agora são 11h18.
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2: E na nossa coluna CBN Gastronomia de hoje, a professora Gisele Arouque vai falar de algumas novidades na área gastronômica aqui no Centro Histórico da nossa cidade. Ela também tem uma convidada, tem inauguração, tem muita novidade. Olá, professora, seja muito bem-vinda à coluna de hoje.
3: Obrigada, Izzy. Bom dia, ouvintes da Rádio CBN Amazônia. Belém fervilhante de novidades. E para falar sobre isso hoje, nós vamos encontrar alguém aqui no nosso estúdio, que é a Ana Luna Lopes de Matos, já está aqui, que é sommelier, proprietária da Casa da Luna, que é um espaço de eventos lindo que fica na Feira do Açaí. E aí, tudo bem, Ana?
4: Tudo ótimo, professora. Muito obrigada por esse convite. Estou super honrada de estar aqui para esse bate-papo.
3: Então, ótimo. O que eu quero contigo é o seguinte, que tu contes para a gente um pouco dessa novidade, dessas novidades que estão chegando aí, que tem uma relação direta com a nossa cidade.
4: Pois é. Eu empreendo já no Centro Histórico e agora a novidade é que eu estou abrindo um boteco dentro do Mercado de Carne Francisco Bolonha, o mercado municipal. Ele foi recentemente entregue, todo reformado, é um equipamento turístico incrível, lindo. Eu, assim, adoro aquele lugar, então ter essa oportunidade de empreender lá dentro e levar uma gastronomia leve, sazonal, que está ligada ao nosso entorno, que é o Complexo do Ver-o-Peso, me deixa muito feliz. Estou ansiosa, estou feliz e não vejo a hora que chegue o dia 6 de junho, que é a inauguração.
3: Essa semana, gente, já é essa semana. Prestem atenção, hein? Anota aí. Mas olha, deixa eu te dizer, Luna, eu fico muito feliz de saber sobre isso. Porque passou a COP30, né? E
4: sim,
3: muita gente está deixando os seus negócios de lado. Pô. Mas só que a gente não vive em função de eventos. Os eventos, eles têm que nos servir. A gente não pode só estar em função deles. Então, quando um novo negócio abre, e principalmente valorizando um aparelho que é tão importante, isso traz uma satisfação enorme. E aí...
4: É um desafio, né? Assim, trabalhar com turismo ou trabalhar dentro dos equipamentos turísticos em Belém é sempre um desafio. Nós não temos fluxos regulares de turistas. A COP30 trouxe mais visibilidade, sim, para a cidade, mas, ao mesmo tempo, nós precisamos de maiores cuidados com o centro histórico.
3: Sim.
4: Então, isso, muitas vezes, a falta de segurança, mesmo coisas básicas, com um pouco mais de limpeza, talvez até iniba o turista em andar a pé pelo centro histórico, em conhecer não só o mercado do Ver-o-Peso, mas todo o entorno, que é muito interessante. Tem muita história ali,
3: sim,
4: né?
3: Sim, com certeza. Inclusive, tu conduzes aí um projeto denominado de cozinha de mercado, não é isso?
4: Isso.
3: Que é o que é um turismo de imersão.
4: É.
3: Né? Me chama muita atenção, porque me lembrou muito um chefe francês, que é o Paul Bocuse. Eu sou fã demais dele. Né? E me conta um pouco sobre essa experiência.
4: Pois é, o Cozinha de Mercado, ele tem uma inspiração no mítico chefe francês Paul Bocuse. Tem uma inspiração na minha vivência europeia, porque eu morei muitos anos na Europa. Eu sempre achei esse conceito espetacular, que é você... É, o Paul Bocuse, ele dizia que todo chefe tem que saber comprar os seus insumos, né?
3: Perfeito.
4: Então, porque só assim você conhece a essência daquele insumo e você tem uma relação também com o teu fornecedor que passa a ser de amizade. Então, isso faz com que o prato fique mais interessante, mais gostoso, saber a origem, conhecer a cadeia produtiva. Então, mais ou menos, eu me baseei nesse conceito e o meu é um projeto totalmente pioneiro na cidade. Eu me orgulho muito de dizer, fazer turismo imersivo dentro da Disneylândia, que é o Ver-o-Peso, para quem gosta de cozinhar, é algo realmente incrível, muito legal. Eu tenho recebido muitos turistas brasileiros, mas também estrangeiros, e esse projeto ele vem crescendo e é muito interessante.
3: Isso é muito legal mesmo, essa questão de entender como funcionam as cadeias produtivas, uhum. aquilo que está por trás de isso. um belo prato apresentado
4: quem
3: no
4: está
3: restaurante.
4: Quem está por trás disso, e valorizar esse pequeno produtor e valorizar essa cadeia produtiva, porque muitas vezes as pessoas dizem, o açaí está caríssimo. Você conhece a cadeia produtiva do açaí?
3: Isso é verdade.
4: Tal coisa, a farinha está muito cara. Você conhece a cadeia produtiva da farinha? Então, nós valorizamos, às vezes, produtos que são qualidade zero, mas que vem de fora, que tem todo um apelo aí. E, às vezes, a gente não valoriza o nosso produto achando porque é feito por um ribeirinho, numa pequena localidade na Amazônia, ele não tem o valor que deveria ter.
3: E deve ser exatamente
4: o contrário.
3: Eu lembro muito bem que quando eu finalizei a minha dissertação de mestrado, que trata do alimento étnico, né, e os peixes amazônicos, eu assim, observei que, de fato, o cozinheiro ele é um vetor
4: Exato.
3: Daquilo que está no cardápio para o público final. Porque o cozinheiro, ou chefe de cozinha, como queiram chamar, porque ele que normalmente escolhe os insumos. E
4: Sim.
3: como você acabou de falar a respeito do teu projeto Cozinha de Mercado, o que está como um prato final, aquela questão que é tão bonita de se fotografar, e todo mundo adora fotografar comida, né? Tem um monte de coisa por trás disso, né? O cozinheiro, quando ele faz uma escolha, ele precisa fazer uma escolha consciente.
4: Tem pessoas, tem mãos, tem ética. Né?
3: E diversidade,
4: diversidade.
3: Ana, chega de só escolher filhote pirarucu.
4: Exato. Num panorama múltiplo dos nossos rios aí, que nós temos pescados incríveis, eu sempre digo, eu procuro trabalhar com os peixes da estação também.
3: Uhum.
4: Né? Mas assim, é um conceito que muitas vezes choca até as pessoas, os locais, porque eles dizem, não, você não vai fazer um filhote. Ah, não, você não vai fazer o peixe tal, que são os peixes mais conhecidos. Então, assim, eu sigo uma linha meio que transversal, né? Mas eu quero isso para o meu trabalho. Eu quero mostrar que existem outras coisas além daquilo que está estabelecido, né? Que as pessoas acham que é mais fácil e que o mercado também quer, né?
3: Sim.
4: Então...
3: Tudo bem que a gente mantenha o filhote, porque ele
4: claro,
3: de fato é maravilhoso,
4: absolutamente,
3: o pirarucu,
4: sim.
3: Mas vamos também pensar nos demais. Nós temos aproximadamente 2 ou 3 mil espécies entre peixes de água salgada e de água doce, porque nós temos a felicidade dessa localização estratégica,
4: isso.
3: onde você é banhado pelo Oceano Atlântico e também tem os rios e lagos. E assim, eu costumo dizer, gente, vamos sair do mesmo.
4: Né? E nós temos que manter também esses produtos no mercado, professora, porque assim, é como as nossas frutas nativas, elas estão desaparecendo. Por quê? Porque hoje você vai no Ver-o-Peso, você encontra frutas que são tipo melão, maçã, uva, e você não encontra mais a fruta da estação, você não encontra um muxi, um tucumã, entendeu? Porque o mercado, ele não quer, e as pessoas também não têm mais o hábito de comer, né? Então, a cultura alimentar, ela também passa por isso, né? Então, nós precisamos ajudar essas pessoas que ainda produzem essas frutas, a manter essas frutas no mercado, a manter peixes que são da maioria desconhecidos, né?
3: Sim,
4: e que
3: sim,
4: talvez
3: sim.
4: um chefe que vem de fora, ele reconheça aquele produto como algo excepcional, né? Porque as texturas dos nossos peixes são incríveis.
3: É verdade, é como eu costumo dizer, olha, não existe peixe de segunda, existe cozinheiro de segunda, tá certo? Tá porque bom. Qualquer peixe bem trabalhado, ele pode virar uma iguaria espetacular. Eu, por exemplo, adoro tamuatá, adoro maparazinho.
4: Também.
3: Né? Dependendo da forma como você prepara, fica espetacular e ponto. Tá? Então, olha, deixa eu te dizer uma coisa. Eu queria te agradecer enormemente por essa conversa. Essa conversa que rolou tão tranquilamente, de forma tão fluida, que a gente acabou, né, que passou rápido. Muito obrigada.
4: Obrigada,
3: espero
4: professora.
3: Que tu possas vir aqui mais vezes para dar
4: Muito obrigada, gente, por essa experiência maravilhosa.
3: Ô, Izzy, agora é contigo.
2: Muito obrigada, professora. Tá difícil continuar aqui o Estação CBN, né? Depois de uma coluna tão fluida, como a senhora destacou, com a nossa convidada, a Luna, né? Falando sobre ver o peso, sobre as especiarias. Muito bacana a conversa de vocês. Muito obrigada também, professora. Agora são 11h28. A gente tem uma dica cultural hoje, né? Segunda-feira, começando junho aí com tudo. O cantor paraense Eloy Iglesias apresenta amanhã, dia 2 de junho, no Teatro Gasômetro, o espetáculo Eloy Canta Cazuza. Essa aqui é uma homenagem à trajetória e ao legado de Cazuza, um dos maiores nomes da música brasileira. Esse show promete revisitar grandes sucessos que marcaram gerações e eternizaram a voz e a poesia do artista, que faleceu no dia 7 de julho de 1990, aos 32 anos, ele que foi vítima de um choque séptico causado pela AIDS. Conhecido por suas letras intensas, interpretações e personalidade marcante, Cazuza permanece como símbolo de liberdade artística e também autenticidade na música nacional. Esse show promete aí ser um encontro então, entre música, memória e emoção, celebrando a obra desse artista, que deixou aí sua influência na música brasileira. Os ingressos antecipados ainda podem ser adquiridos, né, na bilheteria do Gasômetro, Teatro Gasômetro, pelo valor de R$10. Na hora, esse ingresso vai custar R$20. Estudantes têm direito à meia entrada e gratuidades estão previstas em lei. A abertura dos portões acontece, então, às 6 horas da tarde, esse show que vai ser amanhã, dia 2 de junho, no Teatro Gasômetro, Eloy Iglesias cantando Cazuza. Agora são 11h29, com essa dica me despeço de você que nos acompanhou na manhã de hoje. O nosso Estação CBN está chegando ao fim, esse programa que teve a operação de áudio de Fábio Alencar e de Marinaldo Oliveira, teve produção de Alessandro Amorim, gerência executiva e de programação de Daniele Pires e direção de jornalismo de Paulo Fernandes.
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2: Você fica agora com o repórter CBN e na sequência tem o CBN Esportes Pará, primeira edição, e a todo mundo uma ótima semana, ótima segunda-feira.
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0: Segunda-feira, 1º de junho de 2026. A projeção da taxa básica de juros da economia brasileira para o encerramento desse ano permanece em 13,25% há duas semanas. O indicador está no Boletim Focus, divulgado hoje pelo Banco Central. Na reunião do fim de abril, o Comitê de Política Monetária reduziu a Selic de 14,75% para 14,5%. Para 2027, a estimativa foi mantida pela terceira vez em 11,25%. O Instituto Adolfo Lutz não detectou o material genético do vírus Ebola na amostra do paciente que estava com a suspeita da doença. O homem continua internado no Instituto Emílio Ribas, em São Paulo. No sábado, a equipe médica já havia confirmado que o paciente está com meningite. O homem de 37 anos chegou ao Brasil há cerca de 10 dias. Ele estava na República Democrática do Congo, que enfrenta um surto da doença. E o menino de 11 anos, mordido por um tubarão no Recife, no domingo, permanece sob cuidados médicos. O garoto foi submetido a uma cirurgia no Hospital da Restauração. A criança sofreu ferimentos na coxa, na mão esquerda e no quadril. Ainda não há informações sobre o estado de saúde do menino. Essa foi a terceira ocorrência do tipo registrada na orla pernambucana nesse ano. No horário de Brasília, 11 horas e 32 minutos.
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3: 11 horas e 34 minutos, bom dia para você que está acompanhando a programação da CBN Belém. Chegamos com o CBN Esporte para a primeira edição desta segunda-feira, 1º de junho de 2026. Eu já escuto os teus sinais, eu falo de São João, eu falo de Copa do Mundo, senhoras e senhores. Mas enquanto a Copa não chega, vamos falar do final de semana, com as competições esportivas. Dos quatro clubes paraenses, apenas o Paysandu dançou. O Paysandu foi derrotado pelo Figueirense de virada em jogo polêmico. E lá vão pegar no meu pé de novo, com falha do goleiro Gabriel Mesquita. Ô, Paysandu! Na Série D, Tuna e Águia vencem e se garantem com uma rodada de antecipação. E na Série A, no apagar das luzes, o Remo bate o São Paulo no Mangueirão. E fica em situação... Não, poderia estar melhor, mas ainda continua na zona, mas já consegue enxergar o pelotão ali brigando para sair da zona do rebaixamento. E claro, a gente vai desdobrar outros assuntos, inclusive possíveis reforços para o Leão Azul. Faz o programa com a gente está aqui com o celular do, da CBN aqui no WhatsApp, 919-8814-0073, 919-8814-0073, e também a gente está no youtube.com/CBN Amazônia, dê aquele like, compartilhe, acompanhe o programa de hoje. Eu e a Alessandra Amorim, a gente te espera aqui com a sua participação. Vamos para o intervalo, daqui a pouco a gente volta.
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3: De volta com o CBN Esporte para 11 horas 37 minutos, ele está aqui do meu lado.
1: Alessandro Amorim.
3: Bom dia, Alessandro.
5: Bom dia, Diego Beckham, bom dia a todos os ouvintes da rádio CBN Amazônia Belém. Ótima segunda-feira, ótimo início de mês de junho, né? Vai começar a maratona de festas juninas neste mês. Já estamos próximos aí da metade do ano, muita coisa já aconteceu, vai ter a parada aí para a Copa do Mundo, a Série C vai continuar, né? Tudo isso, muito mais aqui no nosso CBN Esporte Pará, primeira edição. Vamos lá, Diego, vamos lá.
3: Eu já posso sentir, já posso dar feliz Círio para todo mundo? É, mano, porque ontem foi o cartaz do Círio, aliás, bonito o cartaz, viu? Parabéns à diretoria da festa. Cara, acabou a Copa, acabou julho. A gente já tá ouvindo o Círio, já tá ouvindo a eleição também, esse ano tem eleição. E passou o Círio, mano. Feliz Natal. Acabou o ano. Mas enquanto o ano vai andando, a gente vai falar aí do futebol. Claro que a gente vai deixar a Remy Paissandu para depois, mas a gente tem que mencionar as vitórias de Tuna e Águia pela Série D do Campeonato Brasileiro, né, que chegou aí a sua rodada de número 9 com os jogos do final de semana. E a gente teve resultados importantes aí para os nossos clubes. A Tuna fez o dever de casa, venceu o Trem do Amapá por 1-0 ontem no Baenão. A Tuna que voltou a jogar em Belém. E o Águia meteu 3-1 no Tocantinópolis, garantido as duas equipes. A Águia com 18, Trem já estava classificado com 14, a Tuna também ontem garantiu sua vaga com 13 pontos. O Águia confirmou o primeiro lugar da chave. A Tuna pode chegar na segunda posição, mas para isso precisa vencer e torcer por um tropeço do Trem na última rodada. Imperatriz e Tocantinópolis brigam pela última vaga. O curioso é que a Tuna pega o mesmo Imperatriz na casa do adversário. Basta o empate que o time maranhense conquista a vaga. E o Trem do Amapá, ele vai pegar o justamente o Águia. O jogo é para cumprir tabela, já que o Águia não pode mais ser ultrapassado. E agora é reforçar ao máximo, porque mata-mata é outro campeonato, Alessandro.
5: É, outro campeonato, né? Sempre bom lembrar que Tuna e o Águia não tem calendário definido para 2027, né? Por conta da campanha no Campeonato Paraense, né? Tanto o Águia quanto a Tuna caíram logo nas quartas de final, né? O Águia caiu para o Clube do Remo, o Tuna caiu para o Paysandu, né, tiveram essa felicidade, né, de chaveamento, e aí perderam esse calendário para Castanhal e para o Castanhal e para o Cametá. Né? Então, tanto o Águia e a Tuna precisam chegar na terceira fase, né? Na terceira fase de mata-mata, que ainda não é o mata-mata de acesso, né? Precisam avançar ainda dois mata-matas, né? Abrindo parênteses, né, Diego? A Série D, cada ano fica mais difícil, né? O regulamento é um negócio assim impressionante, né? Tem que escalar uma montanha para conseguir um acesso para a Série C. Né? Mas, para garantir pelo menos calendário definido, né? Os dois times precisam passar por dois mata-matas. Né? Já passaram por esse primeiro momento, a Tuna teve um pouquinho mais de dificuldade, né? Flertou com uma eliminação nessas últimas rodadas, mas venceu o jogo-chave, né, que foi esse final de semana, né, venceu o Trem, o jogo mais difícil dessa reta final, né, e agora a gente vai ter dois times paraenses nessa próxima fase. Acho que o Águia tá mais encorpado, né, mais acertado, né, apesar da saída do Júlio César Nunes, né, acho que o Luiz Carlos Benck tá dando tá dando seguimento aí no trabalho do ex-técnico do Azulão, né? E a Tuna precisa dar uma reforçada, né? Acho que pelas dificuldades que teve nessa primeira fase, né? Pelos questionamentos que também teve o trabalho do Robson Melo, a gente esperava um pouquinho mais de tranquilidade, né? Porque cada grupo tem 6 times, classificam 4 e mesmo assim a Tuna passou maus bocados, né? Acho que precisa, né, trazer aquele pacote de emergência, né, para tentar qualificar para essa reta final de Série B.
3: Pois é, antes da gente falarmos de Série C, só dar um panorama aqui da Série D, que vai ter a última rodada na semana que vem. O Águia joga contra o Trem, o Águia defende, já garantiu o primeiro lugar da chave. A Tuna vai jogar contra o Imperatriz. A Tuna pode ficar na quarta posição, mas ela pode também ir para segundo. A Tuna pode ficar com 13 pontos, mas pode ir a 16. E no outro grupo, o grupo 6, que daí que vai ser os adversários dos paraenses, só o Iguatu, que está classificado, tem 17 pontos. E o IAP, que é o atual campeão maranhense, está fora, já está eliminado. E a última rodada tem o Maracanã com 16, do Ceará, o Sampaio Correa com 13, o Parnaíba com 11 e o Motoclube com 9. São 4 times brigando por 3 vagas no grupo envolvendo aí o grupo 6. Lembrando que se terminasse hoje, o Águia pegaria o Parnaíba e a Tuna pegaria o Maracanã na rodada final aí da Série D do Campeonato Brasileiro. A rodada final será na próxima semana, será no sábado, dia 6 de junho. Os jogos serão todos às 4 da tarde, né? Inclusive às 3h30, 4 da tarde do grupo da Tuna e do Águia, às 3h30 dos outros jogos. Na semana que vem vamos ter o Maracanã e o IAP, Parnaíba e Motoclube, jogo para matar ou morrer. Quem diria o Moto, hein? O Moto pode já cair na fase de grupos. E o Sampaio joga em casa contra o líder Iguatu, ou seja, o Sampaio do Júnior Amorim. Júnior Amorim que pegou o time lá na lanterna, risco de ser eliminado na primeira fase e já está chegando aí na segunda fase. Pode ser que o Júnior Amorim reencontre aí algum clube paraense aí no caminho. 11h43, falando da Série C do Campeonato Brasileiro, vamos bater a rodada aqui do final de semana. Tivemos Floresta 1, Confiança 0, Volta Redonda 1, Itabaiana 0, Botafogo da Paraíba 2, Maringá 1, Caxias 2, Ituano 1. Ontem, Anápolis e Maranhão 0x0, Santa Cruz e Ferroviária 1x1, Inter de Limeira 2 e Ipiranga 1, e que sapeca que o Guarani deu no Amazonas, 5x0 lá no Brinco de Ouro.
5: Segundo 5x0 do Guarani na competição, né? Já tinha aplicado 5x0 em cima do Maringá, né? Na rodada retrasada.
3: O jogo foi fora, na casa do Maringá.
5: E foi fora, né? E agora volta a aplicar um 5x0 agora no Amazonas. Melhor ataque da competição justamente passou o Maringá, né? Que também é um time que os jogos são bem caóticos, né? Tem um dos melhores ataques e a pior defesa, né? Mas o Guarani tá seguindo uma atuada bem interessante nas últimas partidas, né? São 4 vitórias nesses últimos 5 jogos, assumiu a liderança, aproveitou aí os tropeços tanto do Paysandu, tanto do Ituano, e assumiu a liderança aí da Série C, Diego Becker.
3: Lembrando que hoje tem Barra e Brusque, né? O Paysandu pode cair o Paysandu, aliás, fecha a rodada já em terceiro, por conta da derrota de ontem pro Figueirense por 2x1, jogo no Orlando Scarpelli, com polêmicas, né? O Paysandu até começou bem, fez 1x0, belo gol, né, do Paysandu, mas tomou a virada. Mas assim, não é uma derrota para fim de mundo. Mas ligo o alerta, porque é aquela história. Tá chegando aqueles jogos mais encardidos, né? Com times de camisa mais pesada. Por exemplo, esse mês de junho, passando pela Série C, vai ter Inter de Limeira em casa. Vai ter um jogo fora de casa também contra o Maranhão, né? Dia 20. E no dia 27 de junho, pega o Santa Cruz em Belém. Jogo de alto risco. Aliás, é jogo tenso, né? Com possibilidade até de brigas aí, enfim, mas eu acredito muito que o Paysandu já vá para julho com a mão na classificação, Alessandro, se fazer bem aí, atuar bem esses dois jogos aí.
5: Vamos lá seguir a programação do Paysandu nesse mês, né? Vai ter essa semana agora de decisão da Copa Verde na quinta-feira, né? Quinta-feira, o jogo de ida, né, lá em Anápolis, né? E aí no domingo o jogo de volta aqui em Belém para decidir a Copa Verde. Aí só na outra semana, né, o Paysandu vai ter esses jogos de Série C, né? Serão três nesse mês de junho. Né, vai pegar Inter de Limeira em casa, vai viajar lá para o Maranhão no dia 20 e aí fecha o mês contra o Santa Cruz. Né. São times que hoje estão fora ali do G8, mas, por exemplo, Inter de Limeira, né, não seria nenhum absurdo imaginar a Inter de Limeira de repente furando a fila e entrando nesse G8. Santa Cruz, mesma coisa, né? Um time de camisa, mas que tá tendo dificuldade, né, nessa caminhada da Série C. Viu a expulsão do goleiro do Santa Cruz? Sabe quem é o goleiro de lá? Thiago Coelho, né? Aprontou aquela, né? Saiu, uma saída bem esquisita, saiu da área, meteu o carrinho no atacante do rapaz, quem foi que o Santa Cruz enfrentou? O
6: Ferroviária.
5: A própria Ferroviária, né? Aí meteu o carrinho e foi expulso logo com 7 minutos do primeiro tempo. Prejuízo gigantesco, né? Com 1-0 atrás do placar, mas o Santinha foi valente, buscou o empate, né? Mas Santa Cruz está vivendo fortes emoções, mesmo com a chegada do novo técnico, né? O Christian Souza, que deu uma arrumada na casa, conseguiu resultados, né? Mas o Santa Cruz ainda não chegou naquele pelotão dos 8 primeiros, né? Então o Paysandu vai pegar times que estão tentando fazer essa ascensão, né? Vamos lá. Vitória contra Inter de Limeira não é nenhum absurdo, né? Fazer o mando de campo. Né? Contra o Maranhão, é um time que também tá naquele meio de tabela, né? Tá tentando fazer essa ascensão, mas também tomando aquele cuidado para não chegar naquele bolo de baixo, né? Para brigar contra o rebaixamento. E o Santa Cruz é aquele jogo mais de camisas, né? Aquele jogo mais pesado, né? Com clima hostil, né, em relação à torcida, né, acho que é uma atmosfera diferente, mesmo assim, analisando o momento dos dois times, né, então acho que é um jogo também para vencer, obviamente, mas acho que é o que tem mais grau de dificuldade, né, acho que dá para pensar em 7 pontos de forma tranquila aqui, né, de 6 a 7 pontos, né, e aí somado aos 17 pontos do Paysandu, vai chegar nos 23 pontos, né, e aí faltando 7 rodadas, acho que o Paysandu pode sair desse mês de junho bem confortável na classificação, né. Precisando só de mais 2 vitórias até o final do campeonato para conseguir a classificação de forma antecipada, justamente, Diego, para não chegar nas últimas rodadas e precisar de resultado, né? Porque aí em julho, né, vai ter uma parada, né, a partir do dia 12, vai ter aquela semana de folga, né, e aí não enfrenta o... aí volta, né, contra o Amazonas, que está caindo na tabela, né? Impressionante, né? O Amazonas está derretendo na classificação. Aí depois pega Confiança, tá na parte de baixo, mas aí tem uma sequência encardida nas 3 últimas, né? Que é contra a Ferroviária, fora de casa, contra o Ituano, também fora de casa, um dos times mais fortes dessa competição, né? Acho que eu coloco no balaio ali do Guarani, Brusque, Paysandu, acho que são as equipes que certamente vão estar no quadrangular. E aí fecha contra o Maringá, que é aquele time que, assim, sofre muitos gols, mas também faz muitos gols, e o Paysandu tem tomado muitos gols desde o término ali do estadual, né, pelo menos, né, eu acho que é um ponto ali que o Paysandu caiu de produção, principalmente nessa parte defensiva, né, melhorou o ataque, sistema ofensivo, mas em contrapartida, o sistema defensivo não está equilibrando esse jogo do Paysandu.
3: Agora o Paysandu que vai ter suas atenções voltadas para a final da Copa Verde, na quinta-feira, 8 da noite contra o Anápolis. O Anápolis que também tropeçou, né, empatou no final de semana. Jogo de ida na quinta-feira, feriado de Corpus Christi, às 8 da noite lá no Jonas Duarte. O jogo da volta no domingo, 6:30 da noite no Mangueirão. O Paysandu brigando aí por mais um título, né, na temporada, seria o terceiro. E depois aí o Paysandu enfim vai respirar. Foco total na Série C do Campeonato Brasileiro. A Série C dá uma parada de 15 dias. O Paysandu só volta a jogar pela Série C no dia 14 de junho contra a Inter de Limeira, jogo em Belém. E aí o Paysandu vai seguir a sua caminhada para tentar lutar aí pela classificação para o quadrangular. Porque o acesso, o quadrangular, para mim, é outro campeonato. E aí tem que lutar, tem que lutar. Como se por cada prato de comida para conseguir esse tão sonhado retorno para a Série B, que seja logo. 11h50, Série A do Campeonato Brasileiro. Série A parou, vai parar, só vai voltar em julho agora para a Copa, depois da Copa. Vai voltar dia 22 de julho só. Tivemos no final de semana Flamengo 3, Coritiba 0. Inclusive estão fazendo campanha para o Pedro Rocha voltar. Para torcer do Coritiba comprar passagem só de ida do Pedro Rocha para voltar para cá, para Belém. Atlético Paranaense 1, Mirassol 0. Bahia 2, Botafogo 1. Botafogo faz cada gol que... Grêmio 1, Corinthians 3, boa vitória do Corinthians, Santos 3, vitória 1. Ontem, Bragantino 3, Internacional 1. O Palmeiras venceu a Chapecoense por 1-0. Palmeiras veio uma pupunha para ganhar do Lanterna. O Atlético venceu do Vasco em São Januário, 1-0. Cruzeiro e Fluminense 1-1. E no Mangueirão, o Remo detonou São Paulo 1-0 com o gol do Marcelinho no apagar das luzes, Alessandro Amorim.
5: Pois é, né? Uma partida fraca, hein? Assim, todo mérito aí para a vitória do clube do Remo, né? Acreditou até o fim, né? Incansável, né? Na marcação, na parte defensiva. Anulou ali parte do ataque do São Paulo, né? Veio com 4 atacantes praticamente, né? Ferreirinha, André Silva, Calleri e o Arthur, né? O meio de campo mais passador ali, mas São Paulo fez pouquíssima coisa, hein? Até agora, dos times grandes que vieram aqui para Belém, acho que foi a atuação mais fraca. Né? Veio o Cruzeiro, quem mais veio para cá para Belém? Palmeiras, dos grandes, Diego Beckmann.
3: Quem veio para cá para Belém? Cruzeiro, Palmeiras, Atlético Mineiro, Internacional. Não,
5: o Atlético Mineiro foi fora de casa.
3: Ah, o Inter.
5: Ah, o Inter jogou melhor também. Inter, né? Fluminense também jogou melhor. De meio, né? E de mão, um freio de mão puxado também, mas fez o suficiente. Eu acho que da atuação dos grandes foi a pior até agora do que a gente viu aqui em Belém, pelo menos, né? E
3: deveu Vasco, né? O Vasco também.
5: Né? É o Vasco também, Mas acho que o São Paulo foi pior. Foi pior, cara, né? Foi um jogo ali de 10 finalizações praticamente, né? Tava até vendo as estatísticas. O São Paulo só deu mais finalizações que o Bahia, aquele que foi goleado pelo clube do Remo. Né? E foi em outra vitória também, que eu não tô lembrando agora, mas que também o Remo cedeu pro Cruzeiro. Né? O Remo cedeu só 6 finalizações pro Cruzeiro, mas também o Cruzeiro teve essa proposta, né, de se fechar um pouquinho, só se lançar nos contra-ataques na manha e venceu o clube do Remo, obviamente. Né? E o Bahia que foi aniquilado pelo Remo naquela partida. Né? Mas o São Paulo, né, só teve essas 8 finalizações, 4 no gol, mas assim, sofrível, né? Muito mérito do sistema defensivo, né? Mas dificuldade, né? Quando o Remo teve que se lançar o ataque, né? Jogar um pouquinho mais, né? Se atrapalhou com as próprias pernas, né? Mas é essa a proposta do Remo do Condé, Diego, né? Assim, fazer críticas, né? Fazer ponderações, né? Se tem que mudar o estilo ou não, né? É dar murro em ponto de faca. Acho que o treinador não vai mudar, a não ser que tenha uma revolução no elenco, né? Mudar as peças, mudar o estilo dos jogadores que tem à disposição no elenco. Não sei se o Lacondé vai mudar isso, não sei se ele vai mudar as convicções, mas é com esse estilo de jogo, pelo menos, que o Remo tem feito, né, uma pontuação interessante. Né? Nos últimos 5 jogos, o Remo conquistou 10 pontos. Né? Querendo ou não, uma campanha bem legal de recuperação. O Remo estava praticamente decretado esse rebaixamento. E hoje, a diferença para os primeiros times fora da zona de rebaixamento é de 3 pontos, né? Que é o Inter, o Grêmio e o Santos. A diferença é de 3 pontos para esses times, né? E se a gente for ampliar esse horizonte, né? Se não me engano, acho que é o Corinthians que está em 8º ou 9º, né? A diferença é de 6 pontos, 2 vitórias, né? Ou seja, em 2 vitórias o Remo pode alcançar ali o top 10 da classificação do Campeonato Brasileiro, né? Vou até conferir certinho, né?
3: É isso mesmo, o Cruzeiro é o 11º com 24 pontos, é o último da zona da Copa Sul-Americana, né?
5: É o Atlético Mineiro, o Atlético Mineiro é o 9º colocado com 24 pontos, né? Mas a diferença é que o Atlético Mineiro tem 7 vitórias, então o máximo que o Remo pode alcançar conseguindo 2 vitórias é o Corinthians, que é o 10º, é isso, então... Tem o Atlético Mineiro, Corinthians e o Cruzeiro, que tem 24 pontos.
3: Ah, então... E o Remo tá a 4 pontos do Botafogo, que é o 12º com 22.
5: Exato.
3: Né? É claro, Botafogo, Vitória, Mirassol, né, a própria Chape, o Flamengo e o Bahia têm jogos a menos, né, que vão cumprir aí no segundo semestre. A CBF ainda não definiu as datas desses jogos atrasados, né, do Campeonato Brasileiro. E já te digo que vai ter jogo atrasado, vai ter jogo na rodada da volta do Brasileirão que vai ser adiado, porque no mesmo final, no mesmo dia dos jogos do Brasileirão, da última rodada do turno, algumas equipes vão disputar playoffs da Copa Sul-Americana. É o caso do Vasco, por exemplo. O Vasco vai entrar em campo, né, pela Sul-Americana. Então aí a CBF vai ter que alterar essas datas aí para a próxima fase. Olha, é o caso do Grêmio, do Bragantino, do Vasco e do Santos. Essas quatro equipes vão ter jogos alterados na volta do Campeonato Brasileiro por conta da Copa Sul-Americana, né, chamada Playoff. 11 horas e 56 minutos, a gente vai para o intervalo comercial. Na volta a gente lê as mensagens e faz aí as considerações finais, além das últimas notícias do Esporte Paraense aqui no CBN Esporte Pará, primeira edição.
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3: 11 horas e 58 minutos, tem mensagem aqui do Arnaldo Luiz do Parque Verde, diz o seguinte: título da Copa Verde é importante, mas não leva a Série B. Tem que priorizar a Série C. É, concordo. Mas o Paysandu precisa contratar. E olha, Márcio Tuma tem razão de reclamar contra a questão do VAR, né? Eu vou te ser sincero aqui pro ouvinte. Eu não acompanhei o jogo ontem, estava acompanhando a programação do Cartaz, né? A gente está produzindo reportagem aqui para a CBN, mas... A falha que o Gabriel Mesquita tomou no gol de empate do Figueirense e uma falta que o jogador do Paysandu teve, sofreu, com possibilidade até de sofrer uma lesão grave, é pra se preocupar.
5: É, se a gente for analisar as falhas, né, foram de titulares ou caras experientes, né? Mesquita é um titular, tava disputando a Série B pelo Paysandu ano passado. Cara, ele tá num momento bem ruim. Bem ruim, pelo menos uns 4 a 5 jogos, inseguro, cometendo falhas assim que, cara, goleiro do calibre dele não comete, né? Ele tá num momento ruim. E assim, acho que foi importante a contratação do Jean Drolles lá atrás, né? Uhum. Ele também teve um momento ruim, a lesão atrapalhou ele, Gabriel Mesquita entrou, abraçou a vaga e tudo mais. Mas tem um cara importante ali no banco que a qualquer momento pode ser acionado, né? Não me assustaria, né, se o Jean Drolles lá na frente da temporada assumisse a titularidade do Paysandu. Né? Outro, Pedro Henrique, hein? Tem que tomar muito cuidado com esses cartões amarelos, né? É bom que ele é novo, né? Tem 18 anos, está amadurecendo, acabou de ser contratado pelo Flamengo. O clube carioca certamente está observando isso do Pedro Henrique. E é uma coisa que ele tem que melhorar no jogo dele, né? Assim, nesse último jogo, a primeira falta foi uma falha do sistema defensivo. Ele fez uma cobertura, ele fez uma falta necessária. Mas o segundo cartão foi um lance ali que a marcação irritou ele e ele largou o braço, né? A gente pode questionar se a arbitragem errou no lance ou não, na marcação. Mas, cara, ele tem que tomar muito cuidado e não cair na pilha dos adversários, né? Ele tomou um cartão muito bobo. Muito cartão bobo. Ontem não foi o caso, mas tem sido recorrente e ele desfalca o time do Paysandu. E ele é muito importante nesse meio de campo.
3: Para ser rapidinho aqui, para que a gente já vai terminar aqui o CBN Esporte Pará, Pedro Henrique do Ceará pode defender o clube do Remo. Vai depender da questão do Mozart, que foi demitido no Ceará. E aí o Pedro Henrique, um ponta, pode ser negociado aí para defender o Remo aí na volta do Brasileirão. Valeu, Alessandro, um abraço.
5: Valeu, Diego Beckmann.
3: Meu dia, o CBN Esporte Pará vai ficando por aqui. Um grande abraço. A programação de hoje teve a operação de áudio de Marinaldo Oliveira, a produção Alessandra Amorim e Ronaldo Santos, gerência de conteúdo e programação Daniele Pires, direção de jornalismo de Paulo Fernandes.
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3: Vem o repórter CBN, logo seguido o CBN Brasil. Um grande abraço, até as duas no Tarde Notícias. Tchau, tchau.
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0: O ex-governador de Minas Gerais e pré-candidato à presidência pelo Novo, Romeu Zema, foi notificado de uma denúncia da Procuradoria-Geral da República. Ele é acusado de calúnia contra o ministro do STF, Gilmar Mendes. Pelas redes sociais, Zema classificou a ação como perseguição e intimidação. A partir da notificação, a defesa do ex-governador tem 15 dias para apresentar um posicionamento. 16 pessoas morreram numa batida frontal entre um caminhão e uma van no trecho da BR-116, perto da cidade de Santa Terezinha, na Bahia. As vítimas eram da mesma família e moravam em Salvador. Elas retornavam à capital baiana depois de participarem de uma festa de aniversário no município de Amargosa. E o primeiro-ministro de Israel, Benjamin Netanyahu, e o ministro da Defesa do país mandaram o exército bombardear alvos terroristas no sul de Beirute, capital do Líbano. A região é reduto do Hezbollah. Segundo um comunicado conjunto assinado pelas duas autoridades israelenses, a medida é uma resposta às repetidas violações do cessar-fogo firmado com a facção fundamentalista e os ataques contra Israel. O porta-voz das Forças Armadas israelenses afirmou que os militares já emitiram uma ordem de retirada para a população civil. No horário de Brasília, 12:02.

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1: E muito boa tarde, hoje é segunda-feira, 1 de junho de 2026, começando mais um CBN Brasil. Cássia Regina, começando a semana e o mês.
2: Começando a semana e o mês, uma ótima tarde para você, Carlos Alberto, e também para os nossos ouvintes.
1: Todos que nos acompanham em áudio e vídeo, muitíssimo obrigado pela audiência. Bom, informações, por exemplo, temos algumas informações, notando que a Petrobras reduziu o preço do querosene de aviação e entra em vigor hoje aquele sistema de redução do preço do óleo diesel, entra em vigor hoje o sistema de subvenção. O governo paga uma parte do óleo diesel produzido no Brasil ou importado e aí então a Petrobras vende por menos nas refinarias. Bom, faz parte daquele esforço do governo de subsidiar combustíveis para evitar o impacto da guerra na inflação. Apesar desses movimentos do governo, o fato é que o impacto da guerra já aparece na inflação brasileira, talvez até um pouco mitigado, mas já aparece na inflação brasileira dos últimos, das últimas semanas. Tanto que os analistas, os economistas das grandes instituições financeiras e os economistas, etc., eles estão fazendo um movimento, aliás, a Miriam vai comentar isso, fazendo um movimento que é o seguinte: as projeções para crescimento da economia brasileira até que melhoraram um pouco. Em compensação, pioraram as projeções para a inflação, se espera agora uma inflação mais alta do que há 3 meses, e se espera também uma taxa de juros mais elevada. Porque com a inflação mais alta, o Banco Central terá menos espaço para reduzir a taxa básica de juros. Então é esse movimento que está se notando entre os analistas. A previsão de um crescimento maior, mas de compensação com inflação mais alta e, consequentemente, taxa de juros, a redução da taxa de juros vai ser muito limitada. Para o final do ano, se espera uma taxa de juros aí acima de 13%. E antes a pessoa falava até em 10%, em 11%. Bom, esse movimento. E outro movimento importante que está em andamento tanto na política quanto na economia, na sociedade, é a decisão norte-americana, decisão do governo americano de considerar facções terroristas as facções brasileiras, basicamente o PCC e o Comando Vermelho. Ainda há muita coisa mal explicada, há muita coisa ainda não entendida, qual é o alcance, qual é o efeito dessa medida, quais são as consequências que podem vir dessa decisão do governo americano. Uma coisa que tem se falado, que eu acho que tem que descartar logo de cara, tem algumas pessoas dizendo que isso dá oportunidade, dá condições para os Estados Unidos fazer uma intervenção direta no Brasil. É fora de propósito, por razões, inclusive práticas. Você acha que a CIA vai se meter vai se meter lá nas comunidades do Rio ou aqui em São Paulo? Quer dizer, não é disso, nós não estamos ameaçados, com certeza. Mas há o risco de empresas brasileiras serem apanhadas fazendo negócios com organizações ligadas às facções, né? Por exemplo, pode fazer isso sem saber, sem querer, né? As facções brasileiras, elas têm atividades legais, têm postos de gasolina, por exemplo. Esses postos de gasolina podem ter conta num banco. E o banco não sabe que aquele posto é da facção. E se isso ficar esclarecido, ficar demonstrado, esse banco estaria sujeito a sanções do governo norte-americano. Essas sanções só valem para dentro dos Estados Unidos, não no Brasil, né? Sanções seriam aplicadas dentro dos Estados Unidos. Agora, você pega um banco que tem negócio do mundo inteiro e tem negócio nos Estados Unidos, esse banco pode ser atingido se por acaso for apanhado fazendo negociações voluntárias ou não voluntárias com instituições ligadas às facções. Isso é um ponto que está em discussão e que os bancos ainda estão procurando entender qual que é a extensão do problema. E na guerra, no momento que o Trump disse hoje, a nossa Ana Luísa Bessa estava pesquisando, o Trump disse hoje, a gente já mudou a abertura dessa matéria várias vezes. É. No começo a gente ia dizer o seguinte, que o Trump dizia que as negociações estavam em andamento. Logo em seguida, vem uma informação do governo do Irã dizendo que suspendeu as negociações. O Trump até tinha dito que as negociações, né, Ana Luísa, estavam perto do final, perto de alcançar um resultado positivo. E aí vem a declaração do governo do Irã, através da mídia estatal lá deles, dizendo que as negociações estão suspensas enquanto Israel continuar atacando o sul do Líbano. E Israel disse que vai continuar atacando o Hezbollah no sul do Líbano. Então, essa é a situação. Por hora, então, por via das dúvidas, o petróleo subiu hoje, as bolsas caíram em reação a esse impasse que está revelado. Bom, nós vamos começar então as nossas reportagens com a Rani Veloso em Brasília. Ela traz comentários do ministro da Fazenda, Dario Durigan, sobre essa questão das facções e das organizações terroristas. Rani Veloso.
3: Boa tarde, Sardenberg, a Cássia, a todos que nos acompanham. É isso, o ministro da Fazenda, Dario Durigan, disse em entrevista à CBN que vai procurar autoridades do governo dos Estados Unidos nesta semana para esclarecer e questionar a decisão da Casa Branca de classificar facções criminosas brasileiras como organizações terroristas. Durigan afirmou que a classificação abre espaço para sanções contra os bancos brasileiros, o que pode afetar o PIX, classificado pelo ministro como o maior símbolo de soberania financeira. Ele ressaltou que o Brasil não pode ficar preso com risco de uma intervenção.
4: Basta você ter uma alegação, uma visita da família Bolsonaro, uma alegação dizendo um grupo tem contas do PCC. Aí a autoridade norte-americana pode dizer o seguinte: então esse banco está apenado, está sancionado pelo Tesouro norte-americano, as sanções da OFAC, ele não pode operar com o PIX, porque o PIX tem sido usado para movimentar dinheiro de facção criminosa. Veja, no México, o DOJ, que é o Departamento de Justiça norte-americano, entrou com ação e fechou 3 bancos a partir de uma designação de organização terrorista.
3: Bom, o governo brasileiro ainda procura entender a extensão dessas penalidades. Durigan acusou também a família do ex-presidente Jair Bolsonaro de trabalhar para a classificação das facções em terroristas e o aumento de tarifas com interesses eleitorais para gerar instabilidade no país.
4: Em paralelo a isso, a gente vê a movimentação da família Bolsonaro com relação à designação de organizações que causam terror no Brasil, um terror social, um terror de disrupção dos serviços públicos muitas vezes no país, mas que não tem a característica de montar ataque nos Estados Unidos, ferir a soberania dos Estados Unidos. É uma forçação de barra sem fim.
3: Bom, o ministro também criticou a ameaça de novas tarifas comerciais contra o Brasil, porque há essa preocupação, sobretudo, dos empresários. Essas tarifas estão sendo investigadas.

0: É uma série de questionamentos que são antigos sobre a 25 de março, sobre o PIC, que isso geraria distorções para a competição de empresas norte-americanas. Isso não é verdade. A questão do desmatamento, por exemplo, estamos em mínimas históricas. Então é inaceitável que a gente receba esse tipo de pressão, de intimidação, perto do período eleitoral.
1: Bom, o ministro da Fazenda ainda responsabilizou a gestão do ex-presidente do Banco Central, Roberto Campos Neto, que foi indicado por Bolsonaro por falhas na fiscalização das empresas de tecnologia financeira. Segundo Durigan, a falta de supervisão abriu portas para o crime organizado lavar dinheiro no sistema financeiro. Ele destacou que a Receita Federal já atua na área e prometeu novas operações para combater o andar de cima no financiamento do crime. Sardenberg.
2: Muito obrigado, essa foi a informação da Rani Veloso. E agora temos um assunto mais ou menos correlato, que é a informação aqui do Pedro Pupulim, aqui de São Paulo, que a Polícia Civil de São Paulo deflagrou uma operação que envolve aquela ONG intitulada Instituto Conhecer Brasil. Essa ONG é de Karina Ferreira da Gama, que é dona da produtora do filme do Bolsonaro, né? Ela tem um contrato grande com a Prefeitura de São Paulo para instalar o Wi-Fi em várias regiões da cidade de São Paulo. Esse contrato está em andamento e a Polícia Federal está investigando, apurando esse contrato e deflagrou a operação hoje cedo aqui em São Paulo. O Pedro Pupulim tem as informações. Pedro.
3: Oi, Sardenberg. Oi, Cássia. Uma boa tarde para vocês e para todos que nos acompanham na CBN. Como disse a colega Bruna Barbosa há pouco, o prefeito de São Paulo se manifestou, Ricardo Nunes, sobre essa operação, negando irregularidades na relação contratual da prefeitura com o Instituto. Ele confirmou que conhece essa empresária, Karina Ferreira Gama, que é a proprietária da ONG, mas que não tem uma relação de intimidade com Karina, que é alvo das investigações. Agora, com mais detalhes sobre o que a gente está falando. As investigações apontam que um contrato de 108 milhões de reais da prefeitura com essa ONG para instalação de Wi-Fi pela capital subiu para 157 milhões com aditivos assinados pela gestão Nunes e depois repassados à ONG. O inquérito, que serviu de base para a operação da manhã de hoje, indicou que pelo menos 26 milhões foram usados pela ONG sem a devida prestação do serviço à cidade, o que configura aí um possível desvio de recursos públicos, Sardenberg. Além de proprietária da ONG, Karina Gama é sócia, como você disse, da produtora Go Up, empresa que produziu aquele filme, o Dark Horse, em homenagem ao ex-presidente Jair Bolsonaro. Tanto a ONG quanto a produtora funcionam no mesmo endereço na rua Haddock Lobo, na região dos Jardins, onde aconteceu a operação desta manhã. Na ocasião, foram cumpridos, então, mandados de busca e apreensão tanto neste endereço quanto na Secretaria Municipal de Tecnologia e Inovação, a repartição da prefeitura aí responsável pelo contrato entre a prefeitura e a ONG. O contrato, Sardenberg, começou a ser executado em 2024 e, portanto, na gestão Nunes, e deveria atingir aí 5 mil pontos de Wi-Fi pela capital em 2025. Atualmente, no entanto, a cidade conta com 3.200 dessas instalações. A reportagem da CBN tentou contato com os investigadores para mais detalhes, mas eles responderam que, por enquanto, pretendem não se manifestar. As investigações continuam e ainda não há uma conclusão sobre eventual responsabilidade criminal dos envolvidos. Eu volto com vocês, Cássia e Sardenberg.
2: Muito obrigado. Essa foi a informação do Pedro Pupulim. E agora...
4: intervalo.
2: Eu não ia falar intervalo, mas intervalo, voltamos com a reportagem já já.
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1: Bom, daqui a pouco nós teremos o comentário do Merval Pereira, mas antes esta informação do Pedro Bonenberger, do Rio de Janeiro. Pedro.
2: Oi, Sardenberg. O senador e pré-candidato do PL à presidência da República, Flávio Bolsonaro, afirmou que a operação de hoje da Polícia Civil de São Paulo contra uma ONG ligada à produtora do filme Dark Horse não tem relação com a obra que retrata a trajetória do pai dele, o ex-presidente Jair Bolsonaro. Essa foi a única fala, a única frase dita por Flávio Bolsonaro aqui no Rio, numa agenda na Zona Sul, onde ele detalhou um plano para a expansão metroviária aqui para o Estado. Ele preferiu não falar com a imprensa, quando chegou apenas negou que tivesse relação entre o filme e a operação de hoje, e na saída ele se recusou a falar com os jornalistas, disse que estava com a agenda apertada e não conversou com a gente por aqui, mas negou essa correlação. Aqui no Rio, ele esteve reunido num hotel na Zona Sul, onde detalhou um plano de expansão metroviária ao lado de outros nomes do PL aqui do Estado, inclusive nomes que já vêm sendo cotados.
1: Opa.
3: Tivemos uma falha na comunicação com Pedro Bonenberger. Vamos ver se a gente consegue aqui retomar o contato com ele.
1: Bom, o que ele estava dizendo é que o senador Flávio Bolsonaro, colocando no contexto, né, tem uma investigação da Polícia Civil de São Paulo que está investiga um contrato de uma ONG com a Prefeitura de São Paulo. Esse contrato tem o objetivo de instalar redes de Wi-Fi na capital paulista. Bom, esse contrato foi a R$156 milhões, e quem é quem foi contratada para fazer isso é a ONG de Carina Ferreira da Gama, que é a mesma dona da produtora que é responsável pelo filme Dark Horse sobre o ex-presidente Jair Bolsonaro. Então, a suspeita era que a produtora poderia ter desviado o dinheiro do contrato com a prefeitura para aplicar no filme. E o Pedro Bonenberg estava nos dizendo que o senador Flávio Bolsonaro garantiu ou disse que não tem nada a ver uma coisa com outra. Pedro.
4: Exato, Sardenberg. Só para a gente fechar essa conversa, isso, ele foi muito breve, muito sucinto, não quis conversar com jornalistas e, questionado pelos repórteres presentes aqui no Rio, apenas negou a relação entre o filme e a operação da Polícia Civil de hoje, que, segundo ele, não tem relação ou conexão, portanto, com o filme Dark Horse. Flávio Bolsonaro se reuniu aqui com deputados da base do Rio de Janeiro, do PL, entre eles o Carlos Jordi e o Sóstenes Cavalcante, que são cotados para serem os novos candidatos do PL ao Senado aqui no Estado, depois da desistência do ex-governador do Rio, Cláudio Castro, em meio às investigações que ele vem sendo alvo nos últimos dias aqui no Estado. Cláudio Castro foi alvo de duas operações, pelo menos, uma no caso Refite e outra em relação ao Banco Master, e depois desistiu dessa vaga ao Senado, de ser candidato. Agora Flávio conversa com essa base do PL aqui no Rio e deve levar esses nomes ao pai, ao ex-presidente Jair Bolsonaro, que, segundo me relataram os deputados aqui nos bastidores, é quem vai selar quem será esse novo nome a essa vaga ao Senado no PL aqui no Rio de Janeiro, Sardenberg.
1: Muito obrigado, Pedro Bonenberger.
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0: E aí, Merval?
1: Tudo bom, Sandenberg? Boa tarde, ouvinte. Boa tarde, Cássia.
2: Boa tarde, Merval.
0: Merval, o tema é a decisão do Departamento de Estado norte-americano de classificar as facções brasileiras, o Comando Vermelho e o Primeiro Comando da Capital, CV e PCC, como organizações terroristas. E isso teria sido feito depois de um pedido do senador Flávio Bolsonaro, que esteve lá nos Estados Unidos recentemente. Merval.
1: Sandenberg, vamos imaginar que não houvesse esse pedido do Flávio Bolsonaro.
0: Certo.
1: Que a decisão do governo americano tenha sido individual, sem interferência de ninguém. É uma decisão do governo americano de transformar o PCC e o CV em terroristas, grupo terrorista. Seria um avanço do governo americano sobre a soberania brasileira. Por quê? Porque essa lei que eles usam para classificar de terrorismo permite ao governo dos Estados Unidos uma intervenção nos países onde essas supostas redes terroristas atuam. Então, foi por causa dessa lei que ele, por exemplo, foi lá na Venezuela e sequestrou o Maduro, acusando o Maduro de ser líder de facções. Então, isso já seria um absurdo, porque isso dá direito ao governo americano de definir quem é aliado de terroristas e de traficantes e fazer o que quiser com eles. Já seria motivo para você reclamar da interferência americana e tomar providência para se precaver de uma decisão pessoal do Trump, do ponto de vista dele, como lidar com isso. Né? Agora, se você tem o dado dito pelo próprio Flávio, que ele foi lá e pediu para o presidente Trump, mesmo que o governo americano diga que não tem nada a ver uma coisa com a outra, que já estava tudo decidido, é um candidato a presidente brasileiro pedindo ao governo americano que tome essa providência. E, em consequência, aplaudindo essa providência, aplaudindo a possibilidade de um país estrangeiro intervir diretamente no Brasil, porque acha que o fulano é aliado de terrorista. Né? É um absurdo que um político brasileiro que queira ser presidente da República, é impossível que uma pessoa dessa tenha, não veja que ele está trabalhando contra o país. Não é um jogo político contra o PT, é um jogo político contra o país. Ele tem todo o direito de exigir combate ao terrorismo, aos narcotraficantes. Ele pode até achar que eles são terroristas e exigir uma lei brasileira mais rígida. Agora, o que não pode é pedir que outro governo, que um governo de outro país, interfira no Brasil. Isso não é possível, isso não é aceitável. É uma decisão de caráter geopolítica que preocupa muito que um candidato a presidente da República tenha essa visão. É muito preocupante.
0: Uhum. Tá certo. Agora, embora a possibilidade de uma intervenção americana como essa da Venezuela é impossível aqui no Brasil, né?
1: Mas o Sandenberg, é impossível, porque o Brasil é maior que a Venezuela, porque nós temos condições de nos defender e tal. Mas você acha que...
0: E porque o Lula não é o Maduro, né?
1: Ah, sim, claro. E aí a repercussão é muito maior. Então, agora, você acha difícil os Estados Unidos tentarem uma intervenção na Amazônia, alegando que os narcotraficantes brasileiros e dos países vizinhos estão usando a Amazônia para não sei o quê? ele é capaz de fazer isso. Na teoria, ele é capaz de fazer isso, fazer uma mobilização internacional pela Amazônia, pela autonomia da Amazônia, entendeu? Essa ideia de que a Amazônia é um território internacional porque interessa a todos os países, ele pode usar isso, sacar isso da manga e para justificar uma invasão. A gente já viu ele fazer tantas coisas malucas, tanta coisa querendo anexar países, anunciando
0: da que Groenlândia. Vai anexar países.
1: A Groenlândia, o Canadá. Se fez isso com o Canadá, por que não pode fazer com o Brasil? Não pode nem fazer, mas se anunciar, se ficar anunciando, os traficantes estão lá na Amazônia, não sei o quê. Tem um político que quer dirigir o país precisa ter noção do perigo e montar condições para que, se eventualmente acontecer alguma coisa, que a gente tenha como reagir. E não dando força para uma legislação que é um abuso. Essa legislação já é abusiva. Por que que os Estados Unidos têm direito de entrar nos países que ele julga que estão sendo dominados ou ocupados por terroristas? Não pode. Agora, na questão eleitoral, foi um ganho para o Flávio. Foi, porque as pessoas comuns pensam no dia a dia. E aí acham, os Estados Unidos vão combater o crime organizado no Brasil e tal. Ótimo, vai melhorar, não sei o quê. Mas isso não é possível, você usar a eleição para fazer uma coisa dessa.
0: Merval Pereira, obrigado, Merval. Continuamos amanhã. Obrigado.
1: Obrigado, até amanhã.
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0: segunda-feira, 1º de junho de 2026. A inadimplência do agronegócio brasileiro encerrou 2025 em 8,2%, depois de voltar a subir no quarto trimestre. O número representa alta de 1 ponto percentual na comparação com o ano anterior. Entre os produtos que ajudaram a elevar os custos estão os fertilizantes e os combustíveis. A inadimplência no setor tem crescido pelo menos desde o fim de 2024. Os dados estão em levantamento da Serasa Experian. O ministro da Fazenda, Dario Durigan, disse à CBN que vai procurar autoridades do governo dos Estados Unidos nesta semana para questionar a decisão da Casa Branca de classificar o PCC e o Comando Vermelho como organizações terroristas. Ele afirmou que a medida abre espaço para sanções contra bancos brasileiros. Segundo o ministro, o emprego do PIX pelas facções pode ser usado como pretexto por Washington para punir as instituições nacionais. Durigan disse que a ferramenta de pagamento instantâneo é o maior símbolo de soberania financeira do país. O resgate de um pesquisador que ficou preso a 120 metros de profundidade em uma caverna na Itália mobilizou mais de 50 socorristas de variadas partes do país. Segundo informações dos serviços de emergência, o homem estava com a perna presa sob uma pedra. Ele foi atendido em um posto médico improvisado e levado para um hospital. A Bolsa de Valores de São Paulo opera em baixa de 0,96% aos 172.113 pontos. O dólar comercial está em queda de 0,32%, cotado a R$ 5,02. O euro vale R$ 5,84, baixa de 0,70%. No horário de Brasília, 12:34.
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0: E aí, Miriam?
1: Boa tarde, Sardenberg. Boa tarde, Cássia. Boa tarde, ouvintes da Rádio CBN.
2: Boa tarde, Miriam.
0: Miriam, tem se falado muito entre os analistas econômicos, tem se falado muito da resiliência da economia brasileira, né? O fato de continuar mantendo um nível de crescimento, apesar dos juros tão elevados, né? Mas, por outro lado, tem o auxílio dos estímulos, né, que o governo Lula dá à economia. O fato é que nota-se um movimento bastante comum em que os analistas passam para 2026, ano corrente, passam a prever um crescimento maior do que se imaginava antes, mas em compensação com uma inflação maior e taxa de juros, a taxa básica de juros também maior. Miriam.
1: Os estímulos econômicos, acontecem muito isso na época das eleições, estão subindo os gastos do governo Lula, dos governos estaduais, mesmo os da oposição, que estão na briga política defendendo mais controle de gastos federais. Mas nos estaduais também eles fizeram esse aumento de gastos no primeiro semestre, porque em ano eleitoral tem sempre muita pressão de aumentar o gasto, principalmente no primeiro semestre, dado que no segundo semestre certas despesas não podem ser feitas, né? Então, mas isso é um problema. Nesse momento, é jogar mais lenha na fogueira, que já está acesa por causa da guerra do Irã. Então, a guerra do Irã, ela mudou completamente a história desse ano. Era um ano que ia para um lado, que ia ter uma desaceleração, uma redução da inflação ao longo do ano e corte de taxa de juros, e que o país ia aumentar o crescimento ao longo do ano. E aconteceu que deu um ano completamente diferente desse. Esse primeiro trimestre foi muito forte. Ele é basicamente estímulos fiscais, que fez um crescimento ser 1,1% no primeiro trimestre, coisa que foi divulgada na semana passada, né? O dado divulgado na semana passada, na sexta-feira. E hoje o Mário Mesquita, que é economista-chefe do Itaú, está falando no Valor que ele até previa um crescimento maior do que esse, deu 1,1. Eu tinha falado com o Mansueto Almeida, que estava prevendo exatamente isso, 1,1. E que foi o que deu. Mas o que que significa? Quando você compara com os trimestres, os últimos dois do ano passado, foram muito baixos, 0,2%, e de repente tem um crescimento de 1,1%. O que significa que a economia reacelerou no começo do ano, né? Todos os indicadores subiram, serviços, indústria, agropecuária cresceu menos do que no ano passado, nesse mesmo período, mas, quer dizer, o ritmo de crescimento foi menor, foi só 2%. Normalmente, no primeiro trimestre, a agricultura dá um impulso forte na economia. Não deu forte, mas foi o setor que mais cresceu. Mas o estímulo certamente produz isso, então a inflação sobe e aí os juros não podem cair. Mas não é por causa do gasto público nesse momento. Nesse momento é por causa da guerra, mas de fato tem esse efeito na economia, de tornar mais difícil depois derrubar a taxa de juros se o governo continuar aumentando os gastos. O foco de hoje deu um aumento muito pequeno na previsão do PIB, era 1,89 e passou a ser 1,90. E o IPCA, mas o IPCA continua subindo semana após semana, a previsão do IPCA, e subiu de 5,4 para 5,09. Então, aumentou um pouquinho, né, para 2027 também. Mas é isso, Sardenberg, acho que isso é um complicador, o aumento de gastos. Sempre acontece nos anos de eleição, mas realmente é um complicador esse ano, pelo fato de ser um ano que tem uma complicação provocada por uma crise externa que você não tem controle, variáveis que o governo não tem controle, né? Então, a situação econômica está assim, né? Já está com a inflação pressionada, já está com juros reduzindo o espaço para a queda da taxa de juros. Sardenberg e Cássia.
0: Porque é o mesmo movimento que que faz os analistas em prever aumento da inflação, prever diminuição da redução dos juros, né?
1: É, porque tem uma ligação direta, né? É. Antes, assim, achava-se que ia cair muito mais, podia cair até para 11% antes da guerra. Uhum. Porque o cenário era uma... Agora, o cenário era uma inflação que ia descer e a inflação subiu. Mas agora, em relação ao crescimento que você perguntou, o que os economistas estão me dizendo é que cada trimestre daqui para diante será menor do que o trimestre anterior. Então, teve esse vigor todo no primeiro tri, que deu essa resiliência, como você disse, mas ao longo do ano as projeções são de desaceleração do ritmo de crescimento da economia.
0: Miriam Leitão, obrigado, Miriam. Até amanhã.
1: Até amanhã.
2: Até, Miriam.
0: Intervalo agora, gente.
2: E já voltamos.
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2: Olá para você ligado aqui na CBN. No dia 11 vai começar o Mundial de Futebol. E como já é tradição, as pessoas se reúnem em bares e restaurantes para assistir aos jogos. E para não transformar essa festa do esporte em chateação, que tal seguir algumas dicas para não ter o seu celular roubado ou furtado no meio da galera? Primeira coisa, nunca guardar o celular no bolso de trás da calça ou qualquer lugar de fácil acesso. Doleiras, pochetes, cordinhas, esse tipo de acessório pode ajudar. Outra dica é evitar atender chamadas no meio da multidão. Procura um local mais tranquilo e protegido se precisar falar com alguém ou mesmo responder mensagens. 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Meu tempo está terminando, então amanhã eu volto com mais dicas aqui no É da Sua Conta. Até lá!
3: Reportagem agora de Brasília. Felipe Igreja tem informações sobre o Gilmar Palusa. Felipe Igreja.
4: Sadenberg, os ministros Gilmar Mendes e Alexandre de Moraes defenderam hoje a necessidade de regulamentação das redes sociais e das big techs como forma de preservar a democracia. Eles estão participando do Fórum Jurídico de Lisboa, em Portugal, evento que é promovido todo ano pelo ministro Gilmar Mendes e é popularmente conhecido como Gilmar Palusa, reunindo autoridades dos três poderes na Europa para uma série de debates. Na fala de abertura do evento, Gilmar Mendes falou que há uma concentração de poder econômico e informacional muito grande em torno das plataformas digitais. Ainda segundo o ministro, autoridades e a sociedade civil devem encarar a regulação das plataformas digitais e da inteligência artificial não como uma condição periférica, mas como condição de manutenção do regime democrático. Já Alexandre de Moraes diz que todos os setores econômicos com impacto na sociedade tiveram regulamentação e que isso não pode ser diferente com as big techs e as redes sociais. Moraes afirmou ainda que é dever dos estados essa regulamentação, mas não uma regulamentação que exija neutralidade ou que cerceie a liberdade de expressão. Segundo o ministro, essa regulamentação deve combater os discursos de ódio e mostrar como os algoritmos são direcionados para que as pessoas saibam como bloquear esse direcionamento.
5: Não é possível mais que as redes sociais continuem, em muitos aspectos, sendo terra de ninguém, em que as pessoas, de forma covarde, por pseudônimos ou números ou perfis falsos, instiguem crianças e adolescentes a suicídio, a automutilação, pratiquem crimes, discurso de ódio. Se o abuso criminoso no exercício, numa pseudo-liberdade de expressão, acabar com a democracia, nós não teremos nem democracia e muito menos liberdade de expressão.
4: Ainda segundo Moraes, há a necessidade de uma regulamentação internacional das big techs, assim como em 1945 houve a Declaração de Direitos da ONU, e que agora os países democráticos devem se unir por uma regulamentação desse tema de forma internacional. Segundo o ministro, esse tipo de medida é urgente porque em pouco tempo, com a internet fornecida via satélite, os países não terão mais tecnologia necessária para impedir a veiculação de material em seus territórios. Sardenberg.
3: Muito obrigado. Essa informação do Felipe Igreja, de Brasília.
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0: está conosco a Estela Campos, que é editora de carreira do Valor Econômico e que faz o CBN Professional junto com o nosso Thiago.
1: Isso.
0: E o que você nos traz hoje, Estela?
1: Tudo bem, tudo bom. Obrigada, Sardemberg, Cássia.
2: Boa tarde, Estela.
1: Bom, a gente está recomeçando aqui a nossa temporada, né? Uhum. E o nosso convidado dessa semana é o Denis Herskovits, que é o CEO da TOTVS. A TOTVS é uma grande empresa, né, brasileira de software que rivalizou aí com as grandes multinacionais, né? Hoje tem mais de 12 mil funcionários. E ele conta ali bastante a trajetória dele, que é interessante, né? Ele conta que ele sempre foi muito ambicioso, né? Ele sempre quis crescer rápido no começo da carreira, aquela coisa e tal. Ele chegou a montar um e-commerce com 20 e poucos anos. Cresceu, veio a bolha da internet e se deu super mal. É, ele conta, aí veio um tsunami, me carregou. E os aprendizados que ele teve com isso, né? Ao longo do tempo, o que ele aprendeu? Que liderança não é uma coisa do dia para a noite, que você precisa de ter um tempo de maturação. Então, assim, em vários momentos ele teve que voltar para trás para ir para frente. Então, depois ele trabalhou numa outra empresa, foi o primeiro emprego, né, de carteira, ele precisava ter essa segurança. Tudo isso levar ele para onde ele chegou hoje, que é o CEO da TOTVS. Substituiu o Laércio Consentino, que foi o grande fundador da TOTVS, que não é uma coisa simples, você substituir um fundador com esse peso, né? E ele conta como que também foi esse momento. Mas é interessante esse aprendizado, essa humildade com que ele fala sobre esses momentos em que ele foi preciso, né, reconhecer que precisava melhorar ali para saber um pouco mais antes de dar o próximo passo, né? Uhum. E é isso aí que a gente trouxe para a gente ouvir.
2: Vamos ouvir um trechinho.
3: Por mais que eu tivesse feito um bom trabalho, veio um tsunami e me levou junto. Mas além do imponderável, também ficou claro para mim que óbvio que podem existir atalhos para alguns, mas na maior parte dos casos, na maior parte das carreiras, tem um certo tempo mesmo de maturação, de você evoluir como um profissional, conhecer mais coisas, testar mais coisas. Então, eu acho que foi uma combinação desses dois elementos. Imponderável de um lado e a própria mecânica de você se robustecer, você maturar como pessoa e como profissional.
2: Estelle, como que a gente faz para ouvir o CBN Professional?
1: Então, a gente está lá no site da CBN, estamos disponíveis aí nos streamings, né? Spotify, Apple Podcast, também no YouTube da CBN, do Valor. É fácil, só chegar lá.
2: Muito bom.
0: E nós, então, repetindo, então, nós falamos com o
1: CEO da TOTVS, que é o Denis Herskovits.
0: Tá, e a TOTVS é a maior empresa brasileira e uma das maiores no ramo de software.
1: Isso, do mundo.
0: Tá certo. Estela Campos, obrigado, Estela.
1: Muito obrigada.
0: Até a semana.
1: Obrigada a vocês.
2: Até mais.
0: Intervalo agora.
2: E já voltamos.
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0: segunda-feira, 1º de junho de 2026. O prefeito de São Paulo, Ricardo Nunes, negou qualquer irregularidade no contrato de pagamento anual de 108 milhões de reais firmado pelo município com o Instituto Conhecer Brasil. A ONG é alvo de uma operação policial que apura suspeitas de fraude na instalação de pontos de Wi-Fi na capital paulista. Nunes também negou qualquer relação do caso com o filme Dark Horse, que relata a trajetória do ex-presidente Jair Bolsonaro. O longa foi produzido por uma empresa ligada à Karina Ferreira da Gama, que é proprietária da organização não governamental que está sendo investigada. O prefeito afirmou que os 3.200 pontos contratados foram instalados. Em um evento no Rio de Janeiro, o pré-candidato à presidência da República pelo PL, senador Flávio Bolsonaro, disse que a ação não tem nada a ver com o filme. A Petrobras vai reduzir em 14,2% o preço médio de venda do querosene de aviação para as distribuidoras neste mês. O índice corresponde a uma diminuição de 93 centavos por litro. A informação faz parte de um comunicado divulgado hoje pela estatal. Segundo a companhia, a queda ocorrida após altas sucessivas desde março reflete a atenuação do cenário de elevação das cotações internacionais, em razão das tensões geopolíticas no Oriente Médio. Apesar do recuo anunciado para o mês, o combustível acumula alta de 54,5% em 2026. No horário de Brasília, 1:04.
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3: Depois de vencer o Panamá por 6-2 neste domingo no Maracanã, a seleção brasileira viaja para os Estados Unidos nesta segunda-feira para a disputa da Copa do Mundo. Os jogadores estão liberados até às 4 horas da tarde desta segunda-feira, quando vão se reapresentar no hotel escolhido pela CBF para esses poucos dias no Rio de Janeiro. Às 5:30, a delegação sai rumo à sede da CBF, onde chega às 18 horas e de onde sai e às 8 horas da noite para o Aeroporto Internacional Tom Jobim. O embarque está previsto para as 10 horas da noite e a chegada aos Estados Unidos no início da manhã de terça-feira. Os três jogadores envolvidos na final da Liga dos Campeões no último sábado, Marquinhos, do PSG campeão, e Gabriel Magalhães e Gabriel Martinelli, do Arsenal vice-campeão, vão se apresentar diretamente nos Estados Unidos e devem chegar em território americano antes do resto do grupo, ainda na noite desta segunda-feira. A seleção fica em Morristown, onde será a base para treinamentos, pelo menos durante boa parte da Copa do Mundo, até sexta-feira. De lá vai para Cleveland, no sábado, para jogar um amistoso contra o Egito. E então volta para Morristown para preparar a estreia contra o Marrocos, dia 13, no MetLife Stadium, em Nova Jersey. De São Paulo, Leonardo Dai.
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4: Rosana.
5: Oi, Sardenberg. Boa tarde para você, para Cássia e para os nossos ouvintes.
0: Boa tarde, Rosana.
4: Rosana e as pautas que ela arranja. Agora, o assunto da Rosana são os álbuns de figurinhas da Copa. Por quê? Porque a questão é o seguinte, você vai lá para compra figurinha, você tira, descola, né? Cola do álbum, sobra um papel na sua mão.
0: Sobra um papelzinho que ele tem um aspecto meio plástico, né?
4: É, e são milhões de papéis. Isso. E aí, Rosana, o que faz com isso?
5: E aí é que a gente precisa dar uma destinação correta a esse papel, né? Por isso que tem um movimento de empresas de vários setores estão montando pontos de coleta para que os colaboradores depositem o papel que sobra depois que você cola a figurinha no álbum. A ideia é enviar esse material para reciclagem em empresas especializadas e evitar que ele vá parar nos aterros sanitários, porque é um tipo de papel que não pode ser reciclado junto com o papel comum. O papel que é o verso da figurinha, também chamado de liner, ele tem silicone, que é um material que exige aí uma reciclagem especial. E o próprio envelope das figurinhas, que tem tinta, verniz, camadas plásticas ou metálicas, também exige uma reciclagem diferente. São pouquíssimas empresas no país que fazem esse tipo de reciclagem. Por isso que o índice é muito baixo, cerca de 3%. Isso preocupa ainda mais, gente, porque as montanhas de papel só crescem. Só para a gente ter uma ideia, apenas na primeira semana de maio foram vendidas 47 milhões de figurinhas aqui no Brasil. O álbum está sendo vendido em mais de 100 países e como ele tem 980 figurinhas, que é o maior álbum da história, e agora tem 48 seleções, são mais jogadores, mais páginas, a estimativa é que a produção global chegue a 4 bilhões de figurinhas. Imaginem vocês essa papelada toda aí jogada no lixo, né, indo para os aterros, não dá. Mas na reciclagem, grande parte pode virar papel toalha ou papel cartão. Daí essa campanha.
0: Agora, como a pessoa que está nos ouvindo em casa pode participar dessa campanha de reciclagem do papel que sobra das figurinhas, já que você nos contou que não vale só colocar ali na reciclagem de papel que não funciona? Então, como a pessoa faz para reciclar esse tipo específico de papel?
5: Olha, Cássia, a orientação é guardar o papel que sobra e encaminhar a um ponto de coleta. Porque essa, de fato, é uma campanha que extrapolou o âmbito das empresas, né? Está crescendo muito nas escolas, condomínios, associações, cooperativas e também em comércios. Estão virando pontos voluntários de coleta das figurinhas, né? Do que sobra das figurinhas. Se a pessoa não localizar um ponto próximo da sua casa, aí precisa pesquisar no site da empresa Poupel, que é uma das referências nesse esforço aí da reciclagem. E a ideia, né, mais para frente, é que nas próximas Copas a gente crie uma rede nacional padronizada, como acontece hoje com pilhas ou eletrônicos. Por enquanto, há esses exemplos isolados, né? Então, todo mundo pode participar, não apenas os colaboradores das empresas, buscando esses pontos de coleta aí. Aqui em casa, eu já estou juntando, já tenho um saco enorme, porque tem um aficionado aqui chamado Benjamin, que está nessa febre do álbum. Uhum. Ele faltam 150 figurinhas para ele completar. Eu não vejo a hora de completar, até mesmo para parar de esvaziar o bolso também, né?
0: É
5: algo que...
0: É quase 1.000 figurinhas por álbum, né? Fora o que a gente compra, que está repetida. Agora, Rosana, repete para a gente o nome dessa empresa que virou uma referência, caso a pessoa não encontre algum lugar para reciclar perto da casa dela, como que é?
5: É Poupel, P-O-L-P-E-L. P-O-L-P-E-L, Poupel.
0: Poupel, Poupel Fibras. Boa,
5: isso,
0: achei aqui.
5: Poupel Fibras, exatamente.
0: Uhum, tá certo.
5: Envolvidas nesse esforço aí. Você já brincou muito de bafo, Cássia?
0: Ah, bastante. Eu não gostava muito do da Copa, mas você sabe que eu tive vários, assim, na minha infância, que eu adorava. Tinha um muito bonitinho, acho que acabou esse personagem. Você lembra do Amaré?
5: Amaré, sim, lembro.
0: Ah, era um casalzinho. Aí tinha, enfim, coisa sobre o que era o amor. Olha que jovenzinha romântica. Mas eu tinha um que o Sardenberg ia gostar quando era criança, que era o dinheiro do mundo inteiro. E aí cada figurinha era uma cédulazinha de dinheiro de alguma parte do mundo, Carlos Alberto.
4: É. Você ficava...

0: seu álbum?
1: Não, que...
2: Não tá fazendo álbum, Carlos Alberto?
1: Não, tô não. Você tá?
0: Eu não, só tô observando o Benjamin aqui fazer o dele.
1: Rosana, já tô mal. Obrigado, Rosana. Até.
0: Um beijo pra vocês dois e até amanhã.
2: Até amanhã.
1: Até amanhã. Tchau, tchau.
2: Agora a gente tem uma informação importante chegando da capital federal com a Marina Dantas a respeito de uma resolução sobre uma substância que vinha sendo muito usada, inclusive para fins estéticos, inclusive isso já era desaconselhado, mas até aqui não era proibido, e a gente está falando do PMMA. Marina Dantas, conta para a gente.
3: É isso mesmo, Cássia, boa tarde para você e para todo mundo que nos acompanha. A partir de amanhã, o uso médico do polimetilmetacrilato, o PMMA, como substância preenchedora no país, tanto para fins estéticos quanto para reparadores, estará proibido. A medida foi adotada pelo Conselho Federal de Medicina e a única exceção é para o tratamento da lipodistrofia em pacientes com HIV/AIDS e desde que realizado em unidades de alta complexidade credenciadas pelo Sistema Único de Saúde. O PMMA é uma substância sintética composta por microesferas suspensas em gel, geralmente utilizada como preenchedor permanente. Seu uso era autorizado para correção volumétrica facial e corporal por profissionais médicos ou odontológicos habilitados. Apesar de também ser utilizado para fins estéticos, ele não é indicado pelo alto risco de complicações de saúde. A decisão do CFM se fundamenta na experiência regulatória de outros países que já baniram o uso de PMMA e nos casos atuais de complicações relevantes decorrentes das aplicações médicas do polímero. A relatora da resolução, a cirurgiã plástica e conselheira federal Graziella Bonin, afirmou que o uso do PMMA como preenchedor injetável causa reações inflamatórias graves e sequelas estéticas e funcionais irreversíveis, mesmo quando o procedimento é realizado por profissionais habilitados.
4: O PMMA, ele pode ter complicações imediatas, como reações alérgicas, hipersensibilidade a infecções, mas ele tem complicações que são muito peculiares à reação inflamatória que ele causa. E por ser um produto definitivo, ele fica nos tecidos, entremeado no tecido onde ele é injetado, causando essa reação ao longo dos anos e que pode nos levar, ao longo do tempo, à reação inflamatória crônica, formação de granulomas, migração do material.
3: A conselheira explicou que, embora o uso do polímero em outras áreas da saúde permaneça liberado, sua aplicação como preenchedor injetável por médicos passa agora a ser uma infração ética. O presidente do CFM, José Irã da Silva Galo, informou que a entidade vai fazer pressão para que a Anvisa proíba o uso e comercialização total do PMMA para todas as categorias no país. A Sociedade Brasileira de Dermatologia também se manifestou a favor da proibição do uso do PMMA. A entidade defende o endurecimento do controle sanitário e regulatório do produto junto à Anvisa por seus riscos graves e permanentes associados ao seu uso. Cássia.
2: Muito obrigada. A informação da Marina Dantas. Então, a partir de amanhã, utilização dessa substância PMMA proibida para fins estéticos e, na realidade, para quase tudo, né? Tem um caso em que eles não desaconselham a utilização, pessoas que têm aquele problema com distribuição de gordura porque tem HIV, mas é uma situação muito específica. E a importância para as pessoas que vão fazer qualquer tipo de procedimento em que alguma substância será injetada no corpo, saber exatamente o que o médico ou o profissional de saúde está utilizando, porque muitas vezes as pessoas só sabem que é um preenchimento e não sabem nem qual é a substância. Nesse caso, por exemplo, pode ser bem perigoso. Então, a partir de amanhã, PMMA para fins estéticos proibidos e para várias outras finalidades também não é indicado. E agora, Carlos Alberto?
1: Intervalo.
2: Já voltamos.
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0: Analytics Celobac, editora de celulares do Tec Tudo, Aninha.
1: Oi, Sardenberg, tudo bem com você e com a Cássia? Boa tarde para os nossos ouvintes.
2: Boa tarde, Ana Letícia.
0: Quando eu vi a sua pauta de transformar iPhones antigos em iPhone Pro 17, eu falei, caramba, isso aí é uma coisa que deve mexer com muita tecnologia. Mas é só na capinha, né?
1: Pois é, é uma transformação puramente estética. Não altera as propriedades, né, o desempenho, a bateria do celular. Então, é um celular antigo com cara de novo. Só que, apesar disso, tem muita gente fazendo. Viralizou nas redes sociais essas transformações de iPhones antigos. Geralmente é um iPhone XR, um iPhone 11... em iPhones 17 Pro, especialmente o modelo laranja, que virou uma cor muito característica dessa última geração da Apple, né? Até dividiu opiniões na época, teve gente que gostou da cor, teve gente que detestou, mas o fato é, todo mundo bate o olho num iPhone dessa cor, um laranjão, e sabe que é um iPhone 17 Pro, ou seja, que é um celular de última geração e um celular caro. E aí, começaram a surgir vários vídeos de lojinhas de celular, de assistências técnicas, mostrando esse processo no Instagram e no TikTok. E o que chama a atenção, Sardenberg, é o preço, porque apesar de ser uma modificação só estética, as pessoas pagam até R$600 nessa transformação. Só para o celular ficar com cara de novo. Geralmente o que fazem é que colam uma película laranja e um módulo de câmeras falso no iPhone antigo para dar a impressão de que aquele é um modelo mais novo, né? E às vezes nesse processo o módulo de câmeras falso até tapa o flash original. Então você acaba inutilizando um componente relevante, né? Um componente útil em nome dessa transformação estética. E tem uma outra modalidade de transformação que é um pouquinho mais complexa. Nesse caso, o profissional desmonta o iPhone antigo e troca a carcaça. É algo que pode ser mais arriscado porque depende muito da pessoa que está fazendo, depende das peças que são usadas e se alguma coisa der errado, você pode acabar comprometendo a vedação do iPhone, por exemplo, contra água e poeira ou então comprometendo a conectividade de rede, alguma pecinha ali responsável pela conexão do celular. A questão é que do jeito mais simples ou do jeito mais elaborado é, como eu falei, uma mudança estética. Uhum. A câmera continua a mesma, bateria, se tiver ruim, também continua a mesma, desempenho não muda. Tá. Então você não está pagando pela tecnologia de um celular recente e muito poderoso, né? Na verdade, você está pagando para aparentar ter um celular de, no mínimo, aí, R$9.000 e comunicar uma mensagem a respeito do seu status social, né?
0: Agora, Aninha, você pode comprar um celular bom, novo, por R$600.
1: Olha, R$600 é difícil. Hoje em dia, os celulares de entrada, os mais básicos, começam ali na faixa de 850, 900, 1.300, mas com R$2.500, por exemplo, se você está precisando trocar de celular, porque o celular ali está com a bateria ruim, desempenho não está legal, com R$2.500 já é possível encontrar celulares intermediários que entregam ali o que a maioria das pessoas precisa no dia a dia. É melhor do que gastar R$600 à toa, né?
2: E no caso de fazer esse processo mais complexo, ainda comprometer, né? Até a segurança do aparelho aí, não ficar bem vedado no final e ter problemas no futuro, né?
1: Exatamente. Fora que se for um iPhone mais recente, né, existem algumas pessoas que estão... Geralmente as transformações envolvem modelos bem antigos, né, XR, 11, mas tem uma galera também que está transformando o iPhone, por exemplo, iPhone 15 Pro nesse 17 Pro laranjão. Se for um modelo mais recente, que ainda tiver coberto pela garantia e você levar numa loja para abrir e fazer essa transformação de carcaça, você ainda perde o direito à assistência técnica autorizada da Apple.
0: Tá certo. Ana Letícia Lobac, muitíssimo obrigado e até mais, Aninha.
1: Até mais.
2: Até.
0: Intervalo?
2: E já voltamos.
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0: segunda-feira, 1º de junho de 2026. A projeção da taxa básica de juros da economia brasileira para o encerramento deste ano permanece em 13,25% há duas semanas. O indicador está no Boletim Foco, divulgado hoje pelo Banco Central. Na reunião do fim de abril, o Comitê de Política Monetária reduziu a Selic de 14,75% para 14,50%. Para 2027, a estimativa foi mantida pela terceira vez em 11,25%. O Instituto Adolfo Lutz não detectou o material genético do vírus Ebola na amostra do paciente que estava com suspeita da doença. O homem continua internado no Instituto Emílio Ribas, em São Paulo. No sábado, a equipe médica já havia confirmado que o paciente está com meningite. O homem de 37 anos chegou ao Brasil há cerca de 10 dias. Ele estava na República Democrática do Congo, que enfrenta um surto da doença. O prejuízo dos Correios subiu 82% entre janeiro e março e atingiu 3 bilhões e 100 milhões de reais. A base de comparação é o mesmo período do ano passado. Para buscar o reequilíbrio fiscal, a diretoria da estatal elaborou um plano de reestruturação focado em três frentes: corte de despesas com pessoal e administração, otimização de ativos e renegociação e captação de recursos. O tenista brasileiro João Fonseca vai disputar amanhã uma vaga nas semifinais do torneio de Roland Garros em Paris. Ele vai enfrentar o tcheco Jakub Meniščík. Meniščík. O europeu, de 20 anos, ele ocupa a 27ª posição no ranking mundial. Esse jogo não vai começar antes das 3h15 da tarde. Fonseca eliminou o norueguês Casper Ruud no domingo e o sérvio Novak Djokovic na sexta-feira. No horário de Brasília, 1h33.
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0: E aí, Vera?
1: Oi, Sardenberg, boa tarde para você, para a Cássia, para os ouvintes, para todo mundo, uma ótima semana.
2: Boa tarde, Vera.
0: Vera, em áudio e vídeo. E, Vera, o assunto é a tramitação da proposta que extingue a escala 6x1, estabelece as 40 horas semanais, já foi aprovada na Câmara e está no Senado, para tramitar no Senado, e a questão é saber se isso vai andar rápido ou se vai ter problema. Vera.
1: Pois é, o governo fez uma aposta, Sardenberg. A aposta é que o presidente do Senado, Davi Alcolumbre, não vai ter força política e não vai conseguir segurar a proposta de redução da jornada de trabalho e de fim da escala 6x1, que com a força que a proposta saiu da Câmara, aprovada praticamente por unanimidade, com o aval do presidente da Câmara, que é um aliado do Davi Alcolumbre de alguma maneira, com a União Brasil tendo votado muito a favor da medida, mesmo no seu atual estágio de embate com o governo, de enfrentamento com o governo, o presidente do Senado não vai ter como segurar essa proposta, ainda mais pelo fato de que ele disputa uma reeleição complicada lá no Amapá, porque tem todas as questões de denúncia de envolvimento de aliados dele com desvios da entidade de previdência, ali por ter feito negociações com o Master, etc., que então para ele vai ser muito difícil segurar. Daí porque, me dizem integrantes do governo e senadores da base aliada, o Lula tenha preferido até dobrar a aposta. Então, chega a escala 6x1, que é um projeto importante para ele politicamente no Senado, ao mesmo tempo em que ele reitera que ele vai indicar de novo o nome do Jorge Messias para o STF. E aí eu fui a várias fontes com um questionamento. Olha, essa insistência no nome do Jorge Messias não dificulta a aprovação da escala 6x1 no Senado? E o que me responderam várias fontes de diferentes procedências é que o Lula resolveu fazer, de fato, um enfrentamento político com o Senado. Um enfrentamento do seguinte: olha, a minha agenda está aqui, é uma agenda a favor dos trabalhadores, etc., e eu tenho a prerrogativa constitucional de indicar um nome para o Supremo Tribunal Federal. Se o Congresso me impedir das duas coisas, é um Congresso que trabalha contra o povo, e aí toda aquela cantilena que ele tem ensaiado em vários discursos. Então, que o Lula dobrou a aposta no enfrentamento com o Senado, porque pesquisas internas teriam mostrado que aquele momento do Messias, apesar de ser uma derrota política grave, parlamentar grave, acabou resultando para os pesquisados, né, para a população, no sentimento da população, como uma picuinha pessoal do Senado contra o governo e contra o Messias, e, portanto, não foi ruim para o Lula do ponto de vista de imagem externa, né, imagem para a sociedade, daí porque ele tenha resolvido insistir nessa indicação. O que me dizem no Senado? Que o Davi Alcolumbre realmente deverá pautar a escala 6x1 de uma maneira que mostre ali que ele não está contra a proposta, que ele é a favor dos trabalhadores, etc., mas que ele vai segurar, enquanto ele puder, a indicação do Messias, caso ela volte. Agora, e aí, diga.
0: É sobre isso que eu ia perguntar. Não existe aquela regra de que a indicação não pode ser feita duas vezes da mesma legislatura? Quer dizer, o Messias teria que ficar para o ano que vem?
1: Existe, é uma resolução da mesa diretora do Senado, e é com base nela que o Davi Alcolumbre vai segurar enquanto puder a indicação do nome, caso o Lula realmente opte por fazer esse enfrentamento e repetir a indicação. Também questionei aliados do presidente sobre isso, e eles dizem o seguinte: olha, ele vai insistir porque se ele mudar de nome, vai ficar parecendo que ele cedeu à chantagem do Alcolumbre. Se ele não indicar, ele vai estar abrindo mão de uma prerrogativa constitucional que ele tem. Então, o que ele vai reafirmar é que é o nome dele, que é o nome que ele acha mais preparado, que a rejeição dele se deu por motivos políticos e não porque ele não reunisse as credenciais para ir para o Supremo e, portanto, vai fincar o pé e indicar o Messias. Eu acho que ainda tem algumas coisas para a gente ter certeza de que ele vai realmente dar esse passo, que é um passo ousado, né? Porque desafia o Alcolumbre, desafia essa resolução. Um desses passos, me dizem, é o próprio Messias aceitar que indique ele de novo e se dispor a de novo ter que fazer aquele périplo atrás de votos. Ele tem de cabalar 8 votos a mais do que ele teve da outra vez, não é pouca coisa. Falei para um senador, não é pouca coisa. Ele falou, 8 não são 80. Eu falei, tá, mas 8 são 8. E é muita coisa. Então, eu acho que ainda não tem garantia disso, mas, por hora, o Lula está com essa disposição de bancar um enfrentamento público com o Senado.
2: Agora, diga, Cássia. Vera, em relação ao ritmo, né, de tramitação da PEC no Senado, vai ser parecido com o ritmo da Câmara ou vai ser um pouco mais lento?
1: Acho que um pouco mais lento, mas muitas apostas de que acontece ainda nesse semestre. Ele vai fazer tramitar na CCJ, deverá depois tramitar pela CAI, mas é uma tramitação normal, sem postergação e sem enrolação. E aí é uma expectativa de que isso seja votado ainda antes do recesso ou, no máximo, em agosto, numa convocação lá extraordinária, tal, porque o Alcolumbre não vai querer ficar com a pecha de que atrapalhou a aprovação de um projeto que tinha apoio maciço na Câmara e apoio maciço no governo. O que me dizem é que nem uma articulação do Rogério Marinho e do Flávio Bolsonaro, né, portanto, o pré-candidato da oposição e o seu coordenador, os dois são senadores, que nem isso poderia frear a tramitação do projeto. Mas ele também não vai correr como o Hugo Mota correu, para não parecer que está cedendo aos caprichos do governo. Então, vai ser um ritmo um pouco mais lento.
0: Aquela história gozada, né? Nem tão depressa que nos pegue, nem tão devagar que parece a provocação, né?
1: É isso aí, Sardenberg. Esse ritmo da política, né? Que a gente vai vendo ali, o pessoal meio dosando o ritmo.
0: Na verdade, o ritmo é uma autoridade está fugindo, né? Está fugindo e o que ela diz é para o seu motorista, saia tão devagar, quer dizer, ou melhor dizendo, não saia tão depressa que pareça que estamos fugindo, nem tão devagar que nos pegue.
1: Exato, acho que vai ser por aí.
0: Vera, obrigado, Vera. Até.
1: Até mais, um ótimo jornal para vocês e até mais tarde no Ponto Final.
2: Até mais tarde, Vera. E agora, hein?
0: Intervalo agora?
2: E já voltamos.
3: 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O seguro prestamista tem ganhado espaço para reduzir o risco nas operações de crédito. Quem explica é o superintendente atuarial e de produtos da CNP Seguradora, Guilherme Menezes Coelho.
4: O crédito hoje, ele tem um risco e o prestamista ele entra para mitigar esse risco. No momento que você tem uma ferramenta, uma solução que é um mitigador de risco para o crédito, você tem um crédito mais acessível e um crédito mais barato. Isso dá segurança para a operação. Eu acho que o prestamista, ele vem nessa jornada de crédito hoje muito com uma ferramenta protetiva para todos os stakeholders, seja para quem dá o crédito, para quem está tomando crédito e até para a família de quem pega o crédito.
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0: E aí, Teco?
1: Oi, Stardenberg, boa tarde, Cássia, boa tarde aos ouvintes, tudo bem?
2: Tudo certo, Teco, boa tarde.
0: Arranjaram lá um empréstimo para os Correios, empréstimo bilionário. Os Correios prometeram um PDV, né, um plano de demissão voluntária, que não atingiu o objetivo. E o resultado é que, no primeiro trimestre, o prejuízo passou dos 3 bilhões de reais dos Correios, Teco.
1: Pois é, Stardenberg, é uma história inacreditável, vai se criando um clima terrível, como diria Galvão Bueno em outros tempos, né? 3,1 bilhão no primeiro trimestre de prejuízo. Só para o ouvinte ter uma ideia da trajetória disso, né? A gente no primeiro trimestre de 22, os Correios tiveram 200 milhões de lucro. No ano seguinte, passaram para 300 de prejuízo. No ano seguinte, mais que dobraram para 800 milhões de prejuízo. No ano seguinte, mais que dobrou para 1 bilhão e 700 milhões de prejuízo. E esse ano, quase dobrou. Então, assim, é uma trajetória inacreditável, assim, o tamanho do buraco que está virando. Lembrando que o ano passado já teve 8 bilhões e meio de prejuízos durante o ano, né? Esse aqui, se a gente fizer uma conta de padeiro, estamos falando de 10, 12 bilhões, né? Se for tudo igual, 12. Se for um pouco melhor ao longo do ano, 10. É muito dinheiro para uma coisa que acho que qualquer pessoa que pense racionalmente vê que precisa ser feito algo, no mínimo porque o modelo de negócio não conversa mais com os dias de hoje e, enfim, evidentemente o resultado não pode ser bom, né? Então, a gente já conversou aqui sobre isso algumas vezes, provavelmente vamos conversar sobre outras, né? Ano de eleição, ninguém vai tocar nesse assunto, mas em algum momento a gente vai precisar ter uma conversa sobre se faz sentido deixar os Correios dessa maneira, desse tamanho, funcionando, fazendo o que faz num mundo onde as coisas são feitas de forma diferente, né?
0: É uma empresa completamente fracassada, né? Nem privatizada, né?
1: É uma grande pergunta, né, Stardenberg? A gente já discutiu essa privatização dos Correios em outros tempos, né? Acho que a última no governo anterior, que não foi para frente. Hoje, eu confesso que tenho um pouco de dúvida de saber quem compraria os Correios, né? Do jeito que está hoje, desse tamanho, né? Mas, de qualquer maneira, o fato dela não ser privatizável não quer dizer que ela não possa ser diminuída ou arrumada ou corrigida, porque quando você olha a trajetória aqui desse prejuízo, que primeiro sai de um lucro para um prejuízo, depois dobra uma vez, dobra outra vez e quase dobra uma terceira vez, não dá para dizer que alguma coisa está sendo feita, né? Alguma coisa de certa está sendo feita, né? Porque se alguma coisa estivesse caminhando na direção correta, em algum momento isso aqui estaria estancado, a gente estaria vendo algum tipo de melhora. E você dobrar o prejuízo de um ano para o outro é coisa de profissional aqui, né? Não é coisa simples de fazer, né?
0: Tá certo. Teco Medina, obrigado, Teco. Até amanhã.
1: Até amanhã, tchau, tchau.
2: Até amanhã, Teco.
0: Intervalo agora, Cássia.
2: E já voltamos.
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2: Bom, e agora o noticiário da guerra com a Ana Luísa Bessas, vindas e vindas, tem negociação, não tem negociação, e assim vai, Ana Luísa Bessas.
3: Pois é, Sardenberg, mais um capítulo aí dessa novela que a gente vem acompanhando, viu? Uma ótima tarde a você, a Cássia e aos nossos ouvintes. A República Islâmica do Irã suspendeu as negociações de paz por meio de mediadores com os Estados Unidos nesta segunda-feira, segundo a agência de notícias Tasnim, que é o veículo da imprensa vinculado à Guarda Revolucionária Iraniana. Enquanto isso, o presidente dos Estados Unidos, Donald Trump, diz que as negociações para encerrar a guerra estão perto de um acordo muito bom, mas não descarta a possibilidade de uma ação militar caso as partes não cheguem a um entendimento. A reportagem Sardenberg revelou que Teerã só vai retornar ao diálogo indireto quando exigências relativas ao fim das hostilidades de Israel contra o Líbano e a faixa de Gaza forem considerados. As forças armadas israelenses lançaram ataques contra o sul de Beirute nesta segunda-feira em uma ação para atacar alvos do Hezbollah, que a gente lembra é aliado iraniano como parte desse eixo de resistência. A decisão, segundo a agência Tasnim, foi tomada devido ao que o regime iraniano considera crimes cometidos por Israel no Líbano e violações em todas as frentes do cessar-fogo entre Irã e Estados Unidos. A suspensão das negociações, Sardenberg, ocorre em um momento em que fontes americanas afirmaram que o presidente dos Estados Unidos havia respondido a uma proposta, a última proposta iraniana, com demandas ainda mais duras, incluindo concessões sobre o programa nuclear e o tráfego naval ali no Estreito de Hormuz. O porta-voz da diplomacia iraniana acusou hoje Washington de continuar violando o cessar-fogo em Teerã e afirmou que o Irã não vai hesitar em adotar todas as medidas que considerar necessárias para defender sua segurança nacional. Ele acrescentou que os dois países ainda não chegaram a uma conclusão final. Agora, no campo dos bombardeios, os Estados Unidos disseram que atacaram instalações militares iranianas neste fim de semana, enquanto a Guarda Revolucionária do Irã declarou, nesta segunda-feira, ter atacado uma base norte-americana em resposta. Além disso, o Conselho de Segurança da ONU faz hoje uma reunião de emergência sobre a ampliação da ofensiva de Israel no Líbano, após a tomada de uma fortaleza medieval. O encontro foi solicitado pela França e deve ocorrer logo depois de uma outra reunião emergencial. E uma última informação, Sardenberg, o petróleo tem reagido aos últimos anúncios sobre a guerra. O tipo Brent está cotado a mais de 97 dólares, com elevação de 6%. Sardenberg.
2: Essa foi a reportagem com agências da Ana Luísa Bessa. E agora, Cássia, Ana Luísa, ouvintes, uma pequena nota internacional, que é o seguinte: teve eleições na Colômbia ontem, domingo, e ganhou a direita. O candidato da direita, chamado Abelardo de Las Prieja, surpreendeu ao receber 43, ganhou no primeiro turno, mas está quase empatado com o candidato da esquerda, que é o senador Ivan Cepeda, ou Cepeda, não sei. Repetindo, o vencedor, Abelardo de Las Prieja, ele recebeu 43,7% dos votos, saiu na frente do primeiro turno. O favorito, que era favorito, Ivan Cepeda, candidato do Gustavo Petró, que é o presidente que está deixando o cargo, teve 41% dos votos. E a candidata de centro-direita, também senadora Paloma Valência, que pertence ao grupo do ex-presidente Álvaro Uribe, terminou em terceiro lugar, com arredondando 7% dos votos. Segundo os analistas, são esses 7% do voto da senadora Paloma Valência que vão decidir a eleição, porque a diferença entre ambos, entre o Abelardo de Las Prieja e a o Ivan Sepúlveda é muito pequena, dá aqui, deixa eu ver, dá 3%, 3 pontos percentuais. Uhum. Né? E a candidata de centro-direita teve quase 7%. Então, esses votos é que vão fazer o pêndulo para um lado ou para o outro. Detalhes, o presidente Gustavo Petro disse que a contagem de votos foi irregular e pediu uma recontagem. E, independentemente disso, esse candidato que saiu no primeiro turno, ele é o seguinte, ele é favorável a uma aliança com os Estados Unidos, com o Donald Trump, é também favorável a uma aliança com a Argentina de Javier Milei e é um admirador do presidente de El Salvador, Nayib Bukele. E que mais? Ele é um outsider, quer dizer, é um cidadão que aparece na política como não ocupou nenhum cargo político anteriormente e aparece como sujeito que é contra o sistema, contra tudo isso que está aí, contra o sistema, e acabou levando 43,7% dos votos. Suas alianças preferenciais, Donald Trump, Javier Milei e Nayib Bukele, do Equador. Por aí você tem a ideia de quem é o candidato que está na frente na Colômbia. De todo modo, é preciso ressaltar, e a última informação, é que a direita ganhou nas eleições recentes na Argentina, no Chile e no Peru.
4: E o segundo turno está marcado para o dia 21 agora desse mês.
2: Quer dizer que tem tempo ainda de campanha. Bom, e vamos ficando por aqui. Cássia, tivemos na produção...
4: Produção e reportagem, Ana Luísa Bessa.
2: Nos trabalhos técnicos...
4: O Juliano Fonseca.
0: Apresentação, Carlos Alberto Sardenberg e Cássia Godoy.
4: Uma ótima tarde a todos e até amanhã.
2: Muito obrigado pela audiência. Até mais.

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0: segunda-feira, 1 de junho de 2026. O ex-governador de Minas Gerais e pré-candidato à presidência pelo Novo, Romeu Zema, foi notificado de uma denúncia da Procuradoria-Geral da República. Ele é acusado de calúnia contra o ministro do STF, Gilmar Mendes. Pelas redes sociais, Zema classificou a ação como perseguição e intimidação. A partir da notificação, a defesa do ex-governador tem 15 dias para apresentar um posicionamento. Petrobras vai reduzir em 14,2% o preço médio de venda do querosene de aviação para as distribuidoras neste mês. O índice corresponde a uma diminuição de 93 centavos por litro. Segundo a companhia, a queda ocorrida após altas sucessivas desde março reflete a atenuação do cenário de elevação das cotações internacionais em razão das tensões geopolíticas no Oriente Médio. Apesar do recuo anunciado para o mês, o combustível acumula alta de 54,5% em 2026. O presidente Donald Trump disse à Fox News que as negociações com o Irã para encerrar a guerra estão perto de um acordo muito bom. Ele afirmou, no entanto, não descartar a possibilidade de uma ação militar caso as partes não cheguem a um entendimento. Apesar da ameaça, o líder americano disse ter preferência por um acordo em virtude de uma visão humanitária. No horário de Brasília, 2:03.
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2: 2:06, muito boa tarde para você que está acompanhando a programação da CBN Belém. Chegamos com tarde de notícias desta segunda-feira, 1 de junho de 2026. Chegamos aí, estamos na metade do ano de 2026. Um dos meses que a maioria de todos aguardavam com muita ansiedade, com muito carinho. Até porque é São João, é mês dos apaixonados. E Esse ano, excepcionalmente, é o mês da Copa do Mundo. É, semana que vem já começa a Copa. E eu te convido a ficar bem informado até às 4 da tarde para trazer muita informação, muita análise e muito conhecimento aqui na Rádio Que Toca Notícia. Então, vamos aos destaques do Tarde de hoje. Justiça concede liberdade a motorista que causou atropelamentos na rodovia Augusto Montenegro. Morre quarta vítima da tragédia envolvendo briga entre organizadas. Polícia Civil investiga mortes durante o final de semana em Belém. Prefeitura de Belém realiza mega operação contra entulho e lixo na capital. Cartaz do Círio 2026 é apresentado aos fiéis em Belém. O Tarde de hoje ainda tem ainda as colunas Conectar Mercados com Rubens Magno e Tributação em Foco com Ian Blo, além, claro, de entrevistas e tudo que de melhor aconteceu, que foi destaque, que foi notícia no final de semana. Te convido a fazer o programa comigo pelo youtube.com/cbnamazonia. Dê aquele like, curta, compartilhe aí a nossa programação, fique bem informado. E também você pode participar pelo nosso WhatsApp 919-8814-0073, 919-8814-0073. Com Carlos Aguiar e Marinaldo Oliveira comandando a nave CBN, o Tarde de Notícias está no ar.
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2: E a gente começa o Tarde de Notícias desta segunda-feira informando que morreu a quarta vítima daquele acidente envolvendo torcidas organizadas ali em Belém. Morreu nesta segunda-feira, na manhã de hoje, a quarta vítima do atropelamento de torcedores em Belém. Davi Souza Conceição, de 20 anos, estava internado no Hospital Metropolitano em Ananindeua desde a última sexta-feira. A morte foi confirmada pela polícia científica. Segundo os agentes, o corpo de Davi foi encaminhado ao Instituto Médico Legal, onde será periciado para ser liberado aos familiares. O local do velório e sepultamento não foram divulgados pela família. O carro dirigido por Pablo Henrique Farias da Silva, integrante de uma torcida organizada do Paysandu, atingiu 6 pessoas que estariam em motocicletas, algumas delas membros de uma torcida organizada do Remo. Ainda na sexta-feira, 3 pessoas morreram, 2 no local e uma terceira no hospital. Segundo a justiça, o motorista teria conduzido o veículo sob influência de álcool. Ele foi preso em flagrante, mas neste domingo, o Tribunal de Justiça do Pará concedeu liberdade provisória ao condutor. É isso mesmo que você ouviu. A decisão estabeleceu a liberdade mediante pagamento de fiança e o alvará de soltura deve ser expedido após o recolhimento da fiança de 50 salários mínimos. As outras vítimas feridas foram encaminhadas ao Hospital Metropolitano. A Secretaria de Estado de Saúde, a SESPA, responsável pela unidade de saúde, não informou o estado de saúde dos outros envolvidos neste acidente. Esse acidente que aconteceu na madrugada de sexta-feira, né, de quinta para sexta-feira da semana passada, ali em frente ao conjunto Jardim Sevilha, ali na rodovia Augusto Montenegro, bem próximo ali à entrada do conjunto satélite do, né, do Cordeiro de Farias. Agora vem a outra notícia relacionada a esta tragédia, que deixou muita gente, né, certamente você, amigo ouvinte, também vai ficar indignado. O Tribunal de Justiça do Pará concedeu liberdade provisória mediante pagamento de fiança a Pablo Henrique Farias da Silva, motorista preso em flagrante após atropelar 6 pessoas na Avenida Augusto Montenegro, em Belém. O acidente deixou 3 mortos no dia e a quarta vítima foi confirmada agora há pouco, como a gente informou agora dentro de alguns instantes atrás. A decisão foi assinada neste domingo. A justiça estabeleceu fiança no valor de R$ 81.050, equivalente a 50 salários mínimos. O alvará de soltura será expedido após o pagamento. Além disso, o motorista teve a carteira de habilitação suspensa e deverá cumprir medidas cautelares. De acordo com a Polícia Civil, Pablo Henrique foi autuado por homicídio culposo no trânsito e lesão corporal dolosa. O juiz Eider Tavares da Silva Ferreira negou o pedido de prisão preventiva e justificou que, pela tipificação adotada no flagrante, o crime é considerado culposo e não doloso. O atropelamento ocorreu na madrugada da última sexta-feira, nas proximidades do Jardim Sevilha. De acordo com a polícia, houve uma perseguição antes do acidente. O veículo atingiu 6 pessoas que estavam em motocicletas, algumas delas integrantes de uma torcida organizada do Remo. As vítimas que morreram foram identificadas como Helder Martins Santos, Juan Garcia Batista, Jonathan Matheus Maciel. Essas 3 pessoas morreram no dia da tragédia ali na rodovia Augusto Montenegro e

0: Feriado prolongado. Quinta-feira agora é feriado, gente. É feriado de Corpus Christi. Tá chegando aí Copa do Mundo, as festas de São João, onde há muitos eventos aqui em Belém, sejam particulares, públicos, né? E vem aí também as férias de julho. Então é muito importante você realizar a revisão do seu veículo. É muito importante também você verificar a questão de itens do seu carro, pneus, freios, documentos, enfim, está tudo dentro da ordem. E claro, principalmente, evitar o consumo de bebida alcoólica, afinal de contas, bebida e direção definitivamente não combinam. E claro, a gente quer que haja uma redução de acidentes e que novas tragédias, né, novas famílias que vão perder seus entes queridos não fiquem só em estatística. A gente quer que todo mundo possa viver, curtir a vida aí numa boa e que não tenhamos que noticiar mais tragédias, mais cenas lamentáveis como essa que a gente está noticiando aí nesse final de semana. O que aconteceu na última semana aqui em Belém. Certamente, né, vai chegar um feriado aí, vai ter operações, né, para evitar mais acidentes, a paz no trânsito é muito importante e todo mundo é convocado a fazer isso. É motoristas, pedestres, usuários, motociclistas, todo mundo é convocado a fazer esse ato de paz pelo trânsito para que a gente não tenha que dar mais notícias tristes de violência, de morte em decorrência de acidentes no trânsito. São 2 horas e 16 minutos. A gente informa aqui que continuam nesta segunda-feira as buscas por Jefferson de Jesus Lima, desaparecido após um acidente envolvendo uma balsa na praia de Cotijuba, em Belém. O caso aconteceu na tarde de ontem, durante um passeio fluvial. Segundo testemunhas, a embarcação indicou uma manobra para deixar a praia enquanto várias pessoas ainda estavam na água próxima à balsa. Relatos apontam que o motor teria sido acionado sem aviso prévio aos banhistas. Durante a movimentação da embarcação, Jefferson desapareceu. Pessoas que presenciaram o caso afirmam que ele teria ajudado a namorada, que não sabia nadar, mas acabou sendo levado pela correnteza. Desde o registro da ocorrência, equipes do Corpo de Bombeiros realizam buscas na área onde o desaparecimento foi registrado. Em nota, a corporação informou que as equipes seguem mobilizadas para localizar a vítima. A Polícia Civil informou que o caso é investigado pela Delegacia de Cotijuba. Segundo a instituição, testemunhas estão sendo ouvidas para auxiliar na apuração das circunstâncias do desaparecimento. 2 horas, 17 minutos, hora de intervalo. Daqui a pouco a gente volta no Tarde de Notícias.
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1: De volta com o Tarde Notícias, às 2 horas e 20 minutos. Obrigado a você que está acompanhando a programação da CBN Belém neste começo de semana. Semana, para a maioria da agenda, as pessoas um pouco mais curta, né? Porque quinta-feira, feriado de Corpus Christi. Alguns já vão pegar o feriado prolongado, já vão pegar uma praia, até porque o tempo está convidativo. Mas daqui a pouco a gente vai falar da previsão do tempo, a gente vai dar mais detalhes. Mas a gente informa aqui no Tarde que uma embarcação pegou fogo durante viagem ao Marajó. Uma embarcação de pequeno porte do tipo Expresso sofreu uma pane mecânica, seguida de incêndio na manhã de domingo no rio Mocões, em Anajás, no arquipélago do Marajó. Vídeos compartilhados nas redes sociais mostram o momento em que as chamas atingem a embarcação e provocam correria entre os passageiros. De acordo com testemunhas, o fogo se espalhou rapidamente após uma falha mecânica. A embarcação fazia o transporte de passageiros para uma festividade na comunidade Nossa Senhora de Nazaré, no Rio Francês. Apesar do susto, a maior parte dos ocupantes conseguiu deixar a embarcação sem ferimentos graves. A empresa responsável informou que apenas uma pessoa ficou ferida. A vítima é uma jovem que sofreu queimaduras em uma das pernas. Ela recebeu os primeiros atendimentos em um posto de saúde da localidade de Monte Moriá e depois foi encaminhada para a sede do município de Anajás. Em nota, a empresa informou que o incidente teria sido causado por uma interferência no circuito elétrico dos cabos da embarcação e negou que os motores tenham pegado fogo. As causas do incêndio já estão sendo investigadas pelas autoridades competentes. Até o momento, não há confirmação oficial sobre o número de passageiros que estavam a bordo no momento do acidente. Um grande susto aí para todo mundo, mas que, graças a Deus, não tivemos mais gravidades. São 2 horas e 22 minutos. E um incêndio de grandes proporções destruiu residências na madrugada de hoje em São Sebastião da Boa Vista, também no arquipélago do Marajó. O fogo atingiu imóveis localizados na rua 18 de novembro, na área central do município. Apesar da gravidade, não houve feridos. Moradores relataram que as chamas se espalharam rapidamente entre as casas e provocaram destruição total nas estruturas atingidas. Vídeos gravados por populares mostram a intensidade do incêndio e a tentativa dos moradores de conter o avanço do fogo usando baldes e meios improvisados. O município não possui unidade do Corpo de Bombeiros Militar. Em nota, a corporação informou que não atuou na ocorrência. Após o incêndio, moradores da cidade iniciaram uma mobilização para arrecadar doações e ajudar as famílias que perderam bens e pertences. As causas do incêndio ainda são desconhecidas e deverão ser investigadas pelas autoridades competentes. A Polícia Civil informou que até o momento o caso ainda não havia sido registrado na delegacia responsável pela área. 2 horas e 23 minutos. A gente continua aqui no Tarde Notícias, daqui a pouquinho investigando aí o repórter CBN, mas a gente informa que o final de semana teve fatalidades aqui em Belém, né? A gente informa também aqui no Tarde que um homem morreu na tarde de sábado após sofrer um mal súbito nas dependências de um clube particular aqui em Belém. Equipes de atendimento do próprio clube foram acionadas e prestaram os primeiros socorros ainda no local. Apesar das tentativas de reanimação, a vítima acabou não resistindo e vindo a óbito. O caso foi registrado na seccional de São Brás, responsável por reunir as informações relacionadas à ocorrência. Até o momento, não foram divulgados mais detalhes sobre a identidade, né, sobre as circunstâncias que provocaram o mal-estar e consequente a morte, né, deste frequentador. Também não há informações oficiais sobre a causa da morte. A diretoria do clube, Clube Social, informou uma nota de pesar nas redes sociais informando que toda assistência possível foi prestada durante a emergência e que familiares acompanharam o atendimento. A instituição afirmou ainda que permanece à disposição da família e optou por preservar informações adicionais em respeito ao pedido da família. O final de semana também foi de homenagens, afinal de contas, o jornalismo paraense e o jornalismo da região amazônica perdeu um dos grandes talentos, né? Porque foi sepultado hoje pela manhã o corpo do jornalista Carlos Mendes, que morreu na manhã deste domingo aos 76 anos. De acordo com informações divulgadas por familiares e pessoas próximas, ele enfrentava complicações de um câncer cerebral, quando evoluiu para a falência renal. O comunicador estava internado desde abril e teve estado de saúde agravado nas últimas horas em razão de uma hemorragia. Reconhecido como uma das principais referências do jornalismo paraense, Carlos Mendes construiu uma trajetória marcada pela atuação em diferentes veículos de comunicação. Foi repórter especial do Diário do Pará, correspondente do Estado de São Paulo, na capital paraense, e pioneiro na comunicação digital regional ao fundar o portal Ver o Fato e o programa político Linha de Tiro, espaços nos quais acompanhou e analisou os principais acontecimentos políticos, econômicos e sociais da Amazônia. Mesmo durante o tratamento de saúde, o jornalista permaneceu à frente das atividades editoriais do portal. Além da atuação na imprensa, também ganhou destaque por palestras e estudos relacionados à ufologia, tema ao qual se dedicou após acompanhar a Operação Prato, investigação realizada na década de 70 sobre relatos de fenômenos aéreos na região amazônica. A morte de Carlos Mendes representa uma perda significativa para a comunicação paraense e para o jornalismo da região norte do Brasil. O velório do Carlos Mendes foi realizado ontem à noite em uma capela mortuária ali na Avenida José Bonifácio, no bairro do Guamá, até amanhã de hoje, quando foi realizada uma cerimônia fúnebre simples, reservada para familiares e amigos em uma capela mortuária ali na BR-316. O Carlos Mendes, que também trabalhou no jornal O Liberal durante muito tempo, trabalhou no Liberal, no Diário do Pará, foi o repórter 70 durante muito tempo do jornal Liberal, também foi o repórter diário, né, aquelas colunas principais dos dois grandes jornais aqui da cidade de Belém, também do estado do Pará, e que hoje o jornalismo se despede aí de Carlos Mendes, que é uma figura emblemática, né, do jornalismo paraense. É membro, né, da Academia Paraense de Jornalismo, aí agora parte aí para o plano espiritual. E mais uma vez, os nossos sentimentos aos familiares, aos amigos e também aos jornalistas, né, que também, assim como nós, se despede desse grande comunicador, o Carlos Mendes. São 2 horas e 27 minutos. O Ministério Público do Estado do Pará ingressou com uma ação civil pública para pedir a interdição de uma comunidade terapêutica localizada no bairro da Pratinha. O pedido inclui uma liminar para suspender o funcionamento do espaço até que a instituição se adeque às normas sanitárias da Agência Nacional de Vigilância Sanitária, Anvisa. Segundo o Ministério Público, foram identificadas graves irregularidades sanitárias e funcionamento em desacordo com as diretrizes de cuidado em saúde mental previstas na legislação federal. A ação foi protocolada pela 4ª Promotoria de Defesa das Pessoas com Deficiência e dos Idosos e aponta que o local operava sobre uma lógica considerada manicomial. Além da interdição, o MP também pediu que a instituição seja proibida de receber novos acolhidos. Atualmente, 42 pessoas estão internadas na comunidade. O Ministério Público solicitou ainda que o Estado do Pará e o município de Belém garantam assistência social, alimentação, moradia e acompanhamento adequado aos pacientes afetados. Nos casos em que não for possível a reintegração familiar, a ação pede que essas pessoas sejam encaminhadas para serviços residenciais terapêuticos. As irregularidades foram identificadas após procedimentos administrativos e vistorias técnicas realizadas pelo órgão ministerial. 2 horas e 29 minutos. Vamos para o Repórter CBN. Daqui a pouco, o Tarde de Notícias está de volta.

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0: Segunda-feira, 1º de junho de 2026. A Polícia Federal pressiona por uma definição rápida sobre o acordo de delação premiada do banqueiro Daniel Vorcaro. A corporação pediu ao ministro do Supremo Tribunal Federal, André Mendonça, a fixação de um prazo limite para a permanência do investigado na superintendência da Polícia Federal. A defesa de Vorcaro tem 2 semanas para apresentar uma nova proposta de delação premiada. O prejuízo dos Correios subiu 82% entre janeiro e março e atingiu R$3,1 bilhões. A base de comparação é o mesmo período do ano passado. Para buscar o reequilíbrio fiscal, a diretoria da estatal elaborou um plano de reestruturação focado em 3 frentes. Corte de despesas com pessoal e administração, otimização de ativos e renegociação e captação de recursos. Os microempreendedores individuais que não entregaram a declaração anual do Simples Nacional no prazo podem regularizar a situação, mas terão de pagar multa de 2% ao mês sobre os tributos devidos, limitada a 20%, com valor mínimo de R$ 50,00. Para evitar prejuízos maiores, os empreendedores terão de preencher um formulário online. A declaração exige informações como o faturamento anual e a eventual contratação de empregados. O envio deve ser feito pelo portal do empreendedor. O primeiro-ministro de Israel, Benjamin Netanyahu, e o ministro da Defesa do país mandaram um exército bombardear alvos terroristas no sul de Beirute, capital do Líbano. A região é reduto do Hezbollah. Segundo um comunicado conjunto assinado pelas 2 autoridades israelenses, a medida é uma resposta às repetidas violações do cessar-fogo firmado com a facção fundamentalista e aos ataques contra Israel. No horário de Brasília, 2h34.
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1: De volta com Tarde de Notícias, às 2 horas e 35 minutos, aqui na capital do Pará. E o Instituto Dom Ascona, Irmã Henriqueta de Direitos Humanos, o IDH, realiza hoje a mesa de diálogo circular O Povo da Rua e o Acesso à Justiça, Caminho de Esperança. O evento aconteceu na manhã desta segunda-feira no auditório do Tribunal Regional do Trabalho da 8ª Região, aqui na Praça Brasil, aqui em Belém. A iniciativa é promovida em parceria com a OAB, Seção Pará, o Movimento República de Emaús e a UFPA. Entre os participantes está o padre Júlio Lancelotti, referência nacional na defesa dos direitos humanos e reconhecido pelo trabalho desenvolvido junto à população em situação de rua. O encontro reuniu representantes de instituições públicas e sociedade civil organizada para discutir temas como direitos humanos, inclusão social e acesso à justiça para pessoas em situação de vulnerabilidade social. Lembrando que o padre Júlio Lancelotti vai participar daqui a alguns instantes, né? Ele irá participar de uma conferência aberta à comunidade lá na Universidade Federal do Pará com o tema Infâncias e as Desigualdades Sociais. Vigário Episcopal para a População em Situação de Rua e coordenador da Pastoral do Povo da Rua da Arquidiocese de São Paulo, o padre Júlio Lancelotti é uma das principais referências do país na defesa dos direitos das pessoas em situação de rua, no combate à fome e na promoção da dignidade humana. Com mais de 4 décadas de atuação, ele fundou a Casa Vida, espaço pioneiro no acolhimento de crianças com HIV/AIDS, reconhecido pelo enfrentamento ao preconceito e às desigualdades sociais. Lancelotti segue atuando contra a aporofobia, a discriminação contra pessoas pobres e em defesa das populações mais vulneráveis. Então, o padre Júlio Lancelotti, uma das referências, né, nesse combate aí, uma pessoa que defende a classe aí dos moradores de rua, da vulnerabilidade social, contra a vulnerabilidade social, está em Belém, participando de uma programação envolvendo a OAB, envolvendo a UFPA e também o Movimento República de Emaús, né? Vai estar lá na UFPA agora à tarde para participar de uma programação especial. São 2 horas 38 minutos, hora de intervalo. Daqui a pouco a gente volta.
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2: De volta com o Tarde de Notícias, 2 horas e 41 minutos.
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2: Segunda-feira, começo de semana, e Rubens Magno está aqui no Tarde de Notícias com a sua coluna Conectar Mercados. Boa tarde, Rubens, bem-vindo.
3: Olá, amigos da Rádio CBN. Está começando mais uma coluna Conectar Mercados, o nosso espaço para falar de futuro, de oportunidades e das conexões extraordinárias que movimentam o mercado. Hoje eu quero falar para todo mundo sobre uma palavra que muda completamente a forma de enxergar o empreendedorismo. É o timing. Porque existem momentos em que o comportamento das pessoas muda. E quando isso acontece, surgem oportunidades extraordinárias. Estamos entrando em um desses momentos, que é a Copa do Mundo. E se você acha que a Copa é apenas futebol, talvez você esteja olhando de maneira muito pequena. A Copa, ela movimenta consumo, a Copa movimenta comportamento, encontros, movimenta conversa, movimenta muita emoção. E emoção movimenta o mercado. E é impressionante como durante a Copa as pessoas mudam hábitos, elas querem reunir com amigos, querem viver experiências novas, elas querem pertencer àquele momento. Elas querem mostrar também que estão participando desse movimento mundial, que é muito legal. E é por isso que alguns empreendedores enxergam não apenas os jogos. E outros só enxergam esses jogos. Mas o que muda nisso tudo são as pessoas que enxergam muito mais do que jogos, que enxergam grandes oportunidades. Muita gente pensa imediatamente em bares, em restaurantes. Isso é claro, isso faz parte do processo. Mas as oportunidades, elas não param por aí. Tem oportunidade de alimentação temática, para customização, para decoração, para serviços em geral, para experiências, para conteúdo, para fotografia, para beleza e até para produto pet. E a pergunta não deveria ser: e o que eu vendo? A pergunta não deveria ser essa. A pergunta tem que ser: como o meu negócio pode participar desse momento? Porque quase todo negócio consegue, é claro. E aqui entra uma reflexão importante. Na Copa, as pessoas não compram apenas produtos. Elas compram experiência. Quem compra camisa, compra pertencimento. Quem compra comida temática, compra diversão. Quem reúne com amigos, compra memória. Quem monta, por exemplo, decoração, ela compra uma atmosfera, um ambiente atmosférico diferente. Empreendedores inteligentes entendem disso. Por isso, durante períodos como esse, vender deixa de ser apenas uma transação comercial. Vira construção de experiências. Mas oportunidade sozinha não resolve. Preparação resolve sim. Porque quando o movimento aumenta, aparecem perguntas importantes. Mas o meu estoque aguenta? O meu atendimento está preparado para esse momento? O meu prazo, ele aguenta segurar o rojão que vem por aí? O meu negócio consegue entregar experiência ou vai entregar confusão, frustração? Quem pensa nisso antes e se planeja, cresce. Quem pensa depois, corre atrás e perde grandes oportunidades. Existe outro erro muito comum: pensar apenas no evento. A Copa do Mundo, ela dura 2 semanas, mas o cliente pode durar anos. Todo grande movimento econômico traz uma oportunidade escondida. Construir relacionamento, trazer cliente novo, criar comunidade, fazer gente voltar. Algum cliente ficou perdido aí durante, enfim, algum momento. O empreendedor que entende isso transforma algo temporário em resultado duradouro, que é vital para a continuação de um legado e de negócios entre empresas e mercado e cliente. Esse foi mais um dia importante para nós falarmos de conexão de mercado. E hoje eu deixo para vocês uma reflexão simples. Você, que é ouvinte dessa coluna Conectar Mercados toda segunda-feira à tarde, existem pessoas que olham para a Copa e enxergam o calendário. Existem pessoas que olham para a Copa e enxergam oportunidade. E esse é o nosso papo. No empreendedorismo, muitas vezes a diferença entre crescer ou ficar parado está exatamente aí, na capacidade de perceber os movimentos antes dos outros. Porque no fim das contas, a Copa não vende apenas futebol, ela vende emoção. E a emoção continua sendo um dos mercados mais poderosos do planeta. Bem, o meu nome é Rubens Magno, todos os meus arrobas nas redes sociais são @RubensMagno e semana que vem tem mais. Um abraço e até segunda que vem, se Deus quiser.
2: Aí o Rubens Magno com a sua coluna Conectar Mercados, né, falando aí do efeito Copa do Mundo, né? A Copa do Mundo não é só um evento esportivo, né, mas impacta toda uma sociedade, né? Enfim, impacta todo mundo esse fenômeno que acontece de 4 em 4 anos, que é a Copa do Mundo aí, a Copa do Mundo que começa na próxima quinta-feira, sem ser nessa, feriado de Corpus Christi, na outra quinta, dia 11 de junho, às 4 da tarde, com México e África do Sul, a cerimônia de abertura, né, ali da Copa do Mundo de 2026. Então, anote na sua agenda, 4 da tarde, 11 de junho, México e África do Sul, jogo de abertura de mais uma Copa do Mundo. São 2 horas e 47 minutos. E vamos falar sobre o Feirão do Imposto, que foi realizado em Belém e atraiu milhares de consumidores. O objetivo trouxe a conscientização sobre a alta carga tributária que é pago em vários produtos e serviços, né, em todo o país. Vamos conferir toda essa programação, os detalhes na reportagem.
4: Assim como diversas capitais do Brasil, Belém também teve um final de semana de Feirão do Imposto. A programação mobilizou a população em vários pontos da cidade. Um deles fica em um posto de combustíveis que atraiu milhares de motoristas. José Serra chegou na noite anterior ao feirão e, para driblar o sono, ficou na tradicional resenha com outros motoristas.
5: Dormi, tomei cerveja. Eu dormi uma hora e meia de tempo, mais ou menos. O que acontece? Veja bem, isso aqui se torna um divertimento pra gente. Porque, até porque tu fica na brincadeira tomando uma cervejinha até mais tarde, entendeu? Por que você não fica pra algo diferencial, entendeu? Isso aí para mim é fundamental.
4: No posto de gasolina, os motoristas puderam abastecer o veículo ao preço de R$ 3,00, com limite de até 25 litros. A programação, a cada ano que passa, vem se tornando um grande sucesso e atrai mais e mais motoristas. Alírio Gonçalves, proprietário do estabelecimento, destaca a programação que é feita a cada ano.
6: O Feirão do Imposto no Pará é o terceiro maior do Brasil, então isso é muito importante para mostrar à população de Belém e do Brasil a quantidade de impostos que você paga no litro de gasolina, no litro do diesel. Então hoje mostra que o Brasil precisa revalidar os seus conceitos de impostos, porque o brasileiro já não aguenta essa carga. Você vê hoje a gasolina R$ 3,00 com 50% do valor da bomba. Então isso é uma amostra que tem alguma coisa errada.
4: O evento é realizado pelo Conselho de Jovens Empresários, o Conjove Pará, e coordenado pela Confederação Nacional de Jovens Empresários, o CONAGE. Para o coordenador do Feirão do Imposto, Paulo Afonso Titã, o evento vem despertar na população a alta carga de tributos.
7: A nossa ideia com a campanha sempre vai ser mostrar para a população o peso da alta carga tributária. Então, a gente usa de diversas ações para mostrar para a população de que forma os tributos incidem e impactam no dia a dia de cada pessoa.
4: O evento foi realizado na capital paraense e em todo o Brasil ao longo desta semana. De Belém, Diego Beckmann.
2: Tá aí a programação que levou milhares de motoristas a postos e consumidores a várias lojas sobre a questão da carga tributária, né, que é alta no Brasil, né, que realmente leva essa discussão, né, e esse debate aí sobre, né, os preços, né, porque a gente paga tanto por conta de carga tributária nos produtos, né, gasolina principalmente, né. R$3 o preço da gasolina, mas na bomba, né, você paga às vezes R$7, R$7,20, né? É um caso a se refletir aí. 2 horas, 50 minutos, vamos de intervalo, daqui a pouco a gente volta no Tarde de Notícias.

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1: 2h52.
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1: Ian Blois chega com a coluna Tributação em Foco e o tema é sobre o balanço do imposto de renda e o que fazer após o prazo. Ian, boa tarde, bem-vindo.
2: Boa tarde, Diego. Boa tarde a todos os nossos queridos ouvintes da Rádio CBN. Chegou o prazo do imposto de renda, ele acabou, mas a gente ainda tem alguns assuntos para poder falar sobre ele, né? Primeiramente, é um balanço muito positivo da Receita Federal do Brasil. Na sexta-feira, né, mais de 44 milhões de declarações foram enviadas, até um pouco a mais do que era a expectativa original aí da Receita Federal. Só que sempre tem aqueles contribuintes que esqueceram, passaram do prazo, pensavam que era até o dia 31, e tem algumas situações que a gente precisa tratar sobre isso, né? Primeira situação, aquele contribuinte que esqueceu, né, vai ter que fazer a entrega da declaração. Tem que fazer a declaração se ele está obrigatório, senão ele pode ter o risco de ter uma suspensão ali futura no seu CPF, não assumir um cargo público, não tirar passaporte, entre outras penalidades que podem ocorrer. Mas fazer fora do prazo vai gerar uma multa. Essa multa ali é um mínimo de R$ 165,74, mas pode chegar também até 20% do imposto devido. Ele deve ser enviado, após o envio, deve gerar o DARF ali e fazer o devido pagamento dessa multa, pelo caso de ser fora do prazo. Agora, aquele contribuinte que enviou no prazo e ele precisa acompanhar, né, acompanhar esse processo até chegar o momento da restituição, se ele tiver que ter uma restituição, ou do processamento completo, se ele tiver algo a pagar. Você pode acompanhar lá pelo site do ECAC, né, ou no aplicativo Meu Imposto de Renda. Você vai entrar no aplicativo ou no portal do ECAC ali, pela internet, através da sua CNH Gov ou certificado digital. Caso tenha sido apontado alguma divergência, a famosa malha fina, você pode fazer primeiro a verificação quais são as pendências. Se a pendência é de relação a alguma documentação, a algum valor que foi declarado e a Receita Federal considerou suspeito, isso vai abrir um prazo para poder você fazer ali a comprovação documental e comprovar ali via a Receita Federal, pelo próprio ECAC, o poder subir o processo eletrônico depois, fazer a comprovação dessas despesas dedutíveis que foram utilizadas ali para poder abater a sua declaração do imposto de renda e conseguir comprovar corretamente. Agora, se de fato houve ali algum equívoco, alguma alteração na hora de digitar, ou colocou um documento que era de 2024 e não desse ano, por algum motivo deu uma errada, você pode fazer ainda a retificação dessa declaração do imposto de renda para você não cair na malha fina e não ter nenhum tipo de problemas ali de glosa em relação à sua declaração do imposto de renda. Lembrando que toda a guarda de documentos para fins de fiscalização do imposto de renda podem ser utilizados até 5 anos, né? Então você deve guardar os seus documentos de maneira digital, de maneira eletrônica, de maneira física, ali durante 5 anos as suas documentações para fins de declaração do imposto de renda e comprovação via fiscalização. Tem um caso que acontece muito, com muita frequência, que é, eu tenho restituição, coloquei o valor da minha restituição para receber num cadastro bancário que eu tenho na Receita Federal, ou coloquei no meu Pix, na minha chave Pix CPF, que é a única chave Pix que é possível, mas por algum motivo ali eu descadastrei a minha chave Pix. Você pode entrar depois lá no próprio site da Receita Federal e fazer a alteração do vínculo bancário para poder fazer a sua restituição ou depois no Banco do Brasil conseguir fazer o resgate desse valor. Então, fiquem atentos aí no período de restituição. Uma boa quantidade de contribuintes já recebeu a restituição nesse primeiro lote, no dia 29 mesmo de maio, e você tem que estar atento ali para ver se teve direito de fazer a restituição e não caiu na conta por algum erro, alguma alteração no sistema bancário que você excluiu a sua conta que colocou ou excluiu a chave Pix por algum motivo, tá bom? Um outro ponto que ocorreu hoje, Diego, para poder devolver a palavra para ti, mas é um caso bem concreto, eu fiz a minha declaração, recebi minha restituição, mas eu declarei meu filho e a minha esposa também foi lá e declarou o filho na declaração dela. Eu recebi a minha restituição e ela já caiu na malha. Então, atenção quanto a isso, porque só pode colocar para um dependente. O dependente para um dos beneficiários não pode ser para os dois. Se tiver que fazer um ajuste, pode tirar devolução também do recurso. Fique bem atento a esses quesitos importantes aí para não ter nenhum problema com a declaração do imposto de renda, mesmo após esse prazo, e algumas questões que a gente tem para poder corrigir e não dar problemas maiores para o contribuinte.
1: Certo, Ian. E para a gente até finalizar pelo avançado da hora, a gente pode debater na semana que vem quanto à questão dos desdobramentos, né, da receita, né, questão de malha fina, o que fazer, mas também ao mesmo tempo investigar essa restituição que deve cair os próximos lotes, né?
2: Isso, tem que ficar bem atento em relação a essas restituições. Esse ano são poucos lotes, né, apenas 4 lotes, um já ocorreu agora em maio, e todo contribuinte deve acompanhar isso ali pelo portal ECAC ou pelo app Meu Imposto de Renda.
1: Perfeito, Ian Bloa, um grande abraço, obrigado e até semana que vem.
2: Até a próxima.
1: Aí o Ian Bloa com a sua coluna, né? Certamente acabou a declaração de imposto de renda, mas certamente rola muitas dúvidas, né? E a gente vai destrinchar isso aí junto com o nosso colunista Ian Bloa às segundas-feiras aqui na CBN Amazônia Belém, dentro do Tarde de Notícias. 2 horas e 59 minutos, vem aí o repórter CBN, daqui a pouco a gente volta.

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0: Segunda-feira, 1º de junho de 2026. As novas regras que tornam mais difícil o uso da proteção do Fundo Garantidor de Crédito como estratégia para atrair investidores e captar recursos no mercado financeiro começaram a valer nessa segunda-feira. As medidas foram definidas pelo Conselho Monetário Nacional no fim de abril, após a crise com o Banco Master. A instituição financeira registrou forte crescimento em pouco tempo ao oferecer taxas de rendimento acima dos índices praticados no mercado. O Master destacava a cobertura do FGC. A projeção da taxa básica de juros da economia brasileira por encerramento desse ano permanece em 13,25% há duas semanas. Na reunião do fim de abril, o Comitê de Política Monetária reduziu a Selic de 14,75% para 14,50%. Para 2027, a estimativa foi mantida pela terceira vez em 11,25%. O Instituto Adolfo Lutz não detectou material genético do vírus Ebola na amostra do paciente que estava com a suspeita da doença. O homem continua internado no Instituto Emílio Ribas, em São Paulo. No sábado, a equipe médica já havia confirmado que o paciente está com meningite. O homem de 37 anos chegou ao Brasil há cerca de 10 dias. Ele estava na República Democrática do Congo, que enfrenta um surto da doença. Os Estados Unidos devem publicar nos próximos dias o resultado da investigação comercial contra o Brasil em razão da suspeita de práticas desleais. O governo norte-americano acena para a aplicação de tarifas e sanções retaliatórias após acusações de ilegalidades nos setores de comércio digital, pagamentos eletrônicos e propriedade intelectual. O Palácio do Planalto aguarda a notificação oficial de Washington para avaliar possíveis correções antes da imposição das penalidades. No horário de Brasília, 3h04.
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2: Aí o Tarde de Notícias de volta, depois das notícias do repórter CBN. 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São 3 horas e 5 minutos e o descarte irregular de lixo continua sendo um dos principais desafios urbanos em Belém. Para combater este problema, a prefeitura iniciou uma operação em diferentes pontos da capital com ações de limpeza, fiscalização e conscientização da população. Ao todo, 40 áreas críticas foram mapeadas e devem passar por intervenções para evitar novos pontos de acúmulo de resíduos de lixo. Quem tem os detalhes é Ronaldo Santos. Vamos acompanhar.
3: A Prefeitura de Belém inicia nesta segunda-feira uma operação de combate ao descarte irregular de lixo em diferentes pontos da capital paraense. A ação tem como objetivo intensificar a fiscalização, identificar infratores e reduzir os impactos ambientais e urbanos provocados pelo acúmulo de resíduos em vias públicas, canais e áreas de grande circulação. A iniciativa reúne equipes dos órgãos municipais responsáveis pela zeladoria, segurança e ordenamento urbano. Ao todo, foram mapeados 40 pontos de descarte irregular de resíduos sólidos em Belém, considerados áreas críticas pela recorrência do acúmulo de lixo e entulho. Nestes locais, a prefeitura dará início a um trabalho de limpeza e recuperação dos espaços, buscando minimizar os impactos causados à população e ao meio ambiente. O prefeito de Belém, Igor Normando, detalhou os objetivos da operação e destacou a importância da ação para melhorar a limpeza urbana da capital.
4: Olha, essa grande operação busca principalmente não só limpar o lixo dos 40 pontos irregulares que são mais críticos na cidade, como também garantir conscientização da população de que existem locais de descarte regular de lixo, existe coleta seletiva, existe ecoponto e que existe horário também para que a população possa colocar o seu lixo para fora de casa. É fundamental que a gente possa fazer essa conscientização, porque infelizmente se a gente não trabalhar junto, dificilmente a gente vai conseguir vencer essa guerra contra o lixo. As capitais que deram certo foram as capitais em que a população fez sua parte e os governos também.
3: A operação também contará com um trabalho ostensivo dos órgãos de segurança pública, com fiscalização e monitoramento contínuo para garantir a preservação das áreas após a limpeza. A expectativa é impedir novas ocorrências e assegurar que os locais permaneçam limpos e organizados. O prefeito de Belém também explicou quais serão as próximas etapas da prefeitura para transformar os pontos críticos após a retirada dos resíduos descartados de forma irregular.
4: Essa é a nossa ideia primordial. A gente já fez isso em alguns pontos e deram certo. Fizemos o ecoponto há pouco tempo na cidade também, o maior ecoponto da região metropolitana. Nós temos desquentulho, nós temos os horários corretos de descarte de lixo. Então tudo isso faz parte de uma grande campanha de conscientização e de ação também. Tudo isso faz parte de uma parceria entre o governo do estado e a prefeitura de Belém no programa Viva Bairro, que leva não só saneamento, qualificação urbana, requalificação de canais, mas também zeladoria urbana.
3: Segundo a prefeitura de Belém, a iniciativa faz parte de uma estratégia de requalificação urbana, aliando limpeza, conscientização e reforço da fiscalização para transformar espaços antes marcados pelo descarte irregular em ambientes mais seguros e adequados para a população. De Belém, Ronaldo Santos.
2: Muito importante essa questão do resíduo, né? do descarte correto do lixo, né? Que todo mundo possa fazer a sua parte, né? Não só o poder público, mas a população, todo mundo fazendo a sua parte. Quem ganha é o município, quem ganha são os próprios moradores, né? Que a gente possa ter esse papel de ajudar, né? A questão aí da cidade limpa, do desenvolvimento e também da própria saúde da população. São 3 horas e 9 minutos. Né? Auditores debateram a importância da auditoria interna e tudo o que envolve a gestão pública nos municípios que compõem o estado do Pará. A programação foi realizada na última sexta-feira aqui em Belém. Vamos acompanhar os detalhes na reportagem.
5: Autoridades, auditores e representantes da gestão pública se reuniram para debater o controle interno e o equilíbrio fiscal do Estado. As atividades do segundo encontro de controle e auditoria do Pará foram realizadas no auditório do Tribunal de Contas dos Municípios em Belém. Com representantes da Secretaria de Estado da Fazenda, CEFA, e Controladoria Geral do Estado, a programação serviu para debater ações voltadas à excelência da gestão pública no Estado. Os serviços oferecidos à população também foram discutidos entre os participantes. Fernando Ribeiro, presidente do Tribunal de Contas do Estado, destacou a importância de aprimorar ferramentas para a gestão pública estadual.
6: Você não pode desconhecer as limitações legais, mas você tem que se preparar para transpô-las de forma adequada, sempre buscando a melhor aplicação do recurso público e o melhor resultado a nível das políticas públicas para a sociedade.
5: Representantes de diversos órgãos ressaltaram a importância de aprimorar técnicas para o êxito da gestão pública. Vanessa Rocha, auditora do Tribunal de Contas do Pará, reforça que a boa administração pública passa por esse processo.
7: O objetivo deste encontro de controle e auditoria interna é qualificar e capacitar os controles internos do jurisdicionado. É um evento que está alinhado ao plano de gestão da presidência do TCE Pará, especificamente no que trata do diálogo interinstitucional, uma vez que foi realizado em parceria com o TCM, a CEFA e a CGE.
5: A troca de ideias promete reforçar o bom êxito da gestão pública nos 144 municípios paraenses. Mais do que fortalecer a auditoria pública, é tornar uma ferramenta para o bem da população. De Belém, Diego Beckmann.
2: 2 horas e 12 minutos aqui no Tarde de Notícias. A gente informa que o estado do Pará segue entre os estados mais caros do país no que diz respeito ao diesel. Mesmo após a Petrobras anunciar a redução de 9,59% no preço do diesel vendido às distribuidoras, o estado continua entre os estados, o estado do Pará, né, com os maiores valores médios de combustíveis no país. Os dados são do Diese Pará, com base em levantamento da Agência Nacional do Petróleo, referente ao período de 24 a 30 de maio. A partir desta segunda-feira, o preço médio do diesel nas refinarias passou de R$ 3,65 para R$ 3,30 por litro, uma redução de 35 centavos. Apesar disso, o Pará aparece na sexta posição entre os estados com o diesel S10 mais caro do país, com média de R$ 7,46 por litro. Entre os municípios paraenses, Altamira apresentou o maior preço médio, com R$ 8,17. Em seguida, aparecem Parauapebas, Bragança e Conceição do Araguaia. Os menores preços médios foram registrados em Castanhal, Paragominas e Ananindeua. O levantamento também apontou grande diferença entre postos do estado. O menor valor encontrado foi de R$ 6,48 por litro em Ananindeua. O maior chega a R$ 8,80 em Altamira. Segundo o DIES, fatores como custos de transporte, logística e características regionais influenciam diretamente na formação dos preços no estado. A expectativa é de que a redução anunciada pela Petrobras contribua para diminuir os custos de frete e transporte de mercadorias nas próximas semanas.

0: Dentro da Basílica Santuário, os fiéis participaram da coroação e da subida da imagem original ao Glória. A cerimônia faz parte do mês mariano, porém outro momento era muito esperado. O cartaz oficial do Círio 2026, que foi apresentado ao público no último domingo em Belém. Celulares apontados para um telão que foi montado na Praça Santuário para ver de perto a peça que anuncia mais uma festividade. Este ano, o cartaz tem detalhes em branco, simbolizando a paz e, ao mesmo tempo, apresenta os diversos passos de Nossa Senhora ao longo da vida de Jesus Cristo na Terra, inspirado no tema Maria, missionária que nos dá Jesus. A fotografia da imagem peregrina de Nossa Senhora de Nazaré ficou a cargo da fotógrafa Natália Fonseca, que carregou durante o seu trabalho o jeito materno de Nossa Senhora com os fiéis.
1: Foi fotografada uma mãe que cuida de todos nós, que vai, assim, é um símbolo importante, que eles sintam que aquilo possa proteger a casa deles, vai fazer parte da decoração de muitas casas, né? E que eles sintam que foi feito com amor, com carinho, com verdade.
0: Dom Júlio Acamini, arcebispo de Belém, destaca a união de figuras retratadas no Evangelho e a relação entre os momentos de Maria com a figura da padroeira dos paraenses.
2: Bem, a peça ela tem como figura central Nossa Senhora de Nazaré. É por isso que ela tem um destaque. E um fundo que fala dos mistérios dos evangelhos, né? Da visitação, de Nossa Senhora aos pés da cruz. São as cenas do evangelho. Então, entre o fundo e a figura principal há uma harmonia. O fundo destaca a imagem de Nossa Senhora, mas Nossa Senhora lembra também os eventos da nossa salvação. As coisas, então, estão em perfeita relação e harmonia.
0: A governadora do estado, Hanna Gassan, participou do evento e confirmou o apoio do estado na maior festa religiosa do Brasil. Para ela, o Círio é uma festa que une a todos os paraenses.
3: É um momento muito esperado por todos nós paraenses, que temos a fé no nosso coração. Então, eu fico muito feliz, muito honrada de fazer parte desse momento. Pedir a Nossa Senhora que possa abençoar cada lar, a cada família, para que a gente possa cada vez mais ter tranquilidade, ter paz no nosso estado.
0: Com tiragem inicial de 900 mil exemplares, o cartaz do Círio teve sua distribuição gratuita para quem participou da programação. O devoto José Zacarias garantiu dele para casa e espera mais uma bela festividade. Segundo ele, começa de fato o Círio 2026.
4: Foi dada a largada, sim. Que é mais um Círio que vem esse ano, cara. Mais um Círio, que esse seja o melhor Círio de que os outros Círios, que vem os outros Círios melhor ainda, cara.
0: Para quem não pôde ir à programação do domingo, o cartaz pode ser adquirido nas lojas Lírio Mimoso e Paulinas, ao preço de R$ 3,00 a unidade. De Belém, Diego Beck.
5: E a gente está mostrando o cartaz do Círio. Eu tive a sensação de ver paz. O cartaz do Círio traz uma sensação de paz quando você olha assim de cara, né? Uma paz de leveza, né? O jeito de Nossa Senhora. E ontem aqui a gente recebeu a Natália Fonseca, né? Fotógrafa, né? Da imagem peregrina aqui no nosso Conexão Plural. É, realmente é muito bonito, muito bem feito o cartaz, a foto. De parabéns à diretoria da festa, na pessoa do Antônio Souza, todo o pessoal da DFN. Vem aí o Círio com cobertura especial da rádio que toca a notícia, com coberturas especiais, matérias especiais sobre a festa de Nazaré. São 3 horas e 18 minutos, vamos de intervalo, daqui a pouco a gente volta no Tarde de Notícias.
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4: De volta com Tarde de Notícias, 3 horas e 21 minutos na capital do Pará. Vamos acompanhar uma entrevista que o repórter Alessandro Amorim fez com o advogado Daniel Meira sobre os impactos do fim da escala 6x1. A PEC foi aprovada pela Câmara dos Deputados na última semana e agora está nas mãos do Senado Federal. Vamos acompanhar.
5: Olá, ouvinte da CBN Amazônia Belém, agora é momento de entrevista e vamos falar sobre o assunto que está tomando conta dos debates pelo Brasil, o fim da escala 6x1. A PEC ganhou força e foi aprovada pela Câmara dos Deputados em maio e tem provocado discussões entre trabalhadores, empresários e especialistas em direito do trabalho. Enquanto defensores apontam benefícios para a saúde, qualidade de vida e produtividade, setores econômicos demonstram preocupação com os impactos financeiros e operacionais da mudança. Para entender os possíveis efeitos dessa discussão e o que pode mudar a legislação trabalhista brasileira, a gente conversa agora com o advogado Daniel Meira. Seja bem-vindo, Daniel. E para a gente começar, o que prevê a chamada PEC 6x1 e quais mudanças ela pode trazer para a jornada de trabalho no Brasil?
6: A PEC 6x1 é a proposta que quer acabar com a escala de trabalho de 6 dias seguidos e apenas um dia de folga, que é o que acontece atualmente. O que ela prevê na prática? Seria garantir pelo menos 2 dias de descanso por semana, preferencialmente sábados e domingos, reduzir a carga horária máxima de 44 horas semanais para 40 horas semanais, de forma gradual. E, em terceiro lugar, não permitir a redução de salário com essa mudança. Se aprovada essa PEC, o trabalhador deixaria de fazer essa escala 6x1 e passaria a seguir mais uma escala próxima de 5x2, com mais folgas e menos horas trabalhadas por semana, mas mantendo o salário original. A ideia da PEC, dos proponentes da PEC, seria melhorar a saúde e o equilíbrio entre vida pessoal e o trabalho. Mas ainda está em tramitação no Congresso.
5: Bom, do ponto de vista jurídico e trabalhista, quais seriam os principais impactos dessa proposta para trabalhadores e empresas?
6: Do ponto de vista jurídico e trabalhista, os principais impactos da PEC que acaba com essa escala 6x1 seriam, tá? Para os trabalhadores, principalmente, mais direitos garantidos na Constituição, né, que seria o descanso de 2 dias por semana, e a eventual redução gradual da jornada, né, para 44 horas semanais, né, porque essa regra entraria na Constituição. do ponto de vista da saúde do trabalhador, menos exaustão e maior equilíbrio, né, na vida do trabalho, na vida pessoal, ou seja, menos dias consecutivos de trabalho, né, e mais folgas para tentar reduzir o cansaço. O salário seria preservado, né, já que a proposta prevê que não pode haver redução salarial de forma alguma com a redução da jornada. E uma segurança jurídica, né, que fica mais claro que é uma jornada válida. Já para as empresas, as consequências já são menos favoráveis, certo? Por quê? Vai ter que ter uma readequação forçada da escala, né? Ou seja, a empresa vai precisar ajustar prontuários, escalas, contra-cheques, todos os processos de RH, para poder que obedeça essa lógica de 5x2, 5 dias de trabalho por 2 dias de descanso. Com certeza vai gerar um custo de adaptação, pode haver necessidade de contratar mais gente para cobrir essa redução de horas, aumentar turnos ou repensar toda a operação da empresa como si. E isso obrigatoriamente pode gerar uma elevação de custos, até em curto prazo. E o risco de passivo trabalhista, né? Se a empresa continuar usando a escala errada, antiga, de 6x1, ela poderá gerar exposição a autuações, multas e reclamações trabalhistas na justiça. Então, para as empresas, vai haver necessidade de um maior planejamento.
5: Quais direitos trabalhistas precisariam ser adaptados ou regulamentados caso a PEC seja aprovada?
6: Então, se a PEC que acaba com essa escala 6x1 for aprovada, vários direitos e regras trabalhistas precisariam ser adaptados, ou até regulamentados, por ainda não existirem. Como, por exemplo, a jornada de trabalho e as horas extras, a CLT e as normas relacionadas vão ter que ser atualizadas para poder se refletir essa nova jornada de 40 horas semanais que estará prevista na Constituição. Inclusive, isso vai mudar a forma como é feito o cálculo da hora extra, do adicional noturno, banco de horas, enfim. O descanso semanal remunerado, ele vai precisar de uma regulamentação clara para como garantir que esses 2 dias de folga por semana sejam considerados como repouso. Os regimes de trabalho específicos, né, setores como transporte, saúde, segurança privada, esses tipos de serviços contínuos precisariam de uma regulamentação própria para poder se adaptar às escalas sem paralisar o funcionamento essencial da empresa. O FGTS e as contribuições previdenciárias também necessitaria se fazer um ajuste das regras de cálculo. Férias e licenças. Embora as férias continuem de 30 dias, a forma de se estruturar os períodos de descanso, especialmente para aquelas empresas que têm operação contínua, pode precisar de ajustes na legislação para poder respeitar essa nova jornada.
5: Daniel, a proposta pode gerar aumento de ações trabalhistas ou dúvidas jurídicas na relação entre empregados e empregadores?
6: Sim, com certeza essa proposta ela tem grande chance de gerar um aumento de ações trabalhistas, advindas de muitas dúvidas jurídicas, né, na relação entre empregados e empregadores, especialmente nesse período de transição. Especialmente no curto prazo, é esperado um salto de ações trabalhistas e de consultas jurídicas em geral. No médio e longo prazo, depois que a jurisprudência e as normas regulamentadoras se estabilizarem, é provável que esse volume diminua e a relação fique mais clara.
5: Bom, para a gente fechar, Daniel, como é que tu avalias o debate sobre qualidade de vida, produtividade e direitos trabalhistas dentro dessa proposta?
6: Não tem como não avaliar esse debate como positivo para o trabalhador, obviamente, né? Mas a gente precisa muito discutir, a gente precisa muito de um ponto de equilíbrio. É indiscutível que na qualidade de vida, essa proposta ela faz um avanço claro. Menos dias seguidos de trabalho, mais folgas, redução de cansaço e estresse, mais tempo para a família, mais tempo para descanso. Na produtividade, uma jornada menor não significa uma produção menor. Muitas vezes, com menos horas, o trabalhador fica mais focado, mais produtivo, com menos erros, enfim. Nos direitos trabalhistas, não deixa de ser um avanço importante, porque garante 2 dias de folga, garante uma jornada reduzida como regra constitucional.
4: Importante pauta essa questão da escala 6x1, que certamente vai ter desdobramentos aí até o dia da votação e a sua aprovação ou não lá no Senado Federal. São 3 horas e 29 minutos. Vem aí o repórter CBN, daqui a pouco a gente volta.
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0: Segunda-feira, 1º de junho de 2026. O ministro da Fazenda, Dario Durigan, afirmou à CBN que vai procurar autoridades do governo dos Estados Unidos nesta semana para questionar a decisão da Casa Branca de classificar o PCC e o Comando Vermelho como organizações terroristas. Ele afirmou que a medida abre espaço para sanções contra bancos brasileiros. Segundo o ministro, o emprego do PIX pelas facções pode ser usado como pretexto por Washington para punir as instituições nacionais. Durigan disse que a ferramenta de pagamento instantâneo é o maior símbolo de soberania financeira do país. O presidente do Senado, Davi Alcolumbre, deve reunir os líderes da casa para definir como será a tramitação da proposta que acaba com a escala 6x1. A PEC já foi aprovada na Câmara e depende do aval dos senadores para entrar em vigor. Alcolumbre já convocou uma sessão geral de debates sobre os impactos econômicos da proposta, o que sinaliza que a discussão no Senado pode se estender mais do que na Câmara. A inadimplência no agronegócio brasileiro encerrou 2025 em 8,2%, depois de voltar a subir no quarto trimestre. O número representa alta de 1 ponto percentual na comparação com o ano anterior. Entre os produtos que ajudaram a elevar os custos estão os fertilizantes, e os combustíveis. A inadimplência no setor tem crescido, pelo menos desde o fim de 2024. Os dados estão em um levantamento da Serasa Experian. A Malásia começou a aplicar hoje regras que proíbem menores de 16 anos de terem contas em redes sociais. Segundo as determinações do governo, as plataformas devem adotar sistemas de verificação de idade que impeçam o ingresso de crianças e adolescentes. A empresa que não cumprir a norma terá de pagar uma multa que pode chegar a 12 milhões de reais. No horário de Brasília, 3h33.
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1: De volta com Tarde de Notícias, 3 horas e 34 minutos, e o Parque da Cidade em Belém foi oficialmente declarado Patrimônio Cultural de Natureza Material e Imaterial do Pará. A medida está prevista na Lei 11.460, sancionada pelo Governo do Estado, e a legislação já está em vigor após publicação no Diário Oficial do Estado. Com a nova lei, o parque passa a integrar o conjunto de bens culturais protegidos no território paraense. Entregue em julho de 2025, o Parque da Cidade se tornou um dos principais espaços públicos da capital paraense, reunindo diariamente milhares de visitantes. O local possui cerca de 500 mil metros quadrados, com 14 ambientes destinados ao esporte, lazer e convivência, além de mais de 2.500 árvores plantadas. Segundo dados divulgados pelo governo do Pará, o parque recebeu mais de 16 mil pessoas no primeiro dia de funcionamento e ultrapassou a marca de 500 mil de visitantes em menos de um mês. Atualmente, a medida é de aproximadamente 5,8 mil visitantes por dia. Além das áreas de recreação, o espaço também recebe eventos culturais, atividades de férias, programação natalina e ações relacionadas à Conferência do Clima sobre Meio Ambiente, a COP30, né, que foi realizada no Pará, aqui na capital do Pará, em 2025, em novembro do ano passado, o Parque da Cidade, que foi o centro das atenções do planeta por conta da COP30. 3h35, intervalo, daqui a pouco a gente volta.
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1: De volta com Tarde de Notícias, 3 horas e 39 minutos.
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1: A gente já informa de trânsito aqui no Tarde Notícias e atenção, um acidente na BR-316 no sentido Ananindeua, tá causando lentidão aí nas proximidades de um shopping center, tá? O acidente é bem ali em frente a uma faculdade particular, né? Ali na BR-316, bem próximo ao Hospital Metropolitano no sentido Ananindeua. Então, se você está pensando em ir pela BR, evite por conta desse acidente. O engarrafamento já está pegando ali desde o Hospital Metropolitano até mais ou menos ali as proximidades do shopping, de um shopping ali na entrada da cidade. Então evite esse trecho. Né? Alternativas João Paulo II e também Avenida Centenário para você fugir aí desse engarrafamento por conta desse acidente que aconteceu agora há pouco na BR-316, ali nas proximidades ali de uma faculdade particular. A Pedro Álvares Cabral com trânsito bom, lento em alguns trechos, principalmente no cruzamento com a Avenida Tavares Bastos, no sentido Ananindeua. Almirante Barroso com trânsito moderado e lento em alguns pontos, mas sem complicações para o motorista. A gente informa também Alcindo Cacela com trânsito pesado nos dois sentidos. Travessa 14 de abril com a Gentil Bittencourt, tem um semáforo com defeito, é bom evitar esse trecho. A gente também informa que há um outro acidente na Generalíssimo Deodoro, no cruzamento com a Avenida Gentil Bittencourt. O trânsito também está engarrafado no local, ali nas proximidades da Praça Santuário de Nazaré. Também formamos engarrafamento na Travessa 14 de Março, no cruzamento com a Avenida Governador José Malcher. A Governador José Malcher com trânsito lento nas proximidades da Assis de Vasconcelos, assim como também a Avenida Padre Otíquio, que registra lentidão ali no cruzamento com a Travessa Gama Abreu. E também a gente informa aqui, por aqui, pelo cenário estúdio panorâmico da Rádio CBN, aqui pela nossa vista aqui da Doca de Souza Franco, trânsito bom nos dois sentidos, sem complicações, tempo bom, tempo firme, tanto aqui como ali na Pedro Álvares Cabral, próximo ao terminal hidroviário da capital paraense, ali também a área do Vero Peso, também o trânsito bom, né? Aí se você está pensando em sair aqui para essas bandas aqui do centro comercial, aqui para o centro da cidade, o trânsito está convidativo, está sem complicações para a vida do motorista aqui em Belém. São 3 horas e 42 minutos.
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1: Vamos falar da previsão do tempo para essa segunda-feira, começo de semana aqui na CBN Belém. Nesse momento, 29 graus na capital paraense. Lembrando que teremos sol com algumas nuvens, né, durante o dia e também durante esse pedacinho de tarde. Pancadas de chuvas estão previstas para o final da tarde e o começo da noite. Lembrando que a mínima para hoje é 24 graus e a máxima é de 31 graus na capital paraense. Então, nesse momento, 29 graus, a umidade relativa do ar de 75%, e existe sim a possibilidade de pancadas de chuva com trovoadas previstos aí para o fim da tarde ou comecinho da noite no começo desta semana aqui em Belém. São 3 horas e 42 minutos aqui na Rádio CBN Amazônia Belém. Esse é o seu CBN Tarde de Notícias. E a gente falou agora da previsão do tempo. E a gente vai chamar um conteúdo que tem muito a ver com a temperatura. E isso chama a atenção de todo mundo. Os efeitos do chamado Super El Niño já começam a preocupar autoridades ambientais e especialistas em clima no país. A previsão é de temperaturas acima da média, seca intensa em algumas regiões e aumento do risco de queimadas e eventos extremos. Órgãos do governo federal já montam estratégias de prevenção e monitoramento. Né, aquela questão de queimadas na Amazônia, o clima seco, o sol, o calor com forte, forte e intenso nos últimos anos, preocupa todo mundo. E claro, os detalhes a gente vai acompanhar na reportagem do Felipe Igreja, direto de Brasília.
2: O fenômeno climático provocado pelo aquecimento anormal das águas do Oceano Pacífico deve influenciar o clima em diferentes partes do país nos próximos meses. Em algumas áreas, a preocupação é com temporais e enchentes, enquanto na região norte, o risco é de estiagem prolongada e aumento das queimadas. O mesmo fenômeno foi registrado recentemente entre 2015 e 2016 e entre 2023 e 2024. Para o climatologista José Marengo, os modelos para este ano indicam mais uma vez um El Niño forte, que trará maiores consequências no outono de 2027.
3: Os primeiros impactos deste El Niño poderiam se sentir no sul do Brasil na primavera este ano, e já na região norte e nordeste, mas no verão, ou seja, janeiro, fevereiro, e no outono, março, abril. Março, abril é o pico da estação chuvosa na Amazônia Central. Não? Então, pelos El Niños anteriores, nós temos visto essa combinação de menos chuva, o que pode levar a seca, e também combinação com calor, muito calor.
2: Diante do alerta dos especialistas, o ministro Flávio Dino, do Supremo, determinou na semana passada que os estados do Pantanal e da Amazônia Legal deveriam informar todas as medidas adotadas para enfrentar o El Niño. A União também precisa indicar as ações de prevenção e de combate aos incêndios florestais que podem se intensificar. O presidente substituto do IBAMA, Jair Schmidt, explica que, diante dos alertas, o órgão já vem adotando medidas preventivas e adquirindo novos equipamentos.
4: A previsão desse ano é contratar mais de 2.600 brigadistas. É interessante citar que grande parte desses brigadistas são indígenas, né? E eles estarão distribuídos no Brasil, em particular, em 123 brigadas, 123 unidades destacadas para atuar nessas áreas críticas, áreas prioritárias do IBAMA. Estamos reforçando nossas aquisições de equipamentos.
2: A expectativa é que o monitoramento sobre o El Niño seja contínuo ao longo dos próximos meses, para que ações sejam tomadas no sentido de reduzir os impactos ambientais e evitar tragédias provocadas pelos eventos climáticos extremos. Além dos incêndios, a região amazônica deve precisar lidar ainda com a baixa dos rios, como explica o climatologista Francisco Aquino.
5: Quando você tira da região amazônica o principal meio de transporte, que são os rios, você impacta absolutamente toda a população, né? Então, toda a mobilidade, a segurança, saúde, ela fica, a alimentação fica completamente. Então, é um desastre, categoria máxima, na minha opinião, quando você seca os rios da Amazônia ou quando você diminui drasticamente o ciclo hidrológico na região amazônica.
2: O presidente substituto do IBAMA reforça que será importante uma atuação conjunta entre o governo federal e o dos estados para enfrentar o El Niño.
4: Nós só vamos conseguir enfrentar de maneira adequada, satisfatória, essa temporada de incêndios se todos estivermos unidos e atuando cada qual no seu papel de combate, de prevenção aos incêndios.
2: De Brasília, Felipe Igreja para a CBN Amazônia.
1: 3:47, a gente fala aqui no Tarde de Notícias que o Ministério Público do Estado instaurou inquérito para apurar possíveis irregularidades em uma obra realizada em uma hamburgueria na Avenida Nazaré. A obra foi embargada pela Prefeitura de Belém na última terça-feira e o estabelecimento também foi multado por realizar a intervenção sem autorização prévia. Segundo o Ministério Público, a investigação é conduzida pela Primeira Promotoria de Justiça do Meio Ambiente, Patrimônio Histórico e Cultural, Habitação e Urbanismo. Entre as medidas adotadas, o estabelecimento foi notificado para prestar esclarecimentos no prazo de 48 horas. O Ministério Público também solicitou abertura de procedimento policial para apuração dos fatos e determinou vistoria técnica para avaliar a extensão dos danos e as possibilidades de recomposição da calçada. As pedras retiradas do local foram apreendidas pela Secretaria Municipal de Zeladoria e Conservação Urbana e permanecem armazenadas no pátio do órgão. De acordo com a Prefeitura, o material é formado por pedras de lioz, um tipo de calcário raro e protegido por lei, utilizado em patrimônios históricos. A fiscalização apontou ainda que a obra foi executada sem alvará e em desacordo com a legislação urbanística. Em nota, o estabelecimento informou que irá cumprir a legislação vigente e as determinações dos órgãos responsáveis para restaurar a calçada, né? A calçada ali na Avenida Nazaré, no centro da capital paraense. São 3 horas e 49 minutos, hora de intervalo, daqui a pouco a reta final do Tarde de Notícias.
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1: De volta com o Tarde de Notícias às 3 horas e 52 minutos. Daqui a pouquinho, Ronaldo Santos no comando do CBN Esporte para a segunda edição. E vamos falar aqui de um encontro de milhões que aconteceu em Belém, né? Vou até pedir para a Guiá botar uma música, um BG de fundo, com esses dois cracassos da música. Uma da música do Norte e a outra do Nordeste. Eu estou falando de Dona Onete e Alceu Valença, que se encontraram nesse final de semana aqui em Belém. Porque a equipe da cantora paraense Dona Onete divulgou nas redes sociais o registro de um encontro da artista com o cantor e compositor Alceu Valença aqui em Belém. O encontro aconteceu em um boteco localizado no bairro da Cidade Velha, centro histórico da capital paraense. Nas imagens publicadas, os dois artistas aparecem em um momento de confraternização. Alceu Valença esteve em Belém no último dia 30, quando se apresentou, né, quando apresentou a turnê 80 Gerações, né, o show aí foi no sábado à noite aqui em Belém. A publicação destacou a celebração da música, da cultura e da gastronomia regional, além da conexão entre o Norte e o Nordeste, representada pelo encontro entre os artistas. Dona Onete é considerada uma das principais referências da música paraense, enquanto Alceu Valença é um dos nomes mais conhecidos da música popular brasileira, sobretudo da música popular nordestina. No youtube.com/CBNAmazônia a gente está mostrando imagens desse encontro, né? Encontro de milhões. Alceu Valença e Dona Onete, né, tiveram esse encontro aqui em Belém, o Alceu Valença que levou milhares de pessoas, né, ao show aí que foi realizado no sábado, né? E a Dona Onete, né, a rainha do carimbó chamegado, né? Olha aí, o seu Valença, ó.

um clássico essa música, né, do Alceu Valença. É a principal música, assim, acho que a maioria dos fãs certamente vão lembrar dessa música, né? Ó.

0: Um clássico essa música, hein? Um clássico essa música. Grande Alceu Valença. Inclusive, Nordeste, Norte, São João tem tudo a ver esse encontro aí que foi realizado no final de semana aqui em Belém. São 3 horas e 55 minutos. A gente informa aqui no Tarde de Notícias que tá rolando, né, a festividade de Santo Antônio, que começa hoje, né? Começa nesta segunda-feira a festividade de Santo Antônio de Pádua, realizada na paróquia dedicada ao santo, na Avenida Mário Covas, no bairro do Coqueiro, aqui em Ananindeua, região metropolitana de Belém. Com o tema Santo Antônio de Pádua, reconstrutor da paz, a programação segue até o dia 13 de junho e marca a abertura dos festejos juninos na Igreja Católica. Durante os 13 dias, os fiéis participam de missas, momentos de oração, apresentações culturais, shows musicais, além de venda de comidas típicas e brincadeiras. Um dos principais momentos da programação é a trezena de Santo Antônio, realizada diariamente, sempre reunindo devotos em preparação espiritual para o dia do santo. A abertura oficial será hoje às 7 da noite, com missa presidida pelo arcebispo de Belém, Dom Júlio Acamini. Entre as atrações culturais confirmadas estão Nilson Chaves, Maria do Carimbó, bandas locais e o grupos de quadrilha junina. O encerramento será no dia 13 de junho, com procissão saindo da Capela do Sagrado Coração de Jesus no Coqueiro, seguida de missa solene na paróquia, né, de Santo Antônio. Então, além dessa paróquia, né, tem pelo menos umas 2 a 3 paróquias aqui na capital que levam o nome dedicado a Santo Antônio, né? Então, no dia 13 de junho, dia de Santo Antônio, dia do Santo Casamenteiro aí, abrindo os festejos da quadra junina, dia de Santo Antônio. É, São João que tá começando, tá pedindo licença. São João chegou com tudo aí no começo do mês de junho, mês junino, aqui na capital paraense. A gente também fala aqui do Arraial de Todos os Santos, né? Que teve a abertura do Arraial de Todos os Santos, né? Um evento que é realizado pela Fundação Cultural do Pará na Casa das Artes em Belém. O evento reuniu grupos tradicionais como pássaros, né, juninos, né, os pássaros ararajuba, garça, tucano, urubus, tangará, né, tem, colibri de outeiro, pavão, japim e muitos outros. A programação vai ter apresentação de quadrilhas juninas, adultas e mirins, que serão sempre realizadas aos fins de semana dentro do 22º do Concurso Estadual de Quadrilhas Juninas. Além de pássaros juninos, cordões de bichos, alto junino, folguedos e o arraial das letrinhas. O Berg Teixeira, né, que é o diretor administrativo da Fundação Cultural do Pará, destaca o papel da Fundação e a preparação para esse evento.
1: A FCP ela tem um papel fundamental na nossa quadra junina, pois é ela que congrega todas as origens e classes e formas em torno do nosso arraial, que se inicia hoje e que vai até o final de junho, não é? Portanto, a casa ela se prepara o ano todo para esse momento, para entregar para a população, não só de Belém, mas de todo o estado do Pará, um belíssimo arraial, e é o que a gente espera que seja esse ano.
0: Neiri Lopes, representante do pássaro japim, fala da importância do movimento e ressalta a memória construída a partir do pássaro e do encontro dos guardiões.
2: O movimento todo que a revoada traz, que é um movimento não só de apresentação dos grupos de pássaro, mas é um momento realmente assim, além de ser a abertura da quadra junina, é um momento que traz a memória, né, desses grupos todos, porque o pássaro ele é memória, ele é construído a partir de situações no quais são trazidas memórias, né? E é um momento importante, a revoada, porque é um momento onde os guardiões conseguem se encontrar, onde os brincantes conseguem se encontrar, coisa que quando tem as apresentações das quadras juninas, espetáculos nos teatros, já fica um pouco difícil, porque o entra e sai, não? Então, esse momento é um momento muito importante para que as pessoas, os grupos todos, se confraternizem realmente e deem essa linda abertura para a nossa quadra junina.
0: As ações da Fundação Cultural do Pará podem ser acompanhadas aí pelo site e também pelas redes sociais. 3h59, o Tarde Notícias vai ficando por aqui. O programa de hoje teve a operação de áudio de Marinaldo Oliveira e Carlos Aguiar. Produção Alessandra Morim, Érica Castro Isicene Ronaldo Santos, gerência de conteúdo e programação de Daniele Pires, direção de jornalismo de Paulo Fernandes.
3: Apresentação, Diego Beckmann.
0: Vem aí o repórter CBN e logo em seguida Ronaldo Santos no comando do CBN Esporte Pará, segunda edição. Um abraço e prepara um mingau com canela, que é São João. Até daqui a pouco.

0: Segunda-feira, 1º de junho de 2026, o prefeito de São Paulo, Ricardo Nunes, negou qualquer irregularidade no contrato de pagamento anual de 108 milhões de reais firmado pelo município com o Instituto Conhecer Brasil. A ONG é alvo de uma operação policial que apura suspeitas de fraude na instalação de pontos de Wi-Fi na capital paulista. Nunes também negou qualquer relação do caso com o filme Dark Horse, que retrata a trajetória do ex-presidente Jair Bolsonaro. O longa foi produzido por uma empresa ligada a Karina Ferreira da Gama, que é proprietária da organização investigada. O crime custa mais de 100 bilhões de reais por ano para a indústria brasileira. O valor considera prejuízos causados pelo mercado ilícito e gastos associados à prevenção e à segurança. A informação faz parte de uma pesquisa da Confederação Nacional da Indústria. O levantamento ouviu quase 1.400 empresas de 32 setores industriais de pequeno, médio e grande porte de todo o país. A Anvisa proibiu a venda e determinou o recolhimento do suplemento magnésio L-treonato 1.000mg da empresa Natural Sempre, Distribuidora e Comércio. Segundo a agência, o composto presente no produto não é autorizado para uso na categoria de suplementos alimentares no Brasil. A medida atinge todos os lotes da substância. O tenista brasileiro João Fonseca vai disputar amanhã uma vaga nas semifinais do torneio de Roland Garros em Paris. Ele vai enfrentar o tcheco Jakub Mejnčík. O europeu de 20 anos ocupa a 27ª posição no ranking mundial. O jogo não vai começar antes das 3h15 da tarde. Fonseca eliminou o norueguês Casper Ruud no domingo e o sérvio Novak Djokovic na sexta-feira. No horário de Brasília, 4h02.
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2: 4:07 na capital paraense. Uma ótima tarde para você que está acompanhando o CBN Esportes para a segunda edição desta grande segunda-feira, 1 de junho de 2026. Chegou o mês de junho, chegou o período do mingau de milho, né, da canjica, bolo de fubá. Chegou também o quê? Do bolo podre também. Torta Maria Isabel, para quem gosta também, né? Das comidas típicas da festa junina, mas acima de tudo chegou o mês também da Copa do Mundo. É, chegou o mês mais esperado para quem gosta do futebol. Depois de mais 4 anos, chegou o período da Copa do Mundo. E também essa segunda-feira tá sendo alegre, sorridente, esplendorosa, maravilhosa para o torcedor do Clube do Remo, depois da vitória de ontem sobre o São Paulo, uma vitória maiúscula, uma vitória importantíssima do Remo sobre o tricolor paulista. No lado do Paysandu fica a reflexão, fica o pensar no que fazer para poder planejar uma evolução no time, já que o time perdeu para o Figueirense ontem. É claro que não é terra arrasada, nada, né? Mas foi uma derrota que mostrou que precisa aprimorar muita coisa dentro do elenco bicolor. Vamos falar de Série D também, porque a Tuna e o Águia de Marabá estão classificados para a próxima fase da quarta divisão. E também hoje nós vamos entrevistar o presidente da Federação Paraense de Tênis, o Celestino Rocha, ele que vai falar sobre os torneios que a capital paraense vai estar recebendo aqui, os torneios nacionais de tênis. Tudo isso agora para você aqui no CBN Esportes para a segunda edição, que já está no ar.
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2: 4:09, ele está aqui ao meu lado,
0: Diego Beckmann.
2: Boa tarde para você, Diego Beckmann.
3: Boa tarde, Ronaldo. Boa tarde a todo mundo do CBN Esporte Pará. Vamos lá, tem muita coisa pra gente
2: resenhar. Bora resenhar, falando logo da Série D rapidamente, porque ontem nós tivemos uma vitória suada da Tuna Luso Brasileira em cima do Trem. Óbvio que não seria um jogo fácil, né? Não seria um jogo tranquilo para a Tuna. A Tuna que venceu a equipe do Trem ontem por 1-0. Gol salvador do Jaime, cara. Quase ali no finalzinho do segundo tempo. Essa partida que foi realizada ontem lá no Baenão. E diga-se de passagem, o gramado do Baenão tava melhor que o gramado do Mangueirão, hein? Você concorda, Diego, com isso?
3: Concordo.
2: Concorda, né? Tava muito melhor. E o Águia de Marabá venceu no último sábado a equipe do Tocantinópolis por 3-1. Vitória essa que coloca o Águia, além da classificação, né, classificando para a próxima fase, também coloca o Águia na liderança do grupo com 18 pontos. Inclusive isso que vai estar em jogo na próxima rodada, que é a última. O Águia vai até Macapá para enfrentar o Trem do Amapá. Na realidade vai até o município de Santana, né, que o jogo vai ser lá no Augusto Antunes. E a Tuna enfrenta o Imperatriz fora de casa, o Imperatriz jogando a vida. Jogando a vida para classificar, vai ter que jogar aí contra a Tuna Luso Brasileira. A Tuna que quer ficar ali, pelo menos na segunda posição, para poder enfrentar ali, quem sabe, um adversário mais parelho ali na próxima fase da Série D do Campeonato Brasileiro. Pela Série C do Campeonato Brasileiro, ontem tivemos aí a derrota do Paysandu para o Figueirense, 2-1, uma derrota de virada. A gente vai acompanhar as imagens no YouTube para quem está acompanhando a gente na internet, mas para você que está ouvindo a gente aqui em 102.3 FM no aplicativo CBN Amazônia, olha, foi um jogo em que o Paysandu jogou, assim, até o primeiro gol, o Paysandu estava jogando de uma maneira ok, para cumprir com o protocolo. Mas depois da expulsão do Pedro Henrique, o negócio desandou. Ô, Diego, foi complicado, viu?
3: Pois é, a derrota do Paysandu pro Figueirense, para mim foi um resultado absolutamente normal. Por quê? O Paysandu tem uma gordura, encarou. Ô, meu goleiro.
2: Ai, ai, ai, Gabriel Mesquita.
3: Eu falo que eu não pego no pé do Gabriel Mesquita, a torcida do Paysandu me para na rua e fala: mas tu pega muito no pé do Gabriel Mesquita. Então, cara, esse gol aí, que ele... meu Deus do céu, gente. Pô, vamos, né? Agora, alguém tem que chegar no Pedro Henrique. Por mais que ele agora seja do Flamengo e tal, mas ele tá jogando com a camisa do Paysandu e, cara, uma expulsão muito boba por parte dele, viu? Porque a chance dele prejudicar o Paysandu lá na frente é muito grande. Mas assim, sobre o jogo. É um resultado normal porque o Paysandu tem ainda gordura em relação aos adversários. O Paysandu vai terminar na terceira posição nessa parada da Série C. A Série C para por 2 semanas, né, do Campeonato Brasileiro. E hoje ainda tem um jogo isolado. Tem Brusque e Barra, né? Barra contra Brusque, lá, o duelo catarinense lá na Arena do Tubarão, lá em Balneário Camboriú, o jogo, né? Esse é o Taboca foi expulso porque ele fez falta no jogador do Figueirense e fez falta no Bandeira, né? Eu ia
2: falar isso também, o Bandeirinha foi junto no gol.
3: É isso aí, mas olha, esse gol do Paysandu, belo gol, viu?
2: Belo gol.
3: Mas assim, é um resultado normal, o Figueirense precisava muito dessa vitória, porque senão a situação ia ficar complicada demais. E agora o Paysandu tem que arrumar casa para fazer 6 pontos nesses 2 jogos que vai ter. Né? Se vier 7, 9, melhor ainda, mas obrigação mesmo, o Paysandu precisa fazer 6 pontos nesses 3 jogos que o clube vai ter no mês de junho. Dia 14 contra a Inter de Limeira em Belém, jogo na Curuzu no domingo à tarde, um dia depois da estreia do Brasil na Copa. Aí o Paysandu no dia 20 vai a São Luís do Maranhão enfrentar o Maranhão, o Bode Gregório. E no dia 27, o maior clássico da Série C do Campeonato Brasileiro, o Paysandu e Santa Cruz, na Curuzu. Até aqui Curuzu, tá? Dia 27 de junho, às 5 horas da tarde. Então assim, dá pra reverter, dá pra seguir a caminhada. Agora o foco é na decisão da Copa Verde contra o Anápolis, né?
2: Sim, com certeza.
3: Anápolis que não venceu também na rodada do final de semana. Eu acho que os dois times jogaram de ressaca, cara.
2: Vou te falar, assim, Diego, numa sinceridade muito grande. A cabeça do Paysandu tá com a Copa Verde. Tá com foco total na Copa Verde.
3: E do Anápolis também, né? Eu acho que os dois entraram em campo por entrar. Né?
2: E na realidade, no Anápolis, acho que tá até uma pressão maior, porque como eles estão naquela situação, lanterna, estão querendo aí dar uma resposta pro torcedor, a resposta para eles seria o título da Copa Verde. Além, claro, da Centro-Oeste que eles conquistaram.
3: Mas assim, eu acho que, cara, o grande objetivo agora...

0: Paysandu vai confirmar sua vaga no G8, né? Lembrando que nesse momento, né, se terminasse hoje, o Paysandu enfrentaria o Brusque, enfrentaria a Inter de Limeira, enfrentaria o Floresta no quadrangular.
1: Não seria mal, hein?
0: E daí iria jogar a última partida em Belém, né?
1: Os primeiros quatro colocados decidem a última em casa.
0: Em casa.
1: Né? Verdade.
0: É o primeiro, quarto, quinto e oitavo em um grupo, segundo, terceiro, sexto e sétimo em outro. Então, o Paysandu ficaria numa situação muito cômoda, mas assim, precisa contratar. Depois de ontem, tá nítido, tá claro, precisa contratar.
1: Com certeza, Diego, com certeza.
0: E outra coisa, Márcio Tuma tem que cobrar VAR na Série C, porque, cara, deram uma entrada criminosa no jogador do Paysandu ontem.
1: Ah, o Matheus Vargas.
0: Se eu tivesse apitando esse jogo, eu seria igual aqueles árbitros europeus, só dava duas olhadas e pronto.
1: Cara, e o pior de tudo, sabe o que é? É que o lance foi falta. Foi falta. E o árbitro...
0: Pra que serve o quarto árbitro?
1: Não, foi na cara do quarto árbitro. Foi na cara. E o pior de tudo, né? Que foi justamente o joelho que estava lesionado, né, do Matheus Vargas. Inclusive, ele vai fazer exames hoje. Ele relatou ontem, após o jogo, que estava sentindo muitas dores. Mas assim... Eu até conversei com alguns amigos fisioterapeutas, né? Eles falaram o seguinte: se ele conseguiu andar, então não significa dizer que houve ali ruptura nem nada, porque se tivesse rompido o ligamento, nem ficar em pé ele ia conseguir ficar. Já tinha esse detalhe. Mas foi uma entrada realmente muito pesada e o árbitro, sinceramente, ó, eu vou contar uma coisa pra vocês. O árbitro caseiro que colocaram no jogo ontem.
0: Ruim, né?
1: Não, ruim já é uma coisa, agora caseiro...
0: E olha que eu não vi o jogo ontem, né?
1: Não, eu sei.
0: O evento do cartaz do Círio.
1: Pois né? Mas cara, o comentário geral foi dessa arbitragem desastrosa. Mas a Série C, cara, não é só o jogo do Paysandu, não.
0: São vários jogos.
1: A Série C tá com uma qualidade técnica na arbitragem extremamente baixa. E aí os clubes sofrem, né? Porque não tem VAR. Mas aí, vou dizer uma coisa antes de chamar o intervalo. Foi um erro dos clubes. Por quê? Logo no início do ano, teve o Congresso Técnico da Série C. E lá deram a opção do VAR. Só que os clubes não aceitaram, sabe por quê? Porque o custo do VAR ficaria com os clubes. E teve clube ali que falou que, eu não quero VAR. Porque pra mim não faz sentido eu ter mais esse custo. Mas aí, meu amigo, chega na hora do vamos ver... Aí todo mundo fica cobrando. Ah, eu quero VAR, eu quero VAR. Eu sei que no caso do Paysandu, certamente teria condições de arcar com o VAR sem problema nenhum. Tanto que o Tuma fez isso, né? Depois do jogo contra o Caxias, né? Ele disse, eu quero VAR em todos os jogos. Só que aí o regulamento não permite. E aí fica difícil, né? De ter alguma coisa. Bom, resta agora o Paysandu agora focar na decisão da Copa Norte nessa quinta-feira. Primeiro jogo contra a equipe do Anápolis. O segundo jogo no domingo contra a equipe do Anápolis no Mangueirão, 6:30 da noite. 4:18, bora pro intervalo e no próximo bloco vamos falar da brilhante vitória do Remo sobre o São Paulo.
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1: 4:20 na capital paraense. Voltamos com o CBN Esportes Pará, segunda edição. O mouse tá aqui no, na minha frente, Diego.
2: Ué, legal.
1: tá me confundindo legal aqui. Deixa eu voltar aqui pro ladinho só pra não atrapalhar. Você pode mandar mensagem no nosso WhatsApp, 919-8814-0073, ou então no nosso chat do canal CBN Amazônia no YouTube. Aí você pode participar da nossa programação e interagir conosco aqui na única rádio do Pará que toca notícia. Bora falar do Leão, Diego?
2: Bora.
1: Fez bonito o Remo ontem, viu? E aí é aquela história. Ah, mas o Remo não jogou bem. O Remo não jogou legal. O Remo sofreu contra o São Paulo. Qual foi o resultado do jogo, Diego Beckman?
2: 1-0 pro Remo.
1: Pronto. Eu não quero saber se o Remo vai jogar bonito, se o Remo vai jogar de maneira qualificada. Eu não quero saber se o meio-campo do Remo é mais pesado que um caminhão Scania, que demora pra dar o arranque. Eu não quero saber disso. Quero saber do resultado final. E o Remo ontem... Cara, olha só como é o jogo, né? Como são as circunstâncias do jogo. Acho que já tem um bom tempo que a gente tava falando aqui, Diego, sobre a meritocracia do Marcelinho no time, né?
2: Sim.
1: E ontem o Marcelinho foi o cara responsável por fazer o gol do Remo, que deu essa vitória aí em cima do São Paulo. Uma vitória que não tira o Remo da zona, claro, mas moralmente falando, dá um up, dá um ânimo pra esse elenco agora, nesse período de pausa pra Copa do Mundo, né, Diego?
2: Você sabe o que tem a ver a semelhança do Scania com a hipocrisia e com o mão leve?
1: São três coisas distintas, mas que você tá querendo juntar numa coisa só, né?
2: Diga. Sai levando todo mundo, né?
1: É verdade.
2: O mão leve lá na torre que o diga.
1: Meu pai celestial.
2: Mas sobre o jogo, cara, desde o jogo contra o Vasco, Marcelinho merecia já um gol, assim, dessa envergadura, né, dessa importância, né? E tá aí, fez um gol que muito importante pro Remo. É bem verdade que o Remo demorou muito para se encontrar no jogo, né? São Paulo teve chances de ampliar, e olha... Eu não sei se o Marcelo Rangel volta para ser titular, não. Porque o que o Ivan pegou ontem... Aliás, a defesa do Ivan está sendo muito destacada em todo o país, né? Para muitos foi a defesa da rodada naquela cobrança de falta.
1: Concordo plenamente.
2: Bem batida.
1: Os dois lances, né?
2: A falta e depois o chute de fora da área. Exatamente. E, cara, os torcedores do São Paulo estão tão incrédulos que eles ficaram... até o Patrick... que não fez muita falta lá no Morumbi, fazendo o gol no Remo se fosse contra o São Paulo, se não fosse a trava. Cara, que defesa essa do Ivan. Viu? Defesaça mesmo, viu? E já teve essa logo em seguida.
1: Nossa senhora.
2: Né?
1: Eu não sei o que é que estão colocando na água desses goleiros aí do Remo, viu?
2: Cara, eu tenho uma hipótese comigo, o ouvinte pode até participar e comentar. O Remo tem uma sorte para goleiro e para camisa 10... Assim como o Paysandu tem sorte para atacante, centroavante e volante. Volante, aqueles volantes assim, moda antiga, sabe? Vou dar um exemplo aqui. O Remo, nos últimos 20 anos aí de goleiro, posso citar Adriano,
1: Fabiano também.
2: Fabiano, né? Vinícius, né? Agora o Marcelo Rangel, de camisa 10, né? Eduardo Ramos. O Jean, o próprio Rogério, Alex Oliveira, isso nos últimos 20 anos, né? Aí do lado do Paysandu, de volante, assim, tipo, o Sandro, né? O próprio Jobson, João Vieira, né? Apesar da saída dele, que foi muito conturbada, mas eu colocaria aí. E atacante colocaria o Nicolas, né, como figura central, colocaria também o Lima, né, próprio Bruno Rangel, né, quando esteve por aqui, o Moisés, enfim. E, cara, grande vitória. O Remo tá a 2 pontos de sair da zona do rebaixamento. E o Remo tá a 4, né, do último time que entra nas vagas da zona da Sul-Americana.
1: É o 13º colocado,
2: então. Entendeu? Então, assim, mas é o 12º. Mas eu acho que vai ter muita mudança ainda, Ronaldo. Porque, cara, eu tô acreditando que o Brasil vai levar um título da Libertadores esse ano. Eu acredito também que o campeão da Copa do Brasil vai estar entre os 4. Né? Eu acho que... E lembrando que o vice da Copa do Brasil, ele tem vaga na pré-Libertadores. E aí sobra mais vaga para 13º, de repente 14º. E, cara, o Remo precisa fazer pelo menos... 18, precisa fazer uma boa margem de pontos. O Remo precisa ganhar alguns jogos em casa, né? O Remo vai ter vários jogos em casa, alguns deles cruciais, que o Remo não pode pensar nem empatar, se quiser se manter na Série A. O único jogo que o Remo vai ter muita dificuldade, que eu acho que a derrota é um resultado normal, é o Flamengo. Agora, jogos contra Santos, Grêmio, Chapecoense, Botafogo, Vitória... Só aí eu já peguei 15 pontos. Dá pro Remo fazer esses 15 pontos jogando em casa. E alguns desses jogos fora vão ser decisivos. O Remo vai pegar Mirassol fora. Vai pegar Vasco fora. O Inter vai ser fora também. Enfim, o Remo precisa muito, né, se recuperar em casa se quiser permanecer na Série A. Mas grande vitória do Remo. 1-0. O Remo vai ter 15 dias aí de férias, né? E o Remo pode aí ter... O Remo pode virar uma filial do Ceará, né, cara?
1: É porque muitos jogadores que trabalharam com o Léo Condé... Explicando pro nosso ouvinte, né? Que trabalharam com o Léo Condé no Ceará podem pintar no Remo, né?
2: O Nicolas, né? Falei alguns aqui na sexta, né? Nicolas, tem aí o Gustavo Mosquito. E tem mais um que surgiu no final de semana. Surgiu ontem. O Pedro Henrique, atacante. Ele foi afastado do Ceará... desentendimentos lá com o Mozart, só que o Mozart foi demitido no final de semana. E aí, como é que fica? Será que o novo treinador vai utilizar? E ele já disse, né? Se vier, vai ser uma boa pro Léo Condé. Agora eu vou dizer uma coisa: o Remo sentiu muita falta do Jajá ontem, sentiu muita falta de jogadas pela ponta, e o Aleph Manga tava estafado ontem em campo, porque ele fez a função que era dele e a função também que era de um atacante de beirado. Então eu não tenho dúvidas que o Remo deve contratar 2 até 3 jogadores de ponta, né, para articular bem esse ataque, além de homens de meio de campo. E no final, né, a saída do Diego Hernández, muita gente falando aí, né, assunto que tá viralizando, ele já tá no Uruguai. Mas eu digo, o Remo só não contratou Diego Hernández por causa do empresário, porque o Remo tentou de tudo. Ainda tem mais uma coisa: o Botafogo sofreu transfer ban de novo.
1: Foi o quinto transfer ban, né?
2: Rapaz, eu quero estar muito errado, mas eu tô sentindo que o Botafogo vai dar calote no Remo por causa do Cadu.
1: 4 horas e 29 minutos, bora fazer o seguinte, Diego, vamos pro intervalo, tá chegando o repórter, e na volta, a gente tem aquele bloquinho pequeno, Aí a gente conclui o assunto Diego Hernández e o transfer ban do Botafogo, no que isso pode afetar o clube do Remo, e olha, que pode afetar muita coisa, viu? A gente volta já.
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0: Segunda-feira, 1º de junho de 2026. O Tribunal de Contas do Estado do Rio de Janeiro rejeitou as contas de 2025 do ex-governador Cláudio Castro por 3-1. O relatório segue para a Assembleia Legislativa do Estado e os deputados darão a palavra final sobre a aprovação ou não. A rejeição se baseou em distorções generalizadas na apresentação dos valores, bem como a superavaliação artificial de ativos do governo, incluindo mais de R$1 bilhão sem provisão de perdas ligada ao Banco Master. O ex-governador de Minas Gerais e pré-candidato à presidência pelo Novo, Romeu Zema, foi notificado de uma denúncia da Procuradoria-Geral da República. Ele é acusado de calúnia contra o ministro do STF, Gilmar Mendes. Pelas redes sociais, Zema classificou a ação como perseguição e intimidação. A partir da notificação, a defesa do ex-governador tem 15 dias para apresentar um posicionamento. O prejuízo dos Correios subiu 82% entre janeiro e março e atingiu R$3,1 bilhões. A base de comparação é o mesmo período do ano passado. Para buscar o reequilíbrio fiscal, a diretoria da estatal elaborou um plano de reestruturação focado em três frentes: corte de despesas com pessoal e administração, otimização de ativos e renegociação e captação de recursos. Argentina, Panamá e Equador passaram a integrar a lista dos 10 piores países do mundo para os trabalhadores, segundo o Índice Global dos Direitos 2026 da Confederação Sindical Internacional. O relatório aponta o avanço de medidas repressivas, restrições à atividade sindical e violações de direitos trabalhistas nos três países latino-americanos. Brasil, Costa Rica, El Salvador, Peru e Trinidade e Tobago aparecem em uma faixa intermediária marcada por violações sistemáticas dos direitos trabalhistas. No horário de Brasília, 4h32.
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1: 4:33. Pois é, né? Eu falei mais cedo sobre essa situação do Diego Hernandes. E o Diego Beckmann trouxe a informação, ele realmente não vai ficar no Clube do Remo, porque o empresário, no bom português, né, Diego, acabou crescendo o olho. E aí, naquele primeiro momento de negociação, o Remo estaria disposto a pagar o valor que o empresário estava cobrando, mas aí deram uma segurada, porque o Remo estava ali num processo de negociação, né, de rescisão de alguns atletas. E quando o Remo foi voltar a procurar o staff do Diego Hernandes para negociar, aí a situação já era uma outra, completamente diferente. Até o próprio atleta também já não tinha mais aquele espaço como tinha antes no elenco. E aí isso acabou contribuindo para a não permanência dele dentro do clube do Remo. Agora na situação do Botafogo, o Remo tem que ficar de olho, hein? Porque o Remo tem ainda um valor a receber do Cadu. O lateral, que era do Remo, foi negociado com o Botafogo. E o Remo não pode sofrer, Diego, nenhum calote aí nessa história, Diego.
2: Pois é, rapidinho aqui informando, são 4 transfer bans que o Botafogo sofreu. Agora é o 5º. No caso do Cadu, o empréstimo com opção de compra. Caso não ocorra a compra, o atleta é devolvido ao Remo. De acordo aí com o nosso querido Fábio Cebolon, nosso ouvinte assíduo do CBN Esporte para a Cara. E se o Cadu for devolvido para o Remo, o Cadu trabalhar só um pouquinho, o nosso querido o Léo Condé vai ter uma boa dor de cabeça aí. Porque o Cadu, todo mundo sabe a qualidade, e o Marcelinho tá muito bem. Não é à toa que o futebol da Ásia quer ele, né? Futebol asiático, futebol europeu. Eu acredito muito que dificilmente o Marcelinho deve continuar no Remo, porque assim como o Remo vai contratar, também o Remo vai sofrer assédios do futebol estrangeiro por conta dessa janela aí que começa no dia 21 de julho, né? Acabou a Copa, 2 dias depois abre a janela e certamente o Remo deve confirmar alguns reforços, né? O Chico da Costa, o Gustavo Mosquito, o Maceió também, tem essa história do Pedro Henrique aí do Ceará, o Nicolas, enfim, são jogadores aí que o Remo tá monitorando no mercado e a gente vai acompanhar tudo isso.
1: Perfeitamente, Diego Beckmann, muito obrigado, meu amigo.
2: Valeu, até amanhã.
1: Valeu, agora são 4:36, hora do intervalo, e na volta eu vou entrevistar o Celestino Rocha, presidente da Federação Paraense de Tênis.
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6: 4:39 na capital paraense. Voltamos com o CBN Esportes para a segunda edição. Eu tô recebendo aqui no estúdio o Celestino Rocha, ele que é presidente da Federação Paraense de Tênis e também da Federação Paraense de Beach Tênis. Belém tá na rota dos torneios nacionais de tênis, né? Ontem encerrou a Copa Norte G1, que foi disputada entre os dias 28 e 31 de maio. E hoje, 1º de junho, tem início o Circuito Norte G2. As competições integram o calendário nacional da modalidade e reúne jovens talentos de diferentes regiões aqui do país. Vou conversar agora então com o Celestino Rocha, ele que é o presidente da Federação Paraense de Tênis e também da Federação Paraense de Beach Tênis. Boa tarde para você, Celestino.
7: Boa tarde a todos, muito obrigado pelo convite. Vamos falar sobre tênis, né?
6: Vamos.
7: E beach tênis também.
6: Com certeza, né, presidente? Belém está respirando tênis, né, com a Copa Norte e agora com o Circuito Norte. Qual é o peso para o Pará de emendar dois torneios nacionais tão importantes em sequência?
7: Eu costumo falar que eu sou um presidente sortudo, né, e com muito trabalho a gente está conseguindo vários resultados. E com certeza, com a ajuda de muitas pessoas envolvidas, inclusive os presidentes dos clubes, que sem eles a gente não conseguiria disponibilizar as quadras para esses eventos. Hoje em dia já é o quarto evento, né, que realizamos nacionalmente. Começamos em janeiro com dois G2, que são os circuitos nacionais infanto e juvenil. E a gente teve o CBI em março, que é o maior circuito nacional do Brasil. E a primeira etapa, por incrível que pareça, foi em Belém do Pará. Cara, que coisa maravilhosa. E aí a gente dá sequência nos torneios agora com a realização do G1 e sequencialmente do G2, que começa hoje e termina quinta-feira.
6: Perfeito, presidente. Agora, claro, trazer atletas de várias regiões aqui do Brasil, é claro que exige uma grande infraestrutura. Como é que foi a preparação para receber esse fluxo de competidores?
7: Olha, a Assembleia Paraense ela já está padronizada para receber esse tipo de público, tá? Já faz um bom tempo que ela já faz isso com excelência. Os sócios, com certeza, abraçam esse público que vem de fora. Os diretores, o presidente do clube, em nome do Oscar Pessoa e Márcio Braga, fazem um trabalho excelente de socialização e de entendimento, né? Porque o sócio tem que entender que isso é benefício para o clube e para o norte do país.
6: Perfeito, presidente. Agora, o torneio, como você falou, né, ele abrange categorias dos 12 aos 18 anos. Isso. Como que você enxerga o nível técnico dessa nova geração que está jogando aqui em Belém? Inclusive, já fazendo um gancho interessante, né, falando desse momento fantástico que o João Fonseca está tendo lá em Roland Garros, que mostra, né, a qualidade e o nível técnico e tático do tênis brasileiro.
7: Olha, eu também costumo falar que não adiantaria nós termos tantos eventos nacionalmente sendo sediados em Belém do Pará se não tivéssemos estrutura e atleta. E por incrível que pareça, no nosso CBI, que foi a maior quantidade de atletas de fora que tivemos, os nossos atletas de 12 anos, principalmente, eles conseguiram conquistar um feito inédito. O Eudes Mendonça, que é o nosso atleta de 12 anos, se eu não me engano, ele ganhou do terceiro do Brasil. E a nossa atleta de 12 anos também, a Maria Antônia, ganhou a sexta do Brasil. Então, assim, não adianta só trazermos eventos para cá, para Belém, e os nossos atletas não corresponderem à altura. Logicamente, tivemos vários outros atletas, 14 anos, 16, 18. E, assim, um feito inédito para essa criançada, pô, 12 anos, já é atleta. 12 anos, olha, só para você ter uma noção, 12 anos, sai da escola, meio dia e meio, uma hora, já vai direto para a Assembleia Paraense, que hoje em dia é o clube referência para treinamento de atletas de alto rendimento. E aí a criança já fica lá até 6, 7 horas da noite.
6: Nossa!
7: É isso aí. Algumas, hoje em dia, nacionalmente, elas não estudam mais em colégio físico, é tudo virtual. Isso aí já é um praxe de quem quer competir. E aí eu introduzo isso a informar que o tênis brasileiro é um dos mais bem requisitados para as crianças que querem, para os pais, né, que querem que o filho estude fora, né, estude nos Estados Unidos. E a gente tem um atleta de 18 anos, recentemente, que foi para os Estados Unidos e recebe valores para ficar residindo lá. Ele vem agora para a Copa das Federações de Tênis, como atleta também, e está fazendo um trabalho fantástico lá. 18 anos, já consegue realizar inúmeras outras performances para o atleta como pessoa, como profissional. Imagina uma criança dessa que teve um resultado fantástico como atleta e aí também está tendo um resultado com certeza como profissional. Eu sempre falo que o tênis é o berço de quem quer se desenvolver profissionalmente melhor ainda. E aí eu dou um dado aqui para você, que as escolas dos Estados Unidos, elas estão cada vez mais vorazes para querer os nossos atletas. E ainda lhe falo mais, não precisa ser filho de rico, tá? Não existe mais isso no tênis brasileiro. Inclusive, os atletas que podem ir para as escolas americanas, eles são de projetos sociais, que é o Rede Tênis Brasil, que exporta essas crianças, né, para terem um sucesso lá fora e depois retornarem ou não para o Brasil. E aí a gente está colhendo muitos frutos com isso.
6: Bacana demais saber isso, né? Porque existe muito esse estereótipo de falar que o tênis é um esporte para gente rica.
7: Não é mais.
6: Eu acredito muito que já tenha passado isso, hoje, se você vê, muitos atletas, como você falou, acabam saindo de projetos sociais, de locais onde atletas estão na periferia, encontram no tênis uma saída gigantesca, não somente para a melhora da qualidade de vida dele, mas para toda a família.
7: Da família inteira. Eu costumo falar que é o seguinte, o tênis era tido como um esporte de rico, porque para você comprar uma raquete, geralmente as raquetes eram feitas nos Estados Unidos, então tinha que conhecer alguém para trazer uma raquete em 1980. Hoje em dia, uma raquete você consegue comprar pela internet, né, pelos sites aí que tem chinês ou alguma outra coisa, por R$170 para você fazer uma iniciação esportiva. E um tênis você consegue também comprar por R$170. Você sabe quanto é que é uma chuteira para o seu filho jogar? Uma chuteira de futebol? R$460.
6: Eu ia chutar R$500.
7: Pronto. E aí você tem, para você praticar o tênis, em uma área, hoje em dia em Belém temos também a área livre para jogar, tá? Não precisa pagar nada. Lá no Parque da Cidade. A quadra está perfeita.
6: E um aparelho público de muita qualidade, né?
7: Muita, muita. A quadra está perfeita lá. Já faz um bom tempo e está em plenas condições. E temos professores também dando aula, certo? Então, assim, temos também as escolas sociais para você também se inscrever e fazer. Então, eu não vejo essa disparidade mais hoje em dia, tá? É só a falta da informação, que não tínhamos. Hoje em dia, nós temos comigo cada vez mais falando sobre isso.
6: Perfeito, presidente. Agora, uma coisa que você falou, que eu acho que o nosso ouvinte deve ter ficado bastante atento com relação a esse intercâmbio, né, que tem não somente de você ir para um outro país através de uma bolsa de estudos e estudar e treinar na modalidade, mas esse intercâmbio com atletas também de outros estados, que é de suma importância para a melhora do nível técnico e tático dos nossos atletas aqui, né, presidente?
7: Com certeza. Hoje em dia, para você ir, por exemplo, participar dos torneios nacionais, a CBT, ela não exige, mas ela dá uma cartilha para os atletas que eles saibam falar basicamente o inglês e o espanhol. Isso aí é de praxe. E agora tu imagina, você solicitar o esporte já está enraizado, que você fale mais duas línguas, é fantástico. Porque você entra na instituição já sabendo que você vai ter que falar as três línguas, ok? Para você ter um caminho aí. Então, já é uma peneirinha que você já aumenta o nível intelectual da pessoa, da criança. Então, hoje em dia, as crianças com 12, 14, 16, 18 anos já estão preparadas para isso. Elas já estão no subconsciente delas que elas têm que fazer. E não vai fazer só porque ela vai passar numa prova ou vai fazer alguma coisa. Ela já está fazendo isso. Então, assim, puxando a resposta do João Fonseca. Bem, estamos numa hora, uma nova era do tênis brasileiro. João Fonseca despontando, já é realidade. Amanhã tem jogo dele. Ontem tivemos o jogo dele com Djokovic. Foi o evento mais assistido em TV fechada. Mais assistido em TV fechada. Eu reitero que estamos no momento ideal do tênis brasileiro, respondendo as perguntas, os questionamentos, dando a visibilidade até para os pais, tá? Muitos pais não sabem qual é o esporte que mais tem entrada nos Estados Unidos, por exemplo. E é um caminho não tão difícil, mas é um caminho que precisa ser estudado, analisado e feito, ok? Não tem dificuldade para isso. Quando você analisa, executa e realiza. Então, estamos tendo um resultado fantástico. Amanhã, o jogo do Fonseca contra o Mencik vai ser um jogão. Belém já parou ontem. A gente está contra o Kasperud. Estamos assim numa ansiedade fantástica. Ele está representando o Brasil alto nível dentro da quadra. Isso é fantástico, que mostra o espírito do brasileiro, de ser guerreiro. Contra o Djokovic, ele saiu perdendo por 2-0. E ele recuperou e ganhou. Então, assim, mostra o espírito de brasileiro, que não desistir nunca e buscar sempre o melhor caminho. E fora que, falando agora da pessoa, um atleta, ele, na visão da maioria das pessoas, ele só se sobressai, ele só consegue permanecer no alto rendimento, no alto nível, quando ele é uma pessoa boa, quando ele tem caráter, quando ele tem humildade e quando ele vai atrás do que de fato ele quer, do que é certo, do sucesso da vida dele. E o João Fonseca está mostrando para a gente que ele consegue ser tudo isso e mais um pouco dentro de quadra e fora de quadra também.
6: Perfeito. Estou conversando agora nesse momento com o Celestino Rocha, ele que é presidente da Federação Paraense de Tênis e também da Federação Paraense de Beach Tênis. Agora falando de maneira institucional, presidente, a parceria entre a Federação Paraense e a Confederação Brasileira de Tênis tem se fortalecido cada vez mais. O que a gente pode esperar com relação a eventos aqui na capital paraense?
7: Que bom que você perguntou sobre isso. Em setembro, teremos pela primeira vez um W15 aqui em Belém, que é um torneio feminino nacionalmente com premiação de $15 mil. Antes dele, uma semana antes, teremos o M15, que é o masculino, com premiação de $15 mil. E a premiação, que se eu não me engano dá R$86 mil, que são $15 mil, a CBT que vai pagar. Então é um projeto, é um momento fantástico que estamos vivendo e com o apoio fortíssimo da CBT, ela acreditando no tênis paraense e acreditando nos feitos que essa federação está fazendo. E esse é o resultado, a CBT, em nome do presidente Alexandre Farias, confiar e acreditar em todo o trabalho que nós estamos entregando. E aí a gente está colhendo muitos frutos com isso.
6: Isso é muito importante porque coloca não somente Belém, né? Mas a gente está falando de uma região toda, dentro do circuito, né? Do circuito nacional de tênis.
7: O nosso circuito norte, ele está sendo cada vez mais entregue para as outras regiões. O Amazonas investindo, mandando atleta de lá, o presidente, muito amigo meu, muito querido, está investindo cada vez mais, tanto no tênis quanto no beach tênis. Roraima mandando atleta, tá? Então, assim, os pais dos atletas virem para cá, prestigiarem o nosso evento. Amapá, Tocantins, Acre, Rondônia. Até Rondônia vai fazer um collab com a gente de eventos. Enquanto Rondônia está realizando lá o W15, nós vamos estar realizando o M15. E depois vai para lá o M15 e vem o W15. Teremos atletas europeias, teremos atletas do mundo inteiro. É fantástico esse evento.
6: Muito bom, presidente. Para a gente fechar aqui a nossa entrevista, já desde já agradecendo a tua presença aqui conosco, qual o recado que você deixa para os jovens, para as crianças, para os pais, né, que estão ouvindo a gente e que desejam investir na carreira do seu filho, né, seja criança, ou adolescente ou jovem, dentro do tênis?
7: Olha, eu tenho dois filhos, um de 7, um menino de 7 e a menina de 12. O primeiro pensamento disso é formação de caráter. E para fazer um fortalecimento do caráter de uma criança, ele tem que estar inserido ao esporte. Não importa qual seja, importa que a gente faça o nosso papel de pai de proporcionar para os nossos filhos estar inserido em alguns esportes. Você pode começar com natação, com judô, com karatê, com iniciação esportiva, que aí entra futebol, vôlei, basquete, mas que ele crie dentro dessas crianças o prazer em realizar atividades físicas. E algo mais do que isso, que tenha um sentimento de superação, de dor, de fracasso, de perder uma partida, mas de vitória, de felicidade, de garra e de conquista, quando você conquista de fato e você vê que todo o seu trabalho para uma criança de 12 anos já está sendo guerreira mais do que algumas pessoas adultas na vida. E aí a gente vê que de fato o esporte ele é benéfico para a sociedade. Aos pais, eu indico que o tênis e o beach tênis são esportes de proporcionalidade nacional, mundial, e que os pais dos atletas de tênis, eles se dedicam cada vez mais, porque eles sabem que a maioria dos tenistas do mundo inteiro, eles são bem sucedidos, seja que eles consigam se perpetuem como atleta, ou então virem pessoas profissionais, pais de família, que sejam muito bem sucedidos em suas vidas. Então esse recado que eu trago: procure uma academia de tênis para o filho de vocês, proporcione essa vivência de exercício, atividade física, de rotina. Precisamos tirar as crianças da tela, das telas de iPad, de celular. Precisamos colocar eles para colocarem essa energia que tem dentro deles para fora, e você só vai conseguir fazer isso no esporte.
6: Com certeza, eu concordo plenamente com você, presidente. Eu conversei com Celestino Rocha, presidente da Federação Paraense de Tênis e também da Federação Paraense de Beach Tênis. Celestino, muito obrigado. As portas aqui da CBN Amazônia Belém estarão sempre abertas para o esporte e para a divulgação dessa modalidade tão importante na formação de atletas aqui, não somente na nossa capital, mas também no país. Muito obrigado, presidente.
7: Obrigado, minha querida.
6: Agora são 4h56, vamos para o intervalo e a gente volta já.
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6: Quatro e 59 na capital paraense, agradecendo pela sua audiência e pela sua companhia, agradecendo ao Walber Pamplona, que mandou mensagem aqui falando, né, do clube do Remo, que a torcida do Remo vai passar esses dias de Copa do Mundo mais tranquilo, é verdade. Ele falando do Diego Hernandes também, que não estava jogando muito bem, e ele tá pedindo o Cadu de volta, o Cadu que tá lá no Botafogo. Rapaz, bora ficar de olho, que essa história do Botafogo aí ainda pode render muita coisa, é. Vamos ficar de olho aí. Obrigado, viu, Walber, pelo seu comentário aqui na nossa live no YouTube. Tá terminando o CBN Esportes para a segunda edição, nos trabalhos técnicos de Carlos Aguiar, produção de Alessandro Amorim e Diego Beckman, gerência de conteúdo e programação de Daniele Pires e direção de jornalismo de Paulo Fernandes.
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6: Tá chegando o repórter CBN e em seguida você vai ficar com as notícias aqui do nosso país com o CBN Ponto Final. Um abraço pra você e até amanhã.
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0: Segunda-feira, 1º de junho de 2026. A Petrobras vai reduzir em 14% o preço médio da venda do querosene de aviação para as distribuidoras nesse mês. O índice corresponde a uma diminuição de 93 centavos por litro. Segundo a companhia, a queda ocorrida após altas sucessivas desde março reflete a atenuação do cenário de elevação das cotações internacionais em razão das tensões no Oriente Médio. Apesar do recuo anunciado para junho, o combustível acumula alta de 54% em 2026. 6 em cada 10 brasileiros consideram as agressões contra as mulheres o crime mais grave do país. O dado consta em uma pesquisa Datafolha divulgada em parceria com o Movimento Mulher 360. Os ataques de gênero aparecem à frente das citações ao tráfico de drogas e aos assaltos à mão armada na rua. Apesar disso, o levantamento revela uma contradição. Para 42% dos entrevistados, o ato do companheiro controlar o salário da parceira não é necessariamente uma agressão. A pesquisa também indicou que 61% dos brasileiros culpam as próprias vítimas pela violência sofrida, sob a justificativa de escolhas afetivas erradas. A França apreendeu um petroleiro russo no Oceano Atlântico. Nas redes sociais, o presidente Emmanuel Macron afirmou que é inaceitável que navios contornem as sanções internacionais, violem o direito do mar e financiem a guerra que a Rússia promove contra a Ucrânia há mais de 4 anos. No horário de Brasília, 5:05.
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1: Olá, muito boa tarde. Seja bem-vinda, seja bem-vindo ao Ponto Final CBN desta segunda-feira, 1 de junho de 2026. Nós vamos juntas e juntos até às 8 da noite, com muita informação, análise e prestação de serviço. A gente piscou e já é junho, hein, Carol? Boa tarde.
2: Rapidinho, né, Débora? Boa tarde para você e para os ouvintes. Boa semana para todo mundo. Vamos nessa.
1: Semana mais curta para algumas pessoas, porque tem fim de semana prolongado, tem feriado na quinta-feira, dia de Corpus Christi. Emenda para algumas pessoas, né? Que emenda também com o fim de semana.
2: É, os exaltados, né, Débora? Mas tem os humilhados aí que vão ter que trabalhar.
1: É isso, e também meio começando o mês das festas juninas que a gente gosta tanto. Participa aqui com a gente, manda mensagem para o nosso WhatsApp, que é o 11 99911 9981. São 5 horas 7 minutos, Pedro Pupulin tem informações ao vivo em São Paulo. Uma operação contra uma ONG que pertence à dona da produtora de Dark Horse. Oi Pedro, boa tarde.
3: Oi Débora, oi Carol, boa tarde para vocês e para todos que nos acompanham aqui na CBN. É isso, a Polícia Civil de São Paulo realizou uma operação nesta segunda-feira contra a ONG Instituto Conhecer Brasil, ligada à empresária Karina Ferreira da Gama, dona da produtora do filme Dark Horse, aquele que conta a história do ex-presidente Jair Bolsonaro. A investigação apura irregularidades em um contrato de R$ 108 milhões de reais entre a Prefeitura de São Paulo e a ONG, que prevê a instalação de 5 mil pontos de acesso à internet gratuita em comunidades da capital pelo prazo de 12 meses. Segundo a polícia, os 5 mil pontos deveriam ser...
1: Perdemos o contato com o Pedro Pupulin? Perdemos, a gente vai tentar refazer para que ele possa concluir e trazer mais informações sobre essa operação que foi deflagrada hoje pela Polícia Civil de São Paulo. Foram apreendidos computadores, celulares, notas fiscais da ONG, ou melhor, notas fiscais na ONG da produtora de Dark Horse também, porque em prédio da Prefeitura, né? Uma das secretarias da Prefeitura de São Paulo... acabou sendo alvo de busca e apreensão. E já já a gente traz mais detalhes sobre esse assunto. São 7:08 agora, a Samantha Klein tem aqui mais informações sobre o que disse o ministro da Fazenda, Dario Durigan, sobre as consequências que podemos ter aqui no Brasil a partir da classificação pelos Estados Unidos de PCC e Comando Vermelho como organizações terroristas. Oi, Samantha, boa tarde.
4: Débora e Carol, boa tarde. Nesta entrevista mais cedo ao jornal da CBN, Durigan disse, por exemplo, que essa decisão basta apenas uma alegação de que existem contas dessas organizações criminosas ou terroristas, neste caso, em instituições financeiras, para que haja aí sanções. Durigan afirmou que a classificação abre espaço para sanções contra os bancos brasileiros, o que pode afetar o PIX, classificado pelo ministro como o maior símbolo de soberania financeira do Brasil. Ele também ressaltou que o Brasil não pode ficar preso com o risco de uma intervenção.
5: Basta você ter uma alegação, uma visita da família Bolsonaro, uma alegação dizendo um determinado banco brasileiro tem contas do PCC. Aí a autoridade norte-americana pode dizer assim, então esse banco está apenado, está sancionado pelo Tesouro norte-americano, as sanções da UFAC, ele não pode operar com o PIX, porque o PIX tem sido usado para movimentar dinheiro de facção criminosa. Veja, no México, o DOJ, que é o Departamento de Justiça norte-americano, entrou com ação e fechou 3 bancos a partir de uma designação de organização terrorista.
4: Ao mesmo tempo, o ministro da Fazenda também negou que o governo brasileiro esteja causando terrorismo na população. É sobre esses possíveis impactos da designação no PIX brasileiro. Também disse ser lamentável que tal movimentação dos Estados Unidos ocorra perto do período eleitoral. E, claro, ele também fez menção à família Bolsonaro e à visita do senador Flávio Bolsonaro ao secretário de Estado americano Marco Rubio na semana passada. O ministro ainda afirmou que vai procurar autoridades do governo americano nesta semana. A ideia é esclarecer, questionar a decisão da Casa Branca. O ministro ainda criticou a ameaça de novas tarifas comerciais contra o Brasil, lembrando que o Brasil é alvo da chamada Seção 301, que investiga, por exemplo, o Pix e centros de venda populares como a 25 de março. Aí entra aquela questão de produtos falsificados, por exemplo. Durigan classificou os argumentos americanos como forçados e errados, afirmando que a motivação é muito mais política do que técnica. Inclusive, essa decisão dos Estados Unidos e essa possibilidade de novas sanções é uma preocupação não somente da diplomacia, da equipe econômica, mas também do setor financeiro. A Associação Brasileira de Bancos emitiu uma nota afirmando que a resolução dos Estados Unidos tende a gerar reflexos sobre todas as empresas que operam em território nacional, sobretudo nas operações internacionais. A entidade destaca que a decisão pode produzir efeitos operacionais sobre transações e atividades econômicas legítimas, incluindo maior rigor em processos de validação, monitoramento e análises complementares, sobretudo nessas operações internacionais e fluxos vinculados ao sistema financeiro global. Com vocês.
1: Obrigada, Samantha, pelas informações. Uma possível intervenção no Pix traria um grande problema para o país, porque hoje é o principal meio de pagamento, né, utilizado pelo brasileiro. O Pix vai completar 6 anos em novembro e responde por mais da metade de todas as transações feitas no Brasil. E o nosso sistema de Pix tem incomodado o governo americano, como citou a Samantha, investiga o sistema de pagamento sob a alegação de que ele promove práticas anticompetitivas contra empresas americanas também de pagamentos, outras empresas americanas de pagamentos.
2: O Débora, falando em Estados Unidos, vamos falar sobre os conflitos no Oriente Médio, porque o presidente americano Donald Trump está tentando intermediar aí um cessar-fogo entre Israel e o Hezbollah nesses conflitos no Líbano. Ana Luísa Bessa tem informações para a gente. Oi, Ana, boa tarde.
6: Oi, Carol, uma ótima tarde a você, a Débora e aos nossos ouvintes. Pois é, o presidente dos Estados Unidos, Donald Trump, anunciou nesta segunda-feira que Israel e o Hezbollah concordaram em não se atacar após conversas por telefone com o primeiro-ministro israelense Benjamin Netanyahu e com a facção libanesa. O anúncio não inclui detalhes sobre prazos ou a negociação em andamento para encerrar o conflito. Em tese, Carol, já há um cessar-fogo vigente desde o dia 17 de abril, que foi desrespeitado desde os primeiros dias e com crescentes ataques recentes de lado a lado. Enquanto isso, Netanyahu diz que Israel vai continuar a operar conforme planejado no sul do Líbano. A gente lembra que a atual guerra entre o Hezbollah e Israel está vinculada ao conflito dos Estados Unidos e do Estado judeu contra o Irã, né, que é o fiador do Hezbollah. Teherã exige que qualquer acordo com Trump inclua o fim das hostilidades em território libanês. O presidente dos Estados Unidos ainda afirmou que não recebeu nenhum comunicado do Irã

0: hostilidades de Israel contra o Líbano e a faixa de Gaza forem consideradas. As Forças Armadas israelenses anunciaram hoje ataques contra o sul de Beirute para atingir alvos do Hezbollah. A decisão do país persa, segundo a agência, foi tomada devido ao que o regime iraniano considera como violações em todas as frentes do cessar-fogo entre o Irã e os Estados Unidos. Além disso, Carol, o Conselho de Segurança da ONU faz hoje uma reunião de emergência sobre a ampliação da ofensiva de Israel no Líbano e a gente segue acompanhando. Voltamos com mais atualizações.
1: Obrigada, Ana. E olha, o petróleo chegou a disparar mais de 7%, né, nas negociações hoje, com os investidores reagindo aos novos ataques entre Estados Unidos e Irã no fim de semana, estão mais pessimistas aí quanto a uma possível resolução para o conflito no Oriente Médio.
2: Assunto de Gustavo Ferreira, editor assistente do Valor Invest, já aqui no Ponto Final. A gente faz agora uma pausa para que você fique com o noticiário local. Já a gente está de volta para trazer mais informações sobre a operação. Foi realizada em São Paulo hoje. A polícia suspeita de uma fraude em uma licitação da Prefeitura da Capital no valor de 108 milhões, que foi vencida pelo Instituto Conhecer Brasil, um contrato para fornecer internet sem fio pela capital paulista. Essa ONG, ela é ligada a Karina Ferreira da Gama, que é sócia da produtora Go Up Entertainment, que é responsável pelo filme Dark Horse, que conta a história do ex-presidente Jair Bolsonaro. A prefeitura fez aditivos que elevaram os repasses para o Instituto e pelo menos 26 milhões teriam sido pagos sem a efetiva prestação do serviço, segundo as autoridades. O prefeito de São Paulo, Ricardo Nunes, negou a relação entre a operação, que apura fraude em pontos de Wi-Fi filme, o filme sobre Jair Bolsonaro. O senador Flávio Bolsonaro, que é pré-candidato à presidência, também diz que a ONG, a operação na ONG, não tem nada a ver com o filme. Já, nossa reportagem de volta para trazer mais detalhes.

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1: 5:23 agora, Pedro Pupulin de volta em São Paulo para trazer mais detalhes sobre a operação da Polícia Civil. Oi, Pedro.
2: Oi, Débora, Carol, agora sim, estamos de volta. A Polícia Civil de São Paulo realizou, então, na manhã desta segunda-feira, como a gente vem trazendo desde a parte da manhã, uma operação contra a ONG Instituto Conhecer Brasil, ligada à empresária Karina Ferreira da Gama, dona da produtora do filme Dark Horse, sobre o ex-presidente Jair Bolsonaro. A investigação apura irregularidades em um contrato de R$108 milhões entre a Prefeitura de São Paulo e a ONG, que prevê a instalação de 5 mil pontos de acesso à internet gratuita em comunidades da capital pelo prazo de 12 meses. Segundo a polícia, os 5 mil pontos deveriam ser instalados até junho de 2025. No entanto, até agora, apenas 3.200 foram implantados. De acordo com os investigadores, este contrato de R$108 milhões teria subido para R$157.1 milhões com aditivos assinados pela gestão do prefeito Ricardo Nunes e repassados à ONG. A ONG teria apresentado à prefeitura pelo menos R$16.5 milhões em notas fiscais consideradas irregulares para justificar despesas do contrato. Nesta operação, foram cumpridos mandados de busca e apreensão em endereços ligados à Karina e também na sede da Secretaria Municipal de Tecnologia e Inovação. Prefeito da capital, Ricardo Nunes, disse que a gestão municipal revisou o processo de contratação da ONG, não encontrando indícios de irregularidades. Ele ainda afirmou que os 3.200 pontos de Wi-Fi atualmente contratados foram instalados e que a prefeitura paga apenas pelos serviços efetivamente prestados. Nunes também subiu o tom ao ser questionado pela imprensa sobre possíveis relações entre o contrato e o filme Dark Horse. Vamos ouvir.
3: Eu acho que está mais por conta de que a pessoa que é dessa entidade, ela participa do filme do Bolsonaro do que especificamente daquele processo. Por que só agora veio essa questão? E falando do filme do Bolsonaro, esse processo foi feito em junho de 2024. A comunicação à SPCine de que teria a gravação do filme do Bolsonaro foi em outubro de 25, mais de um ano depois. Não existe relação por parte da Prefeitura de São Paulo da nossa contratação de um serviço que está sendo feito e prestado. Eu contratei 3.200 pontos, os 3.200 pontos são instalados. Eu paguei por aquilo que a gente contratou. As pessoas estão tendo um serviço, não tem relação disso com o filme do Bolsonaro.
2: Ainda sobre o caso, Ricardo Nunes classificou como grave a hipótese de que a investigação esteja sendo motivada por questões políticas. Ele confirmou que conhece Karina, mas negou ter relação próxima ou contato frequente com a empresária. Segundo ele, não há qualquer vínculo entre o contrato de Wi-Fi e a produção do filme sobre Bolsonaro. Para concluir, Débora e Carol, quem também se manifestou sobre a operação foi o senador e pré-candidato do PL à presidência, Flávio Bolsonaro. Participando de uma agenda no Rio de Janeiro, o senador foi questionado sobre o caso e respondeu brevemente que a operação não tem nada a ver com o filme produzido em homenagem ao pai. Eu volto para o estúdio.
1: Obrigada pelas informações, Pedro Pupulin. Agora sim, com a reportagem completa sobre esse caso. Você fica agora com notícias da sua região.

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0: Segunda-feira, 1º de junho de 2026. A Polícia Federal pressiona por uma definição rápida sobre o acordo de delação premiada do banqueiro Daniel Vorcaro. A corporação pediu ao ministro do STF, André Mendonça, a fixação de um prazo limite para a permanência do investigado na superintendência da Polícia Federal. A defesa de Vorcaro tem 2 semanas para apresentar uma nova proposta de delação premiada. A Justiça do Distrito Federal rejeitou a ação movida por Gleice Hoffmann contra Flávio Bolsonaro por causa de um vídeo publicado pelo senador nas redes sociais. A deputada do PT irá recorrer da decisão. Na ação, Gleice alegava que a peça associava sua imagem à criminalidade e à violência por meio de montagens, símbolos gráficos e referências a reportagens que abordavam o PCC e escândalos envolvendo o partido. Os microempreendedores individuais que não entregaram a declaração anual do Simples Nacional no prazo podem regularizar a situação, mas terão que pagar multa de 2% ao mês sobre os tributos devidos, limitada a 20%, com valor mínimo de R$ 50. Para evitar prejuízos maiores, os empreendedores terão que preencher um formulário online. A declaração exige informações como o faturamento anual e a eventual contratação de empregados. O envio deve ser feito pelo portal do empreendedor. O primeiro-ministro de Israel, Benjamin Netanyahu, e o ministro da Defesa do país mandaram o exército bombardear alvos no sul de Beirute, capital do Líbano. A região é reduto do Hezbollah. Segundo um comunicado conjunto assinado pelas duas autoridades israelenses, a medida é uma resposta às repetidas violações do cessar-fogo firmado com a facção fundamentalista e aos ataques contra Israel. No horário de Brasília, 5h34.
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0: Gustavo Ferreira, editor assistente do Valor Invest, já está aqui com a gente. Tudo bem, Gustavo? Boa tarde.
1: Alô, alô, Débora, Carol e ouvintes, boa tarde.
0: Boa tarde. Gustavo, conta pra gente como é que estão as projeções de inflação por causa do aumento do petróleo.
1: Pois é, subindo, Débora, subindo, e o mercado abriu essa 15ª semana de guerra com a possibilidade de subir mais, abriu com "tô nem aí" de Donald Trump. Ele não usou essas palavras, mas foi como se usasse. Uma entrevista do presidente americano à rede CNBC, também americana, reverberou hoje no mercado. Trump diz que as negociações com o Irã seguem de pé, mas reagiu com desdém às notícias sobre as desistências do Irã em negociar e disse que não poderia se importar menos. Acontece que Israel, aliado americano, intensificou ataques no Líbano, aliado do Irã, e aos olhos do Irã, esses ataques de Israel seriam o mesmo que os Estados Unidos desrespeitarem o cessar-fogo em tese vigente, assim sendo nada de Estreito de Hormuz reaberto, como vinha sendo especulado. E aí, claro, petróleo para cima. Com a manutenção de um aperto de 20% na oferta global, o preço do barril de petróleo pulou hoje mais de 4%, voltou para a altura dos $95. Foi reforçado, então, o cenário que tem puxado para cima expectativas de inflação aqui no Brasil. Hoje, pela 12ª semana seguida, a projeção mediana dos analistas subiu. Antes da guerra, se imaginava o IPCA acumulando uma alta de menos de 4% neste ano. Agora, já se espera por mais de 5%, furando, portanto, o teto de tolerância, os 4,5% ao ano, acima da meta, então, de 3%. Os juros previstos para o fim do ano, claro, também vão subindo. Antes da guerra, imaginava-se uma Selic fechando o ano na casa dos 12% ao ano. A mira dos analistas agora está acima já de 13%, está nos 13,25% ao ano. Vamos ver se o dólar ajuda a Selic a cair, ainda que caia menos do que se imaginava. Hoje ajudou, caiu 0,4% o preço do dólar aos R$5,02. Petróleo mais caro, mais capital estrangeiro entrando no Brasil pela balança comercial. Já na Bolsa, a gangorra de sempre, sobe em petróleo, inflação e juros. Caiu o Ibovespa, queda de quase 1% do principal índice da Bolsa hoje. Foi amortecida, como tem sido, pela alta na casa de 1% também dos papéis da Petrobras.
0: Valeu, Gustavo. Falamos mais amanhã. Até.
1: Até lá. Uma boa noite a todos. 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
2: Tchau, tchau. Débora, vamos falar sobre o prejuízo dos Correios, porque passou de 3 bilhões de reais nesse primeiro trimestre aqui de 2026. Luiz Fernando Figliage tem os números. Oi, Luiz, boa tarde.
3: Oi, boa tarde, Carol. Boa tarde aos ouvintes. Os dados, eles são de um balanço divulgado pela estatal neste fim de semana. E o resultado significa, né, que a empresa, ela gastou mais do que arrecadou nos três primeiros meses do ano. Então, os Correios, eles registraram esse prejuízo aí de 3 bilhões e 100 milhões de reais no primeiro trimestre de 2026. E esse rombo é 82% maior do que o verificado no mesmo período do ano passado, quando a estatal registrou um prejuízo de 1 bilhão e 700 milhões de reais. Os números mostram que a empresa continua enfrentando dificuldades para equilibrar as contas. Carol, a receita obtida com a venda de serviços caiu de 3 bilhões e 940 milhões de reais para 3 bilhões e 385 milhões. No entanto, as despesas administrativas e financeiras cresceram de forma expressiva neste tempo. No relatório divulgado, os Correios apontam para uma combinação de fatores que pressionam os resultados. Entre eles, estão a redução da demanda por serviços postais tradicionais, o aumento dos custos operacionais, reajustes salariais, crescimento de despesas judiciais e a concorrência cada vez maior no mercado de encomendas e logística. O último ano da estatal com um primeiro trimestre no azul foi em 2022, quando foi registrado aí um lucro de 216 milhões de reais. Já nos anos seguintes, os resultados foram de déficit de 328 milhões em 2023, 801 em 2024, 1 bilhão e 700 milhões em 2025. E agora esse resultado aí acima dos 3 bilhões. Importante a gente lembrar que desde o ano passado, com esses sucessivos déficits, né, os Correios, eles têm aí apostado numa reestruturação e num plano, né? Então, depois dos resultados ruins, a estatal, ela lançou uma reestruturação para estancar o prejuízo na tentativa de um reequilíbrio fiscal. a meta interna, óbvio, da companhia voltar a operar no azul. É, a reestruturação, ela tem três frentes, né? Corte de despesas com pessoal e administração, otimização de ativos, renegociação e captação de recursos. E a tomada de empréstimos bilionários, um plano de demissão voluntária, a reformulação do plano de saúde dos funcionários, fechamento de pontos deficitários, vendas de imóveis e revisão de contratos também estão entre as medidas anunciadas. Carol.
2: Obrigada, Luiz.
0: Diogo Bugalho, no Rio de Janeiro, tem mais detalhes sobre o julgamento do caso Henri Borel, que entrou hoje no oitavo dia. Oi, Diogo, boa tarde.
4: Boa tarde, Débora. Boa tarde a todos. É isso, oitavo dia e agora esse julgamento é o mais longo dos últimos 18 anos aqui no Rio de Janeiro, superando só o da ex-deputada Flor de Lis, que durou 7 dias. Hoje é o último dia de depoimentos das testemunhas, com os convocados pela defesa do ex-vereador Jairo Souza Santos Júnior, o Jairinho, acusado de agredir e matar o menino Henri Borel. Agora quem fala é Jefferson Evangelista Correia, médico legista, assistente técnico da defesa de Jairinho. Ele critica duramente os procedimentos no hospital que atendeu Henri, diz que as informações prestadas são muito incompletas, chamou inclusive de arremedo de prontuário e classificou aí como falsidade ideológica a apresentação desses documentos. Ele afirma que as manobras de ressuscitação tentadas no hospital podem ter agravado uma lesão até então pequena em Henri, causando a morte do menino. Tese aí que é sustentada pela defesa de Jairinho, que alega até o momento que a morte foi acidental, que não foi decorrente de agressões. Antes dele, quem falou por quase 5 horas foi o médico legista Leonardo Tauil. Ele assinou os laudos de necropsia de Henri no Instituto Médico Legal. Durante o depoimento dele, a defesa de Jairinho tocou um áudio extraído do celular de Leniel Borel, que é o pai do menino. Nesse áudio, o então advogado de Leniel diz que estava em contato com a diretora do IML na época, Gabriela Graça, e que ela ajudaria a entender o caso ali do menino Henri. Não fica claro qual que seria a participação dessa diretora, mas o perito Leonardo Tauil, que prestou depoimento aqui, disse que não teve ciência dessa conversa, que não sofreu nenhuma influência da direção do Instituto. Ele reforçou que a morte foi causada por uma laceração hepática por ação contundente, que é compatível com agressão e que, na avaliação dele, não pode ter acontecido por causa da massagem cardíaca ou de uma queda da cama, como sustentam os réus Monique Medeiros e Jairinho, acusados aí pelo homicídio do menino. Como eu disse, acabam hoje os depoimentos e aí a partir de amanhã nós devemos ter as oitivas do próprio Jairinho e da Monique Medeiros, dos dois réus, e depois então os debates entre acusação e defesa, para que então finalmente o júri, composto por 7 pessoas, possa decidir votar pela condenação ou absolvição dos dois. Débora.
0: Obrigada, Diogo Bugalho, pelas informações. Você fica agora com notícias da sua região.

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1: 5 horas 48 minutos agora, nós vamos ao Recife. Ravir Vasconcelos tem detalhes sobre mais um ataque de tubarão. Oi, Ravir, boa tarde.
2: Ótimo final de tarde e início de noite a todos. Uma mulher foi atacada por um tubarão na praia de Boa Viagem, na zona sul do Recife, nesta segunda-feira. O caso ocorreu apenas um dia após outro incidente envolvendo um tubarão na praia de Piedade, em Jaboatão dos Guararapes, que deixou uma criança de 11 anos gravemente ferida. Vídeos gravados por banhistas mostram o momento em que a vítima é retirada da água e levada até a faixa de areia para receber os primeiros atendimentos. Ela foi encaminhada inicialmente para uma unidade hospitalar no bairro de Boa Viagem e, posteriormente, transferida para o Hospital da Restauração, no Recife. Até o momento, não foram divulgadas informações sobre seu estado de saúde. A vítima foi identificada como Marcela Vitória de Lima Santos, de 19 anos, e teve a perna direita atingida. Enquanto isso, João Lucas Castor Nemésio Salles, de 11 anos, continua internado na UTI pediátrica do Hospital da Restauração. O garoto foi atacado por um tubarão no último domingo, na Praia de Piedade, localizada no Grande Recife, e precisou passar por uma cirurgia de emergência que resultou na amputação da perna esquerda. A secretária executiva do Comitê Estadual de Monitoramento de Incidentes com Tubarões, Danise Alves, disse que, pelas características do incidente, o animal que mordeu a jovem foi um tubarão-tigre. A espécie que atacou o menino no domingo foi o cabeça chata. O caso reacendeu o alerta sobre os riscos de ataques no litoral pernambucano. Desde 1992, o estado contabiliza agora 84 ocorrências envolvendo tubarões. Apenas em 2026, este já é o terceiro registro oficial. O episódio mais recente antes dos ataques deste fim de semana havia ocorrido em janeiro, quando um adolescente de 13 anos morreu após ser mordido na Praia del Chifre, em Olinda, também no Grande Recife. As praias da região metropolitana da capital pernambucana possuem placas de advertência em áreas consideradas de risco, orientando banhistas sobre os perigos de entrar no mar em determinados trechos do litoral. Do Recife, Ramiro Vasconcelos.
1: Obrigada pelas informações, Ravir Vasconcelos, do Recife.
3: Coisa, né? Débora, deixa eu atualizar aqui o noticiário internacional, porque o presidente americano Donald Trump nomeou um novo embaixador americano aqui para o Brasil. É o Daniel Pérez, é um republicano, ele é presidente da Câmara de Representantes da Flórida. O Trump agora encaminha essa designação para confirmação no Senado americano. Os Estados Unidos estavam sem embaixador aqui no Brasil desde que a Elizabeth Begley, que foi indicada pelo Joe Biden, deixou o posto, né? Quando acabou o mandato do Joe Biden, ela saiu. E os Estados Unidos estavam sem embaixador. A missão americana aqui no Brasil é atualmente comandada pelo encarregado de negócios, o Gabriel Escobar. De acordo com o site oficial, Daniel Pérez tem um site, né? Ele é cubano-americano, de primeira geração, foi eleito para a legislatura estadual na Flórida pela primeira vez em 2017. Segundo a imprensa americana, ele é conhecido por ter travado diversas discussões com o governador Ron DeSantis, apesar de ser republicano. No ano passado, eles discordaram por diferentes temas, como imigração, ensino superior, perfuração de petróleo em alto mar e até normas de segurança para condomínios. Segundo a imprensa americana, o Pérez acusou o governador de mentir, agir de forma emocional e ter acessos de raiva. Então, fogo amigo aí entre os dois, mas é esse o nome indicado pelo Donald Trump para ser o embaixador dos Estados Unidos aqui no Brasil.
1: 5h52.
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5: O Paraguai volta à Copa do Mundo após 16 anos e leva um elenco recheado de nomes do futebol brasileiro. Gustavo Alfaro convocou nesta segunda-feira um número recorde de 7 atletas de clubes do país. Balbuena, do Grêmio, Bobadilha, do São Paulo, Ramon Sosa, Gustavo Gomes e Maurício, do Palmeiras, Isidro Pita, do Bragantino, e Júnior Alonso, do Atlético Mineiro. A quantidade máxima de convocados do futebol brasileiro até então, em um Mundial, tinha sido em 1998. Naquela edição, o técnico brasileiro Paulo César Carpegiani chamou 4 atletas: Arce do Palmeiras, Enciso do Internacional, Gamarra do Corinthians e Rivarola do Grêmio. A seleção do Paraguai está no grupo D, ao lado de Austrália, Turquia e Estados Unidos, adversário da estreia no dia 12 de junho, às 10 da noite, horário de Brasília, em Los Angeles. A convocação paraguaia fez também com que o número de atletas que atuam em clubes do Brasil chamados por suas seleções chegasse a 32. O Flamengo teve 9 convocados, o Palmeiras, 7. 4 vieram do Atlético Mineiro, Grêmio Internacional, 2 para cada. Botafogo, Corinthians, Santos, São Paulo, Fluminense, Vasco, Atlético Paranaense e Bragantino cederam 1 jogador cada. A abertura da Copa do Mundo está marcada para o dia 11 de junho, às 4 da tarde, horário de Brasília, entre México e África do Sul, no Estádio Azteca. De São Paulo, Guilherme Pradella.
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0: Boa tarde, Débora. Boa tarde, Carol. Boa tarde, ouvintes. O Álvaro gostaria de aproveitar os juros atuais altos e investir no Tesouro IPCA com juros semestrais. No entanto, ele acha que o vencimento de maio de 2037, disponível no Tesouro Direto, muito longo. Ele pergunta se existem opções de prazo mais curto. Álvaro, não no Tesouro Direto, mas você encontra opções de prazo mais curto se falar com seu banco, corretora ou plataforma de investimento. O Tesouro Direto tem uma política de oferecer apenas alguns vencimentos de títulos públicos. Mas, no mercado secundário, existe uma série de alternativas. Isso porque os títulos com juros semestrais do Tesouro Direto, tanto os atrelados à inflação quanto os pré-fixados, também são negociados no mercado secundário. O Tesouro IPCA com juros semestrais é chamado de NTN-B, fora do Tesouro Direto. É a sigla para a Nota do Tesouro Nacional da Série B. É exatamente o mesmo título. Se você perguntar para o seu banco, corretora ou plataforma de investimento, vai encontrar os títulos com vencimento em 2032 e 2035, que são opções para o 2037 oferecido pelo Tesouro Direto. O cuidado é só entender a mecânica de negociação e, preferencialmente, ficar com o título até o vencimento. Até a próxima e continue mandando as suas perguntas para cbndinheiro@cbn.com.br.
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0: Segunda-feira, 1º de junho de 2026. As novas regras que tornam mais difícil o uso da proteção do Fundo Garantidor de Crédito como estratégia para atrair investidores e captar recursos no mercado financeiro começaram a valer hoje. As medidas foram definidas pelo Conselho Monetário Nacional no fim de abril, após a crise com o Banco Master. A instituição financeira registrou forte crescimento em pouco tempo ao oferecer taxas de rendimento acima dos índices praticados no mercado. O Master destacava a cobertura do FGC. Começou a figurar hoje a redução de 35 centavos no preço do diesel vendido pela Petrobras às distribuidoras. A diminuição equivale a quase 10% no valor do litro do combustível. A estatal informou que o corte foi viabilizado pela nova subvenção de R$ 1,12, instituída pelo governo federal. A projeção da taxa básica de juros da economia brasileira para o encerramento deste ano permanece em 13,25% há duas semanas. Na reunião do fim de abril, o Comitê de Política Monetária reduziu a Selic de 14,75% para 14,5%. Para 2027, a estimativa foi mantida pela terceira vez em 11,25%. A Bolsa de Valores de São Paulo encerrou o dia em baixa de 0,91% aos 172.197 pontos. O dólar comercial caiu 0,39%, cotado a R$ 5,02. O euro vale R$ 5,84, baixa de 0,66%. No horário de Brasília, 6:04.
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0: Vera Magalhães, muito boa noite, tudo bem?
1: Oi, Débora, tudo bem? Boa noite para você, para Carol, para os ouvintes, também para quem nos assiste.
0: Oi, Vera, boa noite. Vamos falar de tramitação da PEC do fim da escala 6x1? O Igor Cardim tem mais detalhes em Brasília sobre a tramitação no Senado e o presidente da Casa, Davi Alcolumbre, deve se reunir com os líderes para tratar justamente disso, não é, Igor?
2: Exatamente, Débora, boa noite para você, para a Vera, para os nossos ouvintes. Pois é, os senadores agora estão nessa expectativa pela reunião entre Davi Alcolumbre e os líderes ali do Senado, da base do governo, também da oposição, principalmente para entender como vai ser essa tramitação da PEC que muda a escala 6x1 e também pela indicação da relatoria desta PEC lá no Senado. Hoje, um dos nomes cotados é do senador Omar Aziz, que é da base do presidente Lula, aliado ao presidente Lula. Essa indicação já teria acontecido, inclusive, em uma conversa com o presidente da Comissão de Constituição e Justiça, Otto Alencar, no fim da semana passada, já para tratar de como isso seria tramitado no Senado. Mas outros senadores também dizem que tem nomes fortes ali, como o do senador Rogério Carvalho, do próprio senador Rodrigo Pacheco, que poderiam ser indicados para essa relatoria no Senado Federal. E agora, então, a expectativa é por essa reunião de líderes para entender o caminho da PEC, que acaba com a escala de trabalho 6x1, o texto que foi aprovado pela Câmara na semana passada. Então, dependendo da tramitação do presidente do Congresso, a expectativa é justamente que essa proposta seja remetida primeiro à CCJ, a Comissão de Constituição e Justiça, e depois de avaliada ali, o texto siga ao plenário, mas a definição dessa tramitação será feita justamente por Alcolumbre e essas lideranças, tanto do governo quanto da oposição. E aí, além dessa expectativa por esta reunião, há também a indicação de uma outra PEC, que inclusive houve a abertura de uma consulta pública ali sobre a avaliação da revisão dos modelos de trabalho, a Carteira Nacional de Trabalho, ali é o regime CLT, e aí houve uma abertura feita pelo gabinete do senador Rogério Marinho, para que a população mesmo aponte ali possíveis mudanças nos regimes de trabalho, e essa PEC teve também o apoio, a assinatura de diversos senadores da oposição, querendo que essa PEC avance na tramitação ali em oposição à PEC 6x1. Mas esse tiro acabou saindo pela culatra ali da oposição, porque a maioria dos votos da população ali, mais de 70 mil interações feitas no site do Senado Federal, apontam que a população rejeita essa medida de negociação direta entre patrão e empregado para definição da escala de trabalho, e cerca de 5 mil votos ali endossam essa medida da oposição. Então, ainda dois textos tratando sobre este assunto ali no Senado. Débora.
0: Obrigada, Igor, pelas informações. O que deve caminhar, então, Vera? Imagino que seja a PEC original, né, que já foi votada na Câmara, mas não de modo tão rápido como aconteceu na Câmara, certo?
1: Ele não vai correr como fez o Hugo Mota, ele dizendo o Davi Alcolumbre, porque ele não vai querer que pareça que está fazendo um serviço para o governo. Ele e o presidente Lula ainda estão bastante atritados, desde a derrota do nome do Jorge Messias para o Senado ali há alguns meses. Então, o Alcolumbre está na seguinte situação: ele sabe que essa é uma medida de grande impacto popular. Ele viu a facilidade com que ela passou pela Câmara, sem praticamente oposição de bancada nenhuma, foi quase uma unanimidade, inclusive do partido dele, União Brasil, dos demais partidos do Centrão. A própria direita se dividiu e acabou, em grande parte, apoiando a medida. Então ele fica ali numa situação muito complexa, muito difícil, porque não dá para barrar uma medida com essa popularidade em pleno processo eleitoral. Hoje, mais cedo, eu acabei me enrolando e falando que ele disputaria a campanha para o Senado. Ele tem mandato até 2030, mas ele já é candidato à recondução para a presidência do Senado. E tudo isso acaba impactando, porque ele tem que sair forte das eleições do Amapá, tem que eleger os seus aliados para a Câmara, para o Senado, para o governo do Amapá, para voltar a Brasília forte e reivindicar a posição de presidente do Senado novamente. E pelo que me falam, o Columbre andou refazendo alguns cálculos, chegando à conclusão que o Lula não está chegando tão fraco quanto ele imaginava para a eleição. Então ele também não pode se desvincular, não pode romper totalmente com o presidente. É um cálculo muito delicado esse que ele tem de fazer, e não se opor dessa maneira à opinião pública, e ficar como vilão da jornada e da escala de trabalho. Então ele vai colocar para votar sem nenhum tipo de entusiasmo, sofreguidão, como foi o caso do Hugo Mota. Não é uma bandeira dele, uma bandeira do Mota e do governo, mas não vai conseguir se opor, de acordo com todas as opiniões que eu ouvi, desde aliados dele até aliados do governo, no Senado e no Executivo.
0: E indo à votação, qual é a tendência na casa, Vera?
1: A tendência é aprovar, o Carol. Mesmo qualquer articulação que venha a ser feita pelo senador Rogério Marinho, que é o cabeça pensante ali do bloco do PL, né, que é quem normalmente apresenta as proposições em contrário, e ele tem ali uma série de aditivos ou de emendas a apresentar, inclusive estabelecendo que empregadores podem deixar de seguir a CLT para não ficarem vinculados ao que diz a PEC, etc., mas ainda assim deverá passar com poucas alterações em relação ao que saiu da Câmara, justamente pela força com que veio da Câmara essa proposta. Não dá para sair do salão verde ali, que é onde acontecem as articulações na Câmara, chegar ao salão azul com essa força e achar que vai dar para parar no peito. Então, mesmo a oposição não tem muita expectativa de desidratar a medida e não quer ficar com essa conta para ter que responder por ela durante a eleição.
0: Vamos para o nosso próximo tema, Carol?
3: Vamos, achei que tinha mais uma perguntinha ainda sobre esse tema, mas vamos falar de eleição em São Paulo, porque o presidente Lula externou aí aliados a preferência por contar com o Márcio França, do PSB, como candidato a vice na chapa do Fernando Haddad, né, o governo de São Paulo. O PSB, segundo a apuração aqui do Globo, insiste por hora na possibilidade de o Márcio França concorrer ao Senado. Então a situação está indefinida. O próprio Haddad já demonstrou contrariedade com esse impasse, né, que resolver a equação nos próximos dias. Na semana passada, durante reunião da Executiva Nacional, o partido estabeleceu a candidatura do Márcio França como uma prioridade, ao lado da Simone Tebet, né, do PSB, uma maneira de se posicionar pela segunda vaga do grupo ao Senado, no momento em que essa federação PSOL-Rede procura outras siglas para ampliar a rede de apoio da Marina Silva, que também quer concorrer ao Senado. Então tem esse impasse. O Lula já chegou no evento ali ao lado da Tebet e da Marina pedir voto para as duas. O Haddad tem conversado com esse trio de ex-ministros do governo Lula sobre os rumos eleitorais, está tentando definir a chapa estadual até esse mês de junho, né? Porque a gente já está chegando perto aí nessa eleição. O PSB acha que o posto de vice não tem tanta visibilidade, né, quanto concorrer ao Senado, mas o próprio Márcio França já deu declarações de que vai fazer 100% o que o presidente Lula entender como mais correto. E aí, Vera, o que esperar dessa chapa em São Paulo? Tem muita gente querendo concorrer ao Senado, mas temos aí essa vaga de vice na chapa do Haddad.
1: Que é uma vaga que não anima ninguém, Carol, a verdade é essa, porque o Haddad não é favorito para ganhar. Todas as pesquisas mostram um favoritismo muito grande do governador Tarcísio de Freitas para se reeleger. O Haddad vai tentar fazer uma campanha ali forte, competitiva, para principalmente puxar a votação do Lula. Essa é a estratégia, né, do PT em São Paulo, é perder de pouco. Para o Haddad ir para o sacrifício em nome do Lula e fazer esse movimento faz todo sentido, porque ele está se cacifando para, se o Lula for reeleito, ele ser o chefe da Casa Civil e aí já ser o nome do PT para 2030. Então tem todo um encadeamento que para ele faz sentido, e para o sacrifício pela terceira vez em nome do Lula. Então ninguém mais dentro do PT vai estar tão credenciado junto ao Lula para ser o seu sucessor natural. Já o Márcio França, ele vem de uma relação de não tanta confiança assim com o PT, porque ele abriu mão de ser candidato ao governo em 2022 para ter um ministério e para fazer a chapa Lula-Alckmin, mas aí ele ganhou o Ministério do Desenvolvimento Econômico, mas logo em seguida já foi rebaixado para um ministério menor. Foi criado esse Ministério da Pequena e Microempresa para abrigá-lo quando se precisa.

0: para ter o Márcio França como vice. E gostaria de ter uma mulher, gostaria de ter alguém da centro-direita ali, mais de centro, que desse um caráter mais liberal à sua chapa, tirasse um pouco o peso da esquerda. Então, é o tipo de aliança que o Lula está querendo promover e que não agrada nenhum dos lados. Então, é uma tratativa difícil. O Lula consegue, às vezes, dar nó em pingo d'água. A gente já viu ele fazer isso em outras oportunidades. Mas esse aí é um caso em que ninguém está com esse amor todo para fazer essa aliança. Por outro lado, ter dois candidatos ao Senado do PSB parece muito, porque também deixaria a Marina de fora. Marina, essa que não tem uma vida fácil no seu próprio partido, a Rede. A Rede já quis puxar o tapete dela para essa disputa, né? E para disputar de novo a Câmara, a ex-ministra tem dito a aliados que não vai, que não quer ser deputada federal. Então, é um nó para desatar em muitas pontas aí, não só em relação ao Márcio França e ao PSB. Vai exigir que o Lula se dedique mais especificamente ali a São Paulo, com mais afinco a São Paulo e a Minas, porque são dois palanques importantíssimos, os mais importantes do país e que estão absolutamente atrasados no campo da esquerda.
1: Vamos para o nosso próximo assunto. A Samantha Klein traz aqui mais detalhes de Brasília sobre declarações do ministro da Fazenda, Dario Durigan, em relação às consequências após a classificação de PCC e Comando Vermelho pelos Estados Unidos como organizações terroristas. Oi, Samantha.
2: Débora, Vera, Carol, o ministro disse ao jornal da CBN que vai justamente buscar fontes do governo norte-americano, da diplomacia, para tentar falar, conversar a respeito dessa decisão que resultou na classificação do PCC e do Comando Vermelho como organizações terroristas. Nessa entrevista ao jornal da CBN, ele disse que essa decisão pode também afetar o PIX e os bancos brasileiros, bastando uma alegação de que existem contas dessas organizações criminosas nas instituições financeiras. Durigan também afirmou que a classificação abre espaço para sanções contra os bancos, e ele disse ainda que o Brasil não pode ficar preso nesse tipo de intervenção. E lembrou ainda que o Pix é o maior símbolo de soberania brasileira. Ele negou ainda que não se trata de terrorismo com a população ao falar sobre o Pix e afirmou ser lamentável que a movimentação dos americanos ocorra justamente num período eleitoral. E aí é que entra, então, não só o Ministério da Fazenda, mas o Ministério da Indústria, do Comércio, a diplomacia, que tenta buscar aí reuniões com a diplomacia norte-americana, com o Departamento de Estado e outras entidades, para tratar dessa decisão em relação às organizações criminosas, mas também em relação à seção 301, que investiga não somente o PIX, mas questões de propriedade intelectual e também o comércio popular e produtos falsificados aqui no Brasil. Lembrando que o prazo desse grupo de trabalho que trata da investigação termina no dia 15 de julho, tem uma necessidade de tentar estender esses trabalhos. Então, alguns ministérios, principalmente ligados à área econômica, estão buscando esses passos, assim, como o Itamaraty. Eu também conversei com a Associação Brasileira de Bancos. Eles me afirmaram o seguinte, que essa resolução tende a gerar reflexos sobre as empresas que operam no Brasil, sobre os bancos, principalmente aqueles que têm operações internacionais. E aí vem nesse sentido, quando Dario fala em PIX, é mais uma das operações que são feitas. Claro, somente no Brasil, que é regulado pelo Banco Central, mas ele fala sobre a questão do rastreamento, monitoramento. E os bancos, segundo a BBC, terão de gastar mais com monitoramento, com compliance, justamente para rastrear eventuais clientes ligados ao PCC e Comando Vermelho. Com vocês.
1: Obrigada, Samantha, pelas informações. No caso do Pix, né, Vera, é o principal meio de pagamento hoje aqui no Brasil. Mais da metade das transações são feitas via Pix. O governo, de alguma forma, está exagerando para tentar trazer a população

0: Para o seu lado, porque agora tem mais uma corrida para apagar esse incêndio por vias diplomáticas, para tentar reverter uma decisão dos Estados Unidos num curto espaço de tempo, né?
1: Por enquanto, a gente não sabe se o PIX vai ser efetivamente atingido pela decisão. Existe essa outra discussão que a Samantha trouxe de que o PIX pode vir a ser considerado ali antieconômico, uma coisa que prejudica a concorrência dos cartões, inclusive de bandeiras americanas, etc., e aí seria um outro golpe para o Brasil, mas aí seria um tiro que sairia imensamente pela culatra da família Bolsonaro e do Trump, etc., porque o PIX é a coisa mais, uma das coisas mais populares que tem no Brasil. Eu acho que hoje em dia o PIX é mais popular que o Neymar.
0: Não está difícil também não, hein?
1: Isso aí seria um imenso tiro no pé. Então, isso eu imagino que a família Bolsonaro, que está sempre tramando alguma coisa em relação ao que os Estados Unidos podem interferir no Brasil para ajudá-los, não gostariam que eles fizessem. Em relação à losagem que já existe do PCC e do Comando Vermelho como organizações terroristas, isso pode atingir subsidiariamente o PIX na medida em que se chegar à conclusão que essas organizações fazem negócios via PIX, e elas devem fazer, porque fazem uma série de transações. Mas podem atingir, por exemplo, exportadores brasileiros, que utilizem empresas de transporte, que depois a gente vai descobrir tem alguma ligação com o PCC. E aí essas empresas podem ficar também proibidas de exportar para os Estados Unidos e para outros países, porque indiretamente contrataram empresas ligadas ao PCC. Então existe uma insegurança generalizada em toda a economia, porque a gente sabe que para lavar dinheiro, essas organizações criminosas estão infiltradas em muitas atividades legais da economia. E muitas vezes quem faz negócio com essas empresas que são lavanderias não está envolvido necessariamente no esquema, acaba sendo pego de gaiato. Então tem uma chance aí de prejuízos para várias áreas. Inclusive o agronegócio é uma das áreas que eu tenho visto que está mais preocupada com isso, porque usa muito transporte, combustível, vários setores em que o PCC está atuando infiltrado. Então, acho que tem um risco grande aí para várias atividades econômicas que não se mediu direito quando se adotou essa nomenclatura, né?
0: E rapidinho, Vera, qual é o tom agora, hein? Porque o próprio presidente Lula modulou um pouco esse discurso em relação ao PCC e ao CV, né?
1: Ele passou a se referir a eles como grupos terroristas para as populações que estão sob o seu jugo, né? E aí, com isso, ele tenta evitar qualquer pecha de que esteja querendo defender bandido, defender organização criminosa. Porque ele está dizendo assim, uma coisa é a soberania do país e você pedir para um outro país interferir questões de segurança e questões econômicas brasileiras. A outra coisa é o enfrentamento a esses grupos que são terroristas para as populações e que o governo já vem fazendo, e aí ele sai, né, dizendo da Carbono Oculto e de várias operações. Então, ele também começou a carregar nas tintas para cima dessas facções para que não fique parecendo ou que a oposição não diga que ele está defendendo o bandido.
0: Muito bem, a gente faz agora uma pausa aqui no Viva Voz, você fica com o noticiário local, já tem mais análises de Vera Magalhães sobre o Gilmar Palusa, o contraponto feito aqui no Brasil pela ministra Carmen Lúcia, também tem Eduardo Graça com mais informações das eleições na Colômbia e também do conflito no Oriente Médio e a rejeição de contas de Cláudio Castro no Rio de Janeiro.

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0: junho de 2026. A região metropolitana do Recife registrou o segundo caso de ataque de tubarão em um intervalo de 2 dias. Na tarde de hoje, uma mulher foi mordida na praia de Boa Viagem, na zona sul da capital pernambucana. A jovem de 19 anos teve a perna direita atingida. Nesse domingo, uma criança de 11 anos foi atacada na praia de Piedade, em Jaboatão dos Guararapes. O menino teve a perna esquerda amputada. O presidente do Senado, Davi Alcolumbre, deve reunir os líderes da casa para definir como será a tramitação da proposta que acaba com a escala 6x1. A PEC já foi aprovada na Câmara e depende do aval dos senadores para entrar em vigor. Alcolumbre já convocou uma sessão geral de debate sobre os impactos econômicos da proposta, o que sinaliza que a discussão no Senado pode se estender mais do que na Câmara. O crime custa mais de 100 bilhões de reais por ano para a indústria brasileira. O valor considera prejuízos causados pelo mercado ilícito e gastos associados à prevenção e à segurança. A informação faz parte de uma pesquisa da Confederação Nacional da Indústria. O levantamento ouviu quase 1.400 empresas de 32 setores industriais de pequeno, médio e grande porte de todo o país. O secretário de Defesa dos Estados Unidos, Pete Hegseth, bloqueou a promoção de 7 oficiais da Marinha, afetando sobretudo mulheres e pessoas negras. A nova lista de 22 indicados ao posto de contra-almirante reúne apenas 2 oficiais não brancos. Críticos ao governo de Donald Trump afirmam que as decisões do secretário refletem a resistência a políticas de diversidade nas Forças Armadas. No horário de Brasília, 6h33.
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2: Viva Voz de volta. A ministra do STF, Carmen Lúcia, cobrou ética de juízes durante um evento em Brasília, enquanto pelo menos 3 ministros da corte estão em um evento em Lisboa, evento conhecido como Gilmar Palusa. O Igor Cardim tem mais informações sobre isso. Oi, Igor.
3: Pois é, Débora, a ministra Carmen Lúcia defendeu a imparcialidade, a transparência e a ética no Poder Judiciário durante esse Congresso Internacional Estado de Direito e Ética Judicial realizado pelo STJ aqui em Brasília. A relatora de um código de conduta para o Supremo Tribunal Federal, ela disse que os magistrados devem atuar com integridade e compromisso ético, reconhecendo que algumas falhas podem ocorrer, mas ressaltando que desvios de conduta precisam ser identificados e enfrentados para fortalecer a confiança da sociedade nas instituições. Ela destacou ainda os desafios enfrentados pelo Poder Judiciário em meio ao risco de erosão democrática e à crise de confiança pública nas cortes. Ela defendeu ali, disse ali, sobre a disseminação rápida das fake news, das informações falsas e também do discurso de ódio nas redes sociais para comprometer a credibilidade de juízes e também dos tribunais. Como você comentou, essa fala foi feita após os ministros Gilmar Mendes e Alexandre de Moraes defenderem a necessidade de regulamentação das redes sociais e também das big techs como forma de preservar a democracia. Eles estão participando daquele Fórum Jurídico de Lisboa, em Portugal, o evento que é promovido todo ano pelo ministro Gilmar Mendes e que reúne autoridades dos 3 poderes na Europa para uma série de debates sobre o judiciário e também a política brasileira. Na fala de abertura deste evento, o ministro Gilmar Mendes falou que há uma concentração de poder econômico e informacional muito grande em torno das plataformas digitais. Já o ministro Alexandre de Moraes disse que todos os setores econômicos com impacto na sociedade tiveram regulamentação e que não pode ser diferente com as big techs e as redes sociais. Ele afirmou ainda que é dever dos estados a regulamentação, mas não uma regulamentação que exija neutralidade ou que cerceie a liberdade de expressão, mas que combata os discursos de ódio.
4: Não é possível mais que as redes sociais continuem, em muitos aspectos, sendo terra de ninguém, em que as pessoas, de forma covarde, por pseudônimos ou números ou perfis falsos, instiguem crianças e adolescentes a suicídio, a automutilação, pratiquem crimes, discurso de ódio. Se o abuso criminoso no exercício, numa pseudo-liberdade de expressão, acabar com a democracia, nós não teremos nem democracia e muito menos liberdade de expressão.
3: Segundo o ministro, esse tipo de medida é urgente porque em pouco tempo, com a internet por satélite, os países não terão a tecnologia necessária para impedir a veiculação nos seus próprios territórios. Débora.
2: Obrigada, Igor Cardim, pelas informações. Vera, o discurso dos ministros do STF estão ajustados?
5: Olha, me parece que esses eventos, né, ocorrendo concomitantemente, eles explicitam a divisão que existe hoje na corte. O grupo ligado ao ministro Gilmar Mendes, que é o decano da corte e que conta com o próprio Alexandre de Moraes, com o ministro Flávio Dino e outros, de um lado, e o grupo do presidente Luiz Edson Fachin, que tem aí o apoio da ministra Carmen Lúcia, de outro. Eles nunca vão, não são figurinhas carimbadas nesses eventos internacionais, Carmen Lúcia e Fachin, não foram novamente, não deixaram de ir só nesta edição. E a concomitância do evento lá de Brasília, falando sobre ética, que foi organizado pelo ministro do STJ, Herman Benjamin, me parece ali uma coisa que não é uma simples coincidência. Me parece algo planejado para marcar essa distinção e marcar quem está em um evento e quem está no outro. Este ano, de ministros titulares, né, ministros que estão ainda no exercício da judicatura no Supremo, só o Alexandre de Moraes compareceu ao Fórum de Lisboa, que é o Gilmar Paluso. O ministro Flávio Dino iria, mas teve um problema, uma fratura no pé e acabou não comparecendo. E outro ministro que esteve no ano passado e que era muito ligado ao ministro Gilmar, porque foi professor do IDP e na origem eram próximos, é o André Mendonça, que agora é relator do Master e que se afastou do ministro Gilmar, se afastou desse grupo desde que essas investigações começaram. Então a ausência dele, recusou o convite esse ano. Mostra também esse afastamento e essa divisão do Supremo em, eu diria, três grupos, né? O grupo do ministro Fachin, grupo do ministro Gilmar e o grupo do André Mendonça é um grupo independente, um terceiro. Então, está bem tenso o negócio, isso fica evidente com essas falas, e a gente vai ter que ver o que, que isso vai resultar quando, por exemplo, chegar ali uma nova tentativa de se fazer uma delação do Daniel Forcário, que a Polícia Federal está em novas negociações, e a gente vai ver se dessa vez vai ser aceito pela PF, vai ser aceito pela PGR e vai depois ser homologado pelo ministro relator, que é o ministro André Mendonça, porque esse outro grupo que está em Lisboa agora tem sérias objeções à ideia de uma delação do Forcário. Então tem muita coisa para acontecer que vai cada vez mais acentuar essa divisão que existe hoje no Supremo Tribunal Federal e que tem o caso Master como principal fator de estresse hoje.
0: Ô, gente, nós temos informações em Belo Horizonte porque o senador Flávio Bolsonaro falou sobre essa operação da Polícia de São Paulo para investigar se recursos da Prefeitura de São Paulo podem ter sido usados para custear o filme Dark Horse. A Débora Costa conta para nós, ele falou em perseguição, né, Débora? Boa noite.
6: Exatamente, Carol, boa noite para você e para os ouvintes. O pré-candidato à presidência pelo PL, Flávio Bolsonaro, chamou de pescaria probatória e perseguição a operação realizada hoje pela Polícia Civil de São Paulo contra a ONG produtora do filme do pai dele, o ex-presidente Jair Bolsonaro, do mesmo partido. Em visita a Belo Horizonte para uma série de agendas com apoiadores políticos e do agronegócio, Flávio disse que a investigação não tem a ver com o filme de Bolsonaro.
7: O que eu estou sabendo, que a Prefeitura de São Paulo anunciou, é que é um contrato antigo de uma prestação de serviço de internet, e absolutamente nada a ver com o filme. Eu só não quero crer que a gente está sendo vítima, mais uma vez, de uma pescaria probatória, de uma perseguição.
6: A operação da Polícia Civil Paulista teve como alvo o Instituto Conhecer Brasil por suspeita de fraude em um contrato anual de R$108 milhões com a Prefeitura de São Paulo. A produtora é a mesma do filme de Bolsonaro que retrata a trajetória política do ex-presidente. O caso ganhou repercussão depois que a produção foi citada em conversas de Flávio Bolsonaro com o banqueiro Daniel Vorcaro, dono do Banco Master, e que tratavam sobre pedidos de recursos financeiros para a realização do longa. Também em visita a Belo Horizonte, o pré-candidato à presidência pelo PSD, Ronaldo Caiado, evitou tecer críticas ao adversário bolsonarista sobre o caso. Caiado afirmou que não cabe a ele comentar operações do tipo e que trabalha para que a direita tenha uma candidatura competitiva nas eleições de outubro. Afirmou ainda que em reunião com outro pré-candidato da direita, Romeu Zema do Novo, na semana passada, ele defendeu que o campo não pode se dispersar, senão vai perder o segundo turno para o presidente Lula do PT.
8: Eu sempre trabalhei com um objetivo muito claro. Se nós começarmos a nos dispersar, nós não vamos ter bom resultado no segundo turno. Tá certo? Eu acho que esse processo é o que tem mais me preocupado neste momento. Nós temos que chegar com um grau de convivência pacífica e harmoniosa entre nós. Porque senão, se cada um no segundo tempo cruzar os braços, tá certo? E achar, então esse aí que vai sozinho, isso não vai ser uma boa campanha para nós. Quem mais quer nos ver divididos é o PT.
6: Já o presidente do PSD, Gilberto Kassab, afirmou durante o Fórum de Portugal que Flávio deve se explicar sobre o caso e defendeu a candidatura de Ronaldo Caiado como o único candidato sem problemas na vida pública. De olho no segundo maior colégio eleitoral do país e nas alianças políticas para as eleições, Ronaldo Caiado, Romeu Zema e o senador Flávio Bolsonaro participam de um evento do agronegócio aqui em Belo Horizonte na noite desta segunda-feira e de uma série de agendas com o setor e aliados políticos em cidades mineiras nos próximos dias. Carol.
2: Obrigada, Débora. Só para ressaltar, essa investigação da Polícia Civil de São Paulo foi aberta a pedido do Ministério Público. Agora, um pouco estranho falar em perseguição numa investigação da Polícia Civil do Estado de São Paulo, né, que é comandado pelo Tarcísio de Freitas.
5: Exatamente. A Polícia Federal não teve nada a ver com essa operação. Foi uma operação da Polícia Civil, deflagrada por indícios apontados pelo Ministério Público, então passou ao largo do governo federal, não se pode falar em perseguição. O prefeito Ricardo Nunes também falou a respeito, tentou dissociar a investigação da própria realização do filme, mas o fato é que essa produtora e todas as empresas, né, do conglomerado dessa produtora Karina Gama, elas estão sendo investigadas e um dos contratos mais robustos que elas têm é com a Prefeitura de São Paulo para fornecimento de Wi-Fi em comunidades carentes. E é esse contrato que está sob investigação e foi no bojo desse contrato que aconteceu a operação de hoje e acontece que, além desse contrato com a Prefeitura de São Paulo, ela também tem a produtora que está fazendo o filme do Jair Bolsonaro, que a gente sabe que já está investigado aí também por uma série de outras coisas, destinação de emendas, recurso de emendas para esse filme, toda a triangulação com o Master, envio de recursos para o exterior para bancar o filme. Então eu acho que aí vão surgir investigações em várias frentes, mas essa que apareceu hoje é ligada a um contrato com a Prefeitura de São Paulo, que realmente não tem a ver com o filme, mas que mostra aí os tentáculos políticos dessa holding ligada a essa pessoa que é muito próxima do Mário Frias, né?
2: Muito bem, a gente faz mais uma pausa aqui no Viva Voz e na volta tem Eduardo Graça para comentar os assuntos internacionais. Fica aí.

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1: O Viva Voz está de volta, são 6 horas e 51 minutos e já está com a gente na linha o Eduardo Graça, repórter especial do Globo, comentarista de assuntos internacionais aqui no Viva Voz. Boa noite, Edu.
2: Boa noite, Vera. Oi, Débora. Oi, Carol. Boa noite a todos os ouvintes.
3: Oi, Edu.
1: Edu, a gente vai começar falando do conflito no Irã, porque fontes extraoficiais deram conta de que o Irã suspendeu as negociações de paz com os Estados Unidos, né, no mesmo dia em que o Trump teve de intervir após o Netanyahu avisar os moradores de Beirute que ia iniciar um ataque de grandes proporções no sul do Líbano. Em que pé que estão essas negociações para encerrar essas guerras, né, no Oriente Médio? Já não pode nem falar em uma guerra só. E sim, o que que essa suspensão das negociações nos diz?
2: Vera, desde fevereiro, a gente trata aqui, né, quase toda semana da guerra dos Estados Unidos e de Israel contra o Irã, e tirando você me corrija se eu estiver errado, mas tirando o frágil cessar-fogo assinado lá no dia 8 de abril, eu acho que nós aqui nunca conseguimos vislumbrar um horizonte claro para o fim do conflito. O Donald Trump, ele segue num atoleiro em que ele mesmo se enfiou. Hoje, de fato, ele afirmou que teve de intervir para que o primeiro-ministro israelense Benjamin Netanyahu não iniciasse um ataque no sul de Beirute, né, a capital do Líbano. A gente viu imagens de pessoas ali saindo da cidade, desesperadas. E o Irã, imediatamente, claro, acusou os adversários de infringirem esse frágil cessar-fogo. E ameaçou responder duramente ao ataque israelense, ao eventual ataque israelense, e o impasse assim segue. E ele segue porque Teherã entendeu que pode seguir resistindo a um inimigo que não tem como fazer uma invasão por terra, que exigiria pelo menos aí uns 200 mil soldados. E não há apoio popular nenhum nos Estados Unidos para isso. E aí o Irã se recusa a incluir nas tratativas para paz, que ele agora pulou fora, tanto entregar o controle do Estreito de Hormuz, que é por onde passa a produção de petróleo, né, que o país exporta, quanto a um controle internacional real do seu programa nuclear. Aí o Trump não tem como convencer os americanos há 5 meses de eleições importantes, quando os americanos vão decidir quem é que vai controlar o Congresso, de que ele não está protagonizando, Vera, nesse momento, a maior atrapalhada militar americana desde a Guerra do Vietnã. E se os democratas de fato vencerem em novembro, como as pesquisas estão mostrando, e ganharem ali a maioria na Câmara, e talvez, ainda que seja mais difícil, até no Senado, já são certos, assim, um festival de CPIs nessa segunda parte do segundo governo Trump, sobre corrupção, envolvendo familiares, amigos, família, empresas do presidente, enfim, a situação dele é muito complicada. Seguimos sem um horizonte claro para o fim dessa guerra.
3: Edu, aqui na América do Sul, ontem os colombianos foram às urnas para escolher o próximo presidente. Quem vai para o segundo turno é o esquerdista Ivan Cepeda, que é apoiado pelo atual presidente, Gustavo Petro, e o ultradireitista Abelardo de la Espriella. Não sei se eu falei certo, me corrija. Quais lições, inclusive para a disputa presidencial aqui no Brasil, que a gente pode tirar desse resultado da Colômbia?
2: Os dois já apareciam, Débora, à frente em todas as pesquisas, mas tem um porém aí, né? O político esquerdista, o Cepeda, o candidato do presidente Gustavo Petro, que foi o primeiro esquerdista eleito a presidente da Colômbia, aparecia na frente. Então teve uma arrancada do La Espriella na reta final, que alterou a posição dos dois, né? Tem uma diferença aí de pouco menos de 2 pontos, há uma polarização grande, mas foi o resultado do voto útil dos eleitores da terceira colocada, que era uma direitista tradicional, a senadora Paloma Valência, que viu a sua candidatura ser muito esvaziada no fim. Ela teve pouco menos de 7% dos votos, menos da metade do que as pesquisas indicavam. Os dois candidatos que vão para o segundo turno, eles representam valores e símbolos bem diferentes. Cepeda é político, filho de políticos, e argumenta que agora o que está em jogo é a democracia colombiana e as suas instituições. O de la Espriella, por sua vez, prega antipolítica, é o candidato do contra tudo isso que está aí. Ele se autodenomina El Tigre, e ele quer seguir a linha de pessoas, líderes que ele é fã declarado. Um deles é o presidente americano, Donald Trump, o outro é o da Argentina, o Javier Milei, e o outro de El Salvador, Nayib Bukele. Ele defende uma linha dura contra a criminalidade, ele defende uma reforma liberalizante radical na economia e apoio total aos Estados Unidos, inclusive num tema que é importante para o Brasil a beça agora, que é o combate direto ao crime organizado por Washington dentro do país. Ou seja, o que os eleitores do nosso vizinho decidirem, acharem o que é melhor e como os dois lados, nas próximas 3 semanas, vão convencer a eles de que estão certos, vão ser observados com lupa, tanto pelo lulismo quanto pelo bolsonarismo aqui. Para quem quiser mergulhar mais no tema, Débora, eu queria indicar a ótima análise do Renato Vasconcelos, que foi publicada agora de tarde no Globo.
0: O Edu, o presidente americano Donald Trump indicou o deputado estadual da Flórida, Daniel Pérez, para ocupar o posto de embaixador aqui no Brasil, que estava vago, né, desde o fim do governo Biden. O que isso representa e, como diriam os antigos, que apito Daniel Pérez toca?
2: Daniel Pérez toca o apito trumpista. Ele é um descendente, exatamente como o secretário de Estado Marco Rubio, de imigrantes cubanos, mas são imigrantes que foram primeiro para o estado de Nova York, depois foram para a Flórida. E ele teve uma posição muito interessante, porque além, Carol, dele ser deputado estadual, ele foi presidente da Assembleia Legislativa da Flórida nos últimos anos. E ele bateu de frente com o governador da Flórida, o conservador Ron DeSantis, em vários projetos que o Ron DeSantis queria passar, que eram projetos que não interessavam ao Trump. Um, inclusive, do Ron DeSantis ter a própria ICE dele, que é aquela agência de imigração e alfândega que está batendo duro nos imigrantes que não têm a documentação correta para estar nos Estados Unidos, e não só, como a gente viu em Minneapolis, com a morte de, inclusive, cidadãos americanos. Então, ele é uma figura muito afinada com o governo Trump, que estava dando um certo problema na política interna na Flórida, então é uma solução boa internamente para o Trump mandar ele para o Brasil, e é um cara que segue a linha Marco Rubio de ser. Não sei se isso é exatamente o que o governo brasileiro gostaria de ter como embaixador em Brasília.
1: É isso, Eduardo Graça com a gente todas as segundas-feiras falando dos assuntos internacionais. Obrigada por hoje, Edu, até segunda que vem.
2: Boa noite a todos. Até logo. Obrigado, Vera.
3: Valeu, Edu. Beijo. E beijo para você também, Vera. Por hoje, Viva a Voz fica por aqui, mas amanhã tem mais.
1: Amanhã tem mais, gente. Até amanhã aí no estúdio. Beijo.
3: Beijo, tchau, tchau. Vera.
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0: junho de 2026. A ONG da produtora do filme sobre o ex-presidente Jair Bolsonaro foi alvo de uma operação da Polícia Civil de São Paulo por suspeita de desvio de recursos num contrato de mais de 100 milhões de reais com a Prefeitura da capital. O prefeito Ricardo Nunes defendeu a dona da ONG e sugeriu uma perseguição política, além de negar irregularidades no contrato. A IP estima levar até uma semana para retomar totalmente a produção nas fábricas liberadas pela Anvisa. Duas unidades estavam paradas desde 7 de maio no Complexo Industrial de Amparo, no interior de São Paulo. A liberação ocorreu após vistoria técnica do órgão regulador constatar que a empresa atendeu a exigências sanitárias. O SUS vai começar a oferecer uma nova vacina pneumocócica para crianças, ampliando a proteção contra uma bactéria causadora de doenças graves, como meningite e pneumonia. A nova vacina protege contra 20 tipos de bactéria, enquanto a atual protege contra 10. A mudança será feita ainda neste mês. A vacina já está disponível na rede privada. A greve geral marcada para essa quarta-feira em Portugal já afeta voos entre o Brasil e a Europa, com cancelamentos e redução de operações. O aeroporto de Lisboa orienta passageiros a consultar o status dos voos antes de viajar. A TAP manterá apenas 79 voos, incluindo 16 ligações com o Brasil, enquanto a Azul cancelou 4 voos entre Campinas e Lisboa. Convocada pela Confederação Geral dos Trabalhadores Portugueses, a paralisação protesta contra uma reforma trabalhista que, segundo os sindicatos, pode flexibilizar contratações e precarizar as relações de trabalho. A greve também deve afetar metrô, trens e ônibus. No horário de Brasília, 7 horas.
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1: Seja bem-vinda, seja bem-vindo, você que chegou agora, nós já estamos na última hora do Ponto Final CBN desta segunda-feira, 1º de junho de 2026, começo de semana, começo de mês. Muito obrigada a todo mundo que mandou mensagens, você pode continuar participando aqui pelo nosso WhatsApp, que é o 11 99911 9981. E nós vamos ao Rio de Janeiro. Matheus Maciel tem mais detalhes sobre as contas do governo de Cláudio Castro que foram rejeitadas. Oi, Matheus, boa noite.
2: Oi, Débora, boa noite para você, Carol, todo mundo aqui acompanhando o Ponto Final nessa reta final de programa. Exatamente no início da tarde teve início essa sessão do Tribunal de Contas do Estado aqui do Rio de Janeiro, e aí por 3-1 os conselheiros reprovaram as contas de 2025 do governo Cláudio Castro. Foram analisados ali diversos balanços desse último ano completo sob a gestão do ex-governador, que a gente lembra renunciou agora em março deste ano. O julgamento mudou de rumo após o voto do conselheiro José Gomes Graciosa. Ele abriu divergência do relator, que é o Rodrigo Melo, que havia votado a favor das contas. Os conselheiros Marcelo Verdini Maia e Cristiano Lacerda acompanharam então Graciosa. Já Thiago Pampulha, que é ex-vice-governador do Rio de Janeiro, se declarou impedido de analisar o caso. No voto, Graciosa ressaltou que os balanços dados pelo governo do Rio trazem saldos fictícios na casa dos 7 bilhões de reais. Entre as irregularidades identificadas estão os aportes bilionários do Rio Previdência, no Banco Master, e também os investimentos de mais de 2 bilhões de reais no grupo sul-coreano Mirae Asset, que é especializado em corretagem global. Uma auditoria do órgão identificou que 2 bilhões e 60 milhões de reais foram direcionados a esse órgão. A instituição financeira já apareceu, inclusive, em investigações da Polícia Federal por suspeitas de fraudes em investimentos que são semelhantes, feitos aqui do Rio de Janeiro, só que os que estão em investigação da PF foram feitos pelo Fundo Previdenciário do Estado do Amazonas, o Amazon Prev. O conselheiro Graciosa ressaltou durante ali a sessão que há distorções de caráter generalizado nas demonstrações contábeis enviadas pelo governo Cláudio Castro.
3: Imagine erros que somam mais de 7 bilhões de reais. Se um centavo compromete, imagine erros de 7 bilhões de reais. Nesse patamar, não estamos diante de meras falhas ou lapsos técnicos, mas de distorções gravíssimas que comprometem a credibilidade dos demonstrativos contábeis e a transparência da gestão pública.
2: Bem, o que acontece agora é que o parecer do TCE é enviado à Assembleia Legislativa aqui do Rio de Janeiro e aí quem tem a palavra final são os deputados estaduais. Castro já está inelegível ali por força de uma condenação no Tribunal Superior Eleitoral, mas caso tenha a conta de 2025 reprovada também, ele pode ter uma segunda condenação de inelegibilidade, que é o que prevê a lei da ficha limpa. Em nota, o ex-governador disse lamentar a posição do TCE e sustenta que os investimentos feitos pelo Rio Previdência seguiram regras de governança. Já o governo do Estado, que hoje em dia é comandado interinamente pelo presidente do Tribunal de Justiça, Ricardo Couto, disse realizar uma ampla auditoria em toda a gestão estadual. Volto com vocês.
1: Obrigada pelas informações. Matheus Maciel, no Rio de Janeiro.
4: Não tinha como, né, Débora, aprovar essas contas com o rombo que ficou no Rio Previdência, seria o cúmulo realmente, né? Vamos agora a Brasília, Débora. Igor Cardim está de volta para falar sobre o impacto do bloqueio orçamentário nas ações da ANAC, né, Igor? Conta para gente.
5: É isso, Carol. A ANAC anunciou agora há pouco que vai reduzir imediatamente 40% das ações de fiscalização do setor aéreo brasileiro após o bloqueio de 24 milhões de reais do seu orçamento previsto no decreto publicado na última sexta-feira pelo Ministério do Planejamento e Orçamento. A medida, segundo a agência, afeta atividades de supervisão sobre companhias aéreas, aeroclubes, oficinas de manutenção e fabricantes de peças, entre outros segmentos regulados. Com o contingenciamento, a agência também suspenderá as provas de certificação de pilotos e comissários, interrompendo a entrada de novos profissionais no mercado de trabalho. Além disso, serão paralisados os processos de certificação de aeronaves, o que pode impactar as operações de grandes empresas e também da aviação em geral. A ANAC informou ainda que haverá desligamentos de trabalhadores terceirizados, interrupção de investimentos em tecnologia da informação e o cancelamento de eventos técnicos e institucionais, incluindo as participações em fóruns internacionais. A agência defende em nota a revisão do bloqueio pelo governo federal e alerta que a medida pode afetar a segurança operacional do setor e impedir a entrada de novas aeronaves no mercado brasileiro. De acordo com a lei de diretrizes orçamentárias deste ano, a ANAC tinha um orçamento previsto de 113,9 milhões de reais, com um acréscimo de cerca de 40 milhões de reais para este ano. E aí agora veio esse bloqueio no orçamento de 24 milhões. Lembrando, então, essas medidas, segundo a ANAC, já têm efeito imediato. Carol.
4: Obrigada, Igor.
1: Ana Carolina Tomé, também em Brasília, traz mais detalhes sobre uma resolução que proíbe o uso do PMMA. Oi, Ana, boa noite.
6: Boa noite, Débora. A partir desta terça, o uso médico do polimetilmetacrilato, o PMMA, como substância preenchedora no país, tanto para fins estéticos quanto para reparadores, está proibido. A medida foi adotada pelo Conselho Federal de Medicina e a única exceção é para o tratamento de lipodistrofia em pacientes com HIV, AIDS e desde que realizado em unidades de alta complexidade credenciadas pelo Sistema Único de Saúde. O PMMA é uma substância sintética composta por microesferas suspensas em gel, geralmente utilizada como preenchedor permanente. Seu uso era autorizado para correção volumétrica facial e corporal por profissionais médicos ou odontológicos habilitados. Apesar de também ser utilizado para fins estéticos, Débora, ele não é indicado pelo alto risco de complicações de saúde. A decisão do CFM se fundamentada na experiência regulatória de outros países que já baniram o uso de PMMA e nos casos atuais de complicações relevantes decorrentes da aplicação médica do polímero. A relatora da resolução, a cirurgiã plástica e conselheira federal Graziella Bonin, afirmou que o uso do PMMA como preenchedor injetável causa reações inflamatórias graves e sequelas estéticas e funcionais irreversíveis, mesmo quando o procedimento é realizado por profissionais habilitados.
7: O PMMA, ele pode ter complicações imediatas, como reações alérgicas, hipersensibilidade a infecções, mas ele tem complicações que são muito peculiares à reação inflamatória que ele causa. E por ser um produto definitivo, ele fica nos tecidos, entremeado no tecido onde ele é injetado, causando essa reação ao longo dos anos e que pode nos levar, ao longo do tempo, à reação inflamatória crônica, formação de granulomas, migração do material.
6: A conselheira explicou que, embora o uso do polímero em outras áreas da saúde permaneça liberado, sua aplicação como preenchedor injetável por médicos passa agora a ser uma infração ética. O presidente do CFM, José Iranda Silva Galo, informou que a entidade vai fazer pressão para que a Anvisa proíba o uso e comercialização do PMMA para todas as categorias no país. A Sociedade Brasileira de Dermatologia também se manifestou a favor da proibição do uso do PMMA. A entidade defende o endurecimento do controle sanitário e regulatório do produto junto à Anvisa por seus riscos graves e permanentes associados ao seu uso. Débora.
1: Obrigada pelas informações. Ana Carolina Tomé, em Brasília.
4: A gente vai a São Paulo, Débora. Uma boa notícia. A USP, considerada a melhor universidade da América Latina. Clauson Dutra, boa noite.
8: Muitas universidades apareceram nessa lista, inclusive as brasileiras. Boa noite para você, Carol, Débora, para todo mundo. A Universidade de São Paulo, portanto, foi apontada como a melhor universidade da América Latina pelo Ranking 2026 do Centro para Rankings Universitários Mundiais, divulgado agora há pouco. A USP aparece na posição 119 do ranking, que avaliou mais de 21 mil instituições de ensino superior e está entre as 0,6% melhores do mundo e perdeu uma posição em relação ao levantamento anterior. A queda foi influenciada por recuos nos indicadores de educação, corpo docente e pesquisa. Entre as universidades brasileiras, Carol, a segunda mais bem colocada é a Universidade Federal do Rio de Janeiro, que aparece na posição 346 do ranking mundial. Na sequência estão a Universidade Estadual de Campinas, na posição 379, Universidade Federal do Rio Grande do Sul, na posição 476, e a Universidade Estadual Paulista, na posição 479. Esse ranking aponta um cenário de dificuldade para o ensino superior brasileiro. Das 52 universidades do país presentes na lista, 45 perderam posições, 5 avançaram e 2 mantiveram o mesmo desempenho. A UFRJ, por exemplo, caiu 15 colocações em comparação com a edição anterior. A Unicamp perdeu 10 posições. O ranking atribui o desempenho das instituições brasileiras à redução da competitividade em pesquisa e ao avanço de universidades de países que ampliaram os investimentos em ciência e educação. O levantamento considera 4 indicadores: educação, empregabilidade, corpo docente e pesquisa. A metodologia não utiliza pesquisas de opinião nem dados enviados pelas próprias universidades. Carol.
4: Obrigada, Clauson.
1: São 7 horas 11 minutos agora.
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1: PVC gravou o comentário de hoje.
10: Tudo bem, Débora? Tudo bem, Carol? Voltando do Rio de Janeiro, onde ontem tive a felicidade de estar no Maracanã, diante de 72 mil pessoas no Maracanã, que estava bonito. E sabe essa história que a gente ouve tanto? Acho que é uma conexão Leblon Faria Lima, sabe? Ninguém mais liga para a seleção brasileira. Ontem a percepção não era essa, não. Tinha gente em Congonhas embarcando de manhã, muita gente. Chegando no Rio de Janeiro, tinha gente de Imbituba, Santa Catarina, de Salvador, de Belém, de muitos lugares do Brasil. Maracanã recebeu 72 mil pessoas que não ficaram indiferentes à seleção. Teve vaia pro Alisson depois que tomou o gol, que a bola bateu na barreira. Acho que não foi falha dele, não. Teve grito de Brasil, teve canto de é campeão, teve grito de é campeão voltou, o campeão voltou, mas teve canto da música O Campeão, do Neguinho na Beija-Flor, domingo eu vou no Maracanã, vou torcer pro time que sou fã. Teve muito movimento e teve uma atuação da seleção brasileira irregular. Foi a maior goleada da seleção desde 2019, quando fez 7-0 em Honduras, e ao mesmo tempo um time que o próprio Carlo Ancelotti admitiu, teve momentos de absoluto espaçamento, muito espaço entre meio campo e defesa, entre defesa e ataque. Tem muita coisa para ajustar. E o Ancelotti diz que pode mudar o time, e talvez isso seja no amistoso do próximo sábado em Cleveland, nos Estados Unidos. Eu embarco para a Copa do Mundo amanhã à noite, vamos falar amanhã ao vivo ainda do aeroporto de Guarulhos. Embarco e no sábado eu vou estar em Cleveland, no amistoso Brasil e Egito. Importante para notar se o Ancelotti vai fazer mudanças. Ele gostou muito do Paquetá, ele gostou muito do Danilo, ele não gostou tanto do Luiz Henrique. Ele sabe que o time está com problema pela falta de centroavante, ele diz que o Vinícius Júnior é o jogador mais livre do sistema. Tem muita coisa para ajustar. E é importante de tudo isso que a gente não está falando do Neymar, né? Porque a gente está falando de uma contagem de time que não necessariamente vai incluir o Neymar. Ele é parte da equipe, mas ele não é o fundamental para o time nesse momento. Foi o último dia antes do embarque, a seleção está embarcando agora à noite para os Estados Unidos. Lembrando, próximo amistoso, sábado, dia 6, em Cleveland. Estreia na Copa do Mundo já é no sábado da outra semana, dia 13, contra a seleção do Marrocos. A Copa do Mundo começa na semana que vem já, hein? Quinta-feira, dia 11. Campeonato Brasileiro terminou sua última rodada pré-Copa do Mundo, agora paralisação por 40 dias. O campeonato volta só no dia 27 de julho. dia 26 de julho, que é o sábado, a seguinte à Copa do Mundo, e volta com o Palmeiras líder, porque o Palmeiras ontem venceu por 1-0, teve um gol mal anulado da Chapecoense, era para ser um empate por 1-1, mas o Palmeiras venceu o jogo por 1-0, o Flamengo ganhou por 3-0 no sábado do Coritiba. Palmeiras é líder, Flamengo vice-líder 7 pontos abaixo, mas o Flamengo com um jogo a menos. Fluminense em terceiro lugar, com 10 pontos a menos do que o Palmeiras. Quarto colocado o Atlético Paranaense. E a notícia importante também é que o Vasco vai ser o time grande na zona de rebaixamento pelos próximos 40 dias. O Vasco perdeu para o Atlético em São Januário e o Vasco ocupa a 17ª posição. Vai morar na zona de rebaixamento até o final da Copa do Mundo. Boa noite, Débora. Boa noite, Carol.
1: Valeu, PVC. Boa noite. Agora você fica com o noticiário local.

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1: 7:21 agora, voltamos ao Rio de Janeiro. Diogo Bugalho tem mais informações sobre o julgamento do caso Henri Borel. Oi, Diogo.
2: Oi, Débora.

0: Boa noite para você, boa noite a todos. Com a conclusão dos depoimentos de testemunhas no julgamento desse caso hoje, a expectativa agora é pelas oitivas dos dois réus, o ex-vereador Jairo Souza Santos Júnior, conhecido como Jairinho, e Monique Medeiros, mãe do menino Henri, que é acusada de homicídio por omissão. Eles devem ser ouvidos a partir de amanhã e podem ficar em silêncio ou falar aos jurados. Eles têm essa opção de escolher. Caso eles optem por falar, a expectativa aí é que essas duas oitivas se estendam por várias horas, por bastante tempo. Há a possibilidade, inclusive, de que cada um ocupe um dia inteiro. Em seguida, começam os debates entre acusação e defesa, que podem se estender por até 9 horas, aí, considerando réplica e tréplica. E, por fim, acontece a votação do Conselho de Sentença, composto por 7 pessoas, 7 jurados, selecionados por sorteio. Hoje, como nós contamos mais cedo aqui no Ponto Final, o julgamento chegou ao 8º dia e virou o mais longo dos últimos 18 anos aqui no Rio. Por que desses 18 anos? Né? Foi quando houve aí uma mudança no rito do júri popular. Então, desde então, virou o julgamento mais longo aqui no Estado, superando da ex-deputada Flor de Lis, que durou 7 dias. Só para o ouvinte ter uma referência, o julgamento do caso da Boate Kiss lá no Rio Grande do Sul levou 10 dias. É possível até que a gente chegue aí a 10 dias de julgamento nesse caso, se as previsões se confirmarem. Hoje foi o último dia de testemunhas, portanto, com os convocados pela defesa do ex-vereador Jairinho. No total foram ouvidas 22 pessoas, estavam previstas 27. 5 foram dispensadas aí pelas defesas que convocaram. Quem ainda fala é o médico legista Jefferson Evangelista Correia, ele que é assistente técnico da defesa de Jairinho e contesta aí a hipótese de que o menino teria chegado morto ao hospital, versão que dá conta de que ele morreu por causa das agressões ainda no apartamento onde morava com a mãe e o padrasto. Esse médico legista diz que os procedimentos ali do hospital indicam que Henri teria chegado ainda com vida, o que condiz com a versão de Jairinho, né, de que o menino teria morrido por causa de um possível erro médico no atendimento no hospital. Antes dele, quem falou foi o legista Leonardo Tauil, que foi quem assinou os laudos de necropsia. Ele confirmou que a morte de Henri foi causada por uma laceração hepática por ação contundente, compatível com agressões, mas disse que não encontrou outros sinais de maus tratos no menino que indicasse que ele estivesse aí sofrendo uma rotina de tortura. A gente vai seguir acompanhando atentamente esse julgamento, vai atualizando tudo aqui na CBN. Débora.
1: Combinado, Diogo. Obrigada pelas informações. Débora, falar aqui sobre o preço do querosene de aviação. Petrobras vai reduzir em 14,2%. O preço médio da venda do querosene de aviação, o QAV, para distribuidoras a partir de junho, o que corresponde a uma diminuição de 93 centavos por litro na comparação com o mês anterior. Comunicado divulgado hoje, então, pela Petrobras, a queda dos preços do combustível de aviação acontece depois de altas sucessivas desde março e reflete, segundo a Petrobras, a atenuação do cenário de elevação das cotações internacionais ocasionado pelas tensões geopolíticas no Oriente Médio. Nos últimos meses, a intensificação do conflito elevou os preços do petróleo, diante do temor de interrupção na oferta, né? Mas aí, segundo a Petrobras, foi possível esse alívio. O querosene de aviação acompanha as oscilações do petróleo, que acabou pesando nos custos das companhias aéreas e contribuiu para a alta dos combustíveis. Segundo a Associação Brasileira de Empresas Aéreas, o combustível passou a representar cerca de 45% dos custos operacionais das empresas depois dos reajustes dos últimos meses. Os ajustes do QAV da Petrobras acontecem sempre no começo do mês. E apesar da queda anunciada agora para junho, o combustível ainda acumula alta de 54,5% no ano de 2026.
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0: quinta-feira, 1º de junho de 2026. O presidente dos Estados Unidos, Donald Trump, indicou um deputado estadual da Flórida como embaixador americano no Brasil. O posto está vago desde janeiro de 2025, quando Trump retornou à Casa Branca. A indicação de Daniel Pérez, que é cubano-americano e presidente da Câmara dos Representantes da Flórida, ainda precisa ser aprovada pelo Senado. A indicação ocorre em meio a um embate político entre Pérez e o governador da Flórida, Ron DeSantis, ambos do Partido Republicano. Nas últimas semanas, o presidente da Câmara Estadual impediu o avanço de projetos apoiados pelo governador, incluindo medidas para flexibilizar as exigências de vacinação para estudantes de escolas públicas e para alterar regras relacionadas a empresas de inteligência artificial. 45 das 52 universidades brasileiras no ranking das melhores instituições do mundo caíram de posição. Os dados foram divulgados pelo Centro para Rankings Universitários Mundiais. Segundo os pesquisadores, o declínio reflete anos de financiamento inadequado e a desvalorização da ciência e da educação como bens públicos no país. A Universidade de São Paulo continua sendo a instituição brasileira mais bem colocada na lista, mas perdeu uma colocação e aparece na posição de número 119. Centenas de jovens fizeram um protesto no Quênia contra a instalação de um centro de quarentena para cidadãos americanos expostos ao ebola. Os moradores temem ser expostos ao vírus por meio de pacientes transportados ao local. Não há registro até o momento de casos de ebola no país, no atual surto da doença. No horário de Brasília, 7h33.
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2: Dalson Dutra tem mais informações sobre uma hóspede que foi encontrada morta em um hotel de luxo aqui de São Paulo. Oi, Klaus.
3: A polícia civil investiga a morte dessa americana, Débora Hilde Ann Lee, de 40 anos. Ela foi encontrada em um quarto de hotel de luxo na Rosewood, São Paulo, que fica na região central da capital paulista. O corpo foi localizado na tarde de ontem, sem marcas aparentes de violência. Quem encontrou a vítima foi um homem que se identificou como cirurgião plástico dela. Ele disse à polícia que foi ao hotel depois de tentar falar com Wilde pelo celular, não conseguiu contato. A americana estava no Brasil havia cerca de 3 semanas, tinha passado por um procedimento estético, segundo o relato. O cirurgião também afirmou que a vítima fazia uso de drogas. Ainda de acordo com ele, dias antes, Hilde tinha sido levada a uma UPA por causa de uma possível overdose. O boletim de ocorrência obtido pelo portal G1 aponta que os agentes encontraram uma garrafa vazia de vodka e um copo jogado no chão do quarto. Na cama havia diversos comprimidos. Na véspera da morte, Débora, Carol e ouvintes, uma reclamação tinha sido registrada no sistema do hotel contra Hilde e amigas. O relato dizia que elas estavam bêbadas, com comportamento exaltado e teriam feito demonstrações íntimas em público, causando constrangimento a outros hóspedes. A Secretaria da Segurança Pública informou que requisitou exames para esclarecer a causa da morte. O caso foi registrado como morte suspeita no Distrito Policial dos Jardins. Wilde Ann Lee era artista visual, ficou conhecida nas redes sociais pelo perfil, inclusive, de outra pessoa, chamado Jerry Gungosian. A página, com cerca de 150 mil seguidores, fazia sátiras sobre o mundo da arte. Em nota, o hotel onde ela estava afirmou que colabora com as investigações com as autoridades. Débora.
2: Obrigada, Clauson, pelas informações. A gente continua acompanhando essas investigações.
0: E a gente vai a Brasília, Débora. O Igor Cardim está de volta, Ministério Público junto ao TCU, pedindo que a corte fiscalize o acordo entre a União e o Distrito Federal para capitalizar o BRB, né, Igor?
4: Exato. Esse pedido ali enviado ao Tribunal de Contas da União pede a apuração e o acompanhamento com prioridade da operação que prevê o empréstimo de 6,5 bilhões de reais ao BRB. A representação foi apresentada pelo subprocurador-geral Lucas Furtado e já teve processo aberto pela corte nesta segunda-feira sob relatoria do ministro do Tribunal de Contas da União, Jonathan de Jesus. No pedido, o ministro Ministério Público junto ao TCU solicita que o tribunal verifique se o acordo para a capitalização do banco está em conformidade com a Constituição, as leis de responsabilidade fiscal, também os limites do endividamento do Distrito Federal. Também pede análise dos possíveis riscos fiscais para a União decorrentes da operação. Essa medida, que foi negociada entre a União e o governo do Distrito Federal no âmbito do Supremo Tribunal Federal, e prevê que o DF contrate um empréstimo junto ao FGC para reforçar o capital do BRB, que é um banco público, e aí, em contrapartida, a União vai ampliar o limite de crédito do Distrito Federal, enquanto o governo local vai assumir os compromissos de ajuste fiscal. O acordo não prevê o aval do Tesouro Nacional. Carol.
0: Obrigada, Igor.
2: Você fica agora com notícias da sua região.

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2: Trânsito. Trânsito carregado na Rebouças. Sentido centro, lentidão acentuada e reflexos na aproximação do complexo viário do Jânio Quadros. No sentido oposto, em direção à Marginal Pinheiros, o fluxo flui um pouco melhor. A 9 de julho, situação inversa, o tráfego é lento no sentido bairro, enquanto a descida para o centro apresenta pistas um pouco mais livres. Na região central, o principal fluxo crítico se concentra no corredor norte e sul. O motorista encontra retenção severa na 23 de maio, sentido Santana, complicando a travessia desde a região da Paraíso até a chegada ao túnel. Quem utiliza a ligação leste-oeste também precisa de paciência. Há pontos de parada no sentido Penha com reflexos que travam o deslocamento na altura da Roosevelt.
3: Tem mais mensagem de ouvinte chegando por aqui, ó. A Brisa diz que lá na Zona Norte também é bem comum. É, a gente tinha falado do Jaçanã, né? Eu não lembro agora exatamente qual é a região da Zona Norte que a Brisa mora. Mas que ela vê com frequência motociclistas carregando botijões de gás, às vezes até 4 botijões numa única moto. Ela disse que não é normal? Não, tem uma lei municipal que proíbe. E caracteriza, inclusive, além da proibição via lei, isso é considerado crime ambiental. Obrigada, viu, Brisa, pela mensagem.

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1: Voltamos aqui com o noticiário internacional. O presidente americano Donald Trump disse hoje que deve chegar a um acordo para estender o cessar-fogo com o Irã e reabrir o Estreito de Hormuz na próxima semana. Trump está prometendo já tem um tempo, mas até agora nada, né? Declaração dada durante a entrevista à ABC News. Ele disse que conseguiu contornar um contratempo que surgiu mais cedo, após o Irã ameaçar suspender as negociações por causa da troca de ataques entre Israel e o grupo extremista Hezbollah no Líbano. Ainda segundo o presidente americano, as conversas com o Irã estão em ritmo rápido. Ele disse que conversou com Hezbollah para não fazerem disparos, conversou também com o primeiro-ministro de Israel, Benjamin Netanyahu, pediu que ambos parem, né, de atacar um ao outro. O Irã condicionou qualquer trégua com os Estados Unidos à implementação de um cessar-fogo efetivo no Líbano. O porta-voz da diplomacia iraniana disse hoje que o fim dos ataques é essencial para as negociações de paz. Ele também acusou os Estados Unidos de continuarem violando o cessar-fogo com Teherã. Disse que o Irã não vai hesitar em adotar todas as medidas que considerar necessárias para defender a segurança nacional. Irã e Estados Unidos estão em cessar-fogo, em tese, desde o dia 7 de abril, mas os dois países chegaram a trocar ataques pontuais aí nas últimas semanas. Até agora, nada, né, de um acordo para o fim definitivo da guerra. O principal ponto de disputa nas negociações atualmente é o programa nuclear iraniano, aliás, desde sempre, né, porque os Estados Unidos exigem que Teherã se comprometa a nunca desenvolver armas nucleares, e o Irã afirma que o tema não está em discussão nesse momento, se recusa também a entregar as reservas de urânio enriquecido.
2: São 7h44 agora. Leonardo Dai tem mais detalhes sobre o embarque da seleção brasileira. Oi, Léo, boa noite.
3: Oi, Débora, boa noite. Em minutos, a seleção brasileira vai partir para o Aeroporto Internacional do Galeão, onde decola às 10 horas da noite, rumo à Copa do Mundo dos Estados Unidos. Os jogadores há pouco entraram no ônibus que está ali estacionado na sede da Confederação Brasileira de Futebol na Barra da Tijuca. Houve ali um grupo de torcedores que tentou se aproximar um pouquinho. No hotel da seleção também, na Barra, mais cedo, houve ali um contingente de torcedores também, que até teve a sorte ali de ver o Neymar mais de perto. O Neymar foi lá, deu autógrafo, enfim. Mas a torcida brasileira presente, tanto no hotel de onde a seleção saiu no fim da tarde, como agora também na sede da Confederação Brasileira de Futebol, todo mundo já no ônibus. Em instantes, o ônibus sai pro Galeão. E a expectativa é que a seleção brasileira embarque, às 10 horas da noite. Não vai passar pelo saguão, não vai ter ali nenhum contato com as pessoas que estão no Galeão. Tem torcida, evidentemente, também já esperando a seleção chegar no aeroporto, mas não vai haver um contato muito próximo, pelo menos a princípio. E então a seleção chega aos Estados Unidos amanhã, por volta das 7 horas da manhã no horário local, 8 horas da manhã aqui no horário de Brasília. Chega no aeroporto de Newport, né, em Nova York, vai para Morristown, que é uma cidade ali pertinho de Nova York, onde fica o CT da seleção, né, a base de treinamento, no centro de treinamento do New York Red Bulls, na região ali de Nova York. Sábado tem jogo em Cleveland contra o Egito, e depois a seleção volta para Morristown para preparar a estreia contra a seleção do Marrocos no dia 13 de junho em Nova Jersey.
2: Leonardo Dai, muitíssimo obrigada.
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2: 7h46.
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0: Boas férias! Guilherme Muniz, muito boa noite, tudo bem?
1: Tudo bem, Débora, Carol, ouvintes, boa noite a todos. Voltei.
0: Oi, Muniz, bem-vindo. Seja muito bem-vindo. Obrigado. De volta. Estávamos com saudades de você. Vamos falar aqui do... Muniz, ele virou meme, mas eu particularmente gostei. Estou falando do Ferrari Luce, que é um pouco diferente, né, do que a Ferrari costuma fazer, né? O carro elétrico da Ferrari.
1: É, ele é completamente diferente, inclusive é até polêmico dizer que gostou do carro. Eu vou te dizer que no começo eu estranhei muito, eu não conseguia acreditar que era verdade aquele carro. Mas foi passando os dias e hoje em dia eu bato o olho nele, eu acho ele simpático. O Carol chegou a dar uma olhada nas fotos? Tem algum
2: parecer? Tô olhando agora, gente. Aí? Eu amei esse meme que compara ali com o mouse, é muito bom,
0: aspirador,
2: gente.
0: Aspirador de pó também é sensacional.
2: É, aspirador de pó.
0: Ah, mas eu
2: carro
0: queria.
2: Estranho, gente.
0: Mas eu queria um.
2: Ah, bom, mas se me dessem, né? Tudo bem, mas assim, estranho.
1: Mas esse comentário da Débora, eu acho que resume muito o que eu queria trazer aqui. Que é assim, nossa, ele é estranho, mas eu queria. E eu acho, o que eu queria propor hoje é tentar entender o que a Ferrari quis com esse carro. Onde ela quer chegar com isso, por que que isso está acontecendo, para além de gostar ou não, de concordar ou não com esse visual, porque ela conseguiu causar, né, dar o que falar nos últimos dias. Quem por acaso não acompanhou, é o primeiro carro elétrico da Ferrari, tem 4 motores, 1 em cada roda, mais de 1.000 cavalos de potência, chega aos 100 km em 2,5 segundos, ou seja, mantém toda a esportividade que a Ferrari sempre teve nos carros. E como a gente está falando aqui, infelizmente vai ser muito difícil da gente ter um na garagem, porque ele custa $640 mil, ou seja, mais de R$3 milhões. Mas então, por que está todo mundo falando desse carro? O que aconteceu é que o design foi feito, para começo de conversa, pelo Jony Ive, que é o ex-designer da Apple, e ele é, para quem não pôde ver as imagens ainda, a gente vai até publicar depois no Instagram da CBN, ele é todo curvo, ele não tem linha reta, sendo que a Ferrari sempre teve muita linha reta. Então ele rompe com essa tradição, ele é o primeiro Ferrari de 5 lugares, rompeu também com isso. Resumo, não foram só os memes, um dia depois as ações da Ferrari caíram 8%, foi um problema ali para a empresa, mas eu já até antecipo para o ouvinte que hoje as ações já voltaram para um patamar normal. Então essa crise foi muito rápida. E tudo isso tem a ver com o avanço das montadoras chinesas. Sempre as montadoras chinesas, sempre são elas que dão o que falar. E a lógica é o seguinte, Débora e Carol, elas estão provando dia após dia que elas conseguem disputar cada um dos mercados automotivos. Então os carros compactos, os SUVs mais vendidos e até os carros de luxo, que antes só eram feitos pelas montadoras europeias. E aí a gente fala do segmento de superesportivos, que é o da Ferrari. Esse ainda é dominado pela Europa, alemãs, italianas. Só que a Ferrari está antecipando essa disputa, porque as chinesas estão tentando entrar nessa disputa. Então, os carros superesportivos, eles misturam basicamente dois elementos: altíssimo desempenho e desejo. Qual é a questão? É que as montadoras chinesas, elas estão conseguindo, a eletrificação, ela quebrou a hegemonia do alto desempenho. Então, com uma bateria elétrica, é muito mais fácil fazer um carro elétrico, um carro rápido, do que era com o motor a combustão. O motor a combustão tem muita peça. O motor a combustão é complexo de fazer, é complexo de manter. Ele superaquece se você não fizer ele direito. Então, ele é um processo muito mais complexo. Enquanto os carros elétricos chegam aos 100 km por hora muito rápido, é natural do motor elétrico. Então, essa barreira do 0 a 100 km por hora mais rápido, ela é batida quase que diariamente. Isso está acontecendo todos os dias. Mas nenhuma montadora chinesa conseguiu ocupar o posto de uma Ferrari, de uma Lamborghini, porque fazer um super esportivo não é só fazer um carro que chega muito rápido do ponto A ao ponto B. O carro super esportivo tem que ter várias condições de dirigibilidade que fazem ele ter esse título de super esportivo. O que eu estou querendo dizer com isso? Que as chinesas nunca vão chegar lá? Que é impossível que elas cheguem? Não. E é por isso que a Ferrari fez o que fez, na minha opinião. Ela entrou de cabeça na eletrificação, que é inclusive o oposto do que montadoras muito tradicionais têm feito. A Lamborghini, a Porsche anunciaram recentemente investimento nos carros híbridos e não nos elétricos. Mas a Ferrari foi lá e anunciou um carro 100% elétrico. Só que ao mesmo tempo a Ferrari fez um negócio que é muito típico do mercado de luxo, que é criar desejo, que é isso que a Débora falou. Ele é diferentão, mas eu teria. Por enquanto, o Luce está sendo só muito criticado, mas a gente tem que esperar para ver como é que ele vai chegar no mercado, se a Ferrari não está criando com ele um novo hype. Ou seja, ela não abre mão do mercado que ela sempre teve, o mercado dos carros mais tradicionais superesportivos, mas também começa a agradar um outro consumidor. Por que que eu digo isso? Logo depois que o Luce foi lançado, a Ferrari deixou vazar, entre muitas aspas, que vai lançar em breve uma versão de um outro esportivo, o 12 Cilindri, que é um carro a combustão, motor V12, tradicionalzão, com câmbio manual, um câmbio que ele ainda não tem. Isso é, quem gosta de carro a combustão, de graxa, vai ficar super feliz com essa notícia. Ou seja, a Ferrari está fazendo exatamente isso, mantendo todo o legado que ela tem, mostrando que ela vai continuar sendo, ou quer continuar sendo, a montadora de super esportivos que sempre foi, mas tentando também criar um novo legado, abrindo um novo caminho. A Jaguar passou por algo parecido nos últimos tempos, quando mostrou um conceito que foi muito criticado. Ainda não lançou o carro para valer. Vamos ver se a Ferrari vai conseguir criar esse hype com o Lute, ao mesmo tempo que não vai perder mercado com os outros, e se a Jaguar também vai conseguir se destacar nesse mercado. Mas basicamente, na minha opinião, são as montadoras que estavam ali numa certa tranquilidade nesse super desempenho, tendo que entregar algo diferente para conseguir compensar tudo isso que eu estou falando.
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16: 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No Rio de Janeiro, o TCE rejeitou as contas de Cláudio Castro e citou o caso Master. 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É só dar o play.
0: várias mensagens de ouvintes aqui relatando o transporte de botijão de gás em motocicletas aqui na cidade de São Paulo. A Rose, na Zona Sul, diz que é bem comum ver esse tipo de entrega. O Manuel Gouveia, ele é motorista de aplicativo da Vila Joaniza, também na Zona Sul. Ele diz que esse transporte também é normal lá onde ele mora. Inclusive, os caras não usam capacete, hein? É muita infração de trânsito. O Mário disse que na Vila Albertina também é comum ver entregas de gás por motociclistas. Então é o seguinte, gente, aqui em São Paulo tem uma lei municipal que proíbe expressamente o transporte de qualquer material inflamável, inclusive gás de cozinha, em motocicletas. A multa é de R$ 1.000, o veículo pode ser apreendido em caso de reincidência. No Brasil todo tem uma norma do CONTRAN, que permite o transporte de botijões em bicicletas, mas com adaptações específicas, que são certificadas, que pode ser a utilização de um sidecar ou um semi-reboque homologado. O uso de motos comuns com botijão amarrado na garupa, na lateral ou em grelha improvisada, né, é uma infração grave, que resulta em multa e em pontos também na carteira de habilitação. Isso eu estou falando da norma do CONTRAN, que é para o Brasil. Mas aqui em São Paulo, de jeito nenhum, nem com esses semi-reboques, o gás de cozinha pode ser transportado em motos. Mas, pelo visto, isso é muito comum, né? Em várias regiões da cidade, porque não tem fiscalização.
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18: A rodovia Ayrton Senna apresenta a lentidão do quilômetro 19 ao 28 devido ao alto fluxo de veículos no sentido interior. A rodovia Anchieta, sob concessão da Ecovias Imigrantes, apresenta a lentidão do quilômetro 15 ao 16 e do quilômetro 37 ao 46 no sentido litoral devido ao alto fluxo de veículos. No sentido São Paulo, a lentidão do quilômetro 63 ao 61.

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1: Carol Moran, beijo, até amanhã.
2: Um beijo, Débora. Boa noite para você e para os ouvintes. Até amanhã.
1: Muito obrigada a todo mundo que nos acompanhou nesta segunda-feira, com cara de meio de semana, porque tem feriadão chegando por aí. A produção foi de Wendry Starles, os trabalhos técnicos Juliano Fonseca e Henrique Dias. Tenha uma ótima noite. Voltamos amanhã a partir das 5. Esperamos você. Até lá.

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0: Segunda-feira, 1º de junho de 2026. A Agência Nacional de Aviação Civil anunciou um corte de 40% na fiscalização do setor aéreo devido a um bloqueio de R$24 milhões no orçamento, determinado por um decreto publicado pelo governo federal no fim de maio. A medida atinge companhias aéreas, aeroclubes, oficinas mecânicas e fabricantes de peças aeronáuticas. Além do corte na fiscalização, a ANAC também suspendeu provas de certificação de pilotos e comissários. O senador e pré-candidato à presidência Flávio Bolsonaro do PL sugeriu uma perseguição e pescaria probatória ao comentar a operação da Polícia Civil de São Paulo, que investiga suspeitas de fraude em um contrato de R$108 milhões por ano com a Prefeitura da capital. A ação teve como alvo o Instituto Conhecer Brasil, que pertence à produtora do filme sobre o ex-presidente Jair Bolsonaro. O presidente americano Donald Trump afirmou que deve chegar a um acordo para estender o cessar-fogo com o Irã e reabrir o Estreito de Hormuz na próxima semana. O republicano reforçou que conseguiu contornar um contratempo que surgiu mais cedo, após Teherã ameaçar suspender as negociações por causa da troca de ataques entre Israel e o grupo Hezbollah no Líbano. A atualização sobre o cenário no Oriente Médio foi dada durante entrevista à ABC News. Horário de Brasília, 8:02.
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1: Muito boa noite a você, amigo e amiga, ouvintes aqui do Quatro em Campo. Sejam todos muito bem-vindos. Vamos juntos até as 9 horas da noite. Muito obrigado a você que se liga no nosso podcast. Você que acompanha o programa nas mais diversas plataformas digitais. Hoje, dia 1º de junho.
0: Escalação.
1: Michele Silva, tudo bem, Mi? Boa noite.
2: Tudo bem, Éboli. Boa noite para você e para todo mundo que está na nossa audiência.
1: Rafael Prates, fala Prates, boa noite.
3: Alô, Éboli, boa noite ouvintes da CBN.
1: E Gabriel Dudziak, tudo bem, Dudes? Boa noite.
4: Olá, Éboli, boa noite.
1: Reginaldo Pires, por favor.
0: Primeiro tempo.
1: Hoje a gente vai fazer diferente, normalmente na segunda-feira a gente abre com Ed Placa, né, de gol mais bonito da rodada. Vamos fazer um blocão de Campeonato Brasileiro depois da Seleção Brasileira. Então a gente abre com a Seleção Brasileira, nossa primeira discussão envolve a Seleção Brasileira. É, já estamos aí na reta final de preparação com muita coisa ainda pela frente para arrumar no time brasileiro. Brasil. Aliás, cada hora surge uma novidade, né, como foi ontem. O Panamá deixou esse legado, gente. Plantou uma semente de dúvida, e uma semente grande de dúvida na cabeça do Carleto. É, houve quase que uma leitura geral, né? Igual sobre o jogo de ontem no Maracanã, despedida da seleção do Brasil. Já embarcou aí rumo aos Estados Unidos. Brasil. O próximo jogo contra o Egito vai ser em Cleveland, né? Já em território ali da Copa do Mundo. No próximo sábado. Mas a visão geral é a seguinte, olha, dois tempos bem distintos, todo mundo gostou do segundo tempo e todo mundo, né, não gostou do primeiro tempo. Detalhe, primeiro tempo foi com o time, teoricamente, o time mais próximo daquilo que o Carlo Ancelotti imagina, eu imaginava, pelo menos, como sendo o time titular para começar a Copa do Mundo. E todo mundo, de uma certa maneira, caminhando nesse sentido. Olha, é isso aí que ele pensa. Né? O quarteto ofensivo, Bruno Guimarães, Casimiro, Vinícius Júnior, Rafinha, Luiz Henrique, né? Matheus Cunha. Mas aí as coisas não funcionaram bem no primeiro tempo. Panamá deitou, rolou no primeiro tempo. Vem o segundo tempo, modificação geral. Sai, só ficou o Léo Pereira. Não havia outra opção, só ficou o Léo Pereira. Ele não tinha substituto no banco. Então, os outros todos foram mudados. E o Brasil deitou e rolou. O Brasil dominou o adversário, construiu a goleada, com um esquema diferente. Não só jogadores diferentes, mas com um esquema diferente. Com uma ocupação maior no meio de campo. Três homens no meio de campo, num desenho mais clássico ali do 4-3-3. Né? E gerou dúvida na cabeça do Ancelotti. Solta aí o que disse o técnico italiano da seleção brasileira após esses dois desempenhos bem diferentes, primeiro e segundo tempos.
5: Passa por minha cabeça a possibilidade de mudar a equipe, de mudar a estratégia. E eu acho que o jogo da segunda parte mete mais dúvida. Isto, para mim, é bom, é importante ter dúvida positiva. E a verdade é que o jogo da segunda parte me mete mais dúvida. Isto é muito bom.
1: É. Ô Prats, direto, reto, a minha pergunta. O Ancelotti deveria mudar o esquema de jogo da seleção para a estreia da Copa e adotar um esquema com mais jogadores no meio de campo ou não?
3: Sim. Assim, de uma maneira direta, sim ou não, sim. Agora, Éboli...
1: Não, a pergunta é direta, mas pode desenvolver.
3: É, não, eu imagino que
1: a pergunta
3: que
1: foi rápida.
3: É que ele tinha uma convicção, não sei se uma convicção, uma certeza, talvez, que o jogo de ontem serviu para mudar um pouquinho. Porque a diferença de tempo foi muito grande, do primeiro para o segundo tempo. E o Ancelotti tem falado muito, né, do Rafinha, que ele até considera um dos melhores jogadores para atacar em profundidade, segundo as palavras do próprio Ancelotti, no futebol mundial. Vinícius Júnior utilizado como um atacante, jogador que sai muito da esquerda para o centro, né? Teoricamente, Luiz Henrique e Matheus Cunha pelos lados do campo. Mas a possibilidade de começar... Aí a gente vai ter que observar o seguinte para mim, Éboli. Como o Ancelotti falou ontem, considera o Neymar talvez uma opção para Vinícius Júnior e Rafinha, por aquela faixa do campo, eu não descarto o Ancelotti considerar hoje o Danilo do Botafogo um reserva do Bruno Guimarães. Então, acho que estaria mais para o Paquetá se ele pensar em outro meio-campista. Ele poderia até utilizar Casemiro, Bruno Guimarães e Danilo, por exemplo. Mas talvez ele pensasse em alguém com características iguais às do Paquetá. É um caso de pensar com muito carinho. A diferença foi muito grande e isso o Ancelotti não tem como ignorar, minimizar com o que se viu ontem no Maracanã. Mesmo contra uma seleção mais frágil, exatamente por ser uma seleção mais frágil, o primeiro tempo foi preocupante, porque o Brasil chegou a ser dominado. Nossa, no primeiro tempo.
1: Eu fiquei então, assustado no Maracanã, viu, Prat? Fiquei assustado.
3: Não dá pra descartar, não, viu, Éboli?
1: Foi um jogo descontrolado, né?
3: Se o primeiro tempo era o time da Copa, talvez o primeiro tempo de sábado seja o time da Copa e não o time de ontem no Maracanã.
1: Foi um primeiro tempo assim bem descontrolado. Eu não vou radicalizar de trocar um time inteiro. Eu acho que a leitura, para mim, principal é a questão do desenho tático, né? Que pode ser executado com a base do time considerado o time titular, mas com essa movimentação no meio de campo. Ele, inclusive, em cima do que o Prat falou, Michele, ele fez muitos elogios ao alto nível do Paquetá. Paquetá e Danilo ontem se alternaram muitas vezes, até o Paquetá mais próximo do Fabinho, o Danilo mais avançado. Mas sentiram muita vontade para trocar figurinha, trocar de posição. Um participou do gol do outro, quer dizer, o Paquetá deu assistência para o Danilo fez o corta-luz para o gol do Paquetá. Mostra como os dois meias se aproximaram muito da área nessa construção de jogadas, né? E na frente foi o Igor Thiago mais pela esquerda, o Endrick mais centralizado e o Rayan pela direita. Você mudou algum dos seus pensamentos? O que você acha que esse jogo possa ter provocado aí na cabeça do Ancelotti? Ele deve mudar o esquema, na tua opinião, ou não?
2: Deve. Inclusive, acredito que é menos sobre o jogador, menos sobre os nomes e muito mais sobre o esquema. Acredito que ele pode experimentar Casemiro, Bruno Guimarães e Danilo, né? Que eu particularmente gostei mais do Danilo, mas acho que o Paquetá também foi bem. E acredito que ele deve mudar, principalmente no próximo amistoso, para não deixar esse teste para a Copa do Mundo. Ah, vai treinar, vai se preparar, mas experimenta no amistoso, usa os dois tempos com um esquema com três jogadores de meio campo. Aí acredito que você tem um pouco mais de volume. E algo que não me agradou na seleção brasileira, na primeira etapa, e para mim passa por uma orientação para os jogadores, é o seguinte: se você, dentro de casa, contra o Panamá, que a gente até analisou no Raio X das Seleções, e falamos, enfim, sobre o grupo, sobre o Panamá, tem ali algumas características positivas, mas se você, contra o Panamá, em casa, no amistoso, não experimenta sair jogando mais, não experimenta uma troca de passes, um jogo um pouco mais associativo, se você fica só nesse jogo direto contra o Panamá, num amistoso, que seria para testar, poxa, não dá para fazer esse tipo de teste numa Copa do Mundo. A seleção vai estar muito mais pressionada em um cenário já de fase de grupos de Copa do Mundo. Então, eu gostaria de ver a seleção com um esquema diferente, com mais um jogador de meio campo, para tentar dar um pouco mais de fluidez para esse meio da seleção, que parece um pouco travado no 4-2-4, e também com uma atitude diferente. Arrisca mais, testa mais, sai criando, joga com essa linha de zagueiros um pouco mais alta, para eles serem os primeiros armadores da equipe. O Brasil tem que se combinar um pouco mais, tá muito direto, tá objetivo demais com a posse de bola. Acho que são essas duas as principais lições desse amistoso contra o Panamá.
1: E ontem, quem mais ou menos que fazia, né, a linha final dessa objetividade, desse jogo vertical e mais direto, é o Vinícius Júnior, né, que até apareceu bem no primeiro tempo, mas quase que sendo uma opção única, né, para puxar os ataques da seleção brasileira em contra-ataque contra o Panamá.
2: Eu gostei dele, tá? Eu gostei dele.
1: Também.
2: Eu só questiono um pouco esse passe mais direto, assim, de defesa, sabe? Acho que dá para ser um pouco mais construído. Não precisa ser uma troca de passes cadenciada nem nada assim, mas dá para trabalhar um pouco mais essa bola para esse atacante de frente não receber tão sozinho, né? Eu acho que esse é o ponto.
1: Claro. Eu não gosto desse jogo muito com a bola direta, né? Bola direta. Eu sou, sempre falei aqui, um admirador, e minha preferência é do jogo construído pelo meio de campo, jogo vencido através do meio de campo. Para mim, o futebol se define no meio de campo Eu tenho essa linha de raciocínio. Dudes, você desenvolveu algo diferente depois desse jogo contra o Panamá? E a mesma pergunta que eu fiz para os outros, Ancelotti já deve fazer alterações para o jogo contra o Egito?
4: Eu acho que sim. Eu acho que tem que haver o teste, sim, da entrada do Paquetá ou do Danilo no lugar aí de um dos atacantes. E me parece
1: qual é a sua
4: que o
1: preferência?
4: Me parece que o correto é o Luiz Henrique sair, embora tenha bons desempenhos, embora o Rafinha das últimas convocações não tenha um bom desempenho, embora o Vinícius em geral não tenha bom desempenho, quando a gente pensa no máximo potencial, quem tem o máximo potencial entre os três pontas, né, que jogaram ontem, são Vinícius e Rafinha. Primeiro Vinícius, depois Rafinha. E aí em terceiro lugar o Luiz Henrique. Então eu acho que pensando em time ideal, tem que ser o Luiz Henrique perdendo a vaga nesse momento, e aí em algum outro momento, se for o caso, ele entra na vaga de Rafinha ou de Vinícius, se estiver treinando melhor ou jogando melhor, né? Mas pensando assim, time ideal, eu acho que seria o caso dele sair, por mais que eu goste bastante das atuações dele, entenda que ele foi muito bem quando foi preciso, eu pensaria na saída dele. Agora, tem uma discussão um pouquinho mais ampla, né, que a gente tem feito em relação à seleção, que eu acho que tem que entrar novamente aqui, que é sobre ideia de jogo, né, e como é que ela é decidida e como ela deveria ou não deveria ser decidida. E a partir de tudo que aconteceu nesse ciclo, né, a gente foi colocado na seguinte situação. Carlo Ancelotti vai dirigir a equipe e vai ter pouco tempo para estabelecer qualquer coisa, instalar qualquer coisa. Ele vai ter que ir jogando e aperfeiçoando e tentando e tudo mais. Então, o raciocínio inicial, me pareceu, né, foi aquele que a gente já comentou algumas vezes. Onde é que a seleção brasileira de futebol tem os seus principais jogadores hoje? No setor de frente. Porque tem 8 pontas de alto nível para você escolher. E você tem alguns pontas que são mais híbridos aí, que podem fazer meio ataque, por exemplo, como era o caso do Rodrigo, que está fora da Copa por causa de lesão, como em alguma medida é o Rafinha, embora talvez um pouco menos do que o Rodrigo, como pode ser aí algum outro jogador em determinada circunstância, né? Até esse Neymar hipotético que a gente levou para a Copa. A partir disso foi montado o time. Como é que eu escalo a maior quantidade de bons jogadores que eu tenho à disposição? 4-2-4. Coloca 4 atacantes. Se desse para colocar 5, provavelmente o Ancelotti colocaria 5. O problema é, qual é a ideia de jogo? Colocar a bola para esses caras.
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0: já não vai ter mais a possibilidade de 4-2-4 dar tão certo assim. Porque já, ó, isso aqui já não gostei. Já não tenho mais aquela convicção que tinha antes. Pode voltar, claro que pode, mas veja, cada amistoso que a gente está dando um passo para cá ou para lá, é um amistoso a menos, é um jogo a menos, é um tempo a menos de solidificar alguma coisa para uma Copa. E para além disso, tem o que a Michelle falou, o que você presenciou. Ok, então tá, agora vai ser 4-3-3. Não é 4-2-4, não é 4-2-3-1. Só que se chegar na bola no Marquinhos, por exemplo, no Gabriel Magalhães, e vier uma pressão alta do adversário e eles derem um bico lá para frente, tanto faz você ter 3 meio-campistas, 5 meio-campistas. Vai ficar correria para um dos atacantes e lance isolado de ataque, né, de 1 contra 4, de 1 contra 3 do adversário. Então a ideia de jogo ultrapassa a formatação tática. E aí a gente vai ter que ver o que o Ancelotti vai querer. 3 meio-campistas? Ok. Mas é para fazer o que exatamente? É para o Danilo chegar a tempo nos atacantes nessa bola longa? Ou é para trabalhar essa bola e o grupo ir chegando aos poucos no ataque e a gente está bem posicionado para até reagir a uma perda de posse de bola? Porque ontem acho que o Brasil foi bem nessa questão de pressionar a saída de bola do adversário, mas o Panamá também foi um pouco... Não é ingênuo exatamente, né? Mas eles quiseram jogar. Acho que ficaram empolgados, né, no segundo tempo. Vamos jogar. Vai dar para a gente jogar um pouquinho mais e aí o Brasil jantou. Mas é algo a se observar contra times na Copa e é algo a se observar para além de formatação tática. 4-3-3, 4-2-4 é uma parte apenas.
1: Ontem no segundo tempo a gente viu, com essa formatação diferente, um jogo mais trabalhado de pé em pé. Mas em velocidade também e em progressão. Ou seja, não é aquele toque para o lado, é um toque de pé em pé, mas que vai tomando, ganhando espaço no campo, né? O gol do Paquetá mostra muito bem isso. Um gol muito bem construído. A bola sai da direita, transita pelo meio, vai até a esquerda. E aí o Paquetá e o Danilo, que fazem esse giro de bola, aparecem na entrada da área para o Danilo fazer o corta-luz e o Paquetá chutar para o gol. Esse jogo que eu imagino. Lógico, a gente tem que levar em consideração as fragilidades do Panamá no segundo tempo. Mexeu para caramba também. Mas a gente viu em campo uma seleção, um time que nunca tinha jogado junto. Que nunca jogou junto. O time do segundo tempo nunca jogou junto. E mostrou um certo entrosamento até nessa leitura de jogo de pé em pé. Talvez até pelas características dos jogadores. Houve um entendimento nesse sentido. E até mesmo qualidade dos jogadores da seleção brasileira. É isso que eu imagino que possa, de uma certa maneira, acelerar o processo. Isso aí pode facilitar esse processo acelerado de mudança de rumo. E aí eu pergunto para vocês, né? Dudes falou aí, olha, ele pensou o jogo dessa maneira em função de uma geração que se apresenta com essas características. E ele montou uma lista de convocados também apoiado nisso, né? Essa dúvida, ô Prates, joga uma luz de discussão a respeito da lista de convocados com esse desequilíbrio entre meias e atacantes, 9-5, 9 atacantes e 5 meias. Ou seja, mudar o esquema agora, ao mesmo tempo, não pode causar um conflito com menos opções para fazer exatamente essa mudança, ô Prates?
2: Se ele pensar em reposição para essa posição, possivelmente, Éboli. Mas eu acho que não é um problema, assim, pelo menos a curto prazo. A gente vai ter de observar, obviamente, que tem muitas Copas dentro da mesma, né? Muitas vezes o time que começa ele já tem alterações. Possivelmente o Brasil, para começar dia 13, é um Brasil diferente do que o Ancelotti pensava até antes do jogo de ontem, por exemplo. Mas, assim, claro que a quantidade, além da qualidade, pode fazer diferença. Tem muitos atacantes para poucos meio-campistas. Mas mesmo com os meio-campistas convocados, é possível mudar o sistema. Como falou muito bem o Gabriel Dudziak, falou antes a Michele, porque a gente vai ter que observar se é uma ideia de colocar mais um meio-campista. Colocar mais um meio-campista vai gerar um outro tipo de jogo do que ele está procurando? Porque ele sabe que tem jogadores muito rápidos à frente. Então, assim, para montar um sistema para, entre aspas, privilegiar Vinícius Júnior e Rafinha, esses meio-campistas vão entregar o que ele está esperando, né? A gente viu o segundo tempo, estou com você, de muito mais troca de passe, jogadas trabalhadas. Agora, os atacantes que entraram também no segundo tempo, e aí eu não sei o quanto Vinícius Júnior e Rafinha tem isso, pressionaram muito mais a saída de bola. principalmente Rayan e Igor Thiago. Igor

0: Thiago, sobretudo, mais que os outros. Agora, o Igor Thiago é um jogador um apetite, inferior. Né, cara? É. Inferior
1: um apetite dessa molecada, né?
0: É, não, e me parece que tem que ser assim mesmo, Éboli. Pra colocar o treinador em dúvida com algumas situações, né? Quem tá entrando não sabe que ali quem entrou no segundo tempo sabe o seguinte: se a Copa começasse hoje, eles seriam reservas. Então, qual é a minha chance aqui de incomodar, de impressionar? Treinamento e amistoso. Eles não vão ter, assim, outra chance, vão ter outro ciclo de 4 anos, não. Pra agora é isso. Então, naturalmente, Paquetá, Danilo, com liberdade, com tudo que foi ponderado, seleção panamenha, empolgada para jogar e dando mais espaço, Igor Thiago, Rayan, esses jogadores entraram bem no jogo, né? Então esses jogadores talvez ofereçam, os atacantes ofereçam menos qualidade técnica do que a dupla Vinícius Júnior e Rafinha, mas se a proposta for de pressionar a saída de bola, de incomodar os zagueiros, de marcar o goleiro, eles façam melhores, ou eles façam mais do que Vinícius Júnior e Rafinha. Então, é o caso, às vezes, de adaptar o time também no que ele está pensando. Me parece que ele imaginava uma coisa. O jogo de ontem mostrou outra coisa e ele não é um treinador de se apegar muito assim. Eu quero isso, vou ir com isso até o final. Eu acho que ele pode se adaptar. Ele é um treinador que se adaptou já muitas vezes ao longo da carreira e pode repensar algumas coisas antes do começo da Copa do Mundo.
1: Eu, por exemplo, eu não enxergo o Bruno Guimarães absoluto. Acho que ele é hoje o dono dessa posição, mas não acho absoluto. E ele tem, de fato, pouca margem de manobra no meio de campo, né? Mudando o esquema, ele tem que pensar na formação titular e talvez, e provavelmente também nas alterações, né? Nas reposições. E vai ter que ensaiar muito também essa coisa dos atacantes improvisando ali, fazendo composição no meio de campo. Coisa que ele já vinha fazendo. Mas ele tem apenas 5, né? O Bruno Guimarães, o Casemiro, os titulares, no formato original. Danilo, Fabinho e Lucas Paquetá. Eu gosto, sinceramente, eu gostaria que em algum momento observasse, e eu gostaria de observar, a formação com Casemiro, Paquetá e Danilo. E lá na frente, o Igor Thiago centralizado com Vinícius Júnior e Rafinha abertos. Eu gostaria de ver em algum momento essa formação em campo, jogando, pode ser uma situação de jogo, eu gostaria de ver.
2: Sabe uma coisa que me preocupa?
1: Fala.
2: Perdão.
0: Não, Michelle ia falar.
1: Vamos lá.
2: Não, mas vai daí que você está quente aí para mencionar alguma coisa. Ele já ia perguntar para mim.
0: Repetir, não, a formação que você falou de novo, da curiosidade que você tem para observar a seleção.
1: Casemiro, como foi ontem Fabinho, Paquetá e Danilo, colocaria o Casemiro no lugar do Fabinho, com Paquetá e Danilo. E ontem o Paquetá até jogou mais recuado que o Danilo. Danilo mais avançado, mas sempre se aproximando, né? O Paquetá já vem fazendo isso no Flamengo, inclusive, como um segundo homem de meio de campo na saída de bola. E lá na frente, o Igor Thiago centralizado, com o Vinícius e Rafinha abertos. Gostaria de ver essa formação.
0: Entendi. O Ancelotti é um treinador que tem bom poder de convencimento. Ele tem de convencer os dois citados pelos lados do campo, que de vez em quando eles vão ficar sem a bola, eles vão ter que correr para o lateral um pouquinho, aí de vez em quando vai ter que marcar. Se houver convencimento disso...
1: Eu acho que o Vinícius Júnior rende melhor, sabia? Eu acho que o Vinícius Júnior rende melhor com o trio ofensivo. Porque ele passa a ter um espaço de diagonal que ele faz muito bem do meio para o lado do campo. E mesmo no quarteto ontem, o Vinícius Júnior apareceu mais nas vezes que ele caiu como um ponta de origem, como é a origem...
0: Mas para receber bola, não para correr atrás da bola, né, Boli? Para receber a bola, sim. Não, como opção para receber a bola, sim. A gente está pensando no seguinte: quando perdeu a bola, e aí como que faz? Aquele lateral que avança muito, tipo o Murillo do Panamá ontem. Como que a gente faz para marcar? O ponta vai ou não vai?
1: Agora tem um detalhe também, né? Vai perder menos a bola.
2: Não sei se vai,
1: tá? Vai ter mais a posse de bola. Vai se defender mais com a bola. Fala, Mir.
2: Eu ia ponderar justamente isso. Não sei se vai perder menos a bola. Porque o Danilo e o Paquetá, os dois, eles têm um pouco essa característica de tentar, talvez, algumas jogadas mais difíceis, mas aqui... no cenário de futebol brasileiro, eles tentam e eles têm muita qualidade para pressionar e rapidamente recuperar. No caso do Danilo, até esses últimos 2 meses de Botafogo, acho que até o Franklin Carvalho tem colocado isso em algumas coletivas do jeito dele, mas eu vejo que ele tem colocado, de o Danilo às vezes perder a bola na frente e ele não é esse cara que pressiona rápido para recuperar. Não tão rápido como outros jogadores já fazem. Então me preocupa um pouco essa formatação de meio por conta desse momento de perda da bola. E eu não tiraria o Bruno Guimarães do time. Para mim é uma das poucas coisas bem encaixadas da seleção brasileira é o Bruno Guimarães e o Casemiro. Dá para experimentar, na minha avaliação, os dois mais Danilo ou os dois mais Paquetá. e aí você dá até um pouco mais de liberdade para o Paquetá, eu acho interessante. Eu tenho um pouco de dúvidas do Paquetá jogando como um segundo volante num cenário de mais pressão. Eu tenho um pouco de dúvida. Uhum. Acho que com a bola pode funcionar muito bem, mas sem ela, fico um pouco preocupada.
1: Dependendo do adversário, né?
2: É, depende do adversário, depende do adversário, do cenário do jogo. Você vai pegar um adversário mais fechado, vai te permitir ficar um pouco mais com a bola, né? Como
1: mas
2: é que você
1: negócio,
2: vai
1: né? Como
2: bloquear
1: tem
2: a transição?
1: Opções no meio, ele vai ter que fazer alguns exercícios nesse sentido, pensando até em momentos de jogo, né? Porque ele tem só cinco. Só tem cinco camaradas ali para aquele meio.
2: É, e assim, é uma escolha dele, né? Assim como é uma escolha dele também levar um jogador lesionado para a Copa, né? Enfim. Ele fez essas escolhas e vai com elas. E é a responsabilidade dele. O que eu também acho que é importante é manter essa chama do Igor Thiago, do Endrick, do Rayan muito acesa. E realmente colocar no horizonte deles uma titularidade. Eu acho que o Brasil ele é muito grande para ir para uma Copa do Mundo com um jogador com cadeira cativa na seleção brasileira. Isso não pode acontecer. Inclusive, a Argentina da última Copa já deixou uma lição nesse sentido, né? O Enzo Fernandes entrou no time durante a competição, né? A França, 4 anos antes, também teve a inserção do Giroud naquele time. Então, assim, as seleções, elas às vezes entendem outros caminhos em meio à Copa do Mundo. Se o jogador não está bem, não vai jogar pelo nome. Acho que a gente já está chegando num momento meio crítico aí. Ou joga, ou mostra, ou vai ter que dar espaço para quem tá, para quem vem amassando, né?
1: E tem um outro detalhe, né? O Neymar, ele é visto pelo Ancelotti como um atacante avançado. Avançado. Então não adianta pensar no Neymar como entrando nessa briga aí para formar meio de campo, porque na cabeça do Ancelotti, se ele tiver a condição de utilizar o Neymar, isso aí, hoje, mais do que nunca, o departamento médico da seleção é que vai poder falar, é um atacante avançado.
2: E de todos, Boli, acho que é o que menos faz trabalho defensivo, tá? Nessa posição.
1: Total, lógico.
2: Então é uma totalmente preocupação também.
1: Totalmente. Vai sobrecarregar outros ali, mas vamos ver. É um outro detalhe, essa é uma outra história. A gente está com um problema de cada vez, né? O Panamá plantou esse problema, já. Quem diria? O Panamá plantou esse problema. Talvez ele já existisse, estava só adormecido. Vamos fazer aquela primeira parada, nosso intervalo comercial. Daqui a pouquinho a gente volta com mais aqui no 4 em Campo.
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0: E tal qual Bruno Faria, os clubes aqui de São Paulo estão de férias, porque afinal de contas o Brasileirão parou, só volta aí depois da Copa do Mundo, disputa de Sul-Americana, de Libertadores também, então os clubes já concederam aí férias aos seus atletas, então é aquele período no qual os nossos noticiários aqui ficam mais complicados também, né? Mas a gente vai fazer o possível contando aí com o auxílio de quem vive o dia a dia do clube e está sempre farejando pautas aí para trazer para a gente o noticiário aí dos clubes, o que os clubes estão pensando e fazendo durante esta pausa longa aí por causa do Mundial. Mas antes de entrar nesses aspectos aí de apuração mais detida sobre alguns temas, eu queria destacar a entrevista coletiva que deu o técnico Cuca após a vitória do Santos contra o Vitória no sábado pelo placar de 3-1. O técnico Cuca está cada vez mais à vontade aí no comando do Santos, a ponto de falar publicamente em entrevista coletiva que o time precisa de reforços. E isso certamente soou como música nos ouvidos do Alexandre Matos, que é um dirigente muito reconhecido pela capacidade e apreço pelas contratações. Pois é, Cuca falou aí depois dessa vitória diante da equipe baiana do Vitória, que precisa de reforços em um pouquinho de cada setor. Um pouquinho atrás, um pouquinho no meio e um pouquinho na frente. E aí falou em tom de brincadeira que dois de cada um está bom. Aí é brincadeira, né? No caso, ele disse que o time, né, o elenco tem que ter mais opções e que isso está sendo conversado com o presidente Marcelo Teixeira e com o diretor Alexandre Matos. As laterais são aí uns focos, a questão dos volantes também, porque o Zé Rafael está treinando em separado e deve ter o contrato rescindido, o Tomás Rincón não faz mais parte dos planos, e aí João Schmidt e Gabriel Menino estão lesionados, e nessas últimas semanas Samuel Pierre e Gustavo Henrique tiveram que jogar mais. No ataque também aí há interesse em jogadores capazes de driblar e criar jogadas individuais.
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0: Segunda-feira, 1 de junho de 2026. O ministro da Fazenda afirmou à CBN que vai procurar autoridades do governo dos Estados Unidos nesta semana para questionar a decisão da Casa Branca de classificar o PCC e o Comando Vermelho como organizações terroristas. Ele afirmou que a medida abre espaço para sanções contra bancos brasileiros. Segundo o ministro, o emprego do PIX pelas facções pode ser usado como pretexto para Washington para punir as instituições nacionais. Brigham disse que a ferramenta de pagamento instantâneo é o maior símbolo de soberania financeira do país. Uma mulher de 72 anos morreu depois de cair da escada do avião no aeroporto de Congonhas. Uma testemunha disse que ela caiu já nos últimos degraus. O caso aconteceu na sexta-feira. A idosa, que viajava para comemorar o aniversário da filha, foi internada, mas morreu neste domingo. A Latam disse que seguiu todos os protocolos previstos para esse tipo de ocorrência. E os microempreendedores individuais que não entregaram a declaração anual do Simples Nacional no prazo podem regularizar a situação, mas terão de pagar multa de 2% ao mês sobre os tributos devidos, limitada a 20%, com valor mínimo de R$ 50,00. O envio deve ser feito pelo portal do empreendedor. No horário de Brasília, 8h36.
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2: O Paraguai volta à Copa do Mundo após 16 anos e leva um elenco recheado de nomes do futebol brasileiro. Gustavo Alfaro convocou nesta segunda-feira um número recorde de 7 atletas de clubes do país. Balbuena, do Grêmio, Bobadilha, do São Paulo, Ramon Sosa, Gustavo Gomes e Maurício, do Palmeiras, Isidro Pita, do Bragantino e Júnior Alonso, do Atlético Mineiro. A quantidade máxima de convocados do futebol brasileiro até então em um Mundial tinha sido em 1998. Naquela edição, o técnico brasileiro Paulo César Carpegiani chamou 4 atletas: Arce, do Palmeiras, Enciso, do Internacional, Gamarra, do Corinthians e Rivarola, do Grêmio. A seleção do Paraguai está no grupo D, ao lado de Austrália, Turquia e Estados Unidos, adversário da estreia no dia 12 de junho, às 10 da noite, horário de Brasília, em Los Angeles. A convocação paraguaia fez também com que o número de atletas que atuam em clubes do Brasil chamados por suas seleções chegasse a 32. O Flamengo teve 9 convocados, o Palmeiras, 7. 4 vieram do Atlético Mineiro, Grêmio Internacional, 2 para cada. Botafogo, Corinthians, Santos, São Paulo, Fluminense, Vasco, Atlético Paranaense e Bragantino cederam 1 jogador cada. A abertura da Copa do Mundo está marcada para o dia 11 de junho, às 4 da tarde, horário de Brasília, entre México e África do Sul, no Estádio Azteca. De São Paulo, Guilherme Pradella.
3: É, mó galera, hein? Mó galera na Copa do Mundo. Jogadores da Série A do futebol brasileiro. Impressionante essa lista aí divulgada pelo Pradella. É, Flamengo, Palmeiras, Atlético Mineiro, Grêmio, Internacional, Botafogo, Corinthians, Santos, São Paulo, Fluminense, Vasco, Atlético Paranaense, Bragantino, quase que a Série A toda, né? O que é, o Prats?
4: Não, o Atlético Mineiro contratou o Léo Duarte, o Carlos Eduardo Éboli. A notícia não escolhe a hora para aparecer, né? Léo Duarte, que foi revelado pelo Flamengo, estava no Istambul, Başakşehir. Vai chegar a Belo Horizonte nos próximos dias. É, 29 anos. 3 anos de contrato com o Galo. O anúncio vai ser feito nas próximas horas, depois de exames médicos. Informação.
3: Informação, essa aí. Dá-lhe, Rafa Prats. Olha aqui, Brasileirão, gente. Vamos lá. É, hoje tem que ter o Ed Placa, né? O gol mais bonito da rodada, 18ª, a última rodada antes da paradona para a Copa do Mundo, 50 dias, né? Sem campeonato brasileiro. Daqui a 50 a gente lembra como é que está o campeonato, é porque poderemos ter alterações também nos elencos, né? As contratações, vem aí janela, aquela história toda. É, Flamengo 3, Curitiba 0, fora o baile. Atlético Paranaense 1-0 no Mirassol. Corinthians 3-1 em cima do Grêmio fora de casa. Virada do Bahia em casa contra o Botafogo 2-1. É, o Santos 3-1 no Vitória. 3-1 também o placar do Bragantino contra o Internacional. Melhor sequência recente é do Bragantino, em quinto colocado do Campeonato Brasileiro. 3 vitórias seguidas. O Atlético Mineiro venceu o Vasco em São Januário 1-0. 3 derrotas seguidas para o Vasco. Vai ficar 50 dias pensando na zona de rebaixamento. Que coisa, hein? Palmeiras 1, Chapecoense 0. Jogo confuso no final. A arbitragem brasileira é de uma tranquilidade para tomar decisão, né? Incrível isso. É, Cruzeiro e Fluminense 1-1. E Remo 1-0 no São Paulo. Ô, Dudes, quem fez o gol mais bonito da 18ª rodada, na tua opinião?
5: Barreal.
3: Barreal, lembre, por favor, o gol de Barreal.
5: A bola na entrada da área, ele enfiou o pé esquerdo nela e acertou o ângulo do goleiro do Vitória.
3: Barreal, então, jogador do Santos. Um voto para ele. Michele, seu voto.
6: Eu vou de Huguinho, golaço do Botafogo para abrir o placar. Acabou não adiantando muito, né? Porque depois tomou 2-1. Mas foi uma belíssima finalização de longa distância. Huguinho, jovem da base do Botafogo, demonstrando personalidade. Vou ficar com o gol dele.
3: E olha que ele estava sem o Zezinho e o Luizinho, hein? Estava sozinho o Guinho. E foi lá e fez esse golaço.
4: Mas estava com o Netinho, que estava reclamando muito, foi expulsinho, né, o Éboli?
3: que besteira que o Neto fez, meu Deus do céu.
6: Sorte Cadê dele que tem gente fazendo coisa também? Pior, né? Sorte dele que tem gente Gabigol. Passando mais vergonha.
3: Gabigol. Mas que onda, gente, de segurar as partes íntimas. Que coisa, meu... Né? Perder tempo discutindo isso não, gente, tá demais. Tá faltando você, Prates. Temos um voto pro Guinho ou pro Barreal?
4: Menção honrosa, o Guinho. Também escolhe o Barreal, jogador do Santos.
3: Barreal, então. Então vamos lá, Barreal. Solta o Ed Placa pro jogador do Santos, por favor, Reginaldo.

0: Muito bem. E o Palmeiras, do Dziak, vai passar esse longo período com total tranquilidade, 7 pontos de vantagem para o Flamengo, segundo colocado. Ontem comemorou como se fosse um título, né? Aquela bola na trave do Bolassi, né? Que acertou o pênalti decisivo no travessão e garantiu essa vitória do Palmeiras. Palmeiras sentiu os inúmeros desfalques, mesmo jogando contra o Lanterna do Campeonato, Dudes?
1: Sentiu sim, Éboli. É claro que a qualidade individual ainda era maior para o Palmeiras do que para a Chapecoense, em que se pese os desfalques, mas a gente sabe, né, que um funcionamento de equipe depende bastante do entendimento das peças, né? Por isso que os times treinam com suas formações titulares, por isso que eles repetem formações titulares. Então o Palmeiras perdeu bastante em jogo coletivo, mas era melhor do que a Chapecoense no primeiro tempo, até a expulsão do Alan, né? Que para mim foi uma expulsão equivocada. Para mim ficaria com cartão amarelo ali para o jogador do Palmeiras. Mas, embora equivocada, é uma análise apenas, né? Não é assim um absurdo, nada do tipo. Então, assim fomos para o segundo tempo, a Chapecoense se animou a atacar um pouquinho mais, teve dificuldade para transformar a posse de bola que teve em finalizações, e o Palmeiras tinha alguns ataques que acabavam morrendo nos seus homens de frente, a coisa não estava funcionando, e o Abel decidiu lançar mão, do melhor jogador que ele tinha no banco de reservas, na parte técnica, né, que era o Paulinho. E o Paulinho entrou, teve uma primeira chance, e na segunda chance ele já recebeu, cortou a marcação e fez o gol. Impacto instantâneo. E aí cabia ao Palmeiras defender a vantagem até o final. Acabou conseguindo até certo ponto. Só que tomou um empate, a arbitragem decidiu que o gol não deveria valer, e depois cometeu um pênalti. O Bolassi decidiu que não deveria converter. Claro que não foi isso, né? Mas só para fazer um jogo de palavras aqui. E assim o Palmeiras comemorou muito, porque foi uma situação de se sentir prejudicado, acuado, contra a decisão da arbitragem, num jogo que poderia ir para um empate facilmente, que deixaria o Flamengo muito animado para a volta aí do campeonato. Então, acho que todos esses elementos entraram em campo ali naquele final apoteótico.
0: Deixa eu girar com vocês nessa questão do gol que foi anulado, o gol do Ítalo, né? Que foi marcada a falta em cima do Murilo, a bola sobra, bola jogada na área, o que o árbitro viu foi um empurrão nas costas do Murilo, sobra para o Ítalo e vai lá e faz o gol. Gerou uma grande discussão, foi uma decisão demorada, confusa. O árbitro não feriu o protocolo, né? Tem muita discussão aí nesse sentido, mas o árbitro não feriu o protocolo. O protocolo permite essa iniciativa do árbitro de, na discussão ali com o VAR, falar: olha, eu quero ver a imagem. Foi o que fez o Felipe Fernandes. Mas foi toda uma discussão longa e com várias visões, né? O árbitro e o VAR foram mudando de opinião. Estavam num sentido de que houve o empurrão, mas que o Murilo não estava participando da jogada. A bola não chegaria para o Murilo. Essa era a dúvida. Quer dizer, havia um acordo, os dois, VAR e árbitro, tinham a mesma visão do lance. Houve o empurrão, mas entendiam que o Murilo não estava participando da jogada. Aí o Murilo, dá para ouvir no áudio divulgado, dá um berro e fala: meu Deus, a bola estava em jogo, como é que eu não estava participando, a bola estava em jogo. E aí, de repente, há uma reflexão, né, do VAR, que começa a colocar a coisa numa dúvida e vai colocando essa dúvida para cima do árbitro e meio que fala assim: ó, decide aí, a bola estava em jogo, decide aí. A gente tem até, eu tirei até esse trecho, que é quando tem a virada de opinião, né, do VAR meio que colocando pro Felipe Fernandes: resolve aí, velho, tá difícil. Solta aí.
2: Viu, Felipe? Tá me ouvindo? Felipe? Aí depende de você, tá? Nós temos as imagens aqui exatamente como você narrou, tá?
3: Mas a bola está em jogo.
2: A bola está em jogo.
3: A bola está em jogo.
4: Então eu vou lá numa revisão.
2: Ok.
4: Eu tô indo lá.
3: Porque a bola está em jogo.
0: Então, esse a bola está em jogo não fazia parte da primeira discussão, depois da reclamação do Murilo, que fez parte. Eu gostaria de ouvi-lo sobre isso, né, para vocês. Primeiro, houve a falta ou não houve a falta? Dudice, que participou da transmissão, não daria falta, não é isso?
1: Não houve falta e esse procedimento adotado é muito, muito questionável, né? Por mais que a gente entenda que o árbitro pode eventualmente revisar um lance duvidoso, né? Mesmo que não seja assim, você errou, olha, recomendo revisão para ver se é isso mesmo, né? Ok, isso é permitido. A forma como se dá todo o lance, a conversa do árbitro de vídeo com o árbitro de campo, é algo que realmente não está dentro do que a gente imagina para o uso da ferramenta VAR. Porque o VAR não aponta absolutamente nada diferente do árbitro e fica deixando assim, eu tenho a imagem aqui. Você não quer dar uma olhada, né? Ele só não pergunta se ele quer dar uma olhada, mas fica a teu critério, né? Aí o árbitro, depois de defender várias vezes a própria decisão, é apertado pelos jogadores do Palmeiras e decide, eu vou lá fazer uma revisão então. E aí ele até anuncia desse jeito, né? Eu vou então, tá bom, eu vou. É como se fosse assim, então vou dar uma revisada. Você imagina, né? A gente até teve essa conversa mais cedo, fora do ar, né? Você imagina se a moda pega. Então, assim, decidiu, viu, mas eu vou revisar o que eu acabei de ver e decidi. Vou dar uma olhadinha lá, não custa nada, né? Não custa nada. Não foi feito para isso o árbitro de vídeo.
5: Eu concordo.
0: Eu, sinceramente, não entendo essa visão ou essa interpretação de que o Murilo... Para mim não foi falta, tá? Para mim não foi falta, não daria
6: nem
0: a falta. Para mim, o lance é focado na falta, porque eu não entendo a
5: discussão. Eu só discordo de como ele foi. Eu não acho que ele foi por pressão, não.
0: O Murilo participou. Para mim, o Murilo participa, claro. Uma bola alçada na área, todos os jogadores dentro da área, eles têm potencial de participar do lance. Eu não entendi essa discussão. Eu fico mais focado na falta, que para mim não houve. Mas fala, Mir.
5: Assim, para mim não houve a falta. Eu acredito que ele não vai no VAR necessariamente por pressão. Ouvi o áudio todo e em determinado momento o VAR, que estava muito convicto, não vou lembrar o nome do árbitro agora, mas ele estava muito convicto no que ele estava falando e o árbitro de campo também. Já para o final ele vai dizendo assim, bom, mas aí também você que sabe, né? Se você quiser olhar ali para você...
0: Foi o que
5: você...
0: a gente botou aí.
5: Exato. Que a gente colocou. Então ele começa a colocar dúvidas e eu, particularmente, se eu estou no campo, vejo uma coisa, falo isso, alguém que está vendo a imagem várias vezes começa a colocar em dúvida, eu vou querer olhar. E aí acredito que ele tenha feito o procedimento correto de olhar. Para mim, a falha principal é chamar e colocar em dúvida um lance que, para mim, não é falta. Porque não é todo contato na área que é falta. Futebol é um esporte de contato. E, para mim, não houve a falta.
0: Mudando isso. A arbitragem está mudando isso.
5: Até concordo com a questão da expulsão. Acho que foi o Prats que falou que não expulsaria. Não lembro agora. Foi o Dudes que falou?
0: Dudes.
5: Eu também não expulsaria. Assim, e vamos combinar, né? Uma arbitragem assim, bem ruim, né? Para variar. Ele torna os jogos bem ruins, esse árbitro. Então... não, mas eu acho que ele não foi por pressão de campo. Acho que ele foi por dúvida do que o VAR estava falando para ele naquele momento, do que a cabine estava falando para ele. Porque a cabine não tinha convicção nenhuma ao fim da avaliação.
0: Sim, sim. Eu acho que a confusão maior foi do VAR. O VAR jogou, estava tão seguro, de repente, malandro, sei não, hein? Resolve aí, porque tô confuso também. E aí, Prates?
6: Ah, erro grosseiro. Erro grosseiro, é um gol... Assim como a gente falou aqui já do Palmeiras, que foi prejudicado quando fez o gol contra o Remo em Belém, o gol foi mal anulado. Ontem o gol da Chapecoense, muito mal anulado. Muito mal anulado. E o Felipe, o árbitro de campo, deveria acreditar no que viu. Ele viu o lance, ele estava bem colocado, ele viu que não foi falta, ele não marcaria falta. Ele ameaçou dar saída e ali pressionado, ou ali com os jogadores... cercando esse comportamento dos jogadores. Ontem deu resultado para o Palmeiras isso. Em outros momentos já deu resultado para outros times,
0: mas
6: né?
0: Mas ele disse que viu um empurrão. Eu acho que a dúvida dele não foi o empurrão. Eu acho que ele
6: a força
0: o tempo
6: do
0: todo o áudio... Não, é se o Murilo
5: ele coloca
0: tá
5: como fora do lance. E o que nem é um argumento,
0: a revisão
5: na verdade.
0: A revisão dele foi para ter a certeza... foi para tirar a dúvida se o Murilo participa ou não do lance, porque ele, o tempo todo ele está seguro a respeito do empurrão. Ele fala empurrou, e o VAR falou empurrou, mas os dois falam não, ele não participou do lance. Acho que a mudança foi com relação à visão se o Murilo participou ou não do lance. E aí, pela imagem, acha que o Murilo está participando do lance.
6: Participando do lance e é empurrado. É, eu, sinceramente, assim, o lance ali, o que o Neto Pessoa faz ali, coloca o braço para tirar o Murilo, que estava em cima dele quase. O Murilo faz também na outra área. Isso é absolutamente normal. É. O Murilo é um jogador que tem força. Caiu ali porque ele não alcançou a bola, que a bola passou para o outro lado. Era um gol legal da Chapecoense. A Chapecoense ontem foi prejudicada. É, por mais que o Bolasso tenha perdido o pênalti no final, né, o pênalti não justifica um gol mal anulado. Então a arbitragem errou, para mim, grosseiramente, nesse gol da Chapecoense ontem, porque teve um peso diretamente no resultado do jogo.
0: Oh, eu tenho até aqui a transcrição do lance, não foi o áudio que eu cortei, porque é um áudio muito longo, está aqui. O Atro diz, eu vejo um empurrão nas costas do Murilo, mas para mim a bola não está na disputa dele. Não poderia pegar essa bola, que para mim é um grande erro de interpretação também. E o VAR, é exatamente o que você narrou. Tem um empurrão nas costas do jogador, mas a bola não chegaria para ele. É, para mim, diz o árbitro, ele não está na disputa. E aí vem as reclamações e uma mudança de roteiro, como a gente também colocou aqui e já discutiu. Muito confuso. Tudo muito confuso.
1: Falta, né? Falta é falta. Se você empurra ali no lance, fora do lance...
0: Claro.
1: É falta. Então não tem a ver isso. O que poderia ter, assim, antes da bola sair. Aí não é falta. Aí não é o caso. É. Mas a bola já tinha saído. Ah, ele não ia alcançar a bola. Tanto faz. É falta ou não é? Essa tem que ser a discussão. E o que não salvaria desse tom de desânimo, dessas discussões, seria uma comissão de arbitragem atuante, que não colocasse só o áudio lá no site da CBF, que explicasse o que deveria ter sido marcado, ou que fizesse, periodicamente, uma análise, né, do que foi marcado na rodada ou em três rodadas, vocês que sabem, mas que nos indicasse, olha, o árbitro realmente errou, nossos especialistas aqui estão de acordo, nosso painel avaliou, que nem tem, por exemplo, na Premier League. Tem um painel que diz, olha, o árbitro errou. E às vezes a gente fica com essa sensação que, olha, o erro foi contra o Palmeiras ou foi a favor do Palmeiras, então é uma repercussão. Se o erro fosse num gol do Palmeiras mal anulado, já teria hoje certamente uma nota falando que o cara estava em reciclagem, estava afastado, que errou. Não, Chapecoense deixa. Chapecoense não precisa.
0: Vamos fazer mais uma parada. Daqui a pouco a gente volta.
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Uma passagem rápida agora pelos outros clubes, já falamos aí do Santos. Palmeiras está dando os primeiros passos para renovar o contrato do zagueiro Murilo, que está no clube aí desde 2022 e que tem 29 anos. Nunca vou me esquecer que quando o Murilo foi contratado, a torcida organizada do Palmeiras foi protestar, falando que esse jogador não servia para o clube. E tá aí, desde 2022 no clube, um dos maiores vencedores da história deste clube, deste time que é o Palmeiras. Bom, boa relação de staff do jogador com o Palmeiras, já adianta aí bastante a negociação e as duas partes têm a intenção de ampliar esse vínculo. Vínculo este que termina em dezembro de 2027 e a intenção dos dois lados é ampliar para a final de 2029. Teria uma valorização salarial no negócio o Murilo, de acordo com a apuração aí do GE.globo. Além do Murilo, hoje no elenco, o Palmeiras tem o Gustavo Gomes, o Benedetti, o Bruno Fuchs e o Alexander Barbosa, que só vai estrear depois da Copa do Mundo. No São Paulo, houve aí o início de mais uma reforma no gramado do Morumbis. O estádio vai ficar aí pelo menos 2 meses sem o gramado, porque vai aproveitar a parada para a Copa do Mundo para preparar o show para uma série, preparar o estádio para uma série de shows do cantor Harry Styles em julho. E aí vai ficar sem gramado, só com terra, e depois de 4 apresentações do Harry Styles em um intervalo de 7 dias, o São Paulo aí sim vai colocar gramado, porque qualquer grama colocada neste momento seria rapidamente inutilizada devido aos danos decorrentes aí de apresentação musical. Já no caso do Corinthians, Corinthians foi condenado a pagar R$4.200.000 ao New York City, lá dos Estados Unidos, pela contratação, né, pelo empréstimo do Thales Magno. O Corinthians teve aí essa ação contra ele na FIFA porque não pagou os US$850.000 acordados em contrato que valia de junho a dezembro de 2025. O Thales Magno, que defendeu o clube lá em 2024 e 2025 também.

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1: Estou de volta aqui com o Quatro em Campo, já estou em cima do laço. Vou fazer o seguinte, eu vou me despedir da turma, porque depois a gente vai para aquela paradinha rapidinha, já vou emendar logo no repórter CBN, mas avisar que agora a gente bota o Campeonato Brasileiro na gavetinha, tá? Guarda direitinho, porque a gente vai falar muito de Copa do Mundo. A partir de amanhã vai falar muito de Copa do Mundo, a nossa contagem é regressiva, vem aí, né, o último amistoso da seleção brasileira no sábado contra o Egito, e depois a estreia do Brasil no dia 13, e a bola rola na Copa do Mundo já na próxima semana, dia 11, né, a bola rolando aí para a Copa do Mundo. Então, vamos lá, que vem a Copa, né, seja o que Deus quiser. É, Michele, Dudes e Prates, abraço, turma, valeu, hein, a gente volta amanhã, né?
2: Valeu.
3: Valeu, boa noite.
1: Vou fazer aquela última paradinha rapidinha e vamos para a parte segunda.
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